Vamos agora escutar uma faixa intensa e emocional da banda britânica Placebo. Lançado em 2013, Loud Like Love mistura guitarras marcantes com uma mensagem sobre amor, vulnerabilidade e conexão humana. A voz inconfundível de Brian Molko conduz a música com a melancolia e energia que marcaram a carreira da banda. Aumentou o volume, pois isto é Loud Like Love dos Placebo.

Abertura de hora para Placebo. Estes são os Dogstar com o tema Everything Turns Around. É o single de regresso da banda após 20 anos sem lançamentos. O trio conta com a presença do baixista Keanu Reeves, o ator bem conhecido. Estes são os portugueses Gazua e o tema Envolve-me. Estávamos então em 2015. Depois música nova para Rolling Stones.

0: Música nova para os Rolling Stones, aqui com o tema In The Stars. Atrás ficaram os Editors e música nova também para Foo Fighters com Window.
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estrangeiro adotado como Algarvio Local Foreigner de 2017. Atrás, Hawk Moon 269 dos irlandeses de YouTube. Esta é a Queda dos Anjos, todas as texturas do rock aqui na tua rádio. Mais música nova ainda nesta edição para Not For Radio com o tema Hush. Atrás ouvimos Dead Cab for Cutty com o tema Punching the Flowers. Estes são os Not For Radio. Depois a terminar Muse e ainda há mais Future Islands para ouvir.

norte-americanos Not For Radio andam em digressão por Dallas e Houston, nos Estados Unidos da América. Uma banda a ter em consideração nos próximos tempos. Vamos seguir em frente com o tema Sail dos Future Islands, já bem conhecidos do nosso público.

vamos ficar por aqui nesta edição da Queda dos Anjos. Terminamos com os Muse e o tema Sing for Absolution. Regressamos dentro de 8 dias para mais uma edição de Queda dos Anjos. Todas as texturas do rock aqui na tua rádio. Eu sou o Zé Vial. Fiquem na nossa companhia.

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2: O Ministro da Economia e Coesão Territorial, Castro Almeida, afirmou esta sexta-feira que o processo da nova Escola de Formação da GNR em Porto Alegre continua em desenvolvimento e que a eventual ligação da cidade por autoestrada está atualmente em fase de estudo. O governante sublinhou que uma infraestrutura desta dimensão exige tempo e planeamento, afastando a ideia de que o dossiê esteja parado. Relativamente à barragem do Pisão no Conselho do Crato, cujas obras voltaram a ser suspensas devido a questões judiciais, Castro Almeida recordou que o projeto se encontra adjudicado e dispõe de financiamento assegurado. O ministro reforçou que os entraves legais terão de ser ultrapassados e que existe vontade política para concretizar a infraestrutura considerada estratégica para o território.
3: Estava a falar da Escola da Guarda, da GNR, que é uma situação que está, as pessoas pensam que está parada e não está parada, está a andar, mas está naquela fase de estudos prévios. E depois já de haver um anteprojeto, e depois já de haver o projeto, só depois é que vai haver obras. É assim a vida. O que nós precisamos é que estas fases não demorem tempo demais. São todas necessárias, têm que andar com diligência. A autoestrada está em estudo, mas está a ser estudada mesmo. Portanto, não é está a estudo, está a ser pensado. Não, está a ser estudada. Estão técnicos a trabalhar sobre cenários de traçado para a autoestrada. Uma autoestrada não aparece de um dia para o outro, é preciso fazer projetos e está-se nessa fase do estudo necessário. A parte que falou do Pisão, como sabe, o Pisão é uma obra que está adjudicada, tem financiamento garantido, tem havido agora um conjunto de sobressaltos judiciais, de problemas judiciais, já suspensões de eficácia, etc., que obrigam o empreiteiro a parar. A obra está adjudicada, o empreiteiro quer trabalhar e não pode. E agora temos que ultrapassar do ponto de vista judicial. Não falta aqui vontade política, falta resolver problemas judiciais.
2: O responsável governamental que falava na inauguração das festas da cidade de Porto Alegre abordou também a reabilitação do Palácio da Justiça de Porto Alegre, parada há mais de uma década, garantindo que a empreitada está igualmente adjudicada e que deverá ser retomada durante o verão, permitindo desbloquear um processo que se arrasta há vários anos. Sobre a construção da ponte internacional sobre o Rio Sever, que ligará Montalvão, no concelho de Nisa, a Cedilho, em Espanha, Castro Almeida indicou não identificar motivos que impeçam o avanço da obra.
3: O Tribunal tem uma obra que já foi adjudicada também, tem um empreiteiro, o empreiteiro chegou à obra e viu que havia lá uma cisterna muito antiga que não estava no projeto. E, portanto,

0: foi necessário rever o projeto, readaptar custos da obra para poder retomar os trabalhos. Esperemos que eles retomem, ainda neste verão serão retomados os trabalhos do Tribunal. A Ponte Inisa, não vejo razão para que não ande para a frente. Ela foi retirada do PRR porque não ia ser concluída a tempo do PRR, mas isso não significa que fique sem financiamento. A ideia, aquilo que o Governo tem vindo a dizer, é que as obras públicas que não tenham financiamento no PRR vão ter financiamento público alternativo e, portanto, não vejo razão para que a obra não possa correr normalmente.
1: Quanto à eventual transferência do campo de tiro da Força Aérea de Alcochete para o Conselho de Alter do Chão, o Ministro optou por não assumir uma posição pública. Justificou a ausência de comentário com o facto de o processo estar sob tutela do Ministério da Defesa, remetendo a qualquer esclarecimento para essa pasta. Os 476 anos da elevação de Porto Alegre à cidade assinalam-se este sábado com um programa que combina solenidade, cultura e animação popular inserido nas festas da cidade que decorrem até domingo. O programa do segundo dia das festas da cidade, que arrancaram esta sexta-feira, integra durante a manhã, entre outras iniciativas, a missa solene comemorativa na Sé Catedral a partir das 10h30, presidida pelo Bispo Dom Pedro Fernandes. Durante a tarde, às 14h30, o Centro de Congressos da Câmara Municipal acolhe a sessão solene comemorativa dos 476 anos, com apontamentos musicais de Duarte Graça, Rui Ramos, Tamara Torres, José Raimundo e Filomena Silva. A partir das 16 horas, as ruas ganham vida com o tradicional desfile das carroças, seguido às 17 horas do desfile das Maias, que percorrem o Jardim da Avenida da Liberdade e o Mercado Municipal. O dia encerra com uma corrida de touros às 17h30 na Praça José Elias Martins. A festa continua pela noite dentro, com animação musical e tradição. Às 8 horas, o grupo Corda Bamba atua no Jardim da Corredora, seguido às 19h30 pelos Rédia Curta, que prometem ritmo e energia no mesmo palco. Às 21h30 realiza-se o emblemático Passeio de Tochas, organizado pelo Grupo Motar Novo Milénio, que percorrerá várias ruas da cidade, terminando junto ao recinto das festas na Avenida Jorge Robinson. Em simultâneo, a banda Euterp apresenta um tributo aos Beatles no palco da Avenida Jorge Robinson. A noite prossegue com o concerto de Julinho KPSD às 23h, e encerra em tom festivo com o DJ Gaza Boys a partir das 0h45, garantindo animação até de madrugada. Um homem de 42 anos foi detido pela GNR por violência doméstica contra a companheira de 50 anos no Conselho de Nisa. Em comunicado, o Comando Territorial de Porto Alegre explica que a detenção ocorreu na quinta-feira no âmbito de uma investigação que permitiu apurar que o suspeito exercia violência psicológica e física sobre a vítima. No decorrer da operação, os militares deram cumprimento a um mandado de detenção emitido pelas autoridades judiciais. O detido foi presente ao Tribunal de Nisa, que lhe aplicou as medidas de termo de identidade e residência e a proibição de contactar por qualquer meio com a vítima. O Tribunal determinou ainda a proibição de se aproximar da residência e do local de trabalho da mulher num raio de 500 metros, medida que será fiscalizada através de meios técnicos de controlo à distância, nomeadamente pulseira eletrónica. A Supertaça Comendador Rui Nabar disputa-se este sábado no estádio Capitão César Correia, em Campo Maior, colocando frente a frente o Mosteirense, campeão distrital, e o Elvas B, vencedor da taça, Comendador António Costa. O Mosteirense chega à decisão depois de uma época marcada pela regularidade, coroada com a conquista do campeonato. A formação de Mosteiros procura agora juntar a Supertaça ao título, reforçando o domínio que exibiu ao longo da prova. Ouvido pela Rádio Porto Alegre, o treinador do conjunto de Mosteiros,

0: Luís Miguel Macedo asseverou que a sua equipa está super motivada para conquistar mais um troféu e fechar a época em beleza.
1: Da nossa parte, estamos super motivados para disputar esta final e para terminar a época, se possível, com mais a conquista de mais um troféu, e certamente o Elvas B, um excelente adversário, vai estar com o mesmo intuito e com a mesma ambição. Pronto, somos duas equipas muito, muito equilibradas. Como disse, a classificação final do campeonato, nós ficamos em primeiro e eles ficaram em segundo lugar. Eles já nos ganharam os jogos, nós também já os ganhamos, já empatamos. Pronto, acho que temos que estar super concentrados, rigorosos, desde o primeiro ao último minuto. Sabemos que é uma equipa com muito jovem, com muita qualidade, muito intensa fisicamente, muito agressiva nos duelos. E nós vamos tentar, com as nossas armas, levar o jogo de vencida, porque certamente queremos terminar a época em beleza, conscientes das dificuldades. Conseguimos o ambicionado CEP distrital e com toda a justiça, mas agora queremos terminar a época, conquistar mais um troféu para o nosso clube.
0: Do lado do Elvas B, a motivação está também em alta após a vitória por 1-0 numa final da Taça Comida do António Costa frente ao Portalegrense. A equipa azul e ouro chega a Campo Maior embalada pelo triunfo e com a ambição de fechar a época com mais um troféu. Na divisão esta partida, o treinador do Elvas B, Bruno Tomé, admite que a sua equipa está motivada, mas considera que a vitória pode cair para qualquer um dos lados.
2: Uma final é sempre uma final, 50% de probabilidades para as duas equipas. É verdade que a vitória do domingo passado nos deixa com motivação alta, mas também tínhamos vindo de um campeonato em que maior parte da época tivemos no primeiro lugar e acabamos por depois terminar em segundo. Por isso, a motivação ou o estado anímico dos atletas é positivo, mas também tem que ser, digamos assim, moderado, no sentido que vamos defrontar uma equipa que nos gerou sempre bastante dificuldades e é só um jogo, é uma final, e por isso, entre o que poderá ser as questões táticas e as estratégias para o jogo dos dois treinadores, pois vamos encontrar também as duas equipas preocupadas com o adversário. Por isso, acho que é uma final e aqui qualquer uma pode vencer, independentemente do estado anímico que nós possamos estar. O adversário também ganhou o campeonato, por isso também acredito que a nível anímico também esteja em alto.
0: O jogo de atribuição da Supertaça Comendadora Rui Nabeiro está marcado para as 17 horas deste sábado e tem relato na Rádio Porto Alegre.
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1: 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Grande parte da minha vida eu passei tocando piano de noite, né, em boate, nos inferninhos e tal. E chegando em casa de manhã, né? O que me ajudou muito a compor foi essa beleza do Brasil.

foi essa beleza do Brasil. E eu incluo a mulher nessa beleza, né? A mulher é um grande

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1: O Ministro da Economia e Coesão Territorial, Castro Almeida, afirmou esta sexta-feira que o processo da nova Escola de Formação da GNR em Porto Alegre continua em desenvolvimento e que a eventual ligação da cidade por autoestrada está atualmente em fase de estudo. O governante sublinhou que uma infraestrutura desta dimensão exige tempo e planeamento, afastando a ideia de que o dossiê esteja parado. Relativamente à barragem do Pisão no Conselho do Crato, cujas obras voltaram a ser suspensas devido a questões judiciais, Castro Almeida recordou que o projeto se encontra adjudicado e dispõe de financiamento assegurado. O ministro reforçou que os entraves legais terão de ser ultrapassados e que existe vontade política para concretizar a infraestrutura considerada estratégica para o território.
2: Estava a falar da Escola da Guarda, da GNR, que é uma situação que está, as pessoas pensam que está parada e não está parada, está a andar, mas está naquela fase de estudos prévios. E depois já de haver um anteprojeto, e depois já de haver o projeto, só depois é que vai haver obras. É assim a vida. O que nós precisamos é que estas fases não demorem tempo demais. São todas necessárias, têm que andar com diligência. A autoestrada está em estudo, mas está a ser estudada mesmo. Portanto, não é está a estudo, está a ser pensado. Não, está a ser estudada. Estão técnicos a trabalhar sobre cenários de traçado para a autoestrada. Uma autoestrada não aparece de um dia para o outro, é preciso fazer projetos e está-se nessa fase do estudo necessário. A parte que falou do Pisão, como sabe, o Pisão é uma obra que está adjudicada, tem financiamento garantido, tem havido agora um conjunto de sobressaltos judiciais, de problemas judiciais, já suspensões de eficácia, etc., que obrigam o empreiteiro a parar. A obra está adjudicada, o empreiteiro quer trabalhar e não pode. E agora temos que ultrapassar do ponto de vista judicial. Não falta aqui vontade política, falta resolver problemas judiciais.
1: O responsável governamental que falava na inauguração das festas da cidade de Porto Alegre abordou também a reabilitação do Palácio da Justiça de Porto Alegre, parada há mais de uma década, garantindo que a empreitada está igualmente adjudicada e que deverá ser retomada durante o verão, permitindo desbloquear um processo que se arrasta há vários anos. Sobre a construção da ponte internacional sobre o Rio Sever, que ligará Montalvão, no concelho de Nisa, a Cedilho, em Espanha, Castro Almeida indicou não identificar motivos que impeçam o avanço da obra.
2: O Tribunal tem uma obra que já foi adjudicada também, tem um empreiteiro, o empreiteiro chegou à obra e viu que havia lá uma cisterna muito antiga que não estava no projeto. E, portanto, foi necessário rever o projeto, readaptar custos da obra para poder retomar os trabalhos. Esperemos que eles retomem, ainda neste verão serão retomados os trabalhos do Tribunal. A ponte em Nisa, não vejo razão para que não ande para a frente. Ela foi retirada do PRR porque não ia ser concluída a tempo do PRR, mas isso não significa que fique sem financiamento. A ideia, aquilo que o Governo tem vindo a dizer, é que as obras públicas que não tenham financiamento no PRR vão ter financiamento público alternativo e, portanto, não vejo razão para que a obra não possa correr normalmente.
1: Quanto à eventual transferência do campo de tiro da Força Aérea de Alcochete para o Conselho de Alter do Chão, o ministro optou por não assumir uma posição pública. Justificou a ausência de comentário com o facto de o processo estar sob a tutela do Ministério da Defesa, remetendo a qualquer esclarecimento para essa pasta. Os 476 anos da elevação de Porto Alegre à cidade assinalam-se

0: sábado, com um programa que combina solenidade, cultura e animação popular, inserido nas festas da cidade que decorrem até domingo. O programa do segundo dia das festas da cidade, que arrancaram esta sexta-feira, integra durante a manhã, entre outras iniciativas, a missa solene comemorativa na Sé Catedral a partir das 10h30, presidida pelo Bispo Dom Pedro Fernandes. Durante a tarde, às 14h30, o Centro de Congressos da Câmara Municipal acolhe a sessão solene comemorativa dos 476 anos, com apontamentos musicais de Duarte Graça, Rui Ramos, Tamara Torres, José Raimundo e Filomena Silva. A partir das 16 horas, as ruas ganham vida com o tradicional desfile das carroças, seguido às 17 horas do desfile das maias, que percorrem o Jardim da Avenida da Liberdade e o Mercado Municipal. O dia encerra com uma corrida de touros às 17h30 na Praça José Elias Martins. A festa continua pela noite dentro, com animação musical e tradição. Às 8 horas, o grupo Corda Bamba atua no Jardim da Corredora, seguido às 19h30 pelos Rédia Curta, que prometem ritmo e energia no mesmo palco. Às 21h30 realiza-se o emblemático Passeio de Tochas, organizado pelo Grupo Motar Novo Milénio, que percorrerá várias ruas da cidade, terminando junto ao recinto das festas na Avenida Jorge Robinson. Em simultâneo, a banda Euterpe apresenta um tributo aos Beatles no palco da Avenida Jorge Robinson. A noite prossegue com o concerto de Julinho KPSD às 23 horas e encerra em tom festivo com o DJ Gaza Boys a partir das 0 horas e 45 minutos, garantindo animação até de madrugada. Um homem de 42 anos foi detido pela GNR por violência doméstica contra a companheira de 50 anos no concelho de Nisa. Em comunicado, o Comando Territorial de Porto Alegre explica que a detenção ocorreu na quinta-feira no âmbito de uma investigação que permitiu apurar que o suspeito exercia violência psicológica e física sobre a vítima. No decorrer da operação, os militares deram cumprimento a um mandado de detenção emitido pelas autoridades judiciais. O detido foi presente ao Tribunal de Nisa, que lhe aplicou as medidas de termo de identidade e residência e a proibição de contactar por qualquer meio com a vítima. O Tribunal determinou ainda a proibição de se aproximar da residência e do local de trabalho da mulher num raio de 500 metros, medida que será fiscalizada através de meios técnicos de controlo à distância, nomeadamente pulseira eletrónica. A Supertaça Comendador Rui Nabar disputa-se este sábado no estádio Capitão César Correia, em Campo Maior, colocando frente a frente o Mosteirense, campeão distrital, e o Elvas B, vencedor da Taça Comendador António Costa. O Mosteirense chega à decisão depois de uma época marcada pela regularidade, coroada com a conquista do campeonato. A formação de Mosteiros procura agora juntar a Supertaça ao título, reforçando o domínio que exibiu ao longo da prova. Ouvido pela Rádio Porto Alegre, o treinador do conjunto de Mosteiros, Luís Miguel Macedo, assegurou que a sua equipa está super motivada para conquistar mais um troféu e fechar a época em beleza.
1: Da nossa parte, estamos super motivados para disputar esta final e para terminar a época, se possível, com mais a conquista de mais um troféu, e certamente o Elvas B, um excelente adversário, vai estar com o mesmo intuito e com a mesma ambição. Pronto, somos duas equipas muito, muito equilibradas. Como disse, a classificação final do campeonato, nós ficamos em primeiro e eles ficaram em segundo lugar. Eles já nos ganharam os jogos, nós também já os ganhamos, já empatamos. Pronto, acho que temos que estar super concentrados, rigorosos, desde o primeiro ao último minuto. Sabemos que é uma equipa com muito jovem, com muita qualidade, muito intensa fisicamente, muito agressiva nos duelos, e nós vamos tentar, com as nossas armas, levar o jogo de vencida, porque certamente queremos terminar a época em beleza, conscientes das dificuldades. Conseguimos o ambicionado CEP distrital e com toda a justiça, mas agora queremos terminar a época, conquistar mais um troféu para

0: Do lado do Elvas B, a motivação está também em alta após a vitória por 1-0 numa final da Taça Comendador António Costa frente ao Portalegrense. A equipa azul e ouro chega a Campo Maior embalada pelo triunfo e com a ambição de fechar a época com mais um troféu. Na divisão a esta partida, o treinador do Elvas B, Bruno Tomé, admite que a sua equipa está motivada, mas considera que a vitória pode cair para qualquer um dos lados.
1: Uma final é sempre uma final, 50% de probabilidades para qualquer equipa, as duas equipas. É verdade que a vitória do domingo passado nos deixa com motivação alta, mas também tínhamos vindo de um campeonato em que a maior parte da época tivemos no primeiro lugar e acabámos por depois terminar em segundo. A motivação ou o estado anímico dos atletas é positivo, mas também tem que ser, digamos assim, moderado, no sentido que vamos defrontar uma equipa que nos gerou sempre bastantes dificuldades e é só um jogo, é uma final, e por isso, entre o que poderá ser as questões táticas e as estratégias para o jogo dos dois treinadores, pois vamos encontrar também as duas equipas preocupadas com o adversário. Por isso, acho que é uma final e aqui qualquer uma pode vencer, independentemente do estado anímico que nós possamos estar. O adversário também ganhou o campeonato, por isso também acredito que a nível anímico também esteja em alto.
0: O jogo de atribuição da Supertaça Comendador Rui Nabeiro está marcado para as 17 horas deste sábado e tem relato na Rádio Porto Alegre.
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5: O Ministro da Economia e Coesão Territorial, Castro Almeida, afirmou esta sexta-feira que o processo da nova Escola de Formação da GNR em Porto Alegre continua em desenvolvimento e que a eventual ligação da cidade por autoestrada

0: Está atualmente em fase de estudo. O governante sublinhou que uma infraestrutura desta dimensão exige tempo e planeamento, afastando a ideia de que o dossiê esteja parado. Relativamente à barragem do Pisão no Conselho do Crato, cujas obras voltaram a ser suspensas devido a questões judiciais, Castro Almeida recordou que o projeto se encontra adjudicado e dispõe de financiamento assegurado. O ministro reforçou que os entraves legais terão de ser ultrapassados e que existe vontade política para concretizar a infraestrutura considerada estratégica para o território.
1: Estava a falar da escola da guarda, da GNR, que é uma situação que está, as pessoas pensam que está parada e não está parada, está a andar, mas está naquela fase de estudos prévios e depois já de haver um anteprojeto e depois já de haver um projeto, só depois é que vai haver obras. É assim a vida, o que nós precisamos é que estas fases não demorem tempos demais. São todas necessárias, têm que andar com diligência. A autoestrada está em estudo, mas está a ser estudada mesmo. Portanto, não é está a estudo, está a ser pensado, não, está a ser estudado. Estão técnicos a trabalhar sobre cenários de traçado para a autoestrada. Uma autoestrada não aparece de um dia para o outro, é preciso fazer projetos e está-se nessa fase do estudo necessário. A parte que falou do Pisão, como sabe, o Pisão é uma obra que está adjudicada, tem financiamento garantido, tem havido agora um conjunto de sobressaltos judiciais, de problemas judiciais, já suspensões de eficácia, etc., que obrigam o empreiteiro a parar. A obra está adjudicada, o empreiteiro quer trabalhar e não pode. E agora temos que ultrapassar do ponto de vista judicial. Não falta aqui vontade política, falta resolver problemas judiciais.
0: O responsável governamental, que falava na inauguração das festas da cidade de Porto Alegre, aportou também a reabilitação do Palácio da Justiça de Porto Alegre, parada há mais de uma década, garantindo que a empreitada está igualmente adjudicada e que deverá ser retomada durante o verão, permitindo desbloquear um processo que se arrasta há vários anos. Sobre a construção da ponte internacional sobre o Rio Sever, que ligará Montalvão, no concelho de Niza, a Cedilho, em Espanha, Castro Almeida indicou não identificar motivos que impeçam o avanço da obra.
1: O Tribunal tem uma obra que já foi adjudicada também, tem um empreiteiro, o empreiteiro chegou à obra e viu que havia lá uma cisterna muito antiga que não estava no projeto e portanto foi necessário rever o projeto, readaptar custos da obra para poder retomar os trabalhos. Esperemos que eles retomem, ainda neste verão serão retomados os trabalhos do Tribunal. A ponte em Niza, não vejo razão para que não ande para a frente. Ela foi retirada do PRR porque não ia ser concluída a tempo do PRR, mas isso não significa que fique sem financiamento. A ideia, aquilo que o Governo tem vindo a dizer, é que as obras públicas que não tenham financiamento no PRR vão ter financiamento público alternativo. E, portanto, não vejo razão para que a obra não possa correr normalmente.
0: Quanto à eventual transferência do campo de tiro da Força Aérea de Alcochete para o Conselho de Alter do Chão, o Ministro optou por não assumir uma posição pública. Justificou a ausência de comentário com o facto de o processo estar sob a tutela do Ministério da Defesa, remetendo a qualquer esclarecimento para essa pasta. Os 476 anos da elevação de Porto Alegre à cidade assinalam-se este sábado com um programa que combina solenidade, cultura e animação popular inserido nas festas da cidade que decorrem até domingo. O programa do segundo dia das festas da cidade, que arrancaram esta sexta-feira, integra durante a manhã, entre outras iniciativas, a missa solene comemorativa na Sé Catedral a partir das 10h30, presidida pelo Bispo Dom Pedro Fernandes. Durante a tarde, às 14h30, o Centro de Congressos da Câmara Municipal acolhe a sessão solene comemorativa dos 476 anos, com apontamentos musicais de Duarte Graça, Rui Ramos, Tamara Torres, José Raimundo e Filomena Silva. A partir das 16 horas, as ruas ganham vida com o tradicional desfile das carroças, seguido às 17 horas do desfile das Maias, que percorrem o Jardim da Avenida da Liberdade e o Mercado Municipal. O dia encerra com uma corrida de touros às 17h30 na Praça José Elias Martins. A festa continua pela noite dentro, com animação musical e tradição. Às 8 horas, o grupo

0: Porta Pampa atua no Jardim da Corredora, seguido às 19h30 pelos Rédea Curta, que prometem ritmo e energia no mesmo palco. Às 21h30 realiza-se o emblemático Passeio de Tochas, organizado pelo Grupo Motar Novo Milénio, que percorrerá várias ruas da cidade, terminando junto ao recinto das festas na Avenida Jorge Robinson. Em simultâneo, a banda Euterpe apresenta um tributo aos Beatles no palco da Avenida Jorge Robinson. A noite prossegue com o concerto de Julinho KPSD às 23 horas e encerra em tom festivo com o DJ Gaza Boys a partir das 0 horas e 45 minutos, garantindo animação até de madrugada. Um homem de 42 anos foi detido pela GNR por violência doméstica contra a companheira de 50 anos no concelho de Nisa. Em comunicado, o Comando Territorial de Porto Alegre explica que a detenção ocorreu na quinta-feira no âmbito de uma investigação que permitiu apurar que o suspeito exercia violência psicológica e física sobre a vítima. No decorrer da operação, os militares deram cumprimento a um mandado de detenção emitido pelas autoridades judiciais. O detido foi presente ao Tribunal de Nisa, que lhe aplicou as medidas de termo de identidade e residência e a proibição de contactar por qualquer meio com a vítima. O Tribunal determinou ainda a proibição de se aproximar da residência e do local de trabalho da mulher num raio de 500 metros, medida que será fiscalizada através de meios técnicos de controlo à distância, nomeadamente pulseira eletrónica. A Supertaça Comendador Rui Nabar disputa-se este sábado no estádio Capitão César Correia, em Campo Maior, colocando frente a frente o Mosteirense, campeão distrital, e o Elvas B, vencedor da taça, Comendador António Costa. O Mosteirense chega à decisão depois de uma época marcada pela regularidade, coroada com a conquista do campeonato. A formação de Mosteiros procura agora juntar a Supertaça ao título, reforçando o domínio que exibiu ao longo da prova. Ouvido pela Rádio Porto Alegre, o treinador do conjunto de Mosteiros, Luís Miguel Macedo, assegurou que a sua equipa está super motivada para conquistar mais um troféu e fechar a época em beleza.
1: Da nossa parte, estamos super motivados para disputar esta final e para terminar a época, se possível, com mais a conquista de mais um troféu, e que certamente o Elvas B, um excelente adversário, vai estar com o mesmo intuito e com a mesma ambição. Pronto, somos duas equipas muito, muito equilibradas. Como disse, a classificação final do campeonato, nós ficamos em primeiro e eles ficaram em segundo lugar. Eles já nos ganharam os jogos, nós também já os ganhamos, já empatamos. Pronto, acho que temos que estar super concentrados, rigorosos, desde o primeiro ao último minuto. Sabemos que é uma equipa com muito jovem, com muita qualidade, muito intensa fisicamente, muito agressiva nos duelos, e nós vamos tentar, com as nossas armas, levar o jogo de vencida, porque certamente queremos terminar a época em beleza, conscientes das dificuldades. Conseguimos o ambicionado CEP distrital e com toda a justiça, mas agora queremos terminar a época, conquistar mais um troféu para o nosso clube.
0: Do lado do Elvas B, a motivação está também em alta após a vitória por 1-0 na final da Taça Comendador António Costa frente ao Portalegrense. A equipa azul e ouro chega a Campo Maior embalada pelo triunfo e com a ambição de fechar a época com mais um troféu. Na divisão esta partida, o treinador do Elvas B, Bruno Tomé, admite que a sua equipa está motivada, mas considera que a vitória pode cair para qualquer um dos lados.
2: Uma final é sempre uma final, 50% de probabilidades para qualquer equipa, para as duas equipas. É verdade que a vitória do domingo passado nos deixa com motivação alta, mas também tínhamos vindo de um campeonato em que maior parte da época tivemos no primeiro lugar e acabamos por depois terminar em segundo. Por isso, a motivação ou o estado anímico dos atletas é positivo, mas também tem que ser, digamos assim, moderado, no sentido que vamos defrontar uma equipa que nos gerou sempre bastantes dificuldades e é só um jogo, é uma final, e por isso, entre o que poderá ser as questões táticas,

0: e estratégias para o jogo dos dois treinadores, pois vamos encontrar também as duas equipas preocupadas com o adversário. Por isso, acho que é uma final e aqui qualquer uma pode vencer, independentemente do estado anímico que nós possamos estar. O adversário também ganhou o campeonato, por isso também acredito que a nível anímico também esteja em alto.
1: O jogo de atribuição da Supertaça Comendador Rui Nabeiro está marcado para as 17 horas deste sábado e tem relato na Rádio Porto Alegre.
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0: azul do mar. Na imensidão do azul do mar, ondas bailam em suaves batidas, nos reflexos de um intenso e terno olhar, sussurros que ressoam em areias polidas. O mar, esse, fingia sorrir, vulnerável às ondas transformadas, elixires próprios em tons a colorir, arco-íris de cores fortes e raiadas. Sossegado o mar, a primavera chega, numa sonoridade vasta de odes cantadas que a própria estação por vezes aconchega. No seu colo belas melodias musicadas, o azul do mar calmamente de almas inquietas remete-nos em silêncios magoados para memórias quase sempre incompletas de pequenos momentos vividos e maltratados. Esse mar, ininterrupto companheiro das mil noites passadas ao luar, pensamentos que fazem recordar vidas passadas e felizes por inteiro. Autoria: Daniel Braga.
1: Se soubesse que amanhã morria e a primavera era depois de amanhã, morreria contente, porque ela era depois de amanhã. Se esse é o seu tempo, quando havia ela de vir, se não no seu tempo?
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0: amiga, amor. A tua amiga só, já que não queres que pelo teu amor seja a melhor, a mais triste de todas as mulheres.
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4: Sejam bem-vindos ao Alma da Nossa Terra, na Rádio Porto Alegre, até às 8, entre as 7 e as 8, na quarta-feira, o programa acontece em direto, também está em formato repetição ao sábado, entre as 6 e as 7 da manhã. Todos os meses o programa lança um desafio e para o dia de hoje, para o programa desta semana, temos o mar em destaque. Por isso, recebemos nas últimas horas alguns trabalhos, algumas declamações que chegaram através da nossa aplicação, através do nosso número do WhatsApp, o 962030050, e vamos seguramente receber mais participações em tempo real através do 245-300-568. É o mar que chama, então, pelos poetas. É o desafio desta semana. O programa abre assim as velas a um novo horizonte e convida todos os poetas e amantes da escrita a mergulharem num tema que é a essência da nossa identidade, o mar. Isto porque no dia 20 de maio assinala-se duplamente o Dia da Marinha e o Dia Europeu do Mar, e por isso enquadra na perfeição aqui o azul do mar. Vamos então receber a primeira participação no 245-300-568. Bom dia.
5: Bom dia, Sara Azeitona.
4: Olá, bom dia, Ana Gouveia. Então, minha amiga, está também aí o mar para declamar?
5: Adorado o mar. Maio, mês carinhoso. Dia 20, sem esquecer, dedicado a ti, mar vaidoso, e à marinha em prazer, dia pela Europa acarinhado, em brilhar se irá ver, para a nossa marinha sagrado, tempos históricos a reviver, sem epopeias, aventuras, não findando, mar perfeito és ao ondular. Suavemente a areia beijando, sussurrando o teu intenso amar, em ti a luta dos pescadores para ganhar o seu pão, entre cuidados, conhecedores, por vezes em sobressalto o seu coração. Mar perfeito, pura beleza, sem teres defeito, és natureza que o humano não subestimar, sujante de ti servindo-se, para a morte transportar, entre guerra, loucura, iludindo-se, sem te amar, o adorado mar, Inácio Riso. Muito bom dia, César Azeitona, e o resto um bom programa.
4: Obrigado, Ana Gouveia, boa continuação. Aí desse
5: obrigado.
4: Lado. Obrigado, nós. Alma da nossa terra, esta semana com o mar. Vamos escutar a declamação do António Clarel, em Rosário Alendroal. Olá, viva, muito bom dia.
6: Bom dia para todos os poetas e poetisas, e a quem escutar a Rádio Porto Alegre, o Clarel da aldeia do Rosário. Então, como temos aqui o mar, é a temática do mar, dado pela Rádio Porto Alegre, então é assim. O mar é bastante traiçoeiro, mas é muito apreciado. Quem nele vive o ano inteiro deve ter muito cuidado. Há muitos transportes no mar, paquetes, barcos e navios. Recebe água de muitos rios onde vão desaguarem.

0: tem várias profissões a trabalhar, uma delas a de marinheiro, onde se ganha algum dinheiro, que para muitos é um sucesso, fazendo parte do universo. O mar é bastante traiçoeiro. Todos os anos se assinala o dia da nossa marinha, com a sua farda branquinha, diferente de outra magala. Essa é a sua farda de gala, tudo ao pormenor preparado. Todo o grupo é orientado pelos simbons superiores, mesmo sem terem louvores, mas é muito apreciado. Muitos são os pescadores do mar, fazem da sua vida, mas por vezes é lá perdida. Os profissionais lomadores passam muitos frios e calores a mandado do timoneiro, mas é um momento derradeiro. Pode alguma coisa correr mal, deixa de ser um dia normal, quem vive nele o ano inteiro. Muita gente tem engolido e muitas embarcações, até mesmo alguns aviões para o mar têm caído. No fundo tudo fica esquecido, pouco vem a ser recuperado. Tanta coisa lá tem ficado, na sua grande profundeza, para ir e vir em beleza, deve ter muito cuidado. E está dito, é sobre o mar, foi o que arranjei, um abraço, uma boa continuação e bom dia.
1: Obrigado, António Clarel, pela sua sempre presença no nosso programa. Esta semana com o mar, em destaque todos os meses, o programa lança o desafio, a temática para os poetas e por isso estamos esta semana com o mar. Assinala-se o Dia da Marinha, também o Dia Europeu do Mar. Isto no dia precisamente em que estamos com este programa em direto. Ora, já estivemos com os trabalhos e as presenças de Ana Gouveia em Monte da Pedra, António Clarel em Rosário. Agora vamos ficar-se com outro trabalho que também chegou nas últimas horas aqui ao nosso programa. É da Margarida Ruilé de Sousa.
2: Mar, mar sempre, meu berço infindável, de leveza tranquila, cesta de dilúvios alarmantes, escaldantes, que me aquietam o sentir e o sentido das turbulências diárias que limpam e se desvanecem através do teu sorriso. Mar revolto, frio, escabroso, púrpura escarlate, tecido na minha alma celta. Mar organizado e desorganizado, sem batida certa, que relata e exprime a inconstância e melancolia desacertada do meu país. Mar que eu abraço, mar que refresca as gotas dos meus lábios, mar que me inspira, que me sacode, que me atormenta e me define, mar carregado das minhas histórias, dos meus recantos de emoções e situações que não partilho, meu mar, que para sempre ficaste para lá do rio que me banha, o rio que escolhi para que um dia, barca abaixo, me abraces e me protejas para sempre na liberdade conseguida da minha luta presente. Margarida Ruia de Sousa.
1: Obrigado, Margarida, pela sua presença e pelo trabalho. Outra participação agora no 245-300-568. Bom dia.
3: Bom dia, amigo César.
1: Olá, bom dia, Bia. Estamos bem, obrigado. E então, minha amiga, vamos também escutar esse seu mar?
3: Vamos aqui escutar o mar, qualquer coisa aqui que saiu. Então, diga assim, em todos os momentos, os peixes prejudicando, tem maravilhas e lamentos e a brisa nos encantando. Oh, mar salgado, das tormentas, das bravuras, dos encantos, das doçuras, Portugal é privilegiado pelo Oceano Atlântico, banhado com desportos e divertimentos, turismos e movimentos, e as faunas pescatórias, lágrimas e glórias em todos os momentos. O mar e a sua praia fazem as delícias do ser humano, mas às vezes é tirano alguém que lá caia. Ele enrola na areia, desmaia, o lixo vai levando, os colares pelas águas espalhando, que as pessoas deixam no chão e em pilhas do fundo do mar estão.

0: dos peixes crucificando. Águas quentes e frias, e de ondas gigantes, mares perto e distantes, de tristezas e alegrias. Nas noites e dias, é uma fonte de rendimentos, energia e alimentos, alberga a maior biodiversidade, na largura e profundidade, tem maravilhas e lamentos. O dia 20 está a comemorar a marinha aos marinheiros, valentes guerreiros, e o dia europeu do mar. Aqui estamos a homenagear, e as gaivotas vão sobrevoando, a sereia lá cantando o hino do amor, o barulho do mar, a sua cor, e a brisa nos encantando. E foi assim, Zéla.
1: Muito bem, Bia. Obrigado. Agradecemos a sua participação no nosso programa e até para a semana.
0: E até para a semana, se Deus quiser. E muito obrigado pelo momento que nos dá todos os meses esta inspiração.
1: Obrigado, Bia.
0: Obrigado.
1: Uma boa continuação. Um feliz dia. Obrigado. Bom dia. Ora, já estivemos com os trabalhos de Ana Gouveia, em Monte da Pedra, a declamar o trabalho do poeta Riso, António Clarel em Rosário, Margarida Ruilé de Sousa e a Bia em Souzel.
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13: Renovemos os votos de um ótimo dia. Estamos com o programa da poesia, estamos com o Alma da nossa terra. E esta semana com o Desafio do Mar, assinala-se no dia 20 de maio este duplo dia, ou seja, o Dia da Marinha e o Dia Europeu do Mar. Por isso, nas últimas semanas, o desafio aos poetas foi precisamente para que escrevessem sobre o mar. Já estivemos com essas primeiras participações, agora vamos ao telefone saber quem está connosco. Bom dia.
14: Olá, César, bom dia.
13: Olá, viva, bom dia. Agora com a nossa amiga Inês Ferreira. E então, Inês... Vamos lá também escutar esse seu mar.
14: Eu e o mar. Sentada sobre os rochedos, vejo o mar que mete medo, mas que maravilha para o meu olhar. Gaivotas parecem bailarinas, dançando sobre as algas do mar, é esse movimento que me fascina. E quando estou ao pé do mar, até me apetece gritar diante desta mansidão. Um grito de liberdade que enche o meu coração, tão grande é a minha felicidade. Mar de todo o mundo, tão largo e tão profundo, trazes riqueza, trazes morte. Contam-se lendas sobre a areia, cada qual com a sua sorte, ouvindo o canto da sereia. Mas para uns és aventura, para outros és sepultura. És belo e misterioso, a mim lavas-me a alma. Gosto e tenho medo, é curioso, mas tomar lá banho me acalma. Tanta lágrima na praia, tanta mulher que desmaia por ser grande a sua dor. Deixas tanto coração magoado porque perderam o seu amor. Ó mar bravo e salgado, és o governo de muita gente. Mesmo os receosos seguem em frente. Pessoas que só no mar são felizes. És uma riqueza sem igual. Estás mal aproveitado no nosso país, mas é o que temos em Portugal. Foi assim, César.
13: Muito bem.
14: O que se conseguiu arranjar.
13: Claro, e já não é mau. Inês, obrigado pela sua participação aqui no Alma da Nossa Terra.
14: Muito obrigado, um beijinho para todos os ouvintes, para todos os poetas, para si, para a sua família.
13: Obrigado.
14: E adeus.
13: Adeus,
14: Inês. Até amanhã, se Deus quiser.
13: Fica combinado. Alma da Nossa Terra, na Rádio Porto Alegre. Já estivemos com as participações de Ana Gouveia, em Monte da Pedra, o António Clareu, em Rosário,

0: a Margarida Ruilé de Sousa, a Bia em Sozel, a Inês Ferreira em Fortios. Vamos agora aqui ao nosso número do WhatsApp, porque chegaram trabalhos nas últimas horas. Ora, vamos agora ficar com outro trabalho aqui no nosso programa.
1: Bom dia, Rádio Porto Alegre. Bom dia, César.
0: Bom dia.
1: Bom dia a todos os ouvintes e aos colegas. E vai o meu poema. Mar, ó grande mar, escuto o teu canto, ó mar, mas só a sereia pode entender. Quem sabe se no teu cantar também há segredos para dizer. Tens tanta beleza, mar, com tempestade ou bonança, em ti se perde o olhar, envolvendo as tuas ondas numa admirável dança. No teu azul esverdeado, sobre o teu manto gelado, mar de muitos ganha-pão, mar de outros tragédia e dor no coração. Contemplo-te e vejo a tua grandeza, água límpida na singeleza, mar de águas calmas, sobre o céu estrelado, é noite de lua cheia, pelo luar beijado. Mar bravo, todos de ti têm medo, mar enraivecido, que vais de encontro ao rochedo. Mar manso, na areia esfumado, mar, és criança, a precisar de carinho. De repente és monstro gigante, monstro marinho. Quantos te amam, quantos te têm amor, ficam presos embevecidos pela tua beleza ao sol pôr. Como és grande, mar, ao luz do sol, tens cintilações de prata, em dias de tempestade a tua revolta mata. Estendemos os nossos olhos pela tua imensa vastidão, e ao olhar-te acalmas o nosso coração. Mar imenso, mar amado, mar revoltado, grande mar salgado. Um beijinho, César. Bom dia para todos e sejam felizes, amigos.
0: Obrigado à Manuela Tapadas pela sua sempre presença aqui no nosso programa. Estamos quase a terminar o Alma da Nossa Terra. Agora vamos ficar-se com mais um trabalho para acompanharmos na Rádio Porto Alegre agora.
2: Soneto à beira-mar. À beira-mar se esconde a melodia do vento brando a tecer doce canção. As ondas guardam sonhos de ilusão, que o sol dourado beija em harmonia. Segredos na areia a noite confia, rastros breve na extensão. Doce mistério em forma de oração, que o coração relembra em poesia. E quando a lua surge em claridade, a espuma veste a costa de luar, num véu subtil de eterna saudade. Assim, o tempo aparece a revelar que o amor é feito de simplicidade, que mora à beira-mar.
0: Obrigado então ao Tiago Martins pelo trabalho aqui no nosso programa. Ora, estamos a terminar o nosso Alma da Nossa Terra. Gostaríamos de ter mais aderência, mas foi o que se pôde arranjar. Ora, sendo assim, vamos ter que agradecer a quem hoje ajudou o nosso programa com o Azul do Mar, Sra. Ana Gouveia, e ao poeta Riso, ao António Clarel, à Margarida Ruilé de Sousa, à Bia, à Inês Ferreira, à Manuela Tapadas e ao Tiago Martins. Está assim concluído o Alma da Nossa Terra na Rádio Porto Alegre. Um feliz dia e na próxima semana vamos lançar-se outro tema aqui no Alma da Nossa Terra, isto para o mês de junho.
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Esta semana a nossa viagem foi até à freguesia de Urra para conhecer o mestre António, um homem que foi pastor, moleiro, padeiro e chofer, um autodidata que com a simplicidade da quarta classe desafiou a engenharia, criou as suas próprias máquinas e montou uma oficina de retificação de motores que se tornou referência em todo o país. Os gentes da gente conheceu o mestre António de Urra.

0: Lisboa está hoje com mais uma história de vida. Estamos mais precisamente no Centro Social Paroquial de São Tiago, aqui na freguesia de Urra, em Porto Alegre, e vamos hoje conhecer outra nova história de vida. Nasceu no dia 17 de julho de 1932, na localidade de Esperança, no concelho de Arronches, e aos 93 anos ainda... Parece ter uma memória bastante viva, até antes da gravação deu para entender que sempre foi uma pessoa bem disposta, Sr. António José Fernandes. O senhor sempre foi uma pessoa assim bem disposta?
1: Sempre.
0: Sempre à frente?
1: Sempre. Sempre bem disposto. Tinha uma casa para lutar com muita gente, claro. Averias que aquelas coisas tinham, essas coisas todas, nunca ninguém me vi zangado.
0: Muito bem. O senhor, como lidou com muita gente, foi também crescendo e foi-se moldando. Esse seu lado bem disposto é que cativou os clientes e as pessoas?
1: Exatamente. Porque chegavam ali e toda a gente era bem atendida.
0: Sim, sim. O senhor teve então com a porta aberta, mas o senhor esteve ligado às motos, às bicicletas, não foi?
1: Aos tornos mecânicos, às retificações, tudo isso.
0: Então, onde é que o senhor esteve?
1: Não aprendi em lado nenhum.
0: Aprendeu sozinho?
1: Passava por lá quando eles estavam a trabalhar, olhava para lá e chegava cá e começava a fazer.
0: Onde é que o senhor foi meter o olho para ir aprendendo a mexer em motores?
1: Ora, então, por exemplo, foi aqui em Porto Alegre e primeiro, que não havia nada em Porto Alegre, foi no Crato. Foi no Crato que estava lá um senhor, não me recordo o nome dele, que era torneiro. Eu ia para lá a tornear às vezes coisas que pouco precisavam de torno, mas só para verem. Ia para lá para o pé dele.
0: Sim, e esse senhor ensinava, é que antigamente as pessoas com mais idade parece que não gostavam muito de ensinar.
1: Não, senhor.
0: Pois não?
1: Mas aquele ensinava-me.
0: Ah, pronto.
1: Ensinava-me, sim, senhor.
0: Porque é que eles não queriam ensinar? Era para ninguém lhes passar à frente, não?
1: Era, pois, porque qualquer um outro comprava um torno e depois começava ele a trabalhar.
0: Sim, sim, sim.
1: É verdade.
0: E o senhor, sei que teve umas instalações também ali em Porto Alegre, na Avenida da Liberdade, não foi?
1: Tive, sim, senhor, na Avenida da Liberdade. É.
0: Hoje, Avenida da Liberdade, não é?
1: É, em frente ao Hospital Velho, não é?
0: Exatamente.
1: Do outro lado.
0: Exato, foi aí que o senhor teve as instalações.
1: Tive aí era o estoque de peças e de motorizadas.

0: Era o grande estoque. E lá em cima, na Caganita, sabe onde é a Caganita?
1: Sim, sim, sim, sim.
0: Aí na Caganita, está lá o meu irmão Chico agora.
1: Sim, sim.
0: Aí é que aprendi a fazer mais algumas coisas. Não é que houvesse ali nenhum mestre, mas tinha ali uma casa e eu arrumava-me ali as coisas e fazia.
1: Mas o senhor trabalhava em parceria com o seu irmão, era?
0: Não, trabalhávamos.
1: Mas trabalhavam na mesma área?
0: Mas trabalhávamos os dois nas motorizadas.
1: Nas motorizadas, sim,
0: sim,
1: é isso.
0: Os dois. E outro, meu irmão, morreu agora na Namíbia.
1: Ai, sim.
0: Demorava 22 dias de... horas de viagem. Namíbia, sim. É onde ele estava.
1: Sim, sim, sim.
0: Que é o pai daquela que chamam aqui a filhada.
1: Sim,
0: que
1: sim.
0: Não é minha... não fui eu que lhe pôs o nome, né? Fui eu que a fiz. Quem a fez foi aquele meu irmão.
1: Certo, certo.
0: Mas depois morreu, coitado.
1: Claro, morreu. Claro. Portanto, olhou também por esta filha, não é?
0: Pois, exatamente.
1: E o senhor esteve ligado às motorizadas?
0: Às quê?
1: Às motorizadas?
0: Estive sempre ligado às motorizadas. E eu depois punha uma motorizada aqui na sua casa, duas ou três, punha no outro lado, na outra terra, mais três ou quatro, ou uma ou duas, e é assim que vendia muitíssima motorizada.
1: Quais é que eram as marcas que o senhor vendia?
0: Era Casali, era a Zondapi, era a Sachi, era só as que havia na altura.
1: Que eram marcas portuguesas?
0: Era mas os motores eram estrangeiros. A montagem é que era feita cá.
1: Mais no norte do país, não era? Havia ali muitas fábricas.
0: Era no norte. Era Poutena e Companhia. Era na Poutena. Era Marcolino dos Santos e Marcelino dos Santos e Companhia.
1: Sim.
0: Já não me lembro bem.
1: Pois, claro, já foi há tantos anos. E o senhor conheceu até esse senhor e esses representantes dessas marcas?
0: Esses homens até me fizeram uma coisa que eu vou dizer. Não estou a responder agora à
1: sim,
0: sua...
1: Sim, sim, sim.
0: A sua pergunta. Esses até me emprestaram dinheiro para eu fazer uma casa.
1: Aí foi.
0: Punha-me a casa cheia de material, pneus, câmara de ar, tudo.
1: Sim, sim.
0: As motas, punha-me cá tudo. E eu gastava aquilo e eu depois pagava.
1: Claro, claro.
0: Sim, senhor. É assim é que eu paguei uma dívida tão grande.
1: Claro, claro.
0: Porque 117 motorizadas é muito dinheiro.
1: O senhor chegou a ter 117 motorizadas?
0: 17. Chegou-me uma carrada de 50 e tinha aí 17 cá. E já tinha vendido em pouco tempo os três ou quatro conjuntos que eu mandava vir de 25 motorizadas.
1: E havia muitos clientes a querer essas motas?
0: Havia muitos clientes, foi quando o trabalhador começou a ter dinheiro.
1: Lembra-se em que época é que foi? Estamos a falar em que época?
0: Já,
1: ainda antes do 25 de Abril?
0: Olha, eu estive no Retacho em 1959. A valer de lá, tive 2 anos na Quinta. Já são 61. Foi aí em 60 e tal, foi quando eu me lancei. E lancei-me firme, e a trabalhar sempre ali.
1: Sim, sim.
0: E com bons empregados que eu tive. Tive um empregado que ainda hoje aí está, que até se estabeleceu, o filho dele, e ele trabalha para o filho. Foi uma maravilha, aquele rapaz tratou daquilo como se fosse
1: para ele. Sim, sim. E o senhor tinha clientes em todo o distrito?
0: Pois tinha. Tinha, sim, senhor. Tinha. E aprenderem a meter bocais de escape, porque se estragavam todos com o calor da máquina. Fui daqui a Braga.
1: A Braga?
0: Passa de Braga para

0: Sim, ainda. Não me lembro bem como é que
1: Mas tinha aí clientes também?
0: Não, aí fui para aprender e a meter bocais de escape. Porque o único que havia no país era daí.
1: Ah, ok.
0: Era de Bra... Aqui não é Bragança, vá. Branco é Bragança.
1: Pronto, era no norte.
0: É no norte.
1: Mas tinha assim uma técnica tão grande para colocar esses bocais no tubo de escape?
0: Pois, está bem, maneiras que eu estudava quando tinha vagar, como é que havia de fazer as coisas.
1: Certo, certo. E consegue-nos explicar como é que se colocava, como é que se fazia esse serviço?
0: Olha, ganhei um disparate de dinheiro.
1: Sim.
0: Com aquilo. Sabe como foi? Foi assim. Eu já não sei te explicar bem, porque isto
1: claro.
0: Já dá muito
1: tempo. Exatamente.
0: Eu comprei 10 metros de tubo para fazer os escapes.
1: Sim.
0: E eu cortava-os aí com 15 ou qualquer coisa assim.
1: Sim, sim.
0: E aquilo mesmo assim ficou muito caro. Havia um torneiro na zona industrial de lá do norte e maneira que o homem, fui lá, perguntei-me quanto é que me fazia.
1: Sim.
0: A 10 metros de tubo já feito com os bucais.
1: Claro.
0: Oh, levou-me baratíssimo. Epá. Levou-me baratíssimo. Oi. E vendia aquilo caríssimo. Ninguém fazia aqui aquilo.
1: Maravilha.
0: A motorizada tinha que ter o bocal de escape, senão podia andar na estrada.
1: Pois, pois.
0: A guarda andava logo sobre
1: Fazia
0: ele.
1: Muito barulho, não é?
0: Exatamente. Fazia muito barulho, muito, não podia ser. Maneira que daí nasceu o coisa dos escapes. Pois ainda é. Me sobrarem aí uns 200 ou mais, já não os gastei, mas não fez mal nenhum, eu já tinha ganho o dinheiro. Está a ver como é que foi a minha vida?
1: Exatamente.
0: Olha, tenho uma quarta classe de adultos.
1: Sim, sim, já lá vamos. Então, ainda nas motas, qual é que era a melhor marca destas que o senhor representava?
0: Era... Havia a Casal que era nacional, que era feita para o João não sei quem, já não me lembro, João não sei quem, porque foi para a Alemanha para aprender a fazer os motores.
1: Sim, sim, sim, sim.
0: Foi para lá, e depois veio de lá, e como eu gastava muitíssimo, foi saber de mim, e pôs-me lá com a quantidade de motorizadas para eu vender. Daí começou a venda daquilo.
1: Pois é. Foi numa altura em que as pessoas já tinham alguma posse para comprar. Antes andavam a pé ou veículos de tração animal. Foi nessa altura que houve um grande boom de vendas deste tipo de motas, não é?
0: Exatamente. Eles, depois começou o pessoal a aparecer a gadanhar fenos para os animais e compravam uma gadanha e uma motorizada para irem para lá. Pronto, olha, foi assim.
1: Pois é. Recorda assim alguma história com algum cliente com estas motorizadas? Tem assim alguma história que queira partilhar connosco?
0: Então, hoje até recebia as pessoas, via o que era, arranjava-as.
1: Sim.
0: Via o que era, arranjava-as. Levava uma certa conta. Sim. Que percebia que ficava bem e o resto entregava a eles e pronto.
1: Os clientes eram chatos?
0: Não eram, não senhora, não eram. Eu prestava assistência àquilo gratuitos. Quando as vendia novas,
1: claro.
0: Quando se alargava uma roda, ia lá, não devia levar dinheiro, claro. Para apertarem. Apertava eu e não levava nada.
1: O que é que era mais difícil de reparar neste tipo de motas?
0: Tão mais difícil era o tal bucale, que era na ponta do cilindro, à frente, onde roda aquele tubo.

0: aí era o sítio pior que elas tinham. Uhum. Ninguém era capaz de arranjar uma maneira qualquer para que a polícia não dissesse nada. A maneira que era o que faziam era assim.
1: E quando não estava a motorizada, não estava normal e fazia esse barulho, a multa era grande, recorda-se?
0: Olha, aí já não me lembro. Não paguei nenhuma.
1: Assim. Ainda bem, não é?
0: Ai. Ainda não apaguei nenhum.
1: E quantos anos é que o senhor teve ligado às motas?
0: Olha, já tenho pensado, mas eu esqueci-me um bocado disso. E eu costumo a tomar nota nessas coisas. Mas não me lembro bem como é que foi. Eu depois abalei, fiz a casa. E depois era só vender. Só vender.
1: E ainda se lembra do preço de cada exemplar, cada
0: era
1: moto?
0: 6 contos e tal.
1: 6 contos era muito?
0: Era
1: nessa
0: muito
1: altura?
0: Para quem andava a trabalhar era muito dinheiro.
1: Pois era. Mas a gasolina ainda era barata, não é?
0: A gasolina era barata nessa altura.
1: Pois é. E era só motorizadas? Também havia bicicletas para amanhar?
0: Pois, também metia raios nas bicicletas, metia pneus, metia câmara de ares, metia lâmpadas que fundiam-se bastante e eu estava contente com isso. Tudo assim.
1: Foram muitos anos e gostou desta vida da reparação?
0: Gostei porque vi que se ganhava muito o dinheiro naquilo. Uma lâmpada por cada... Dava, por exemplo, para 15 tostões ou uma coisa assim, e vendia-se aí para um 20 e tal por cento. É o que ganha hoje.
1: Uhum. E o senhor nasceu na freguesia de Esperança?
0: Exatamente. É de onde eu sou. Sou da freguesia de Esperança.
1: Como é que era aquele tempo em que o senhor nasceu?
0: O tempo era muito ruim. Qualquer pessoa andava a rasca, toda a gente. Não ganhava dinheiro. Não ganhava dinheiro. Pois.
1: As pessoas viviam...
0: E a freguesia da Esperança é uma freguesia pobre. Pobre. Fazia muito pouco, muito pouco. Pois abalei de lá.
1: Esteve lá até que idade?
0: Ora, olha, a gente pode fazer as contas. A gente pode fazer as contas.
1: Portanto, o senhor é de 1932.
0: Exatamente, sou desse lote.
1: Então, e teve a oportunidade de ir à escola, mas foi só mais tarde, não foi?
0: Pois, então o meu pai procurou-me. O que é que tu queres fazer? Queres guardar os porcos? Ou queres... deixa cá ver o que
1: é. Estudar?
0: Como?
1: Ir estudar? Não.
0: Era exatamente.
1: Sim.
0: Tu queres estudar ou queres guardar os porcos?
1: E o que é que o senhor optou?
0: O meu pai era terrível para mim, de porrada.
1: Era?
0: Muita. Tanta.
1: Pois.
0: Então, ouça, a coisa é assim, é muita coisa e vou me esquecer já.
1: Mesmo assim o senhor ainda tem boa cabeça.
0: Pois.
1: Naquela altura a educação era assim muito violenta, não era?
0: Era
1: e não era só
0: violenta.
1: Na sua casa, também nas outras provavelmente também era assim, não?
0: Pois, é em todo lado.
1: Era assim?
0: É em todo lado.
1: Era aquela forma de educar. Então, e o senhor não optou logo na altura por ir estudar, foi guardar gado?
0: Olha, então eu optei por não estudar, porque sabia, e disse-me assim, olha que se tu depois fores para a escola e se ficares mal que tenhas que ir outro ano, olha que tu levas uma sova. E levava. E o que é que eu escolhi? Das duas, escolhi uma de não... De ir, mas é guardar os porcos e não ir para a escola.
1: E por onde é que foi o senhor?
0: Ora, não, até os porcos eram de meu pai.
1: Ah, eram do seu pai?
0: Era de meu pai.
1: Ficou lá em casa a tomar conta dos animais,
0: exatamente.
1: Foi?
0: Exatamente. Andava sempre no campo a guardar os animais.
1: Sim, não haviam cercas.
0: Exatamente.
1: Ainda não havia cercas.
0: Não havia nada.
1: Lembra-se assim de alguma história nesse... É que chegou a um ponto que estava sozinho com os animais, não?
0: Pois estava. Era sempre. Até os porcos eram um bicho no tempo da boleta.

0: corria para aqui, corria para ali, a gente não dava conta deles. E tínhamos custo, cansávamos-nos,
1: pois é.
0: E tínhamos que parar.
1: E eram muitos animais?
0: Ah, os animais eram 4 ou 5 porcos.
1: Ah, mas davam trabalho, não é?
0: Davam trabalho, porque fugia um para um lado, tinha que se ir buscar, fugia outro, tinha que ir buscar. Já os outros carnes estavam. Era assim.
1: Alguma vez perdeu algum?
0: Não, o porco tinha uma noção muito grande.
1: Ah, sim?
0: À noite recolhia.
1: Ah!
0: À noite recolhia.
1: Tinha esse sentido de orientação, não é?
0: Pois, exatamente.
1: Pois, sempre dava depois para o senhor descansar um pouco, não é? Imagino.
0: Exatamente. Ora, estive em casa de um tio meu, nos Loções. Não sabe onde é os Loções. Loções é para lá da Esperança. É para lá da Esperança. Fui para aí a guardar uns porcos, não dava conta daquilo de maneira nenhuma. De maneira nenhuma. Eles fugiam para aqui, fugiam para ali, eram muitos. E eu não dava conta deles. Até que me tive que ir embora. Aquilo era em casa de um tio meu.
1: E esse tio pagava-lhe alguma coisa?
0: Pagava. Mas pouco. Pagava um pouquinho. Pronto.
1: Mas pagava-lhe, mas se calhar não era ao senhor, dava ao seu pai, não, o dinheiro.
0: Ah, então o dinheiro era para o meu pai. O dinheiro era para o meu pai.
1: E dava-lhe só dinheiro ou também dava comida?
0: Não, era só dinheiro. Dava só. Ele dava só dinheiro ao meu pai. Temos a falar assim, talvez.
1: Sim,
0: não é?
1: sim, pois, exato.
0: Pois.
1: Que o senhor ainda era um gaiato, não é?
0: Eu era um gaiato.
1: Então, e nessa altura o senhor tinha sonhos?
0: Tinha o quê?
1: Se tinha sonhos.
0: Sonhos?
1: Sim, tinha assim vontade de ser alguém, sonhavam ou não, ou nem sequer, ou pensavam que o mundo era só ali?
0: Pois, era só ali. Era só ali, não. Não falava com outras pessoas. Eu não podia falar qualquer coisa que o meu pai soubesse e que ele não soubesse, batia-me logo.
1: Pois é.
0: Meu pai batia-me por tudo e por nada.
1: Era uma... Mas a sua mãe não era assim?
0: Pois, o meu pai era assim que fazia.
1: Bom, vamos fazer agora o primeiro intervalo. Nós hoje estamos a contar mais uma história de vida. António José Fernandes é o nosso convidado. Nasceu no dia 17 de julho de 1932.

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1: O Gentes da Gente está hoje no Centro Social Paroquial de São Tiago, em Urra, no concelho de Porto Alegre. Estamos com este senhor que, no dia de hoje, no dia da gravação e da presença do nosso programa, está com 93 anos de idade. O senhor alguma vez imaginou chegar a esta idade?
8: Ouça, até lhe vou dizer uma coisa. Da minha família, ainda ninguém lá chegou.
1: Ah, então o senhor é o valentão, não é?
8: É verdade. É verdade. E graças a Deus, encontro-me com saúde. Pode vir uma coisa de repente, que é o que acontece a quase todos.

0: cheguem estas, a estes números de... a estes números de viverem. E... pronto, olha, perdi-me.
1: Pois, sabe? Ainda bem, isso é bom.
0: Sabe, é que temos a falar muito. Sabe como é que é?
1: Sim.
0: Quando comecei foi com outra força, com outra embalagem.
1: Claro. Mas agora vamos fazendo também umas pausas. Mas o contar-me que o senhor sempre gostou muito de cantar, não foi?
0: De quem?
1: De cantar. O senhor sabe assim cantigas também?
0: Ah... olha, eu vou lhe dizer uma coisa. Quando eu saí da casa do meu pai,
1: sim,
0: de madrugada, aí eu rompi da manhã, ou
1: sim,
0: qualquer coisa assim, saía logo a cantar. Namorava uma rapariga que passava lá, casei com ela.
1: Aí foi?
0: Casei com ela. Já morreu, coitadinho.
1: Pois.
0: Já morreu.
1: E saía de casa e cantava-lhe à janela, era?
0: Para cantar. Toda a gente, olha... aí vai o galerito da madrugada, que era eu.
1: Sim.
0: Está a ver? Coisas que eu tenho da minha vida.
1: Sim.
0: Que por vezes a gente não faz caso delas, e elas são as coisas contadas até bonitas.
1: Claro, isso é que é interessante. Que cantigas eram essas?
0: Ora, cantava, por exemplo, esta cantiga. Ai, meu amor, nunca digas a nossa...

0: Outra amiga, amigas têm.
1: Maravilha.
0: O que é que diz isto?
1: Eu digo que é de categoria.
0: É de categoria. Pois, sabe, uma coisa que isto foi é que falta-me um material aqui para a garganta. Quando eu tiver a minha garganta arranjadinha, eu canto muito melhor. Canto bem.
1: E o senhor, desde essa altura que cantava, ainda hoje gosta e tem prazer em cantar?
0: É a coisa que eu mais gosto de fazer é cantar.
1: E também tem que, se calhar, ir bebendo a aguinha, não é? Se calhar, pois, enquanto está aqui a falar. E que cantigas são essas, Sr. António?
0: Que... Olha, são cantigas que a gente ouve por aí, nos bailes e essas coisas.
1: Sim.
0: E aprende a dizer, pois, cantar.
1: Sim. E era assim que vocês passavam o tempo, não é? Bom, hoje estamos com este nosso convidado, atualmente está com 93 anos de idade, António José Fernandes. As pessoas antigamente, assim, da sua geração, cantavam muito, não era?
0: Ai, cantava muito nos bailes, bailava-se muito.
1: Sim.
0: Bailávamos muito com as nossas namoradas, com as nossas amigas, era... Muita coisa.
1: O senhor esteve na Esperança, na casa dos seus pais, até que idade?
0: Ora, ouça, eu estive lá, abalámos para a Barroca de Sapo, tinha aí 4 anos.
1: Sim.
0: Já andava atrás, parece-me que era de 15 borregos que lá tinham.
1: Sim.
0: Com essa idade.
1: Pois. Ah. E o senhor, então, quando iam para os bailes, porque era a única diversão que havia, não é?
0: Sim, era muito amigo de um rapaz que já morreu já há 5 anos, coitado. Morreu já há 5 anos e eu saía no fim de semana sempre a passear mais ele. Dera se não tivesse borregos já, não é?
1: Claro.
0: Foi.
1: E faziam muitos quilómetros a pé para ir para esses bailes, não era?
0: O como?
1: Faziam muitos quilómetros para ir para os bailes?
0: Fazíamos todos a pé, a gente não tinha transporte.
1: Era assim?
0: Era, não tínhamos transporte nenhum.
1: Faziam muitos quilómetros, para onde é que iam?
0: Não, havia bailes.
1: Em todo o lado?
0: Se tinha ali uma casa, fazia um baile, eu tinha outra, mais adiante fazia outro. Era... Muito juntos.
1: Mas no seu caso, o senhor ia cantar ou acontecia ali no momento?

0: tocavam em conjunto ou era só cantiga?
1: Era só cantiga. Era só cantiga.
0: Que cantigas são essas? Ainda se lembra?
1: Ah, sim, mesmo agora cantei uma.
0: E conhece verdade. Mais, o senhor conhece mais.
1: Garganta está... Gargantas tão delicadas não se pode proibir. Quanto mais a madrugada, mais eu as gosto de ouvir. Eram as raparigas que cantavam de madrugada. Está a ouvir? Não sei se...
0: Sim, claro.
1: Gargantas tão delicadas não se podem proibir. Quanto mais a madrugada, mais eu as gosto de ouvir.
0: Engraçado. E era nestes encontros que às vezes aconteciam os namoricos, não era?
1: Exatamente, daí é que vinham. A gente começava a cantar umas cantigas, elas também. Essa coisa toda até que arranjavam e namoravam.
0: Pois é, que engraçado.
1: É verdade.
0: Tem saudades desses tempos, ou tem?
1: Ai, pois tenho. Ouça, anda aí uma rapariga de Santa Guiné. Santa Guiné. Mas valentes para trabalharem.
0: Sim.
1: Valentes para trabalharem. E eu já as comecei a ensinar a trabalharem.
0: É, foi.
1: já comecei, mas tenho parado. Elas agora até me apareciam pouco, tenho parado. Mas já pensei, porque elas não sabem trabalhar, não sabem cantar, não sabem nada. E eu também canto.

0: canto esta cantiga e elas aprenderam e cantam.
1: Maravilha.
0: Cantam. É bonita, não é, a canção?
1: É, sim, senhor.
0: É muito bonita.
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7: E estamos já nos últimos minutos desta ainda primeira hora do nosso programa. Estamos com este senhor que nasceu em 1932 no concelho de Arronches, na freguesia de Esperança. António José Fernandes. Pois é, o senhor foi nesta altura que mencionou que passava à janela da rapariga e depois casou com ela. Foi com a Dona Maria.
8: Pois, exatamente.
7: Então, e foi uma vida inteira também com a Dona Maria, não é?
8: Foi 28 anos casados.
7: Pois é, pois é.
8: Tivemos 28 anos casados.
7: É sempre uma grande perda quando fica só um, não é? E quando ia para os bailes, havia também lá outros a tocar? Havia os acordeonistas?
8: Havia o acordeonista e depois outros rapazes que lá havia também cantavam, alguns muito mal. Alguns muito mal, mas há alguns muito bem. Havia um Alexandre Aleixo, que cantava muito bem. Morreu agora em Lisboa, caiu, partiu a bacia e morreu e está enterrado em Elvas. Eu até fiz uma cantiga aos rapazes da Esperança que cantavam. É assim. Na Esperança canta o Zé Rosa.
7: Na Esperança?
8: Na Esperança.

0: No recanto, Alexandre, e agora só canto eu. Sabe por que é que pus esta coisa assim? É porque eles já morreram todos e só quem ficou...
1: Sim.
0: Por morrer fui eu, por isso. Agora só canto eu. Eles não aparecem já, morreram.
1: Claro, claro, claro. E o senhor imaginava muitas letras e depois cantava-as?
0: Exatamente, exatamente.
1: E tem assim mais algumas de memória?
0: Cantigas?
1: Sim, sim.
0: Oh, muitas, muitas cantigas. Que...

0: Tu não queres outras cantigas assim? Estas melas malharadas é que o meu coração gosta. Elas não me dizem nada e eu não volto resposta. O que é que diz a essa?
1: Digo que sim. Vocês gostavam mesmo muito de cantar, não é?
0: Ah, muito. Muito.

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6: Renovamos os votos de um bom dia. Já cá estamos para continuar com o nosso programa Gentes da Gente, Histórias de Vida, desde 2012, que andamos a trabalhar para a memória futura, a descobrir estas várias figuras que habitaram, que residiram nos séculos 20 e 21 no Alto Alentejo. Hoje, com António José Fernandes, estamos no Centro Social Paroquial de São Tiago, em Urra, Porto Alegre. Este nosso convidado que nasceu em 1932. Já falámos na hora anterior que o senhor esteve ligado aos motores, também nas vendas daquelas motas clássicas, que foi também uma maravilha no passado, as Zundaps, as Famels, essas marcas...
7: A Casal,
6: essas marcas... Marcas feitas, ou pelo menos com fábricas, em Portugal. Também descobrimos que adora cantar desde sempre, desde aqueles tempos em que passava à janela da rapariga e começava a cantar, e foi aí que a encantou com a sua forma de ser. O senhor que também foi moleiro e padeiro. Tu, como é que era esta vida de moleiro? Conte lá.

0: Onde é que foi moleiro?
1: Ora, fui moleiro na altura de 1959.
0: Ih, 59, sim. Onde é que foi? Em que
1: ora,
0: sítio?
1: Fui por conta do senhor Manuel Romão, que era o lavrador da herdade, de uma herdade que era... Não me lembro agora o nome da herdade.
0: Sim, e era em que zona? Conte-nos
1: era
0: lá.
1: Na zona de Ronches. É quem vai de Ronches para a Esperança, no caminho encontrava-se a casa desse senhor.
0: Sim, sim. E então trabalhou aí, foi?
1: Ah, trabalhei aí, ou depois abalei dali.
0: Mas, mas espera, ali era moleiro?
1: Ali, ou depois fui para moleiro.
0: Sim,
1: tinha lá um homem e o homem abalou.
0: E como é que era o dia-a-dia de um moleiro e do seu aí nesse ponto que acabou de mencionar?
1: Ora, então... aquilo, até que a gente aprender a picar as pedras, para elas estarem coisas...
0: Como é que picavam as pedras? Conte-nos lá essa forma.
1: Com lascazinhas pequeninas.
0: Sim.
1: Lascas pequeninas é que aquilo ficava. Que era para terem corte, para cortarem o trigo e para fazerem dali a farinha.
0: Sim, sim, sim.
1: Sim, senhor.
0: Portanto, era assim que... era tudo manual.
1: Era tudo manual.
0: Também era um serviço complicado, não?
1: Exatamente.
0: Duro.
1: Pois, aquilo era uma pedra maior que esta. Trabalhava, dava, por um minuto, 60 voltas.
0: E 60 voltas no 60 minuto?
1: 60 voltas.
0: Epa.
1: Dava aqui 60 voltas. Tirava-se daqui a pedra.
0: Sim, sim.
1: Media-se isto aqui neste buraco.
0: Certo.
1: Trouxia-se para cá e ficava aqui a pedra assim.
0: Sim, sim, sim.
1: Assim. E maneira que era onde a gente depois picava a pedra. E por vezes, quando já tínhamos força, agarrávamos ainda aqui a pedra e punhamos em cima dessa que tinha ficado aí, porque eram duas pedras.
0: Sim.
1: Ficou em cima dela e picava-se ali em cima daquela pedra.
0: E numa altura...
1: Quando tivesse já boa, varria-se com uma vassoura, uhum, para não irem as areias para a farinha, varria-se, limpava-se bem a pedra. O que é que fazíamos? A pedra metíamos num rolo de madeira, um pau.
0: Sim.
1: Do comprimento disto.
0: Sim.
1: Metíamos aqui o pau aqui, o outro, e puxávamos-a para cá e ele rodava por cima daquele pau até que a gente chegava aqui a um sítio que tombava e ali o peso estava entre a gente. Sim. E sobre a pedra.
0: E esse era um trabalho feito por duas pessoas?
1: Uma.
0: Uma só.
1: E gaiata ainda fazia aquele trabalho.
0: E o trigo, ainda havia trigo, não era?
1: Era trigo, entrava em cima numa uma coisa que chamava a moega, que era assim. É, larga por cima.
0: Sim.
1: Para entrar o trigo, e quando chega aqui a entrar o trigo, já tem para aí esta largura.
0: Uhum. E o trigo vinha de onde? Das terras desse senhor?
1: Os lavradores levavam-me para lá trigo para eu fazer a farinha, os lavradores. Eu fazia e eu depois vinha com um carro a buscar a farinha.
0: Ah, ok. E essa farinha depois ia para as padarias?
1: E nos montes. Nos montes, nos lavradores, para darem aos criados.
0: Ok, para fazerem o pão nos
1: sim,
0: montes, não é?
1: Exatamente.
0: E...
1: Olha, já tem tarimbado muito. Olha, estava no retacho e abalou o Isidório, que era o rapaz ali de Caia, abalou da casa do patrão.
0: Sim.
1: E o senhor Francisco Carrilho de Moura, que era o dono do retacho, ele é que me levou para lá e eu depois ali disse assim: senhor António, vou lhe dizer uma coisa. Gosto muito de si, mas eu arranjo um lugar melhor do que este cá na minha casa. Você quer ir?

0: para chofer do meu cunhado Manelli? Quer, sim, senhores, a baleia lá do Retacho. E fui para a casa do cunhado dele e lá estive 2 anos em Itália e dali a baleia para pôr a casa das motas.
1: Ah, ok, ok. Muito bem. Então já vamos falar dessa parte do chofer, já. Ainda lá no, como moleiro, o senhor, olhando essa farinha e olhando esta, elas são muito diferentes, não? A farinha desse tempo para a farinha de hoje, não é?
0: Ora, a farinha, você vai já ficar...
1: Sim.
0: A saber como é aquilo. Então os baguinhos de trigo aqui, há uns bagos.
1: Sim.
0: Para aqui havia uns bagos. A pedra põe-se lá a moer e rodeia as duas pedras uma por cima da outra, que é assim. A gente, se quiser ter mais farelo,
1: sim,
0: que é o que faz o pão mais preto,
1: sim,
0: é o farelo. O que é que a gente faz? Lava o trigo, mete-lhe 3 baldes de trigo enxuto, ou de 3 baldes de trigo molhado e 1 de trigo enxuto. E depois vai com uma pá, mistura aquilo tudo aquelas coisas, e o trigo fica macio. E depois, quando se vê aqui no meio das duas pedras, a gente levanta um bocadinho a pedra, porque temos uma coisa além de lado para poder levantar. Levantamos a pedra e fica logo a andar, a rodar e a gastar o trigo, que o farelo vai-se embora.
1: Sim, sim.
0: Sim,
1: uhum,
0: senhor.
1: Uhum. Mas hoje as farinhas são diferentes, não é?
0: Ah, pois.
1: Tem nada a ver.
0: Então a gente ali faz a farinha à medida do que quer ir.
1: Claro.
0: Levanta as pedras ou baixa as pedras, deitou mais água no trigo ou menos água no trigo, assim.
1: Sim, sim, sim. E, mas depois o senhor também era padeiro a seguir? Como é que era?
0: Olhe, isto foi antes disto, isto padeiro.
1: Aí foi antes.
0: Olhe, eu trabalhei na Ponte Santa Maria, a Ponte Santa Maria é ali em Ronches, quem vende Ronches para Porto Alegre passa por essa ponte,
1: sim,
0: lá a saída de Porto Alegre.
1: Sim.
0: Passa por ela. E eu andei a trabalhar num moinho, mais o meu pai, mas entendemos-nos, e aquilo eu tive que me ir embora e fui para lá, e eu depois andava ali a cavar, eu ali a cavar, e bateu um homenzinho lá ao pé de mim, que era o Timaré de Jesus, e disse-me assim: quer dizer que você anda aqui a trabalhar, não? Então o que é que você fazia? Hoje, sabe, eu era moleiro, e maneira que vim embora para aqui e ando aqui a trabalhar. Até aí, você era moleiro e anda aqui. Olha lá, eu vou falar lá para o meu patrão, que o meu patrão precisa lá de um padeiro e precisa de um moleiro. Precisa deles. E você, se quiser, vai para lá. Telefonou-lhe, voltou outra vez, disse: olha, já falei com o homem.
1: Sim.
0: Está combinado, tal dia, você se encontrar lá na casa dele. Eu fui lá à casa dele, ele meteu-me logo para lá. E eu disse assim: o senhor Francisco Rei de Moura, eu não sei é ser padeiro. Já lhe tinha dito. Já estou a falar muito, sabe?
1: Não, fale, diga. Sim, o que é que disse ao senhor Francisco Moura?
0: Pois, é o que fiz, disse ao senhor, senhor Francisco Moura, e eu nasci a amassar.
1: Claro.
0: Se o senhor Francisco Carreiro de Moura quisesse, eu ia à ver de um padeiro, que era um padeiro que estava nos mocheiros, eu ia à ver de um padeiro e

0: pudesse meter por lá uns dias, eita, não ia ganhar nada, mas aprendia a amassar e a fazer o pão. Oh, rapaz, sim, senhor, eu era amigo do padeiro, fui lá ver dele, olha, vem já hoje. Assim que pude despachar, fui para lá, logo a amassar, e comecei logo a fazer um pão em cada mão.
1: Sim.
0: Também?
1: Tinha jeito? Tomou-lhes o gosto? Tinha jeito para amassar?
0: Exatamente.
1: Sim.
0: Amassar, pronto. Amassei, depois ia lá um indivíduo a fazer o pão.
1: Sim.
0: Lá à casa deles. Ia lá a fazer o pão. E eu disse assim: vamos lá ver como é que sai este pão. Aquelas amassaduras que eu faço saem boas. Agora as tu fazes é que não sei. Mas é que as minhas ficarem logo melhores, muito, muito, muito mais do que as dele.
1: Foi. Boa.
0: Eu sabia temperar o trigo.
1: Sim.
0: E a farinha e aquela coisa toda. E ele não sabia.
1: Pois, foi assim. Oh,
0: é verdade.
1: Então, e depois voltou lá para o outro senhor também já a saber fazer a amassar pão?
0: Ah, então, pois, eu é que amassava o pão.
1: Pois.
0: Eu amassava o pão, deitava-lhe o fermento, ele ensinou-me qual era a quantidade de
1: farinha? Fermento?
0: Fermento, que havia deitar numa massa.
1: Sim.
0: Numa massa. Eu fiz esse trabalho. Meti-no ao forno, saí-me tudo, foi uma maravilha. O seu Carrilho de Moura, aquele dia até abriu as portas do prédio e trouxe a mesa cá para a frente da porta, e era ele e a família a comer pão daquele que eu tinha feito, que era o melhor pão que lá tinha entrado.
1: Ah, que engraçado.
0: Estão a ver?
1: Sim.
0: É, senhor.
1: E esse pão era só... o senhor fazia o pão só mesmo para essa família e para os trabalhadores, era?
0: E para os trabalhadores, era... Era, fazia grande confiança em mim. Era 7 quilos de pão a cada trabalhador. E eu é que pesava o pão.
1: 7 quilos? Mas era à semana? Era por semana?
0: À semana. Era para a semana.
1: Sim.
0: Eu é que fazia o pão e distribuía o pão.
1: Sim.
0: E eles ficavam satisfeitos de fazer aquele trabalho todo.
1: Muito bem.
0: Foi os patrões do melhor que existia. Aquele e o outro Manuel.
1: Sim.
0: O outro Manuel.
1: Sim.
0: Foi maravilhas de pessoas que ainda hoje eles já morreram todos. Morreu o Zé do Retacho, que é o Zé do Retacho, era filho do Francisco Carrilho de Moura. Morreu o Carrilho de Moura, morreu a mulher. Morreram mais umas criadas lá tinha, ou ficou sem ninguém aquilo, aquele monte.
1: É uma pena, não é?
0: Oh.
1: É uma
0: eu,
1: pena.
0: Quando lá vou, sobe na vontade, até mesmo agora que nos temos aqui, chorar por eles, veja lá.
1: Pois é. É uma pena, mas...
0: Ai.
1: Todos pertencemos a um tempo.
0: Ai, ai.
1: E depois o senhor foi convidado a ser chofer?
0: Fui, sim, senhor. Eu já tinha as cartas. Tirei lá as cartas, fui a Lisboa a tirá-las. Fui para chofer.
1: E como é que era ser chofer desse senhor? Já andava de um lado para o outro, não é?
0: Ah, então andava já. Ia a Lisboa, ia a todo lado já.
1: Que carros é que o senhor conduzia?
0: Um Mercedes.
1: Ah.
0: E um Citroën de 2 cavalos.
1: Ah, sim.
0: Eram os 2 carros que ele tinha.
1: Era um luxo na altura, não?
0: Era um luxo na altura.
1: Não havia muita gente com carros?
0: Não havia, não, senhora.
1: Era só para quem podia.
0: Ai, são maravilhas, coisas maravilhosas.
1: Alguma vez teve algum imprevisto na viagem para Lisboa, de Lisboa para cá?
0: Nada.
1: Nunca houve nenhum furo?
0: Nunca tive nada. Ah, só rascalhei com uma porta do carro numa
1: parede?
0: Numa parede que fazia isto assim.
1: Sim.
0: Aqui.
1: Sim.
0: Fui. Não me disseram nada, vai lá arranjar o carro. E fui ao César,

0: na Rua dos Canastreiros.
1: Ah. Era o Mestre Félix, era?
0: Era o Mestre Félix. Ah, lembra-se disso?
2: Sim, sim, sim.
0: Ah, foi ele que arranjou o carro. Arranjou o carro, ficou bom e continuei com ele. Que eu era um rico empregado que eles tinham, sabe? Olha, tinha lá um motor.
2: Sim.
0: Isto é um motor.
2: Sim, sim.
0: E tinha uma manivela aqui, que eram três homens agarrados à manivela.
2: Sim, sim.
0: E além daquele lá tinha outra.
2: Sim.
0: Outra manivela. E tinha um tambor que tinha a altura disso aí.
2: Sim.
0: Que era para pôr os pés nos raios e com o peso da pessoa ele começar a mexer-se. Olha, eu arranjei, eles chegavam a ser 6 e 7 lá.
2: Sim.
0: E não punham a trabalhar e eu sozinho punham a trabalhar.
2: Uhum.
0: Esta até parece mentira. Pois,
2: sim, sim,
0: até
2: sim,
0: parece
2: sim.
0: Mentira. Mas se ele fosse vivo, ele dizia logo.
2: Claro.
0: Ah, é assim.
2: Ainda foram 2 anos, mais de 2 anos?
0: Ah, desculpe lá.
2: Sim.
0: Olha, eu pus a balelada para a quinta e eles cá tiveram a pôr o motor a trabalhar e não foram capazes.
2: Sim.
0: Tiveram que largar aquilo tudo. E disse assim o Francisco Carrilho de Moura: um rapaz que aí está, trabalha aí, ouviu a conversa dele lá. Já ele lá não estava. Não forem capazes de pôr a trabalhar e tirarem aquela escada toda que lá tinham e forem-se embora. E diz assim o Sr. Francisco Carrilho de Moura: ali na quinta está um que vem aqui e põe sozinho a trabalhar. E era assim é que era.
2: Ai, sim.
0: Eu punho, sozinho punho a trabalhar. Olha, não sabe o que é um tambor falso, não?
2: Não, não, não. Explique lá.
0: Os tambores têm a correia, não é? Do,
2: sim.
0: Do motor lá a eles para rodarem. E maneira que aqui havia 2 tambores ao pé um do outro, mas um não rodava. O outro é que rodava. A gente depois começava a puxar a correia, que eles também faziam isso, a correia para cima do outro tambor. Para terem os dois. E eu depois ficava já os dois.
2: Sim.
0: E já o motor ficava. E eu corria, punho fixo, ficava já a rodar e aquela roda grande, carregava-me nela, e ficava a rodar, ficava tudo a trabalhar. Aquilo era para carregar baterias.
2: Sim.
0: Que aquilo era um grande lavrador. Era um grande lavrador. Era para ficar a carregar baterias. Pronto, olha. Era assim.
2: Era assim.
0: E punham sozinho a trabalhar. Já o venderam.
2: Pois é.
0: Já o venderam.
2: É assim. Havia muitos lavradores naquela altura, muitos senhores que tinham herdados, lavradores na altura, pois. Não era?
0: Pois.
2: Havia o senhor Francisco Carrilho de Moura, mas havia mais.
0: Pois, havia mais.
2: Quem é que eram esses?
0: Sim, tem sido uma alegria para mim falar com o senhor, é mesmo assim, fico contente, não estou a mentir, estou só a falar a verdade, e mentia para quê?
2: Claro,
0: para
2: não há necessidade disso.
0: Para nada.
2: Não há necessidade. Não, nós também estamos a gostar muito de estar com o Sr. António José Fernandes. Nós ainda voltamos.
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4: E continuamos com o nosso programa. E como é que são os seus dias aqui com esta sua idade? Nós estamos hoje aqui no Centro Social Paroquial de São Tiago, estamos aqui no lar aqui, que é também a sua casa. O senhor passa aqui muitas horas, não é?
5: Eu?
4: Sim.
5: Sim, passo, porque o dia anda assim, olha, a fazer naquilo que calha e pronto, assim passa o tempo.
4: Então, há muita gente com a sua idade e assim com essa sua cabeça tão fresca?
5: Ah, por aí uns, mas meterem-se em coisas como eu meti, não.
4: Pois.
5: Não houve.
4: Cada um com a sua história, não é?
5: É o António de Urra. É verdade.
4: Do que é que o senhor tem mais saudade hoje em dia?
5: Olhe, do que tem mais saudade hoje de tudo é do retacho. Que ali fazia de tudo. Escovava os cavalos, porque lá tem cavalos. Tem um picadeiro para andarem lá a cavalo e preparar os cavalos. Aquilo é uma gente muito apurada. Ai, uma pessoa.
4: Ah, sim, sim. Era um senhor que... Era o padre Marcelino, sim.
5: Ah.
4: Sim.
5: Ah. Ouça, eu gostava de tudo quando fazia lá. Se eu hoje tivesse forças,
4: sim,
5: mesmo sem preciso de estar lá, eu ia para lá a trabalhar.
4: Tem boas memórias, excelente, boas lembranças, não é?
5: Excelentes pessoas. Quantas vezes eu digo, quantas vezes posso dizer que é assim. É verdade.
4: Pois é.
5: Formidáveis.
4: É bom recordar esses
5: nunca
4: tempos, não é?
5: Pensei que tinha um dia destes tão... Tanto que à minha vontade ia dizer as coisas que eu sabia.
4: Claro.
5: E todas as pessoas que lá havia eram meus amigos.
4: Eles,
5: e ainda hoje é assim.
4: Eles também gostavam de ouvir a cantar?
5: Oh, então olha, vou-lhe dizer uma coisa. Sucedeu-me uma coisa, eu sempre fui muito vergonhoso. Vergonhava-me. Olha,

0: as mulheres estavam lá em cima no prédio e o que é que fazia a mulher do Chico Tortacho? Trazia um cesto com roupa cá para baixo, para o pé de uma porta.
1: Sim.
0: E ali ficava a costuriar.
1: Sim.
0: Mas trazia aquilo para me ouvir a cantar.
1: Que
0: eu andava a tratar do forno.
1: Sim.
0: A pescar a chamiça para aquecer o forno.
1: Sim.
0: Depois a meter o pão, depois a tirar o pão. E ela sempre, e ela dizia: "Oh, rapaz, o homem é aquele, farta-se com trabalhar e não para para fazer qualquer coisa, faz tudo." O que é que fizeram? O Manel da Torre conheceu-o ainda?
1: Não.
0: Chamava-lhe o Cigano.
1: Sim.
0: O homem levou a mulher, levou duas filhas, levou um genro e foi ele para lá uma noite lá para Tortacho, para o Monte Tortacho. Foram para lá e depois foram a ver de mim para ir para lá cantar.
1: Pois.
0: Mas não me tinham dito nada.
1: Sim.
0: E envergonhei-me muito, apanharam-me de súpalo, não fui capaz de dizer e na cantei, mas eles foram lá para me ouvir cantar. Eu cantava muito melhor do que canto agora. Sim, senhor.
1: Então não quer cantar aqui mais um bocadinho? Para fecharmos agora aqui este momento? Há muita gente que está a ouvir o programa e que o vai ouvir. Então cante lá um pouco.
0: Ah, sim? Está bem, sim, senhor.
1: Cante lá.
0: Ele disse-me assim, o tal Sr. Francisco Carrilho de Moura: "Olha lá, Sr. António, você quer ir para o chofer?" "Quero, sim, senhor." "Vai para o meu cunhado Manel." "Vai para o meu cunhado Manel, você." E maneira que lá arranjou as coisas e disse assim: "Agora vamos lá os dois lá a falar com ele." Fomos lá os dois, fiquei logo para ir para lá. E depois andava ele a racha que fazia falta, está a ver? Fazia falta e ele andava a rasca e eu andava lá em casa do senhor Manuele Elias.
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E já estamos nos últimos minutos do nosso programa Gentes da Gente, Histórias de Vida. Estamos com o nosso convidado, António José Fernandes. Agora...

0: Agora nós temos aqui um jogo que tem umas perguntas. Eu vou-lhe ler aqui a primeira pergunta. Vinha gente de todo o país à sua oficina na Urra. Qual foi o motor mais difícil que lhe passou pelas mãos? Recorda, Sr. António? O motor mais difícil que se lhe passou pelas mãos.
1: Sabe, eram todos fáceis, porque aquilo era motor de dois tempos e não tinham praticamente oficina nenhuma. Não precisavam. Eram todos bons. Eu arranjava de todos os que iam lá à minha casa.
0: Sim.
1: E depois tinha um empregado muito bom.
0: Sim.
1: Muito bom, que ainda hoje é bom, está já cá na minha casa. Aqui há uns anos, anda com o filho, mas o que é verdade é que ele era um grande homem para tratar.
0: Claro, claro.
1: Vida. E mesmo quando dava uma volta a ver do dinheiro, íamos para o Baixo Alentejo todo a ver do dinheiro, homem. E de trabalho. Era ele que ia para lá. Eu ficava cá a tomar conta da oficina.
0: Sim.
1: Era tudo orientado.
0: Pois é, o senhor tinha clientes em quase toda a parte.
1: Em Vila Nova de Mil Fontes, lá para baixo, tudo. Olha, eu já não me lembro.
0: Sim.
1: Já não me lembro.
0: Incrível mesmo. Incrível. Então, vamos agora retirar aqui outra pergunta. Valeu a pena o esforço de voltar à escola para tirar a quarta classe depois de ser já homem feito? Como é que foi ir à escola já em fase adulta?
1: Fui à escola. Ora, trabalhava durante o dia.
0: Sim.
1: E à noite estudava e ia à escola e pronto, e passei. Olha, até aconteceu de uma maneira.
0: Sim.
1: Havia lá um homem que foi levar-no para fazer exame.
0: Sim.
1: E não sabia quase nada. E a mim não me levaram para fazer exame.
0: Sim.
1: Acontece o seguinte. Eu comecei a estudar, eles não deixei de ir à escola, comecei a estudar e fui eu ao exame no dia. E eu depois falei com o homem que era o chefe lá dos exames.
0: Sim.
1: Lá uma janela, falei com ele.
0: Sim,
1: e
0: então.
1: Ele disse: olhe, venha cá que é para fazermos um requerimento para você ir a exame. Fui a exame e fiquei bem.
0: Muito bem.
1: Fiquei bem no exame. Pronto, passou aquilo. Vamos todos a exame. Os que ele levava e eu fui juntamente com os que ele levou e fiquei bem.
0: Ótimo, valeu a pena, não foi?
1: Valeu a pena.
0: Agora, mestre, pastor, comerciante, qual é que foi o trabalho que mais calos lhe deu, mas também mais alegria? O que é que gostou mais de fazer, Sr. António?
1: Eu gostava de fazer tudo.
0: Tinha sempre alegria em tudo o que mexia?
1: Tudo, casenchadas. Olha, ainda hoje é assim. É a ferramenta que eu mais gosto de trabalhar, é uma enxada.
0: Sim,
1: e ninguém gosta delas.
0: Pois.
1: Ninguém gosta delas. Eu gosto.
0: Muito.
1: Gosto delas.
0: Tem boas lembranças, não é? Desse tempo.
1: É verdade.
0: De onde é que vinha essa força quando cantava? Também usava as castanholas?
1: Oh, fita Deus!
0: Sim.
1: Tinha um par de castanholas que me trouxe o meu amigo António Fareu, que já morreu aí há 5 anos.
0: Sim.
1: Trouxe-me um par de castanholas que eu cantava e balhava e tocava castanholas e essa coisa toda. Uma coisa divertidíssima. Lembro-me uma coisa boa, mas agora de uma maneira, olho os meus dedos
0: pois,
1: como tanto torto.
0: Agora já é complicado, não é?
1: Não sou capaz de tocar as castanholas. Até as entreguei à minha filha.
0: Sim.
1: As castanholas.
0: Sim.
1: Porque ela já pertenceu aí a um rancho ou uma coisa qualquer.
0: E queria aprender. E deu-lhe jeito. E deu jeito à filha.
1: Exatamente. Pois. Ela
0: ótimo.
1: Ainda não as usou.
0: Sim. Mas ainda vão dar jeito.
1: Porque ela tem experimentado e ainda tem sido capaz. Mas a gente experimenta até que...
0: Claro, tem que treinar, não é?
1: Pois é, claro.
0: Ensaiar. Então, e agora para a gente concluir aqui a nossa conversa, o que é que o seu coração sente depois de ter estado a contar

0: a sua história aqui. Olha, ao nosso programa, Sr. António.
1: Eu sinto-me muito contente e o senhor com certeza que está também.
0: Claro.
1: Vê que aqui fala, aquilo que eu falo é verdade.
0: Claro, claro que
1: não
0: sim.
1: Não é mentiras. Aí não há mentiras de coisa nenhuma. Sou um grande amigo de toda a gente, toda a gente. Aqui estas raparigas que aqui andam, são lá da... Ainda agora falei...
0: Da Guiné, da Guiné.
1: Da Guiné. Eu ando sempre com vontade de as ensinar para elas ficarem, quando abalarem, para saberem malhar e saberem cantar.
0: Muito bem. Agora, Sr. António, só para a gente acabar o nosso programa, o senhor gosta tanto de cantar, cante lá só uma para fechar. Vamos lá. Uma para acabar. Nós voltamos na próxima semana e, entretanto, o Sr. António José Fernandes vai terminar a cantar.
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0: Sejam bem-vindos ao programa Sábado às 9, programa 731, com transmissão neste 23 de maio, ano 2026, com a presença do comendador, o professor Ribeirinho Leal. Muito bom dia, professor.
1: Bom dia para o nosso amigo César Azeitona, bom dia para o nosso auditório. E antes de começarmos a conversar, eu quero apresentar condolências aos familiares do Sr. Marcelino de Figueira, que durante muitos anos foi um dedicado senhor voluntário a trabalhar lá em cima na Sé Catedral de Porto Alegre. A quando das obras da Sé, a comunidade passou a celebrar é na Igreja Paroquial de São Lourenço, e o Sr. Marcelino também colaborou sempre ativamente, ativa e dedicadamente com a paróquia de São Lourenço, e foi uma perda para a cidade e para a comunidade católica de Porto Alegre a morte do Sr. Marcelino de Figueira. E hoje, dia 23 de maio, nós festejamos os 476 anos da elevação da antiga vila de Porto Alegre à dignidade de cidade. Quando a formação do Reino de Portugal, no século XII, é provável, diz-se, que havia entre a Penha de São Tomé e lá em cima o Cabeça de Mouro, uma passagem, um porto, que era uma zona de hortas aprazíveis, muito bonita, era um porto alegre. E este porto alegre, com o decorrer dos tempos, passou a designar o topónimo de Porto Alegre. Os documentos históricos demonstram que em 1229, na primeira metade do século XIII, Portugal era uma vila do concelho de Marvão. Mas, 24 anos depois,

em 1253, já era sede de concelho. O primeiro foral atribuído a Porto Alegre foi no ano de 1259, através do nosso rei Dom Afonso III. A torre, ou atalaia, lá em cima, que nós chamamos Ataleião, admite-se que seja até um pouco anterior às fortificações mandadas edificar pelo Dom Afonso III. Em 1299, fim do século XIII, Dom Dinis deu a Porto Alegre um privilégio, e era este: não ser concedido o senhorio da vila, nem a infante, nem a homem rico, nem a rica dona, mas ser del rei e de seu filho primeiro herdeiro. Quando, em 1383, morreu o rei Dom Fernando, há aquela crise dinástica, e ficou regente, como se sabe, Dona Leonor, devendo-lhe suceder sua filha, que, sendo casada com Dom João I de Castela, ia gerar a independência de Portugal. Estes acontecimentos provocaram a divisão da nobreza portuguesa. A maior parte dessa nobreza tomou o partido de Dona Leonor, enquanto outros seguiram o mestre de Avis, nomeadamente Nuno Álvares Pereira. Nesta altura, era alcaide cá de Porto Alegre Dom Pedro Álvares Pereira, irmão de Nuno Álvares Pereira, e ferrenho partidário de Dona Leonor. A mãe de ambos vivia aqui em Porto Alegre e chamava-se Dona Iria Gonçalves. Em face das posições assumidas pelo alcaide, o povo de Porto Alegre revoltou-se, cercou o castelo, tendo consequentemente Dom Pedro fugido para o Crato. O ex-alcaide de Porto Alegre, Pedro Álvares Pereira, viria a morrer em 1385, na Batalha de Álves Barrota, quando combatia ao lado de Castela. O foral manuelino de Porto Alegre foi atribuído no dia 29 de março de 1511. E foi Dom João III que, em 23 de maio de 1550, elevou a então vila de Porto Alegre à categoria de cidade, porque já era diocese desde o dia 21 de agosto de 1449. Como toda a gente sabe, as cores de Porto Alegre são o preto e o amarelo. Por parecer da Associação dos Arqueólogos, emitido em 31 de março de 1934, foi superiormente determinado que a bandeira municipal de Porto Alegre tenha as cores amarela e negra, com listal branco e negro. O amarelo traduz nobreza, fé, fidelidade, constância e liberalidade. O negro representa a terra, exprime firmeza e honestidade. Agora, amanhã, dia 24 de maio, temos o domingo de Pentecostes. Eu disse aqui no domingo de Páscoa, e tenho dito ao longo dos diversos programas, que a Páscoa não é um dia, é um grande dia de 50 dias, que vai desde o domingo da ressurreição até ao domingo de Pentecostes, que é amanhã. O que é que aconteceu? Naquele dia, estava Nossa Senhora com os apóstolos em oração e sobre cada um deles aparecem línguas de fogo. E então, e apesar de serem pessoas de origens diferentes, portanto falando línguas diversas, todos começaram a entender e a compreender. Era o Espírito Santo a animar a igreja. Jesus, quando vem, diz o evangelista, entra no meio dos apóstolos, aparece no meio dos apóstolos e diz: a paz esteja convosco. Sempre a palavra paz nas bocas de Cristo. A paz esteja convosco. E disse mais ainda: ide por todo o mundo e ensinai a boa nova, batizai. E há uma coisa que é interessante: aqueles a quem perdoardes os pecados, ser-lhes-ão perdoados. Aqueles a quem os retiverdes, ser-lhes-ão retidos. Isto é para dizer o quê? Há pessoas que dizem assim: eu confesso-me diretamente a Deus. Não, a pessoa, a Deus pede perdão, mas é através da igreja, do ministro ordenado, não tem o poder de perdoar pecados, tem o dom de através do Espírito Santo, perdoar os pecados que nós possamos ter cometido. Agora, no dia 24 de maio, que é amanhã também, temos o Dia Europeu dos Parques Naturais. E já aqui tenho falado, e com muito gosto, do Parque Natural da Peneda-Gerês, que é um exemplo de como deve ser

0: tratada a natureza. Aqui em Porto Alegre temos também um parque natural, mas é totalmente diferente. No dia 25, que é a segunda-feira, temos o Dia da África. E como nós sabemos, eu dizia que há 8 dias, a nossa vocação sempre foi atlântica e jamais havia sido, ou jamais foi, europeia. Da Europa nunca nos veio nada de bom. Há até um ditado popular que diz assim: de Espanha nem bom vento, nem bom casamento. Bons casamentos virão. Agora, bom vento não vem porque o vento é sempre quente e a história diz-nos que a nossa vocação que é atlântica. E só para acabar isto, amigo César, no dia 26 de maio temos o Dia Europeu dos vizinhos. Os vizinhos são muito importantes na nossa vida, e eu falo por mim. Eu, ao longo destes anos todos que já tenho, tive sempre bons vizinhos, pessoas que eu considero e sempre considerei muito, e mal de nós se não fossem os vizinhos, porque afinal, que sem eles que estão mais próximos, eu posso ter um filho, ou dois, ou três, ou dez, em Lisboa, ou no Porto, ou em Braga, ou em Faro, mas quem está ali perto é o meu vizinho. Portanto, se eu tiver um problema, é o meu vizinho que é do meu vizinho que eu me socorro. Igualmente, o meu vizinho, se tiver um problema, é de mim também que se socorre. Mesmo para acabar, meu galo, no dia, a fazer parte do programa, no dia 26 de maio, temos o Dia Nacional do Bombeiro. E todos nós sabemos como o bombeiro é importante, sempre, em todas as épocas do ano, mas agora, sobremaneira, nesta altura que vamos atravessar, em que temos a época dos fogos, como temos a época balnear e como temos a época termal. Antigamente não era assim, havia episodicamente um incêndio, uma seara, uma fagulha, como quiser, de um comboio a carvão que passava. Agora, eu estou convencido, e posso estar errado, mas a minha convicção profunda é de que 99% talvez dos incêndios são de origem criminosa. Só mais uma coisa ainda, outro dia fui a Nissa com pessoas amigas e estavam, no domingo, as bermas todas cheias de ervas. E dizia à pessoa que ia comigo ao meu lado: o senhor já viu que seres, quando fazem a estrada e a valeta, cimento ali mais 2 metros de cada lado, não era necessário andarem todos os anos a cortar erva? Está bem visto, está bem, eu nunca tinha pensado nisto, mas está realmente muito bem observado. Ou seja, quando fazem a estrada, fizesse logo ali assim um defeso, vá lá ver, um aceiro, pronto, logo feito de origem, também com alcatraz, possível, pronto, acabou. Já não havia esta despesa anual, e até mais do que uma vez no ano, terem que andar constantemente a proceder ao corte das ervas. Antigamente também havia o cantoneiro que ia limpando, acabaram com os cantoneiros. Agora dizemos nós, e digo eu, e todos dizemos que os rios estão sujos. Pois estão. Porque acabaram com os guarda-rios que faziam falta. Acabaram com a guarda florestal. Portanto, tudo o que era bom foi acabando. Em troca de quê? De uma empresa que vem cá limpar as bermas de vez em quando, com um trator e uma má, etc. Portanto, isto é para revelar como nós estamos realmente num caos. E agora, amigo César, estou à sua disposição, finalmente.
1: Vamos aqui espreitar as notícias da semana e bater outra vez nas mesmas teclas.
0: Vamos embora.
1: Ora, mais de 100 mil doentes urgentes abandonaram hospitais antes de serem tratados. Os dados são referentes a 2025. 108 mil pessoas com pulseira amarela saíram das urgências sem terem alta médica.
0: Ó, senhor, tem mesmo que sair. Há alguém, não foi cá em Porto Alegre, mas foi aqui perto, alguém foi a uma consulta de urgência às 8 da noite, saiu de lá às 5 da manhã. Pronto, ora, uma pessoa não pode estar tanto ou com uma pulseira amarela, tanto, nem com verde sequer, mesmo até com pulseiras vermelhas, cá em Porto Alegre, não sei como é que é. Isto foi-me contado esta semana, lá em casa do meu pai, por uma pessoa amiga. Uma pessoa que entra para lá às 8 da manhã, às 8 da noite, é, às 20, e sai às 5, é, ora, está lá 9 horas, não pode ser. Portanto, as pessoas têm que fugir mesmo do Serviço Nacional de Saúde. Mais ainda, antigamente, como eu tenho dito muitas vezes isto, e ia dizer sempre, havia em cada concelho um hospital. Agora concentraram tudo em Porto Alegre, ou em Évora, ou em Elvas, etc. Resultado, nos pequenos meios, nos pequenos concelhos, não há médico, não há nada. Vem tudo esbarrar a Porto Alegre. Depois, fica, o Hospital de Porto Alegre vai ficar engarrafado, passo o termo, mas é assim.

0: mesmo com tanta gente. Portanto, quem pode, ainda pode ir ao privado. Quem tem poder económico pode ir ao privado. Mas a maioria dos portugueses nem tem seguro de saúde, nem tem ADSE como eu tenho, nem tem poder económico para ir à consulta privada, que também não há. Também é difícil de arranjar uma consulta no privado. De maneira que a saúde está doente, é essa a conclusão a que eu, com muita pena, chego, mas é, chego a essa conclusão. Saúde está doente, uma pessoa, e até conheço casos concretos, pessoas com doenças do foro oncológico, que têm que ser vistas e operadas no prazo de um mês, suponhamos, estão 6 ou 7 meses à espera. Ora, o tumor que tinha o tamanho, tinha um diâmetro de 5 centímetros, suponhamos, passa a ter, não sei de quando. De maneira que é assim, o Serviço Nacional de Saúde não pode ser assim. Agora, há uma nova técnica, que é ligue para a linha de saúde 808-24-24-24. Mas é falar com uma casseta ou com alguém habilitado, mas é diferente de ser a pessoa vista e observada in loco, isto é, pessoalmente. Portanto, para mim, repito, o Serviço Nacional de Saúde está doente. A justiça está profundamente injusta e nós estamos numa situação caótica.
1: E crianças abandonadas em Alcácer de Sal.
0: Essa aí até parece mentira. Como é que uma mãe tem a coragem de abandonar uns garotos com 4 e 5 anos, salvo erro, ao pé de Alcácer do Sal, e depois vai a aparecer em Fátima? Eu por acaso, ligo lá a televisão, eu liguei a televisão, e vi isso. Isso não é mãe, não é nada, isso é uma pessoa selvagem.
1: Completamente.
0: Digo aquilo que quiser, isso é uma pessoa selvagem que nem merece ser chamada de mãe. Ela, na verdade, deu à luz as crianças, mas mãe não é isso, porque parir até os cães parem, até as cadelas parem. Agora, a educação, a formação, o amor que liga pais a filhos é que aqui assim foi posto em causa por uma pessoa que não merece sequer o nome de mãe. É uma pessoa reves, é uma pessoa sem vergonha, sem moral, sem princípios, abandonar duas crianças. Ah, vamos brincar à cabra cega, ou não sei o quê, olhos vendados, e depois vai-se embora. Por acaso, diz-se, é verdade, o diabo tem uma capa com que tapa e outra com que destapa. Eu vi ontem que eles, essa senhora e o marido, ou namorado, e os filhos, quando entraram em Portugal, acho que foi lá pelo norte, pagaram o combustível com um cartão de um banco francês. E esse banco francês percebeu que eles estariam em Portugal e depois, acho que foi assim mais ou menos, depois num café em Fátima, o dono do café e pessoas que estavam lá é que depois denunciaram, ainda bem que foram presos, e para essa gente havia uma solução. Sim. Prisão perpétua. Porque a prisão perpétua faz falta. Embora digam que não, a prisão perpétua faz falta, porque se a prisão perpétua existisse, eram um ou dois que eram presos perpetuamente, porque os outros depois começavam a ter medo. Agora, eles já sabem, vão para a cadeia, comer e beber à nossa custa, vão para lá com um vício, vêm de lá com 10 ou 12, porque aprendem a maldade uns com os outros, e a maldade pega-se, aprendem a maldade uns com os outros, e depois ainda têm certas regalias que o idoso não tem. Portanto, o idoso que andou a descontar, a desafio para a Casa do Povo ou para a Caixa de Previdência, recebe 400 ou 500 euros. Tem dificuldade em viver e em sobreviver. Essa malandragem, que é o tempo, que é o termo, está na cadeia, come e bebe à nossa custa, vê televisão e ainda brinca com isto tudo. Mas que está a ver é a justiça a ser profundamente injusta e a refletir-se nesses atos dessa mulher, não digo dessa mãe, dessa mulher e de outras pessoas do género que praticam ações idênticas.
1: Investimento na ferrovia está em queda e os atrasos agravam-se. 3 em cada 10 comboios da CP e da Fertagus chegaram depois da hora. Especialistas apontam congestionamento da linha do Norte e má qualidade dos projetos.
0: É claro que em Portugal desinvestiu-se na linha férrea. Não sei o que terá acontecido, eventualmente terá sido alguma força de pressão da camionagem, porque lembro-me que há uns anos havia um expresso que partia ali embaixo do hotel da João III. Era o Solver, se não me engano. Pois havia um expresso da Setubalense, havia etc. Portanto, os expressos depois, como devem ter, suponho eu, supostamente, terão feito pressão sobre os governos para desinvestirem na linha férrea para eles poderem ter clientela. Mas uma coisa é certa, uma máquina de comboio pode puxar uma série de carruagens onde pode ir muita gente e sem fazer poluição. Ou pelo menos tanta quanto fazem os expressos, os autocarros, as caminhonetas. Depois, as autoestradas e as estradas, com tanta expressa passar, tanta caminhonete,

0: A caminhoneta passar, tanto caminhão, tem um desgaste no locatrão diferente. Se as mercadorias e as pessoas pudessem vir por via férrea, era muito mais fácil, muito mais ecológico. Para mim é melhor andar de comboio do que andar de expresso. Posso ir sentado, posso me pôr de pé, posso ir à casa de banho, posso fazer o que eu quiser, posso ler um jornal, posso ler um livro. Portanto, não se devia nunca ter desinvestido na linha férrea. Um caso concreto, havia um ramal de linha férrea, tinha de Estremoz, Fronteira, Cabeça de Vide, Ribeira de Freixo, Porto Alegre. Foi extinto, foi acabado. Os carris foram arrancados.
1: O ramal de Cáceres também?
0: O ramal de Cáceres também, tem razão. Não, por acaso não era disso. O ramal de Cáceres também. Depois, os carris foram levados, não sei porquê, porque era o ferro, foram levados. As tulipas, são aquelas traves de madeira, foram levadas. E depois fizeram lá pistas de ciclismo, não sei o quê, onde ninguém passa. Porquê? De inverno está a chover. De verão, e nós estamos no dia 23 de maio, e já está um calor horrível, não se pode lá andar a pé.
1: E está tudo cheio de mato.
0: E está tudo cheio de mato, está tudo sujo de mato. Portanto, é só fazer disparates. As pessoas que vão para o governo, e vão para as câmaras e juntas de freguesia, deviam ser responsabilizadas pelas más decisões que tomam.
1: Exato.
0: Porque quem acabou com o caminho de ferro, quem acaba com certas coisas que fazem falta, que são necessárias, que são até amigas do ambiente, devia ser penalizado. Outra coisa que também, esta semana, mais um problema com a construção da barragem do Pisão. Eu ouvi aqui na rádio, mais uma vez, quer dizer, andamos a brincar com o dinheiro do contribuinte, andamos a brincar com um povo inteiro, de que amanhã vai ter grandes dificuldades a ter água para a higiene e até para a alimentação e para beber, e andamos a brincar porque há uns indivíduos quaisquer que se lembram de que não sei o quê. Não pode ser. Portanto, isto é gozar com o parceiro. E não se pode permitir que assim aconteça, mas como cá em Portugal tudo é permitido, vamos já lidando com algum costume, com estas situações caricatas, para não dizer outro nome mais forte.
1: Estradas, PSD quer uso obrigatório de capacete nas trotinetas.
0: E acho, isso aí acho bem. Ainda ontem. Ali ao pé do navio.
1: Ele até me faz espécie. Como é que,
0: faz, como é que isso é possível? Hoje, mas ia um homem numa trotinete, um rapaz, com uma velocidade brutal.
1: É.
0: Como é que aquilo para? Se vê um carro, não para. E depois, mais ainda, vá para os passeios contra os peões, andam por ali à vontade. E sem um capacete, sem nada. Numa moto, é perigoso andar sem capacete, se lo há. Ou é? Na trotinete, ainda é pior. A ideia é que são duas rodas secas, que ainda é pior. Mas o que é, aí assim o governo, estou com o governo, acho muito bem, que obriga essa gente a andar com capacete, mas não só, proibir-os de andar nos passeios. E muito menos quando a pessoa vai a descer uma rua e vem um indivíduo daqueles lançado por aí fora, está sem um velhote com uma canadiana ou com um andarilho ou assim, vai para o chão. E depois, como é que é? Depois o indivíduo foge e não se sabe quem é que foi, porque fugir é sempre fácil, assumir é que é difícil. As pessoas normalmente têm dificuldade é assumir as coisas que fazem mal feitas. E quando fazem alguma coisa bem feita, ficam logo insufladas e é logo a gabarulice do costume. Quando fazem algo mal feito, a culpa é sempre do vizinho do lado, do que é a própria. Portanto, é difícil a pessoa assumir as suas próprias culpas, o que é pena, mas é assim mesmo.
1: Vamos fazer o primeiro intervalo.
0: Pronto, vamos a isso.
1: Já voltamos.
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0: e continuamos com o Sábado às 9.
1: Amigo César, livro da semana, destroços. Terão sido os portugueses os primeiros a chegar à Austrália? Autor é um estrangeiro, James Bradley, editora Presença. Agora, efemérides.

0: hoje, dia 23 de maio, vamos recuar ao ano de 1179. Epa, grande viagem. Porque faz hoje 847 anos que o Papa Alexandre III reconheceu Dom Afonso Henriques como rei de Portugal, através da bula Manifestos Probatum. Dom Afonso Henriques era, após a Batalha de Ourique, em 1139, autotitulou-se logo rei. Em 1140 é o ano da fundação da nacionalidade, mas estamos naquele tempo histórico em que estamos, e para uma pessoa, um indivíduo, ser reconhecido rei, era necessária a aprovação papal. Então demorou algum tempo, e foi só 39 anos envolvidos, portanto em 1179, entre 1140 e 1179, vão 39 anos, que o Papa Alexandre III, repito, reconheceu o Dom Afonso Henriques como rei de Portugal. Ainda hoje, faz 145 anos que nasceu o grande aviador Artur de Sacadura Cabral, o homem que, em parceria com o almirante Carlos Viegas Gago Coutinho, foram ambos protagonistas da primeira travessia aérea do Atlântico Sul. E amanhã, dia 24 de maio, faz 90 anos que abriu cá em Porto Alegre o Café Alentejano. Hoje está, aquele espaço está a ser alvo de obras de recuperação, e o Café Alentejano passou ali perto para a Rua do Comércio. Ou direita, não sei bem.
1: É a rua do Comércio.
0: Rua do Comércio, pronto. Portanto, o Café Alentejano, se ainda existisse, amanhã faria 90 anos. E no próximo dia 26 de maio, faz 18 anos que morreu o jornalista Sousa Casimiro. Sousa Casimiro foi um homem que veio para aqui a partir da Rádio Antena Livre, de Abrantes. E foi, na verdade, uma das pedras angulares deste edifício bonito e grande e bom, que é a Rádio Porto Alegre. Ele tanto era técnico, como fazia entrevistas, como era jornalista, ele fazia tudo o que fosse preciso. Era um homem que vivia para a rádio e vivia a rádio. Portanto, o Sousa Casimiro respirava rádio por todos os poros da pele. Morreu daquela forma que nós, num desastre de aviação, ali entre Alpalhão e a Lagoa, portanto, faz do dia 26, 18 anos. Também no dia 26 de maio, faz 5 anos, que morreu o padre Américo Agostinho, que serviu a Igreja Diocesana em Ponte Soura, em Alegrete, em Porto Alegre, e aqui nas freguesias circunvizinhas, e foi também, durante anos, professor lá embaixo, na Escola Industrial e Comercial de Porto Alegre. E no dia 27 de maio, completaria 94 anos de idade o padre Nuno Tavares. Era um homem, muito alto, corpulento, alto e forte, muito bom homem. O que o senhor entrevistou pós antes da gente, até fazia licores, era, já que tem dito, era que me ensinou a fazer os licores de poejo e de hortelã. Foi pároco da sede de Porto Alegre e, como padre Américo, podemos dizer que foram colaboradores da nossa rádio, porque muitas vezes presidiram à missa, à Eucaristia, que a rádio transmitia em direto com os meus comentários, a partir primeiro da Igreja Paroquial de São Lourenço e, a posteriori, da Igreja do Senhor Jesus do Bonfim. No dia 28 de maio, faz 71 anos, foi inaugurado, cá em Porto Alegre, o Palácio da Justiça. Todo ele feito, desde os caboclos até à última obra, até à última tarefa, todo ele feito com mão de obra prisional. Voltamos para trás. Naquela altura, o presidiário, o preso, cumpria a sua pena, mas exercia a sua profissão em prol da comunidade. E não era de graça, recebia um ordenado. É. E depois, esse ordenado era creditado numa conta na Caixa Geral de Depósitos. Quando eles faziam o tempo e eram soltos, tinham aquele dinheiro à disposição para a sua inserção ou reinserção social. Agora é tudo feito.
1: Sempre ajudava.
0: E eles eram úteis à sociedade.
1: Claro.
0: Assim estão lá a comer e a beber à nossa custa, não fazem nada, e estão ali à grande e à francesa, como se costuma dizer. Também no dia 28 de maio, faz 100 anos, que aconteceu a Revolução Nacional. E no dia 28 de maio, faz 9 anos, que morreu o Sr. João Rosa Castanho. O Sr. João Rosa Castanho foi, durante muitos anos, acólito ali na Igreja do Senhor do Bonfim.
1: Sim.
0: Portanto, lembrámo-lo. E no dia 29 de maio, completaria 90 anos de idade, o poeta António Poeiras Valério.

0: Falámos dele aqui há dias, quando eu disse que o poeta António Poeiras Valério publicou um livro, depois a assinatura, como ele não conhecia uma letra do tamanho de um boi, a assinatura foi pôr o dedo em impressão digital, afinal, e foi bem feito assim, ainda bem que assim foi. E para acabar as efemérides, vou só dizer que no dia 29 de maio, faz 77 anos, foi inaugurada a barragem Salazar, que depois, mais tarde, passou a ser denominada barragem do Pego do Altar. E agora, amigo César, mais uma vez, vamos lá faturar.
1: E voltamos já a seguir para os últimos minutos deste programa, número 731, com esta transmissão neste sábado 23 de maio, ano 2026.
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0: E já estamos nos últimos minutos do Sábado às 9.
1: Vamos aos parabéns, amigo César. Já falámos, Porto Alegre. Sim. Faz hoje 476 anos. Recuamos, como disse, ao ano de 1550. D. João III elevou então Vila de Porto Alegre à categoria de cidade. Parabéns a Porto Alegre, aos autarcas, enfim, a todas as pessoas, a todas as forças vivas e a todos os porto-alegrenses. Agora em Elvas, o engenheiro António José Pataca de Oliveira, aniversário no próximo dia, hoje dia 23 de maio. Cá em Porto Alegre também, que é aqui nosso vizinho e ouvinte.

do Sr. Procópio Quezada, aniversário hoje, dia 23 de maio. Ainda cá em Porto Alegre, o grupo de cantares O Semeador, hoje, dia 23 de maio, festeja o seu 43º aniversário. Ainda cá em Porto Alegre, a Casa Museu José Régio, hoje, dia 23 de maio, faz 55 anos que foi inaugurada. E ainda cá em Porto Alegre, o Pavilhão Gimnosportivo foi inaugurado no dia 23 de maio, faz hoje 57 anos. De Porto Alegre, damos um pulo até Nisa. No dia 23 de maio, a INI Jovem celebra o seu 29º aniversário. E vamos para o outro lado do distrito, vamos até à zona da Viz. A barragem do Maranhão, no dia 23 de maio, que é hoje, faz 57 anos que foi inaugurada. Lembro-me disso nitidamente, óbvio que sei. Também já 54, 57 anos, eu já tinha 16, quase. Agora, continuamos em Avis, o Rancho Folclórico de Avis, no dia 24 de maio, que é amanhã, festeja 45 anos de atividade cultural. Cá em Porto Alegre, a Dona Anabela Valentim festeja o seu aniversário no dia 24 de maio também. O Sr. Carlos Matos festeja o seu aniversário natalício no próximo dia 25 de maio, que é segunda-feira. Agora um casal que vai festejar 51 anos de feliz matrimónio. A Dona Julieta e o Sr. João Maria Rato, no dia 25 de maio, festejam 51 anos de casados. Cá em Porto Alegre, o Sr. Joaquim Tomé Manteiga festeja o seu aniversário natalício também no dia 25 de maio. E agora vamos até Cabeça de Vide. Ainda no dia 25 de maio, faz 47 anos que foi criado o Rancho Folclórico. Quando eu falo no Rancho Folclórico de Cabeça de Vide, conheço todos os elementos que participam neste rancho folclórico. Lembro-me sempre do Sr. Joaquim Conchinha Calado e, mais recentemente, do nosso amigo Tijão Maltês, que é a pessoa que toca a concertina, que anima aquele rancho folclórico. E agora, damos um pulo até Veiros. Francisco Maltês, neto de Tijão Maltês, outra vez, o neto de Tijão, festeja mais um aniversário no próximo dia 27 de maio. Agora cá em Porto Alegre, Nuno Margarido festeja o seu aniversário no dia 27 de maio também. Voltamos a Avis, os bombeiros de Avis, no dia 28 de maio, festejam o seu 47º aniversário. E agora damos um pulo até ali ao pé de Estremoujo, São Lourenço. O Sr. Joaquim Manuel Mota Martins, nosso ouvinte, no dia 28 de maio, festeja mais um aniversário natalício também. Agora damos um pulo até Alpalhão. Uma senhora que é... Eu até pensava que era há menos tempo, que é há mais de 30 anos funcionária do restaurante A Regata. É a Dona Cláudia Carvalho, que festeja o seu aniversário natalício no próximo dia 28 de maio. Agora voltamos a Porto Alegre. O Dr. Nuno Gomes Miguel, no dia 29 de maio, completa mais um ano de vida. E ainda cá em Porto Alegre, o Sr. Domingos Martins Fé, no dia 29 de maio, festeja também mais um aniversário natalício. Amigo César, está aí o verão, está aí o calor, e repito aquilo que digo de vez em quando: temos que nos hidratar. Se eu tenho a garrafa ao seu lado, temos que nos hidratar. 70 e tal

0: 1% do nosso organismo é constituído por água, de maneira que nunca é excessivo nós ingerirmos água. Agora, alguém me indicou, há de experimentar a beber um chazinho de folhas de louro, que faz bem a muita coisa. E olha, eu tenho bebido chá de folhas de louro, que me deu lá um vizinho meu, o Zé Maria Castanho, posso dizer quem é, e acho que faz bem. Aliviar a digestão, provoca a limpeza do organismo. Olha, tenho andado a beber chá de folha de louro. Também gosto de chá de folha de laranjeira, também é bom o chá de folha de... Aliás, todos os chás são bons. Outro dia comprei chá de hibisco. E agora ando virado para os chás. E, na verdade, me sinto melhor, porque os chás, sendo diuréticos, sendo líquidos, vêm ajudar o organismo a viver melhor e, portanto, a dar melhor qualidade de vida. Foi um prazer estar com o amigo César e com os nossos ouvintes. Despeço-me todos com amizade. Até 2 ou 8 dias, se Deus quiser, desejando todos que sintam, que vivam bem as festas da cidade, porque não são da cidade, são de todo o concelho de Porto Alegre. Portanto, logo agora eu vou daqui e às 10h30 será a missa e depois segue-se aquilo que está devidamente programado. Amigo César, até de hoje, 8 dias, se Deus quiser.
1: Está assim concluído o sábado às 9. Teve esta transmissão neste 23 de maio, ano 2026.

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1: 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Com tons vibrantes, uma intensidade e presença que invadem
2: os nossos
1: sentidos.
2: Já percebemos, Rui. 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
2: O Ministro da Economia e Coesão Territorial, Castro Almeida, afirmou esta sexta-feira que o processo da nova Escola de Formação da GNR em Porto Alegre continua em desenvolvimento e que a eventual ligação da cidade por autoestrada está atualmente em fase de estudo. O governante sublinhou que uma infraestrutura desta dimensão exige tempo e planeamento, afastando a ideia de que o dossiê esteja parado. Relativamente à barragem do Pisão no Conselho do Crato, cujas obras voltaram a ser suspensas devido a questões judiciais, Castro Almeida recordou que o projeto se encontra adjudicado e dispõe de financiamento assegurado. O ministro reforçou que os entraves legais terão de ser ultrapassados e que existe vontade política para concretizar a infraestrutura considerada estratégica para o território.
3: Estava a falar da Escola da Guarda, da GNR, que é uma situação que está, as pessoas pensam que está parada e não está parada, está a andar, mas está naquela fase de estudos prévios. E depois já de haver um anteprojeto, e depois já de haver o projeto, só depois é que vai haver obras. É assim a vida. O que nós precisamos é que estas fases não demorem tempo demais. São todas necessárias, têm que andar com diligência. A autoestrada está em estudo, mas está a ser estudada mesmo. Portanto, não é está em estudo, está a ser pensada. Não, está a ser estudada. Estão técnicos a trabalhar sobre cenários de traçado para autoestrada. Uma autoestrada não aparece de um dia para o outro, é preciso fazer projetos e está-se nessa fase do estudo necessário. A parte que falou do Pisão, como sabe, o Pisão é uma obra que está adjudicada, tem financiamento garantido, tem havido agora um conjunto de sobressaltos judiciais, de problemas judiciais, já suspensões de eficácia, etc., que obrigam o empreiteiro a parar. A obra está adjudicada, o empreiteiro quer trabalhar e não pode. E agora temos que ultrapassar do ponto de vista judicial. Não falta aqui vontade política, falta resolver problemas judiciais.
2: O responsável governamental que falava na inauguração das festas da cidade de Porto Alegre abordou também a reabilitação do Palácio da Justiça de Porto Alegre, parada há mais de uma década, garantindo que a empreitada está igualmente adjudicada e que deverá ser retomada durante o verão, permitindo desbloquear um processo que se arrasta há vários anos. Sobre a construção da ponte internacional sobre o Rio Sever, que ligará Montalvão, no concelho de Nisa, a Cedilho, em Espanha, Castro Almeida indicou não identificar motivos que impeçam o avanço da obra.
3: O Tribunal tem uma obra que já foi adjudicada também, tem um empreiteiro, o empreiteiro chegou à obra e viu que havia lá uma cisterna muito antiga que não estava no projeto.

0: Portanto, foi necessário rever o projeto, readaptar custos da obra para poder retomar os trabalhos. Esperemos que eles retomem, ainda neste verão, serão retomados os trabalhos do Tribunal. A Ponte Inisa, não vejo razão para que não ande para a frente. Ela foi retirada do PRR porque não ia ser concluída a tempo do PRR, mas isso não significa que fique sem financiamento. A ideia, aquilo que o Governo tem vindo a dizer, é que as obras públicas que não tenham financiamento no PRR vão ter financiamento público alternativo e, portanto, não vejo razão para que a obra não possa correr normalmente.
1: Quanto à eventual transferência do campo de tiro da Força Aérea de Alcochete para o Conselho de Alter do Chão, o ministro optou por não assumir uma posição pública. Justificou a ausência de comentário com o facto de o processo estar sob a tutela do Ministério da Defesa, remetendo a qualquer esclarecimento para essa pasta. Os 476 anos da elevação de Porto Alegre à cidade assinalam-se este sábado com um programa que combina solenidade, cultura e animação popular inserido nas festas da cidade que decorrem até domingo. O programa do segundo dia das festas da cidade, que arrancaram esta sexta-feira, integra durante a manhã, entre outras iniciativas, a missa solene comemorativa na Sé Catedral a partir das 10h30, presidida pelo Bispo Dom Pedro Fernandes. Durante a tarde, às 14h30, o Centro de Congressos da Câmara Municipal acolhe a sessão solene comemorativa dos 476 anos, com apontamentos musicais de Duarte Graça, Rui Ramos, Tamara Torres, José Raimundo e Filomena Silva. A partir das 16 horas, as ruas ganham vida com o tradicional desfile das carroças, seguido às 17 horas do desfile das Maias, que percorrem o Jardim da Avenida da Liberdade e o Mercado Municipal. O dia encerra com uma corrida de touros às 17h30 na Praça José Elias Martins. A festa continua pela noite dentro, com animação musical e tradição. Às 8 horas, o grupo Corda Bamba atua no Jardim da Corredora, seguido às 19h30 pelos Rédia Curta, que prometem ritmo e energia no mesmo palco. Às 21h30 realiza-se o emblemático Passeio de Tochas, organizado pelo Grupo Motar Novo Milénio, que percorrerá várias ruas da cidade, terminando junto ao recinto das festas na Avenida Jorge Robinson. Em simultâneo, a banda Euterpe apresenta um tributo aos Beatles no palco da Avenida Jorge Robinson. A noite prossegue com o concerto de Julinho KPSD às 23h, e encerra em tom festivo com o DJ Gaza Boys a partir das 0h45, garantindo animação até de madrugada. Um homem de 42 anos foi detido pela GNR por violência doméstica contra a companheira de 50 anos no Conselho de Nisa. Em comunicado, o Comando Territorial de Porto Alegre explica que a detenção ocorreu na quinta-feira no âmbito de uma investigação que permitiu apurar que o suspeito exercia violência psicológica e física sobre a vítima. No decorrer da operação, os militares deram cumprimento a um mandado de detenção emitido pelas autoridades judiciais. O detido foi presente ao Tribunal de Nisa, que lhe aplicou as medidas de termo de identidade e residência e a proibição de contactar por qualquer meio com a vítima. O Tribunal determinou ainda a proibição de se aproximar da residência e do local de trabalho da mulher num raio de 500 metros, medida que será fiscalizada através de meios técnicos de controlo à distância, nomeadamente pulseira eletrónica. A Supertaça Comendador Rui Nabar disputa-se este sábado no estádio Capitão César Correia, em Campo Maior, colocando frente a frente o Mosteirense, campeão distrital, e o Elvas B, vencedor da taça Comendador António Costa. O Mosteirense chega à decisão depois de uma época marcada pela regularidade, coroada com a conquista do campeonato. A formação de Mosteiros procura agora juntar a Supertaça ao título, reforçando o domínio que exibiu ao longo da prova. Ouvido pela Rádio Porto Alegre, o treinador do conjunto de Mosteiros.

0: Luís Miguel Macedo asseverou que a sua equipa está super motivada para conquistar mais um troféu e fechar a época em beleza.
1: Da nossa parte, estamos super motivados para disputar esta final e para terminar a época, se possível, com mais a conquista de mais um troféu, e certamente o Elvas B, um excelente adversário, vai estar com o mesmo intuito e com a mesma ambição. Pronto, somos duas equipas muito, muito equilibradas. Como disse, a classificação final do campeonato, nós ficamos em primeiro e eles ficaram em segundo lugar. Eles já nos ganharam os jogos, nós também já os ganhamos, já empatamos. Pronto, acho que temos que estar super concentrados, rigorosos, desde o primeiro ao último minuto. Sabemos que é uma equipa com muito jovem, com muita qualidade, muito intensa fisicamente, muito agressiva nos duelos, e nós vamos tentar, com as nossas armas, levar o jogo de vencida, porque certamente queremos terminar a época em beleza, conscientes das dificuldades, conseguimos o ambicionado CEP distrital e com toda a justiça, mas agora queremos terminar a época, conquistar mais um troféu para o nosso clube.
0: Do lado do Elvas B, a motivação está também em alta após a vitória por 1-0 numa final da Taça Comendador António Costa frente ao Portalegrense. A equipa azul e ouro chega a Campo Maior embalada pelo triunfo e com a ambição de fechar a época com mais um troféu. Na divisão a esta partida, o treinador do Elvas B, Bruno Tomé, admite que a sua equipa está motivada, mas considera que a vitória pode cair para qualquer um dos lados.
2: Uma final é sempre uma final, de 50% de probabilidades para as duas equipas. É verdade que a vitória do domingo passado nos deixa com motivação alta, mas também tínhamos vindo de um campeonato em que maior parte da época tivemos no primeiro lugar e acabámos por depois terminar em segundo. Por isso, a motivação ou o estado anímico dos atletas é positivo, mas também tem que ser, digamos assim, moderado, no sentido que vamos defrontar uma equipa que nos gerou sempre bastantes dificuldades e é só um jogo, é uma final, e por isso, entre o que poderá ser as questões táticas e as estratégias para o jogo dos dois treinadores, pois vamos encontrar também as duas equipas preocupadas com o adversário. Por isso, acho que é uma final e aqui qualquer uma pode vencer, independentemente do estado anímico que nós possamos estar. O adversário também ganhou o campeonato, por isso também acredito que a nível anímico também esteja em alta.
0: O jogo de atribuição da Supertaça Comendador Rui Nabeiro está marcado para as 17 horas deste sábado e tem relato na Rádio Porto Alegre. Os cavaleiros João Moura Caetano e João Moura Júnior vão torear mano a mano este sábado numa corrida de touros inédita e que tem como palco a Praça José Elias Martins em Porto Alegre. A iniciativa, agendada para as 17 horas, conta ainda no cartel com os forcados amadores de Porto Alegre, Arronches e Alter do Chão, e lidam-se touros de Paulo Caetano, irmãos Moura Caetano e Torre de Onofre. Contactados pela Rádio Porto Alegre, os dois cavaleiros, que são também por laços familiares primos, prometem competição na arena e proporcionar uma tarde de emoção aos aficionados. Em declarações à Rádio Porto Alegre, João Moura Caetano, que este ano assinala 20 anos da alternativa, recordou a importância que tem para si a Praça de Porto Alegre e alerta que vem até à Praça José Elias Martins para competir. No entanto, deixa votos que o êxito seja repartido pelos dois toureiros.
3: É uma corrida muito importante para mim, mais do que de responsabilidade, é uma corrida de prazer poder estar em Porto Alegre, como eu gosto, numa das praças que eu mais gosto, com o público conhecido meu e amigo e que sempre me apoiou nestes 20 anos de alternativa e nestes 34 de toureio. Poder festejar os meus 20 anos aí é muito importante para mim. Um quartel diferente com o meu primo, que já toreámos muito juntos, mas nunca mano a mano. E é aquilo que eu disse na peça já e que eu acho que é importante. A competição é muito importante e quem disser que não vai competir não está a ser verdadeiro. Nós competimos todos os dias, em todas as corridas. E neste caso, aquilo que eu quero é que seja uma corrida de marcos aficionados das duas partes, que às vezes

0: êxito da minha parte e da parte do meu primo, cada um à sua maneira. Essa diversidade também é importante, que os aficionados possam assistir à diversidade de estilos e de maneiras de sentir o toureio. E, portanto, o que me interessa e o que eu gostava é que fosse um êxito dos dois e cada um triunfasse à sua maneira.
1: João Moura Júnior, por seu turno, recordou também à Rádio Porto Alegre a importância que a Praça de Touros de Porto Alegre possui ao longo da sua carreira e promete dar luta a Caetano durante a tarde.
2: É lugar voltar à Praça de Porto Alegre, que é uma das praças que mais gosto de torear, e depois de ao longo dos anos ter triunfado em tantos dias, é sempre uma satisfação, e é lógico que um cartel desta envergadura, que é mano a mano com o João, é a primeira vez que fazemos e é sempre com grande responsabilidade, mas com uma grande motivação para que no dia 23 seja uma grande tarde de touros. A competição vai estar intacta desde o início, de certeza, e espero que assim aconteça depois ao final da corrida, para as pessoas ficarem contentes e nós irmos para casa também com o sabor de darmos o nosso melhor e proporcionar um espetáculo que a Praça de Porto Alegre merece.
3: Vai apertar esta tarde?
2: Sim, claro que sim. Aperta sempre. Cada vez que me anuncio em Porto Alegre, ano passado foram os 6 touros, uma corrida, uma das mais importantes da minha carreira, e agora fico sempre com essa imagem daquele dia, e espero que seja melhor ainda que nesse dia, mas ao fim e ao cabo vai apertar, e certamente espero que os aficionados sintam que houve guerra dentro da arena, que é isso que tanta falta faz à nossa tauromaquia.
1: A corrida de touros com o selo da empresa Touros com Arte servirá ainda para homenagear João Moura Caetano pela passagem dos seus 20 anos de alternativa.
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Muito bom dia a todos. Estamos novamente em mais uma semana aqui na Rádio Porto Alegre, no nosso podcast habitual, para falar um pouco da viticultura aqui na Serra de Samamede, nas vinhas de altitude, na altitude, portanto, de excelência que todos nós pretendemos que seja esta nova e em curso campanha agrícola. E hoje vou novamente falar um pouco do que devemos fazer em termos de intervenções preventivas para o milho e para o ídio, porque estamos a chegar ao estado fenológico floração a limpa, portanto é uma altura bastante sensível, e naquelas vinhas que não estão protegidas devemos continuar a nossa estratégia preventiva para o milho e para o ídio. É uma fase sensível e, como eu costumo dizer, de forma alguma devemos levantar a guarda e manter-nos também atentos. É também nesta fase que nós aconselhamos, enquanto técnico, a fazer passagens e visitas regulares nas diferentes parcelas de vinha e olhar também para as castas que são mais suscetíveis ou que eventualmente tenham um histórico com maior incidência de alguma destas doenças milho ou ídio do ano, nos anos anteriores, portanto. Ou seja, o sucesso que nós temos em termos da viticultura aqui na Serra de Samamede assenta essencialmente

0: na prevenção, na alternância das substâncias ativas e numa boa aplicação ou cobertura das nossas videiras. Em termos de recomendações úteis durante agora este mês de maio, está em curso também a possibilidade das vinhas que não estejam inscritas fazerem a inscrição na CVR, para depois, mais tarde, em setembro, as mesmas poderem ser comercializadas e, eventualmente, vinificadas. Nesta fase, floração a limpa também é obrigatório para quem tem os compromissos da produção integrada fazer as análises foliares, portanto, que também servem de ferramenta útil para as nossas tomadas de decisão em termos de nutrição. E também há plena floração. Nesta fase também podemos fazer a chamada enxertia de chip ou T-bud, que é uma enxertia que nos permite mudar uma casta. Imaginemos que temos uma casta tinta e, como sabem, que já comentámos aqui várias vezes, há mais interesse neste momento para uma casta branca. Portanto, nós, à plena floração, através deste método de enxertia chip ou T-bud, podemos, através de um gomo da videira que pretendemos mudar, fazer esse tipo de intervenção com um custo muito mais reduzido, porque não precisamos de certo modo, nem mudar a armação, nem estar a arrancar a vinha, e só perdemos, portanto, o ano em que executamos a intervenção. E serve assim de uma mais-valia para quem pretende, de certo modo, fazer uma nova reorientação e definir uma nova estratégia, não só em termos de comercialização de uvas, ao nível da valorização, como, logicamente, também em termos de resultado de vinho, que assim se pretende. E pronto, sei que vamos ter agora o resto da presente semana com uma subida brusca de temperatura. Ainda nos falta praticamente um mês para chegar o verão, mas realmente este ano, 2026, como todos nós sabemos, já viemos comentando aqui em edições anteriores, está a ser bastante heterogéneo, desde bastante precipitação, desde os dois meses de março e de abril praticamente com muita ausência então de precipitação, mas temos de esperar que estas situações, de certo modo, anormais, e estamos cá também para, com a nossa resiliência e a nossa capacidade de intervenção, conseguirmos fazer uma proteção sempre eficaz para conseguirmos, naturalmente, termos as uvas de qualidade e de excelência que dignifiquem aqui a Serra de São Mamede e os vinhos de altitude. E pronto, desejar um resto de boa semana e bom trabalho a todos, e aproveitem também, porque penso que o tempo bom também convida a beber um vinho de preferência aqui da Serra. Muito obrigado.
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0: histórias estranhas, daquelas que parecem inventadas, mas aconteceram mesmo.
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0: Em Itália, a justiça decidiu que o som de um autocolismo pode violar os direitos humanos. Ouviu bem, os direitos humanos. Tudo começou há 19 anos, quando um casal de Las Pedias deixou de conseguir dormir à noite.

0: razão, o barulho constante do autocolismo dos vizinhos. Segundo um jornal local, era um som intolerável que lhes roubava o sono e a paciência. Decididos a pôr fim às noites mal dormidas, processaram os quatro irmãos que viviam no apartamento ao lado. No início perderam o caso, mas continuaram a lutar e o Tribunal de Recurso deu-lhes alguma razão. Uma investigação revelou que o autocolismo tinha sido instalado numa parede com apenas 23 centímetros de espessura, mesmo atrás da cabeceira da cama do casal, ou seja, cada vez que um vizinho puxava o autocolismo, os dois acordavam com um susto. Os juízes concluíram que o ruído, principalmente durante as descargas noturnas, comprometia o direito ao descanso e à dignidade, protegidos pela Convenção Europeia dos Direitos do Homem. Resultado, cada irmão foi condenado a pagar 500 euros por cada ano de perturbação. Os vizinhos recorreram ao Supremo Tribunal Italiano, mas nem aí houve salvação. Os magistrados confirmaram que o autocolismo barulhento representava uma violação dos direitos humanos ao nível da tortura. Assim terminou uma saga judicial de quase duas décadas. Um casal finalmente pôde dormir em paz e Itália registrou o primeiro caso conhecido de um autocolismo oficialmente culpado de crimes contra a humanidade.
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0: Escavar no quintal é uma atividade que os cães adoram, mas que, por norma, deixa os donos à beira de um ataque de nervos. E durante cerca de um ano foi precisamente isso que um cão chamado Stanley fez. Ele manteve este comportamento curioso, portanto ele cavava, mas sempre no mesmo sítio do quintal. Os donos tentaram tudo, eles chegaram a tapar o buraco, colocaram-lhe pedras por cima desse buraco onde ele cavava, mas ele era persistente e nunca desistiu. O cão gostava de escavar ali e acabou, ele é que mandava. Portanto, eles começaram a achar que ali havia qualquer coisa. Pronto, o certo é que havia. Stanley tanto escavou que acabou mesmo por encontrar um objeto inesperado. Ele desenterrou uma garrafa de vidro azul, muito antiga, com algumas características que rapidamente chamaram a atenção dos donos. Ora, posso-vos dizer que esta descoberta até chegou a levar a uma investigação. É que, ao analisarem a origem da garrafa, perceberam que não era simplesmente um objeto antigo, era uma peça da era vitoriana e tudo o que indicava é que tinha sido usada para guardar veneno. Pois é, meus amigos, veneno. A história tornou-se ainda mais inquietante quando começaram a cruzar informações. É que a garrafa parecia estar ligada a um caso antigo ocorrido naquela mesma zona, numa aldeia, em Inglaterra, nesta que estamos a falar. Portanto, décadas antes, naquela zona, uma mulher tinha sido condenada por envenenar o marido. O crime, que tinha sido motivado por uma relação extraconjugal, terminou com uma execução pública e esta história acabou mesmo por marcar a história local. A ligação entre o objeto encontrado e este caso levantou uma questão inevitável: porque é que estaria ali enterrada aquela garrafa? Ora, na altura em que esta história aconteceu, as substâncias venenosas eram comuns. Muitas vezes eram utilizadas para fins assim um bocadinho mais práticos, por exemplo, o controle de pragas. No entanto, havia um detalhe que não encaixava. Portanto, se ela tivesse sido usada para algo banal, não havia motivo para a esconder de uma forma tão cuidadosa, não é? Pois. Depois desta descoberta, Stanley deixou-a simplesmente de cavar naquele local. Portanto, parecia que ele tinha encontrado precisamente aquilo que estava à procura. O mais intrigante desta história é que pode ter sido um cão a resolver um crime com mais de um século.
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0: Manter as aparências nas redes sociais tornou-se quase numa competição silenciosa. Viagens, eventos, experiências, tudo conta. Para alguns, o importante já não é propriamente viver o momento, mas parecer que se viveu. Exatamente. Foi neste cenário que surgiu uma ideia tão simples quanto improvável. Eu digo-lhe já, eu não me teria lembrado disto. Mas pronto, aconteceu. Uma mulher munida de telemóveis chamou a atenção num evento pela quantidade de fotos que tirava, mostrando dezenas de perfis de redes sociais de vários usuários. Portanto, ela estava na plateia, sentada, bem posicionada, perto do palco, tinha vista privilegiada, mas, no entanto, ela estava a ganhar pela a sua presença. A dinâmica era relativamente simples, portanto as pessoas que não estavam nesse concerto pagaram-lhe para ela ocupar um lugar por elas. Em troca, ela gravava vídeos e tirava fotos com o palco, como pano de fundo, simulando a experiência de quem lá estava verdadeiramente. Estes conteúdos eram depois enviados ou publicados pelas pessoas que

0: tinham pago, criando então a ilusão de que estavam lá. Pois é, os seguidores destas pessoas, quando viam nas redes sociais, pensavam mesmo que as pessoas estavam lá de verdade, mas não estavam. Este esquema chamou a atenção, revela como a forma que muitos encaram a presença digital vive simplesmente de aparências. A experiência deixou de ser essencial, a aparência passou a ser suficiente. E isso, meus caros, eu acho muito triste.
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0: Cumprir horários no futebol é regra básica, mas nem sempre cumprir os horários no futebol garantem que tudo aconteça como previsto. Num domingo que prometia emoções fortes no Girabola, que é o campeonato angolano, o clássico entre o Petro do Luanda e o 1 de agosto estava marcado para as 16 horas. As equipas estavam prontas, tudo estava pronto para um dos encontros mais aguardados do campeonato angolano. À hora marcada, as equipas entraram em campo. Só que não foi no mesmo sítio. De um lado, o Petro de Luanda apresentou-se no estádio 11 de novembro, acompanhado pela equipa de arbitragem, tudo pronto para iniciar a partida. Do outro, o 1 de agosto, que subiu ao relvado, mas de outro estádio. E estavam igualmente preparados para jogar. Portanto, estavam as equipas todas, as duas que iam competir uma contra a outra e a equipa de arbitragem, à mesma hora, para o mesmo jogo, mas em dois estádios diferentes. A situação completamente fora do comum gerou confusão imediata, portanto os adeptos não percebiam o que é que se passava, os dirigentes estavam surpreendidos e nas redes sociais naturalmente houve uma onda de reações porque começaram a surgir imagens que confirmavam este cenário tão improvável. O episódio levantou questões sérias sobre a organização e a coordenação da partida, deixando no ar dúvidas sobre como é que duas equipas profissionais chegaram a locais diferentes para disputar o mesmo encontro.
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0: Numa tarde tranquila do mês passado, em abril, em Westlake, no estado do Ohio, nos Estados Unidos, o sistema automático para a verificação de bem-estar, que é utilizado pelas autoridades para garantir que os idosos estão seguros, deu um alerta. Dizia que uma mulher que estava sinalizada não tinha atendido as chamadas habituais. Seguiu-se uma segunda tentativa, nada, com a ausência de resposta e a confirmação de que a idosa poderia estar em casa. Naturalmente, o caso começou a levantar algumas preocupações reais. A polícia foi então chamada ao local para perceber o que é que se passava. À chegada, encontraram um cenário que não ajudou a acalmar os ânimos. O carro estava estacionado, mas ninguém atendia à porta. Perante o silêncio, as autoridades decidiram entrar na habitação através da garagem. No entanto, já temendo o pior. O que encontraram lá dentro é que não correspondia às expectativas. Esta senhora, de 91 anos, estava bem, estava tranquila, estava sentada, mas completamente concentrada a jogar um videojogo. Mais concretamente, tentava bater o seu recorde pessoal num jogo chamado Bubble Pop. Ela estava tão focada que nem se deu conta de nenhuma chamada, nem da campainha, nem da movimentação à sua volta. Este sistema, que foi criado precisamente para garantir a segurança, acabou por desencadear uma pequena operação policial a casa de uma jogadora de 91 anos, determinada.
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0: vamos oferecer uma filosofia barata.
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1: e penso.

0: dois
1: eu olharia para o Curica, nunca me deixaria buscar no meio da estrada com uma sombra vermelha a piscar e um cheiro estranho a queimar.
2: A Curica nunca me deixaria parar no meio da estrada
1: A minha burra Curica caminhei ao lado dela.
2: A pessoa aqui já não conduz. Conversa. Está lá, campeã, só mais um esforço. Isto hoje vai correr bem. Tá, olha que linda a paisagem por onde nós vimos. E outras vezes, vá lá, não me faças isto agora que eu tenho pressa. E quando ela arranca a primeira, festejo lá dentro como se brindasse, como se brindasse no dia do casamento de alguém muito querido. Às vezes até dou festinhas assim no tablier ou no volante, como quem acalma um cavalo nervoso. E no meio desta modernidade toda, GPS, luzinhas, sensores, tecnologias, eu volto sempre ao mesmo lugar. Sinceramente, volto a admirar a simplicidade antiga das minhas amigas, as que têm tempo. Imaginem a paz. Eu e a minha burra a caminharmos devagarinho, a percorrer todo o distrito de Porto Alegre, como já faço, visitando pessoas idosas que vivem isoladas, de burra, sem seguro automóvel, sem passar na inspeção, sem oficinas, nem mecânicos, sem ouvir, isto agora é bomba injetora, mas qual bomba injetora? Eu já não quero saber. Além disso, a minha burra não precisa de gasolina, basta-lhe um mimo, uma coçadela atrás das orelhas, água em casa, uma fonte no caminho, talvez alguma cenoura motivacional. E se parasse pelo meio, ao menos era por alguma teimosia honesta, tipo, não quero ir porque não me apetece. Não era por um problema qualquer mecânico impossível de diagnosticar. Além disso, ninguém espera a velocidade de um burro. Já dos carros esperamos tudo. E os meus parecem claramente querer uma pré-reforma emocional. Ai... Talvez a vida moderna esteja mesmo enganada. Talvez o luxo não seja ter um carro topo de gama. Talvez o verdadeiro luxo seja andar zen, devagar, sem stress, ao lado e ao ritmo de uma burra que conhece o caminho melhor do que nós. E sinceramente, há dias em que acho

que a burra também era capaz de me ouvir mais do que muita gente. Aquelas orelhas gigantes tão antenadas para o nosso coração. Deixo-vos um desafio para esta semana. Experimentem abrandar o passo. Andar a passo de burro. Um bocado que seja. E se conseguirem caminhar ao lado de um jumento verdadeiro, ainda melhor. Se precisarem que tenha só duas patas, não faz mal. Que paz. É que o mundo para mesmo quando caminhamos assim. Relinchem um pouco. 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

Olá e bem-vindos a mais um episódio de Estranha Forma de Vida. Eu sou o Paulo Cachinho e hoje convido-vos a conhecer uma família cujo nome se confunde com a própria história da guitarra portuguesa. A família Paredes, as cordas que fizeram história. Da Coimbra romântica às luzes de Lisboa, o apelido Paredes atravessou gerações, mantendo viva a tradição, a técnica e a alma da guitarra portuguesa. A história começa com Gonçalo Paredes, guitarrista e compositor influente, patriarca de uma das dinastias mais importantes da guitarra portuguesa e do fado de Coimbra. Avô do mestre Carlos Paredes e pai de Artur Paredes, Gonçalo foi determinante na consolidação do estilo coimbrão, uma forma de tocar profunda, expressiva e tecnicamente exigente. A sua obra, transmitida sobretudo pela tradição oral e gravações posteriores, inclui peças emblemáticas como Variações sobre o Mondego e Valsa Triste, exemplos da melancolia e delicadeza típicas da guitarra de Coimbra. A sua vida pessoal terminou de forma trágica. Em 1914, separou-se da esposa e pouco tempo depois envolveu-se num episódio dramático. Disparou 3 tiros sobre ela. Pensando tê-la matado, voltou a arma contra si e disparou. A mulher sofreu apenas ferimentos ligeiros e regressou a casa nesse mesmo dia. Gonçalo Paredes, com 41 anos, não sobreviveu. Apesar do desfecho infeliz, deixou uma herança musical profunda que viria a marcar o futuro da guitarra portuguesa. O seu filho, Artur Paredes, é considerado o grande inovador da guitarra de Coimbra. Cresceu entre serenatas e tradições académicas. Foi ele quem transformou a guitarra coimbrã num instrumento de maior projeção e elegância sonora, afinando-a de modo diferente da guitarra de Lisboa, com uma escala de 470 milímetros e um tom mais grave e envolvente. Exigente e perfeccionista, Artur trabalhou lado a lado com o luthier João Pedro Graça Júnior para criar o modelo da guitarra de Coimbra que hoje conhecemos. Foi experiência, experiência, experiência e até à exaustão, recordava com quem ele conviveu. Também introduziu uma nova técnica de execução, libertou a guitarra da rigidez das serenatas tradicionais, abrindo o caminho para a virtuosidade e a livre expressividade instrumental. Entre as suas gravações mais conhecidas está a Balada de Coimbra, música de José Eliseu, com arranjo do Artur Paredes. Uma obra que gerou até disputa judicial quanto à autoria, mas que permanece no repertório como símbolo da identidade coimbrã. E seria o seu filho, Carlos Paredes, quem levaria a guitarra portuguesa à universalidade. Conhecida como o homem da guitarra, Carlos foi compositor, improvisador e intérprete de uma sensibilidade rara. Substitui as palavras pelas cordas, fazendo delas a sua voz.

voz, uma voz portuguesa feita de emoção pura. Obras como Verdes Anos, Movimento Perpétuo ou Mudar de Vida tornam-se hinos instrumentais conhecidos em todo o mundo. Apesar da censura e da prisão política, durante o Estado Novo, Carlos nunca deixou de tocar. Cada nota sua soa ainda hoje como resistência e liberdade. A relação entre Artur Paredes e o filho Carlos Paredes foi marcado pela exigência artística e uma aparente contenção emocional. Relatos indicam que, apesar de Carlos ser reconhecido como gênio, Artur, figura central da guitarra de Coimbra, mantinha uma postura rigorosa, não validando abertamente o talento do filho. Esta dinâmica criou uma tensão afetiva, contrastando a genialidade técnica de ambos. Carlos Paredes sofria de uma doença degenerativa do sistema nervoso central, que afetou a sua medula espinhal. Esta condição deixou o mestre da guitarra portuguesa acamado durante os seus últimos 11 anos de vida, impedindo-o de tocar até o seu falecimento. A família Paredes alterou profundamente a canção de Coimbra. Antes de Artur, o acompanhamento era simples e tradicional. Depois dele, tornou-se sofisticado, técnico e poético. Carlos trouxe a modernidade e a espiritualidade, inspirando gerações de músicos e estudantes que até hoje percorrem as ruas de Coimbra com a guitarra ao peito, herdeiros desse mesmo som límpido e melancólico. Convido-vos agora a escutar dois temas: Variações sobre o Mondego, de Gonçalo Paredes, interpretado por Carlos Paredes, do álbum Asas sobre o Mundo, e António Marinheiro, de Carlos Paredes, do álbum Movimento Perpétuo. Até à próxima viagem pelo Fado.

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Olá, olá. Cá estamos nós novamente, do Grupo de Apoio de Porto Alegre, da Liga Portuguesa contra o Cancro, para vos voltar a lembrar que prevenir é o grande segredo da luta contra o cancro. É muito importante prevenir para que todas as coisas sejam detectadas em tempo útil, para que se possa atuar também contra este mal deste século, que por enquanto ainda não temos cura, mas o seu segredo é realmente a detecção precoce. Portanto, volto a relembrar que este sábado, dia 11, iremos ter o rastreio duplo, o que quer dizer rastreio da cavidade oral e rastreio do cancro da pele, no Centro de Saúde de Monforte. É pertinho, é um sítio muito simpático e, como sempre, os nossos médicos, sejam os dentistas, sejam os dermatologistas, estão lá para poderem tirar as vossas dúvidas ou até mesmo para poderem ver se se passa alguma coisa errada com vocês. É muito simples, basta telefonarem para o 915-999-892 e inscreverem-se neste rastreio. Os rastreios são sempre das 9 da manhã às 18, com uma hora de almoço, do meio-dia e meia, mais ou menos à 1h30. Esperamos por vocês, porque prevenir é meio caminho andado para lutarmos contra o cancro. Contamos com vocês. Relembramos que todos estes rastreios são gratuitos e que são feitos por médicos experimentados. Há muitas pessoas que nos contactam e que só dizem que só querem fazer o rastreio do cancro da pele, não querem fazer o da cavidade oral, porque têm o seu dentista e vão ao seu dentista. Convém esclarecer que ainda bem que têm o seu dentista, ainda bem que vão ao seu dentista, mas estes dentistas que fazem o rastreio com a Liga Portuguesa contra o Cancro do Núcleo Regional do Sul são especialistas em patologia oral, ou seja, tudo o que são mucoses da boca.

0: boca, muitas vezes não detectados pelos dentistas, porque não têm essa especialidade, e que são detectados por patologistas dentistas. Portanto, da cavidade oral, claro. Portanto, não hesito. Mesmo que tenha o seu dentista, venha fazer o rastreio do cancro oral, além do da pele, connosco. Sei que há muitas pessoas a perguntar para quando o rastreio em Porto Alegre. É verdade que o rastreio teve marcado, foi naquele fim de semana das grandes cheias e do grande temporal, e portanto teve que ser adiado. Ainda não temos data, mas por isso estamos a divulgar este de Monforte, porque como é muito perto, as pessoas poderão também, não vivendo em Monforte, vivendo em Porto Alegre ou noutro local do distrito de Porto Alegre, poderão inscrever-se neste rastreio. Volto a relembrar que terão que ligar para o 915-999-892 e inscrever-se. E volto a relembrar, estamos a falar de rastreios totalmente gratuitos.
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Alô, pessoas, espero que estejam bem ou pelo menos minimamente funcionais. Eu juro que gostava de vir bem disposta, mas de facto o mundo não colabora. Hoje trago um tema chato e quando digo chato quero dizer que é um gatilho para a minha misofonia e para a minha paciência limitada. Falamos da arte claramente perdida de comer como um ser humano civilizado. Porque sinceramente há dias em que eu acho que vivo num documentário animal, mas sem a narração fofinha daquele senhor que conseguia tornar romântica a descrição de um leão a comer uma zebra bebé. Bom, mas comecemos pelo clássico, as pessoas que mastigam e falam ao mesmo tempo. Eu não sei quem é que vos disse que isso era permitido, se calhar foi o mesmo indivíduo que achou boa ideia inventar o barulho dos talheres a arrastar no prato. Mas vocês falam a mastigar como se fossem a máquina de lavar em centrifugação, porquê? Juro, eu já tentei decifrar frases no meio de arroz, carne e saliva. Não consigo. E o pior é que as pessoas ficam indignadas quando eu não percebo o que estão a dizer. Eu, claro, desculpem lá, mas eu não falo búlgaro com textura. Bom, depois disto temos os adivinhadores profissionais de ingredientes. O prato chega à mesa e de repente cada pessoa transforma-se num chefe com a estrela Michelin. Isto tem um toque de noz moscada e um fundo de alho francês. Ai, também acho que estou a sentir aqui umas notas de alecrim. Ah, isso é só arroz de frango feito com um caldo de quinoa. Tu estás só a imaginar sabores porque queres impressionar alguém que não pediu para ser impressionado. Bom, mas para mim o inferno dos infernos é este: o sorver da sopa. Eu, que nem sou católica, confesso que nesses momentos sei perfeitamente o que é tentar manter a fé. É que há pessoas que não comem sopa, elas fazem uma performance. É uma espécie de espetáculo sonoro, mas em mau. Eu juro que já estive em almoços onde pensei, pronto, é hoje que eu vou perder a sanidade mental. É hoje que eu me levanto e digo, acabou, e vou viver sozinha para um monte. Ah, bom. Claro que não podemos ignorar a joia da coroa, pastilha elástica de boca aberta. Como não? Se há som que me desregula o sistema nervoso inteiro, é aquele check, check, constante, repetitivo e torturante. E atenção, isto acontece sempre nos piores momentos possíveis. Uma apresentação pública? Claro que sim, lá está a criatura a ruminar, acha ela, com imenso estilo. Numa reunião? Claro, quanto mais importante, mais alto é o mastigar. É que eu fico tão nervosa que nem consigo ouvir o conteúdo. Só consigo pensar, bem, se isto continua, eu tenho que ir ali fora mastigar gelo só para me reequilibrar. Bom, e já agora alguém que me tira uma dúvida. Respirar alto conta como comer? Eu não sei, mas ativa-me a mesma parte do cérebro que diz vai-te embora daqui, Ana, antes que vás presa. Eu sei que as pessoas precisam de ar para viver, claro que eu sei isso. Só que há indivíduos que não respiram, eles declaram a respiração. E normalmente são os mesmos que sorvem a sopa. Coincidência? Não me parece. Bom, mas não pensem que isto acaba aqui, porque existe uma versão avançada destas criaturas, os chamados influencers de mesa, que filmam tudo e fazem aqueles vídeos com o microfone preso no garfo a apanhar cada detalhe e cada som da refeição. E depois dizem, pessoal, vão adorar este restaurante, ambiente super tranquilo. Mas tranquilo para quem? Para os surdos? Porque para mim é só mais um concerto de mastigações ao vivo. Ai, e para terminar, deixo-vos aqui com a minha visão utópica do mundo. Eu tenho um sonho, é verdade, um mundo onde as pessoas mastigam de boca fechada, não fazem sons desnecessários e não tentam adivinhar os ingredientes do jantar como se fosse uma prova do Masterchef da junta de freguesia. Um mundo onde eu posso comer em paz, sem sentir que estou sentada ao lado de um aspirador vertical com distúrbios emocionais. Mas pronto, até lá resta-me respirar fundo, aceitar a misofonia como parte da minha personalidade e torcer para que pelo menos uma vez na vida me calhe à mesa alguém que saiba distinguir comida de um espetáculo de horrores. E foi isto para hoje, um mergulho profundo na fascinante arte de comer mal. Se vocês se reconheceram em algum destes comportamentos, não se preocupem, eu preocupo-me por vocês.

e fico a rezar para nunca nos cruzarmos num restaurante. Já para aqueles que partilham esta dor comigo, olhem que a vida vos traga refeições saborosas, sopas silenciosas, talheres suaves e, acima de tudo, pessoas com noção. E se a vida não trouxer isso, podemos sempre fazer terapia de grupo. Mas em silêncio, ok? O meu nome é Ana Nunes e isto não era para ser assim. Mas já que é, até para a semana.

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2: O Ministro da Economia e Coesão Territorial, Castro Almeida, afirmou esta sexta-feira que o processo da nova Escola de Formação da GNR em Porto Alegre continua em desenvolvimento e que a eventual ligação da cidade por autoestrada está atualmente em fase de estudo. O governante sublinhou que uma infraestrutura desta dimensão exige tempo e planeamento, afastando a ideia de que o dossiê esteja parado. Relativamente à barragem do Pisão no Conselho do Crato, cujas obras voltaram a ser suspensas devido a questões judiciais, Castro Almeida recordou que o projeto se encontra adjudicado e dispõe de financiamento assegurado. O ministro reforçou que os entraves legais terão de ser ultrapassados e que existe vontade política para concretizar a infraestrutura considerada estratégica para o território.
3: Estava a falar da Escola da Guarda, da GNR, que é uma situação que está, as pessoas pensam que está parada e não está parada, está a andar, mas está naquela fase de estudos prévios. E depois já de haver um anteprojeto, e depois já de haver o projeto, só depois é que vai haver obras. É assim a vida, o que nós precisamos é que estas fases não demorem tempo demais. São todas necessárias, têm que andar com diligência. A autoestrada está em estudo, mas está a ser estudada mesmo. Portanto, não é está em estudo, está a ser pensado, não, está a ser estudada. Estão técnicos a trabalhar sobre cenários de traçado para a autoestrada. Uma autoestrada não aparece de um dia para o outro, é preciso fazer projetos e está-se nessa fase do estudo necessário. A parte que falou do Pisão, como sabe, o Pisão é uma obra que está adjudicada, tem financiamento garantido, tem havido agora um conjunto de sobressaltos judiciais, de problemas judiciais, já suspensões de eficácia, etc., que obrigam o empreiteiro a parar. A obra está adjudicada, o empreiteiro quer trabalhar e não pode. E agora temos que ultrapassar do ponto de vista judicial. Não falta aqui vontade política, falta resolver problemas judiciais.
2: O responsável governamental que falava na inauguração das festas da cidade de Porto Alegre abordou também a reabilitação do Palácio da Justiça de Porto Alegre, parada há mais de uma década, garantindo que a empreitada está igualmente adjudicada e que deverá ser retomada durante o verão, permitindo desbloquear um processo que se arrasta há vários anos. Sobre a construção da ponte internacional sobre o Rio Sever, que ligará Montalvão, no concelho de Nisa, a Cedilho, em Espanha, Castro Almeida indicou não identificar motivos que impeçam o avanço da obra.
3: O Tribunal tem uma obra que já foi adjudicada também, tem um empreiteiro, o empreiteiro chegou à obra e viu que havia lá uma cisterna muito antiga que não estava no projeto. E, portanto, foi necessário rever o projeto, readaptar custos da obra para poder retomar os trabalhos. Esperemos que eles retomem, ainda neste verão serão retomados os trabalhos do Tribunal. A ponte em Nisa, não vejo razão para que não ande para a frente. Ela foi retirada do PRR porque não ia ser concluída a tempo do PRR, mas isso não significa que fique sem financiamento. A ideia, aquilo que o Governo tem vindo a dizer, é que as obras públicas que não tenham financiamento no PRR vão ter financiamento público alternativo. E, portanto, não vejo razão para que a obra não possa correr normalmente.
2: Quanto à eventual transferência do campo de tiro da Força Aérea de Alcochete para o Conselho de Alter do Chão, o ministro optou por não assumir uma posição pública. Justificou a ausência de comentário com o facto de o processo estar sob tutela do Ministério da Defesa, remetendo a qualquer esclarecimento para essa pasta. Os 476 anos da elevação de Porto Alegre à cidade assinalam-se este sábado com um programa que combina solenidade, cultura e animação popular inserido nas festas da cidade que decorrem até domingo. O programa do segundo dia das festas da cidade, que arrancaram esta sexta-feira, integra durante a tarde às 14h30 o Centro de Congressos da Câmara Municipal, acolhe a sessão solene comemorativa dos 476 anos, com apontamentos musicais de Duarte Graça, Rui Ramos, Tamara Torres, José Raimundo e Filomena Silva. A partir das 16 horas, as ruas ganham vida com o tradicional desfile das carroças, seguido às 17 horas do desfile das maias, que

0: percorrem o Jardim da Avenida da Liberdade e o Mercado Municipal. O dia encerra com uma corrida de touros às 17h30 na Praça José Elias Martins. A festa continua pela noite dentro, com animação musical e tradição. Às 8 horas, o grupo Corda Bamba atua no Jardim da Corredora, seguido às 19h30 pelos Rédia Curta, que prometem ritmo e energia no mesmo palco. Às 21h30 realiza-se o emblemático Passeio de Tochas, organizado pelo Grupo Motar Novo Milénio, que percorrerá várias ruas da cidade, terminando junto ao recinto das festas na Avenida Jorge Robinson. Em simultâneo, a banda Euterp apresenta um tributo aos Beatles no palco da Avenida Jorge Robinson. A noite prossegue com o concerto de Julinho KPSD às 23 horas e encerra em tom festivo com o DJ Gaza Boys a partir das 0 horas e 45 minutos, garantindo animação até de madrugada. Um homem de 42 anos foi detido pela GNR por violência doméstica contra a companheira de 50 anos no concelho de Nisa. Em comunicado, o Comando Territorial de Porto Alegre explica que a detenção ocorreu na quinta-feira no âmbito de uma investigação que permitiu apurar que o suspeito exercia violência psicológica e física sobre a vítima. No decorrer da operação, os militares deram cumprimento a um mandado de detenção emitido pelas autoridades judiciais. O detido foi presente ao Tribunal de Nisa, que lhe aplicou as medidas de termo de identidade e residência e a proibição de contactar por qualquer meio com a vítima. O Tribunal determinou ainda a proibição de se aproximar da residência e do local de trabalho da mulher num raio de 500 metros, medida que será fiscalizada através de meios técnicos de controlo à distância, nomeadamente pulseira eletrónica. A Supertaça Comendador Rui Nabar disputa-se este sábado no estádio Capitão César Correia em Campo Maior, colocando frente a frente o Mosteirense, campeão distrital, e o Elvas B, vencedor da Taça Comendador António Costa. O Mosteirense chega à decisão depois de uma época marcada pela regularidade, coroada com a conquista do campeonato. A formação de Mosteiros procura agora juntar a Supertaça ao título, reforçando o domínio que exibiu ao longo da prova. Ouvido pela Rádio Porto Alegre, o treinador do conjunto de Mosteiros, Luís Miguel Macedo, assegurou que a sua equipa está super motivada para conquistar mais um troféu e fechar a época em beleza.
1: Da nossa parte, estamos super motivados para disputar esta final e para terminar a época, se possível, com mais a conquista de mais um troféu, e certamente o Elvas B, um excelente adversário, vai estar com o mesmo intuito e com a mesma ambição. Pronto, somos duas equipas muito, muito equilibradas. Como disse, a classificação final do campeonato, nós ficamos em primeiro e eles ficaram em segundo lugar. Eles já nos ganharam os jogos, nós também já os ganhamos, já empatamos. Pronto, acho que temos que estar super concentrados, rigorosos, desde o primeiro ao último minuto. Sabemos que é uma equipa com muito jovem, com muita qualidade, muito intensa fisicamente, muito agressiva nos duelos, e nós vamos tentar com as nossas armas levar o jogo de vencida, porque certamente queremos terminar a época em beleza, conscientes das dificuldades. Conseguimos o ambicionado CEP distrital e com toda a justiça, mas agora queremos terminar a época, conquistar mais um troféu para o nosso clube.
0: Do lado do Elvas B, a motivação está também em alta após a vitória por 1-0 numa final da Taça Comendador António Costa frente ao Portalegrense. A equipa azul e ouro chega a Campo Maior embalada pelo triunfo e com a ambição de fechar a época com mais um troféu. Na divisão esta partida, o treinador do Elvas B, Bruno Tomé, admite que a sua equipa está motivada, mas considera que a vitória pode cair para qualquer um dos lados.
2: Uma final é sempre uma final, 50% de probabilidades para qualquer equipa, para as duas equipas. É verdade que a vitória do domingo passado nos deixa com motivação alta, mas também tínhamos vindo de um campeonato em que a maior parte da época tivemos no primeiro lugar e acabamos por depois terminar em segundo. Por isso,

0: motivação ou o estado anímico dos atletas é positivo, mas também tem que ser, digamos assim, moderado, no sentido que vamos defrontar uma equipa que nos gerou sempre bastantes dificuldades e é só um jogo, é uma final, e por isso, entre o que poderá ser as questões táticas e as estratégias para o jogo dos dois treinadores, pois vamos encontrar também as duas equipas preocupadas com o adversário. Por isso, acho que é uma final. E aqui qualquer uma pode vencer, independentemente do estado anímico que nós possamos estar. O adversário também ganhou o campeonato, por isso também acredito que a nível anímico também esteja em alto.
1: O jogo de atribuição da Supertaça, comentador Rui Nabeiro, está marcado para as 17 horas deste sábado e tem relato na Rádio Porto Alegre. Os cavaleiros João Moura Caetano e João Moura Júnior vão torear mano a mano este sábado numa corrida de touros inédita e que tem como palco a Praça José Elias Martins em Porto Alegre. A iniciativa, agendada para as 17 horas, conta ainda no cartel com os forcados amadores de Porto Alegre, Arronches e Alter do Chão, e lidam-se touros de Paulo Caetano, irmãos Moura Caetano e Torre de Onofre. Contactados pela Rádio Porto Alegre, os dois cavaleiros, que são também por laços familiares primos, prometem competição na arena e proporcionar uma tarde de emoção aos aficionados. Em declarações à Rádio Porto Alegre, João Moura Caetano, que este ano assinala 20 anos da alternativa, recordou a importância que tem para si a Praça de Porto Alegre e alerta que vem até à Praça José Elias Martins para competir. No entanto, deixa votos que o êxito seja repartido pelos dois toureiros.
2: É uma corrida muito importante para mim, mais do que de responsabilidade, é uma corrida de prazer poder estar em Porto Alegre, como eu gosto, numa das praças que eu mais gosto, com o público conhecido meu e amigo e que sempre me apoiou nestes 20 anos de alternativa e nestes 34 de toureio. Poder festejar os meus 20 anos aí é muito importante para mim. Um quartel diferente com o meu primo que já toureámos muito juntos, mas nunca mano a mano. E é aquilo que eu disse na peça já e que eu acho que é importante. A competição é muito importante. E quem disser que não vai competir não está a ser verdadeiro. Nós competimos todos os dias, em todas as corridas, e neste caso aquilo que eu quero é que seja uma corrida de marcos aficionados, das duas partes, que haja êxitos da minha parte e da parte do meu primo, cada um à sua maneira, e essa diversidade também é importante, que os aficionados possam assistir à diversidade de estilos e de maneiras de sentir o toureio. E portanto o que me interessa e o que eu gostava é que fosse um êxito dos dois e cada um triunfasse à sua maneira.
1: João Moura Júnior, por seu turno, recordou também à Rádio Porto Alegre a importância que a Praça de Touros de Porto Alegre possui ao longo da sua carreira e promete dar luta a Caetano durante a tarde.
3: Em lugar de voltar à Praça de Porto Alegre, que é uma das praças que mais gosto de torear e depois de ao longo dos anos ter triunfado em tantos dias, é sempre uma satisfação e é lógico que um cartel desta envergadura, que é mano a mano com o João, é a primeira vez que fazemos e é sempre com grande responsabilidade, mas com uma grande motivação para que no dia 23 seja uma grande tarde de touros. A competição vai estar intacta desde o início, de certeza, e espero que assim aconteça depois ao final da corrida, para as pessoas ficarem contentes e nós irmos para casa também com o sabor de darmos o nosso melhor e proporcionar um espetáculo que a Praça de Porto Alegre merece.
4: Vai apertar esta tarde?
3: Sim, claro que sim. Aperta sempre. Cada vez que me anuncio em Porto Alegre, ano passado foram os 6 touros, uma corrida, uma das mais importantes da minha carreira, e agora fico sempre com essa imagem daquele dia e espero que seja melhor ainda que nesse dia, mas ao fim e ao cabo vai apertar e certamente espero que os aficionados sintam que houve guerra dentro da arena, que é isso que tanta falta faz à nossa tauromaquia.
1: A corrida de touros com o selo da empresa Touros com Arte servirá ainda para homenagear João Moura Caetano pela passagem dos seus 20 anos de alternativa. Ora, a banda Euterpe de Porto Alegre vai apresentar um tributo aos Beatles.

A centenária Banda Euterpe de Porto Alegre vai inaugurar o palco da Avenida George Robinson este sábado, dia da cidade, com um concerto de tributo aos Beatles. A Rádio Porto Alegre foi conhecer o repertório num dos muitos ensaios realizados nos últimos dias.

0: O concerto integrado nas festas da cidade de Porto Alegre vai contar com cerca de 80 pessoas em palco, com idades entre os 7 e os 70 anos, uma diversidade que, segundo o presidente da Euterpe, João Brazão, faz fervilhar a banda, transformando-a num organismo vivo de entreajuda. O dirigente destacou ainda que o espetáculo conta com a voz de Luís Sequeira, finalista de uma das primeiras edições do The Voice Portugal, Ricardo Gordo na guitarra, José Leitão no piano e Vítor Miranda no contrabaixo.
1: Nós vamos ter cerca de 55 músicos, mais o coro, mais o pianista, o Ricardo Gordo na guitarra, o José Leitão no piano, o Vítor Miranda no contrabaixo, e pronto, serão cerca de 70, 80 pessoas em palco, desde os 7, 8 anos até aos 70 anos de idade. Portanto, é a vantagem de tocar numa banda, numa orquestra, não é? Filarmónica, é ter somos muito ecléticos em termos de idades, muita diversidade, aprendemos muito uns com os outros, não é? Os mais novos e os mais velhos dão ensinamentos, os mais novos também nos ensinam, portanto é aquilo que ao fim e ao cabo é o fervilhar da banda e deste organismo vivo que é a entreajuda entre todos, não é?
0: No intervalo do ensaio, que se prolongou a noite dentro, Brazão salientou que a sede da Sociedade Musical, numa antiga escola primária, está de portas abertas a jovens e adultos que pretendam aprender a tocar um instrumento.
1: Temos vários projetos, classe band de jovens, classe band de adultos. Estamos a desenvolver e continuamos a desenvolver e apelar que as pessoas com mais idade venham aprender. Portanto, há aquelas pessoas que eram em jovens, gostavam de ter aprendido um instrumento, não tiveram oportunidade. Aqui têm a oportunidade de aprender um instrumento com que sempre sonharam, saxofone, flauta, trompete, trombone. E isso mantém as pessoas aqui também, porque a música faz as pessoas felizes, não é? E isso mantém as pessoas, vêm para aqui estudar, depois temos uma sala de convívio, acaba o ensaio à tarde, convivem um bocadinho, não é? E isso acaba por... E os jovens também gostam de estar aqui, não é? Nós temos o espaço, felizmente, temos esta escola, e era uma escola antiga, uma escola primária que estava desativada, e embora nós tomámos conta deste espaço e voltámos-lhe a dar aquilo que para ela foi feita, foi para ser uma escola para ensinar do ensino. E é isso que nós vamos sempre, portanto, levando para além de nós termos outros projetos também, temos a Troupe Euterpe, temos a Euterpe 5, a Classe Band, a Orquestra Juvenil.

0: Para garantir a qualidade da música é necessário investimento na manutenção e compra de novos instrumentos. Alguns custam milhares de euros. Para assegurar que nada falta, Brazão faz um apelo à angariação de novos sócios que atualmente rondam os 366.
1: Não temos tantos sócios quanto gostaríamos e também faço aqui um apelo, não é? Que nós ajudem também a banda, porque nós precisamos de ter sócios, muitos sócios.
2: Quantos é que tem?
1: Nós temos cerca de 366 sócios. Já tivemos mais. A cota é uma cota mínima de 50 cêntimos por mês. Ao fim e ao cabo, não é nada do outro mundo e ajuda-nos muito, porque os custos com a manutenção de instrumentos, a

São muito elevados. A própria compra de instrumentos também. Uma tuba custa 6 mil euros, um saxofone, um clarinete baixo. Este clarinete baixo é recente, custou 3.700 euros. Portanto, os instrumentos são todos muito caros. E, felizmente, nós temos uma política de investir muito na compra e ter bons instrumentos. E todo o dinheiro que nós arranjamos, portanto, é canalizado para a manutenção e para a compra de instrumentos.

0: Eduardo Gonçalves, professor de percussão na banda Euterpe, também lançou um desafio a futuros instrumentistas. Para cativar novos talentos, o jovem portalegrense de 18 anos disse que a música é uma arte muito plural, que torna a vida mais brilhante e enriquece cultural e socialmente.
1: Bem, de certa forma a música é o que torna as nossas vidas um bocadinho mais brilhantes. E ter uma oportunidade de aprender música assim tão facilmente e assim tão perto de nós, acho que se não for aproveitada, estamos a deixar que a música morra, e estamos a deixar que de certa forma oportunidades de pessoas se tornarem grandes instrumentistas, ou pessoas mesmo que não vão ser instrumentistas, se tornarem pessoas mais ricas por causa da música, mais ricas culturalmente e socialmente, e essas pessoas se tornem mais ricas e não se vão tornar por causa da música de que não usufruíram. Então lance esse desafio a todos os que possam estar a ouvir, para que venham para a banda, para que possam vir usufruir deste tempo em que estamos a fazer música, deste tempo em que estamos a conviver através da música, e mesmo sem ser com a música, mesmo lá fora, nas conversas, a aprender sobre tudo e mais alguma coisa, pá, a música torna-nos mais ricos e faz com que fiquemos mais ricos em todas as formas. A música é uma arte muito plural.
0: De regresso ao concerto deste sábado, o maestro Carlos Almeida, responsável pela motivação e alinhamento de todos os elementos da banda, assegura que os ensaios têm corrido bem, com um empenho a 1000% para levar a palco a alegria dos Beatles.
2: É o dia mais importante das festas, é o dia da nossa cidade, e para além de responsabilidade é o carinho e a alegria que nós temos por fazer o concerto nesse dia. Tem sido uma correria, nós estamos constantemente com atividades, mas tem corrido bastante bem e estamos com a máxima força para no dia do concerto estarmos com 1000% à vontade e desfrutarmos e darmos ao público a alegria dos Beatles. O trabalho do mestre principal é manter a malta toda alinhada e concentrada e motivada, principalmente para todo o tipo de atividades que a banda tenha. Neste caso concreto, é trabalhar com eles e mostrar-lhes o caminho, abrir-lhes o caminho para eles depois irem construindo pouco a pouco o que está na partitura.

concerto da banda Euterpe, integrado nas festas da cidade de Porto Alegre, tem início marcado para as 21h30 deste sábado, 23 de maio, dia da cidade.

0: reportagem da jornalista Carla Guian, junto da Banda Euterp de Porto Alegre, que este sábado vai apresentar um tributo aos Beatles nas festas da cidade.
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5: Muito boa tarde. Bem-vindos a esta edição especial, claro, das tardes aqui na Rádio Porto Alegre. Hoje, sábado, estamos a acompanhar as festas da cidade. O meu nome é São Neto e vou contar consigo nesta tarde de sábado.
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5: Estamos então a acompanhar as festas da cidade de Porto Alegre.
1: Festas da cidade de Porto Alegre, de 22 a 24 de maio, no Jardim da Corredora e Avenida Jorge Robinson. Dia 22, na primeira noite de festa, a apaixonante cantora Bárbara Tinoco é o grande destaque e depois do sempre fabuloso Fogo de Artifício, continua a festejar com a nostalgia dos Smells Like 90s e o DJ Pérez para dar ritmo e pôr toda a gente a dançar. Dia 23, dois grandes espetáculos para comemorar o Dia da Cidade de Porto Alegre. A Banda Euterpe apresenta o tributo aos Beatles, seguindo-se o som contagiante do cantor e rapper Julinho KPSD, concluindo esta noite mágica com o DJ Gaza Boys. 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
5: 2 horas e 5 minutos, a quantir som para si em especial de uma ótima tarde. Hoje é 23 de maio, é sábado, bom fim de semana. Hoje é dia da cidade de Porto Alegre. Esteja onde e com quem estiver, se for...

De viagem, venha até à cidade de Porto Alegre. Hoje é o dia da cidade. Ora bem, quanto à previsão do estado do tempo para este sábado, e segundo o Instituto Português do Mar e da Atmosfera, temos céu com alguma nebulosidade. Há conselhos que podem ser por vezes fortes de granizo e acompanhados de trovoada mais prováveis no interior e em zonas montanhosas. Durante a tarde de hoje, poeiras em suspensão, mas atenção, porque neste momento não se prevê aguaceiros nem trovoadas para a cidade de Porto Alegre. Quanto às máximas para hoje, 28 graus para o Porto, Castelo Branco 31, Santarém 34, Lisboa 32, Évora 35, Beja hoje chega aos 36, Faro 28, Porto Alegre 31 graus de máxima, está quentinho lá fora. Para amanhã sobe um bocadinho as temperaturas, o tempo vai estar mais ou menos, para amanhã domingo, no último dia das festas da cidade, vai estar mais ou menos igual a de hoje. Portanto, hoje iremos acompanhar a partir das 2h30, mais coisa e menos coisa, a sessão solene comemorativa dos 476 anos da elevação de Porto Alegre à cidade. Às 16 horas, desfile das carroças, também desfile das maias no mesmo horário, portanto às 17, corrida de touros na Praça de Touros José Elias Martins. Às 18, animação musical com os Corda Bamba. Portanto, às 19h30, animação musical com os Rédia Curta. Às 21h30, passeio de tochas. Às 21h30, a banda Euterpe vai apresentar o tributo aos Beatles. Depois, mais tarde, às 23, Julinho KPSD. À meia-noite e 45, DJ Gaza Boys. E, claro, as festas amanhã irão continuar. Amanhã teremos também uma tarde muito animada. Também, a partir das 21h30, Gisela João, logo depois os Descendentes, às 23. Boas festas na companhia da Rádio Porto Alegre. O meu nome é Sonete, vou estar consigo nesta tarde. Temos agora a música Gisela João e Lá na Minha Aldeia, a seguir Descendentes. Boa tarde para si, um excelente fim de semana.

0: São eles os descendentes com a carta de despedida. Vão estar amanhã a fechar as festas da cidade a partir das 23 horas às 21h30. Antes, claro, dos descendentes Gisela João. Às 14h30, isto para amanhã, claro, o grupo de cantos Lagoeiros de Porto Alegre, Tocata, assim mesmo que é, do grupo folclórico e cultural da Boa Vista, grupo de cantares Canta Lagoa, grupo musical Sons do Campo, Tocata do Rancho Folclórico de Fortios, o Semeadores, grupo de cantares de Porto Alegre. Boas festas para si.
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0: Descendentes com a carta de despedida, assim para terminarem então as festas da cidade, isto amanhã, aqui, em Porto Alegre. Venha até cá. Boas festas na nossa companhia. Vamos continuar com música nesta tarde de sábado. Já a seguir, Julinho KPSD, que vai estar hoje, a partir das 23, no palco da Avenida Jorge Robinson. Logo a seguir, à meia-noite e 45, DJ Gaza Boys. Ora, aí está. É música para si. Porque eu estou aqui a ouvir, claro. Pois, quando quiser, e você, claro, tem que vir aqui.

0: Muito bem, estamos então a acompanhar as festas da cidade. Vamos neste momento em direto para o Jardim da Corredora. Vamos até ao stand RP, digamos assim, onde está a Carla Aguiar. Carla, boa tarde, vamos em frente. Carla Aguiar, que está neste momento no Jardim da Corredora.
1: Boa tarde.
0: Sim, olá, boa tarde.
1: Vamos então dar início aqui ao segundo dia das festas da cidade de Porto Alegre, no stand da Rádio Porto Alegre, aqui no Jardim da Corredora e num sítio muito aprazível. Tenho comigo a Presidente da União de Freguesias da Sé e São Lourenço, Raquel Carita. Raquel, hoje é o segundo dia, é o dia da cidade, é um dia muito importante e a União de Freguesias é responsável

0: organização de um dos momentos mais aguardados, não é? Que é o desfile das Maias, portanto é uma tradição centenária e que traz as crianças para o centro desta celebração. Este ano, Raquel, mais uma vez as pessoas aderiram, vamos ter muitas crianças, meninas e meninos também.
1: Ora, muito boa tarde a todos. Em primeiro lugar, Porto Alegre está de parabéns. Quero parabenizar Porto Alegre, os porto-alegrenses, pelo mais um aniversário. O tempo está excelente e, como não pode deixar de frisar e de estar patente as maias nestas comemorações do mês de maio, porque as maias simbolizam o renascer da vida, a primavera, o encontro e valorização da tradição, e em que se tenta manifestar de geração para geração esta tradição que já tem séculos, para manter as ruas vivas com meninas e meninos. Já vem de alguns anos também, não são só as maias, são os maias e os maios. Temos cerca de 100 inscrições, onde se envolve as escolas, as famílias, em que as crianças com os pais, com os tios, com os avós, com os primos, seja quem for da família e amigos, vão para os campos, vão apanhar malmequeres, com a linha, o dedal e a agulha, ligam o malmequer um no outro para ornamentar a gravata do menino, o laço do menino, o saiote, a saia, a bandoleta, o colar da menina. Estamos à espera de uma envolvência e um cariz na cidade para manter a tradição e valorizar tudo o que é património imaterial, que faz sentido preservarmos esta tradição para manter viva a nossa comunidade nesta altura de festa.
0: Depois as maias, portanto, saem do centro de congressos e percorrem aqui todo o espaço das festas, não é?
1: Exatamente, está marcado para às 16 horas, sai de junto à entrada da Câmara Municipal de Porto Alegre, em que passa o percurso todo pelo meio das festas da cidade e vamos ao encontro das carroças junto ao Jardim da Avenida da Liberdade. Depois terminamos no recinto do mercado. Quero agradecer também à professora Ana Candeias, que vai fazer uma animação com as maias e com os maios, onde depois a junta de freguesia oferece um lanche e um miminho a todas as crianças inscritas, que posso já avançar, é do conhecimento delas, que é a caneca com a maia e com o maio. Elas próprias inscrevem-se de um ano para o outro porque querem fazer a coleção. Já é a quarta caneca em que tem vários desenhos alusivos às maias e ao maio, e então querem fazer esta coleção.
0: Raquel, não tomo mais tempo, sei que há uma sessão solene onde tenho que estar presente e que começa dentro de alguns minutos. Muito obrigada e parabéns mais uma vez pela organização deste bonito desfile, que vai dar aqui outra cor ao Jardim da Corredora. Como disse também a Presidente da Junta, da União de Freguesias, melhor dizendo, da CEI São Lourenço, depois as maias vão ao encontro do desfile das carroças, também um desfile muito importante, que sai do Parque de Feiras e Exposições, Avenida Doutor João Malato Correia, posteriormente, Rua Padre Diogo Souto Maior, também Avenida Doutor Manuel Hermenegildo de Lourinho, vem pela Estrada Nacional 246, a junta à Rotunda do CAEP, depois a Rua Poeta José Régio, Rua 1º de Maio, Avenida Movimento das Forças Armadas, portanto passa por praticamente todas as ruas da cidade e termina depois novamente no Parque de Feiras e Exposições. Sobre a sessão solene, que vamos acompanhar também dentro de alguns momentos, destacar que tem, como sempre, dois momentos musicais, também os habituais discursos da Presidente da Câmara de Porto Alegre, Firmelinda Carvalho, e do Presidente da Assembleia Municipal, Luís Romão. A destacar ainda, em relação a esta sessão solene, que este ano vão ser atribuídas medalhas de mérito municipal grau prata a três personalidades: o músico Armindo Santana e a título póstumo ao designer e artista plástico Luís Leite Rio e à antiga diretora da Escola de Hotelaria e Turismo, Conceição Grilo. Sessão solene que tem início marcado para as 14h30. No Centro de Congressos da Câmara Municipal, onde vai acontecer

0: esta sessão solene estão já o Gabriel Nunes e o Rui Anacleto.
1: E a Carla Águia no Jardim da Corredora a acompanhar as festas da cidade. Portanto, festas da cidade que vão continuar até amanhã. Domingo, eu, sou Neto, vou estar aqui consigo em estúdio. Nesta tarde de sábado temos música, vamos a isso. Tenha uma ótima tarde na nossa companhia. São 2h20, como disse a Carla, portanto a partir das 14h30, mais coisa, menos coisa, vamos acompanhar a sessão solene comemorativa dos 476 anos da elevação de Porto Alegre à cidade. Lá vão estar o Rui Anacleto e o Gabriel Nunes.

0: Dama com Zé Mar, hoje estamos com uma tarde aqui, dia da cidade. Vamos novamente ao encontro de Carla Aguian, que está no stand da Rádio Porto Alegre, no Jardim da Corredora. Carla, vamos a isso?
1: E se há pouco falávamos do início da sessão solene, que está marcado para as 14h30, mas que, tanto quanto sei, de acordo com o Gabriel e o Rui Anacleto, que estão no Centro de Congressos precisamente para acompanhar e transmitir essa mesma sessão solene, ainda temos aqui alguns minutos de compasso de espera até que tenha efetivamente início esta sessão. Aproveitamos para conferir o restante programa deste segundo dia das festas da cidade. Já falámos do desfile das Maias, marcado para as 16. À mesma hora tem também início o desfile das carroças. A Rádio Porto Alegre vai também nesta tarde de sábado, feriado em Porto Alegre, dia 23 de maio, acompanhar a corrida de touros, que começa às 5 da tarde na Praça de Touros José Elias Martins, e ainda com início à mesma hora, às 17, vamos acompanhar e com relato a Supertaça Comendador Rui Nabeiro, no Estádio Capitão César Correia, em Campo Maior, frente a frente Mosteirense e Elvas B. Voltando às festas da cidade, aqui no Jardim da Corredora e Avenida Jorge Robinson, sábado e domingo a zona da restauração funciona para almoços e jantares, e nesta zona há também sempre animação musical com vários grupos locais. Em relação ao palco principal, ontem foi inaugurado por Bárbara Tinoco, hoje temos a partir das 21h30 uma aposta na Prata da Casa com a banda Euterp, que apresenta um tributo aos Beatles, e depois Julinho KPSD. A partir da meia-noite e 45, o DJ Gaza Boys no palco da Avenida Jorge Robinson. Portanto, estes são assim os nomes que vão dar música neste segundo dia das festas da cidade de Porto Alegre, que terminam amanhã, domingo. Vamos agora tentar perceber se ainda estamos na hora, precisamente na hora certa, para o início.

0: da Sessão Solene e vamos dar prioridade ao Gabriel Nunes e ao Rui Anacleto para que possamos então transmitir esta mesma Sessão Solene com os discursos de Firmelinda Carvalho, Luís Romão e também depois a atribuição de medalhas de mérito municipal e também as medalhas a muitos funcionários da Câmara Municipal de Porto Alegre, São Neto.
1: Muito bem, vamos então ficar à espera que dê início a Sessão Solene comemorativa dos 476 anos de elevação de Porto Alegre à cidade, hoje feriado aqui na cidade de Porto Alegre. Para já, vamos para intervalo, voltamos depois, até já.
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Passagem de Bárbara Tinoco. Também a passar por aqui. Estamos a 20 minutos das 3. Boa tarde. A qualquer momento vamos ao encontro de Rui Nascimento e Gabriel Nunes também. Festas da cidade, venha até cá. Não há previsão de aguaceiros nem de trovoada aqui para esta linda cidade.

0: Vamos então já seguir até ao Centro de Congressos da Câmara Municipal de Porto Alegre. Vamos acompanhar a sessão solene.
1: O Centro de Congressos da Câmara Municipal de Porto Alegre, onde a esta hora tem início a sessão solene, evocativa dos 476 anos da elevação de Porto Alegre à cidade. Digamos que é um momento em termos solenes mais importante destas festas da cidade de Porto Alegre, que arrancaram na sexta-feira e que vão terminar no domingo. A sessão solene que evoca os 476 anos da elevação de Porto Alegre à cidade começou há momentos atrás. A esta hora estão aqui no Centro de Congressos da Câmara de Porto Alegre a decorrer alguns apontamentos musicais com a participação de Duarte Graça, Rui Ramos, Tamara Torres, José Raimundo e também Filomena Silva. É um apontamento musical que antecede aqui os discursos que vão ser feitos pela Presidente da Câmara Municipal de Porto Alegre e também pelo Presidente da Assembleia Municipal. Ao longo desta sessão solene, vamos ter também as condecorações de funcionários do município e também de três outras personalidades, uma delas a título póstumo, Conceição Grilo, antiga diretora da Escola de Hotelaria e Turismo de Porto Alegre, mas também serão condecorados Armindo Santana, da Banda Euterpe, e além de Armindo Santana, Luís Leite Rio, portanto são essas as três condecorações que vão ser feitas aqui durante esta sessão solene aqui no Centro de Congressos da Câmara de Porto Alegre. Como disse, para além das distinções que vão ser feitas aqui a alguns funcionários, tendo em conta o tempo que têm de funcionários da Câmara de Porto Alegre, vão também ser aqui distinguidos durante esta sessão solene evocativa dos 476 anos da elevação de Porto Alegre à cidade. Digamos que, como já fiz referência há momentos atrás, é, digamos que, o momento mais solene destas festas da cidade, que arrancaram na sexta-feira e que decorrem até domingo aqui no coração da cidade, no Jardim da Corredora, também na Avenida Jorge Robinson e também no Largo do Mercado Municipal. Digamos que este é o centro das comemorações das festas da cidade de Porto Alegre 2026. Vamos aguardar aqui alguns momentos depois desta, digamos que, deste momento, e passa a redundância, deste momento musical aqui que abre esta sessão solene aqui no Centro de Congressos da Câmara de Porto Alegre. Vamos voltar daqui a alguns instantes aqui ao Centro de Congressos quando começarem aqui os discursos, quer da Presidente da Câmara, quer também do Presidente da Assembleia Municipal. Agora aplausos aqui também para, digamos que, este momento

0: Musical, dizer também que esta sala do Centro de Congressos da Câmara Municipal de Porto Alegre está muito bem composta, portanto, poucos lugares vazios aqui, portanto, muitas pessoas aqui presentes aqui no Centro de Congressos da Câmara Municipal de Porto Alegre para, digamos que, presenciar, assistir a esta sessão solene evocativa dos 476 anos da elevação de Porto Alegre cidade. Para já vamos fazer um breve interregno aqui a partir da Câmara Municipal de Porto Alegre, do Centro de Congressos da Câmara Municipal de Porto Alegre. Voltamos daqui a alguns instantes, quando tiverem início os discursos, quer da Presidente da Câmara de Porto Alegre, quer do Presidente da Assembleia Municipal de Porto Alegre. Para já, a esta hora, despedem-se daqui o Rui Anacleto e o Gabriel Nunes. Voltamos daqui a alguns instantes. Até já, muito boa tarde.
1: Primeiro apontamento do jornalista Gabriel Nunes, também acompanhado pelo Rui Anacleto, que estão a acompanhar a sessão solene comemorativa dos 476 anos da elevação de Porto Alegre à cidade. A qualquer momento voltamos, vamos até lá novamente.

0: saudades. Já tem filhos? De que idades? Só um? A quem é que sai? Tem retratos, com certeza. Mostra lá. Ai, que riqueza! Não é mesmo uma beleza? Tão verdinho sai ao pai.
1: O senhor extraterrestre com Gisela João, que vai estar amanhã aqui nas festas da cidade. Aproveite, venha até Porto Alegre. Atenção, porque o IPRAM não prevê chuva nem trovoada aqui para a cidade. Ora bem, estamos todos de parabéns. Dia da cidade, hoje um belíssimo feriado para si. Um bom fim de semana na nossa companhia. Está com a Rádio Porto Alegre e nós estamos a acompanhar. Em direto das festas da cidade.

Temos agora Mimicat e a minha gente. Uma ótima tarde, um excelente sábado feriado aqui na cidade de Porto Alegre. Parabéns, Porto Alegre. As festas da cidade de Rádio Porto Alegre está a acompanhar até amanhã, último dia. Estamos agora a 3 minutos das 3, a continuação para cima. Uma ótima tarde, um excelente fim de semana na nossa companhia. Sou a Sonete, eu conto.

0: Minuto, minuto e meio das três. Estamos a acompanhar as festas da cidade, também a sessão solene comemorativa dos 476 anos da elevação de Porto Alegre à cidade. Neste momento, no Centro de Congressos da Câmara de Porto Alegre, está a decorrer a entrega das medalhas. A qualquer momento, vamos fazer mais um apontamento com Gabriel Nunes.
1: Aqui a partir do Centro de Congressos da Câmara de Porto Alegre, onde decorre a sessão solene comemorativa dos 476 anos da elevação de Porto Alegre à cidade, depois da entrega das medalhas aos trabalhadores, tendo em conta o seu tempo de trabalho aqui no município de Porto Alegre. Começaram já também a entrega das medalhas aos homenageados. O primeiro é Hermindo Santana, o maestro da banda Euterpe de Porto Alegre. Vamos ter a oportunidade de ouvir Hermindo Santana a esta hora, Rui Anacleto.
2: Há muitos espinhos pelo caminho e é a família que suporta esses espinhos. Muito obrigado, é dedicado a eles.
1: Muito bem, poucas palavras de Hermindo Santana, maestro da banda Euterpe de Porto Alegre, homenageado aqui nos 476 anos da elevação de Porto Alegre à cidade. Penso que agora vamos ter a oportunidade, penso que será Luís Leite Rio o próximo homenageado aqui nesta sessão solene. Vamos ouvir Rui Anacleto.
3: Em Lisboa e de realizar estágios de formação em França e na Bélgica. Radicou-se na cidade, onde trabalhou como designer e artista plástico, como formador na área dos audiovisuais, vídeo e fotografia, e compartilhando também o seu talento como professor de desenho e educação visual. Criador de imagens e sonhador inveterado, deixou a sua marca nas áreas do design visual e audiovisual, estando a sua obra plástica representada em inúmeras coleções públicas e privadas em Portugal, Espanha e França. Alentejano de alma e coração, Luís Leite Rio amava esta terra que o marcou de forma indelével e cujos volumes, cores e perspectivas pintou com esse extraordinário sentimento e entrega ao longo dos anos. É esse legado que Porto Alegre hoje aplaude e eterniza. Ao entregarmos a medalha de mérito municipal Grau Prata aos seus familiares, filhas e netos, recordamos com profunda saudade o cidadão e o artista Luís Fernando Correia Leite Rio. A sua própria biografia lembra-nos que morreu em 2024, orgulhosamente, em Porto Alegre, cidade que escolheu como sua e à qual permaneceu profundamente ligado ao longo dos anos da sua vida. O que celebramos e reconhecemos hoje, além da sua vida, é o seu talento e a sua obra. Pedia à senhora Presidente que procedesse à entrega desta medalha, por favor. E às crianças.
1: É precisamente o Presidente da Câmara de Porto Alegre, Fernanda Carvalho, que vai fazer a entrega desta medalha, Luís Leite Rio, que portanto aqui nesta sessão solene evocativa dos 476 anos da elevação de Porto Alegre cidade, a entrega a ser feita aos familiares de Luís Leite Rio. Aqui nesta sessão solene acaba de, portanto, ser entregue. Sim. As filhas, ainda. As filhas, portanto, a entrega. Depois também a título póstumo, a entrega
3: a título póstumo,
1: da medalha que segue
3: Maria
1: aqui,
3: da Conceição,
1: são três medalhas, segue-se a próxima.
3: 1970,
1: Conceição Grilo, antiga diretora da Escola de Hotel e Turismo de Porto Alegre, que faleceu não há muito tempo.
3: Foi nesta cidade.
1: Portanto, é uma das personalidades também que distinguida a título póstumo aqui nesta sessão solene, mas vamos ouvir um pouco sobre o currículo de Conceição Grilo.
3: Sempre movida por uma visão estratégica, inclusiva e profundamente humana. O seu percurso profissional ficou igualmente marcado pela forma exemplar com que exerceu as funções de adjunta do Presidente da Região de Turismo de São Mamede e de Técnica Superior da Entidade Regional de Turismo do Alentejo. Paralelamente, foi uma presença ativa na vida cívica e política do Conselho, como militante e dirigente da Federação Distrital de Porto Alegre do PS e das Mulheres Socialistas, tendo integrado a Assembleia Municipal, o Conselho Estratégico para o Desenvolvimento Intermunicipal da CIMA e o Conselho Fiscal da Santa Casa da Misericórdia. Destacou-se como defensora convicta da igualdade de oportunidades, lutando com serenidade e firmeza por uma sociedade mais justa. Mais do que o seu vasto e rico currículo, a Conceição era uma mulher de afetos, detentora de uma empatia natural e de uma resiliência comovente que inspirou todos os que a rodearam, mesmo nos momentos mais difíceis. A sua ausência deixa um vazio imenso na sua família, nos amigos e na comunidade. Mas a sua memória permanecerá viva como um exemplo de serviço público, com alma, de liderança, com sensibilidade e de amor a Porto Alegre. É este valioso legado que o município hoje aplaude, reconhece e eterniza. Ao entregarmos a medalha de mérito municipal Grau Prata ao seu pai, Sr. Joaquim, recordamos com profunda saudade e respeito a coragem tranquila, a dedicação incansável à nossa terra e todo o seu percurso, que deixou uma marca profunda em Porto Alegre e na região. Chamava a senhora vereadora Laura Galão para fazer o favor de entregar esta medalha ao pai da Conceição.

0: É a terceira homenageada nesta sessão solene, a segunda a título póstumo depois de Luís Leite Rio. É precisamente o pai. De Conceição Grilo, a receber aqui esta medalha a título póstumo. Vamos ouvir. Daqui a pouco, o pai de Conceição Grilo, que acaba de receber esta medalha aqui, a título posto, medalha de mérito municipal, penso que vai fazer uma intervenção ou não, não sei. Vamos aguardar, mas penso que não.
1: Estou em representação do... Desculpem. Estou em representação... Obrigada. Estou em representação do meu sobrinho Álvaro, que está em provas este fim de semana, provas muito importantes para ele, como é óbvio, que este momento também seria muito importante. Ele escreve a seguinte mensagem. Excelentíssimas senhoras e senhores, como filho e em nome da minha família, quero agradecer profundamente esta homenagem prestada à minha mãe, através da atribuição desta medalha a título póstumo. Recebo-a com emoção, orgulho e muitas saudades. Mais do que uma distinção, este gesto representa o reconhecimento de uma vida inteira, em parte dedicada aos outros, aos seus valores e à sua comunidade. Para mim, enquanto filho, é reconfortante saber que a sua memória permanece viva no coração de tantas pessoas. Muito obrigada a todos os membros da Assembleia Municipal e ao Executivo da Câmara Municipal por esta honra e por manterem vivo o seu exemplo. Muito obrigada.
0: Muito bem, não foi o pai, foi a irmã da Conceição Grilo a fazer aqui esta pequena intervenção, depois da atribuição desta medalha de mérito municipal a título póstumo a Conceição Grilo, antiga diretora da Escola de Lotaria e Turismo de Porto Alegre,
2: que
0: faleceu recentemente devido à doença e que foi, digamos que, uma das três personalidades homenageadas aqui nesta sessão solene evocativa dos 476 anos da elevação de Porto Alegre à cidade. Tivemos aqui Armindo Santana, da banda Eutérpes de Porto Alegre, e depois a título póstumo Conceição Grilo, e também Luís Leite Rio, digamos que as duas personalidades homenageadas aqui a título póstumo aqui nesta sessão solene evocativa dos 476 anos da elevação de Porto Alegre à cidade. Antes dos discursos aqui, quer da Presidente da Câmara de Porto Alegre, quer do Presidente da Assembleia Municipal, vamos ter aqui um novo momento musical, vamos fazer aqui um novo interregno, vamos voltar daqui a alguns instantes. Até já, muito boa tarde.
3: Momento musical, o segundo momento da sessão solene comemorativa dos 476 anos de elevação de Porto Alegre. A cidade a acompanhar estão o Reina Coleto e também o Gabriel Nunes, no stand RP. No Jardim da Corredora está a Carla Guilherme. Por aqui temos um pouco de música, vamos aí, são três

tu. Três e quinze, boa tarde. Continuamos com a música nesta tarde de sábado, em que a Rádio Porto Alegre está a acompanhar as festas da cidade. Bom fim de semana para si.

0: E vamos de novo até ao encontro do Gabriel Nunes. Vamos em frente, Gabriel. Gabriel Nunes, que
1: estamos novamente em direto aqui a partir do Centro de Congressos da Câmara Municipal de Porto Alegre, sessão solene evocativa dos 476 anos de elevação de Porto Alegre à cidade. Vai agora usar da palavra o Presidente da Assembleia Municipal de Porto Alegre.
2: Engenheira Firmelinda Carvalho, Senhor Deputado, Senhores Vereadores, membros da Assembleia Municipal e das Juntas de Freguesia, entidades civis, militares, académicas e religiosas, caros portalegrenses. Reunimos-nos hoje para celebrar mais um aniversário da cidade a que chamamos nossa, a nossa cidade, a nossa Porto Alegre. Ao observar este Centro de Congressos da Câmara Municipal repleto de autarcas, legítimos representantes da população, escolhidos através do voto livre e democrático, convidados, trabalhadores municipais e cidadãos, sentimos o coração da cidade a pulsar. Uma cidade viva, uma cidade vivida. Uma cidade onde as pessoas se unem, tanto nos momentos de celebração, como aquele que hoje partilhamos, como nos momentos de maior dificuldade. Ao celebrarmos mais um aniversário de Porto Alegre, gostaria de recordar duas datas particularmente marcantes no último ano. A primeira é o dia 12 de outubro, data em que os portalegrenses foram chamados a escolher os seus representantes autárquicos. Os resultados eleitorais demonstraram a confiança da população no trabalho desenvolvido e na visão estratégica da Senhora Presidente da Câmara e da equipa por si liderada. O reforço da maioria alcançada nas urnas traduziu o reconhecimento da credibilidade e determinação no cumprimento das promessas apresentadas e do caminho iniciado no mandato anterior, capaz de concretizar projetos estruturantes para o desenvolvimento do Conselho. Esta confiança representa também a validação de um projeto assente na valorização das acessibilidades intra- e interconselhias, na atração de investimento, na modernização das infraestruturas e na afirmação de Porto Alegre enquanto capital distrito e polo dinamizador do Alto Alentejo. Importa salientar que, após décadas de reivindicação, foi com as atuais lideranças autárquicas que se deram os primeiros passos concretos para corrigir uma desigualdade territorial histórica ao nível das acessibilidades rodoviárias. Refirmo ao lançamento de estudos prévios para a ligação por autoestrada entre a A6 e a A23, passando por Porto Alegre, e a ligação entre Porto Alegre e o Montijo através do IC13. As acessibilidades desempenham um papel decisivo no desenvolvimento económico, social e territorial do Distrito de Porto Alegre e de todo o Alto Alentejo. A melhoria destas ligações permitirá reduzir tempos de deslocação, aumentar a segurança rodoviária e criar melhores condições para atrair investimento, fixar empresas e gerar emprego. Mas estas infraestruturas representam muito mais do que o desenvolvimento económico. São instrumentos fundamentais de coesão territorial e de combate ao isolamento do interior. Por isso, a concretização destes projetos exige determinação, sentido estratégico e capacidade.

necessidade de união em torno dos interesses maiores da região. Porto Alegre deve assumir plenamente a sua centralidade enquanto capital distrito, afirmando-se como motor de desenvolvimento do território, sem ficar condicionada por interesses partidários ou pessoais que coloquem entropia neste processo, fundamental para o seu futuro. Naturalmente, numa democracia madura e saudável, o papel da oposição é igualmente indispensável. Cabe-lhe acompanhar e escrutinar a ação do Executivo Municipal, garantindo transparência, rigor e defesa do interesse público. Uma oposição responsável, séria e construtiva contribui para tomar melhores decisões, identificar fragilidades, corrigir prioridades e promover consensos em matérias estruturantes para o futuro de Porto Alegre. Mais do que um espaço de confronto permanente, a oposição deve afirmar-se como parte integrante da construção democrática e do desenvolvimento coletivo do Conselho. A segunda data, que ficará para sempre gravada na nossa memória coletiva, é o dia 5 de fevereiro. Nesse dia, a nossa cidade foi fortemente atingida por uma violenta intempérie que provocou enxurradas de água, lama e pedras provenientes da Serra de São Mamede. As fortes chuvas causaram elevados danos materiais, destruíram dezenas de viaturas, condicionaram acessos importantes da cidade e afetaram várias famílias. Apesar da dimensão dos estragos, a rápida intervenção da Proteção Civil, dos bombeiros, dos serviços municipais e das restantes autoridades permitiu minimizar consequências que poderiam ter sido ainda muito mais graves. Mas perante este cenário crítico, aquilo que mais marcou todos os porto-alegrenses foi a extraordinária união da comunidade. Desde as primeiras horas, moradores, bombeiros, funcionários municipais, empresários, associações e voluntários juntaram esforços para limpar as ruas, remover a lama, apoiar famílias e devolver alguma normalidade à cidade. Os autarcas mantiveram-se próximos da população, coordenando meios, mobilizando recursos e apelando permanentemente ao espírito de serenidade, solidariedade e entreajuda. Mais do que os danos provocados pela intempérie, ficou demonstrado o sentido de comunidade dos porto-alegrenses. Perante a adversidade, a cidade revelou uma enorme capacidade de união e solidariedade, provando que é precisamente nos momentos mais difíceis que se reconhece a grandeza de uma comunidade. Esse espírito de comunhão e compromisso para com a nossa terra constitui uma das maiores riquezas de Porto Alegre. Por isso, ao comemorarmos o Dia do Conselho, celebramos a nossa memória, o nosso património, mas, acima de tudo, as nossas gentes. Ao olharmos em frente, podemos admirar a magnífica tapeçaria da autoria do mestre João Tavares, professor e pintor porto-alegrense, que juntamente com Gui Fino contribuiu decisivamente para o desenvolvimento da tapeçaria de Porto Alegre, património maior da nossa cidade. Esta técnica artesanal de selagem, única no mundo e caracterizada pelo célebre Ponto de Porto Alegre, constitui um símbolo maior da identidade cultural do nosso concelho. Atualmente está em curso a inscrição desta arte e do seu ponto específico no Inventário Nacional do Património Imaterial, requisito necessário para a candidatura a Património Cultural e Material da Unesco, procurando proteger e reconhecer a maestria das tecedeiras e a singularidade desta tradição porto-alegrense. Nesta tapeçaria podemos ler uma frase de José Régio que permanece perfeitamente e profundamente atual. A alma do homem é que dá corpo à cidade. Podemos interpretar estas palavras à luz da visão humanista de Régio, onde cada pessoa, através da sua liberdade, do seu talento e do seu percurso individual, contribui para construir uma

0: uma sociedade plural e mais rica. São esses diferentes caminhos que ajudam a construir uma cidade. Caminhos no campo das artes e da cultura, como os de Luís Leite Rio, cujo trabalho artístico deu novos ângulos e perspectivas a Porto Alegre. Ou de Arminte Santana, músico e maestro de referência, figura indissociável das bandas filarmónicas e do ensino da música no concelho de Porto Alegre. Hoje homenageamos também o percurso de Maria da Conceição Grilo, dedicado ao desenvolvimento do turismo, da formação profissional e do serviço público, sempre pautado pela educação, pela dedicação e pelo respeito pelo próximo. É a alma destes homens e mulheres que dá corpo à nossa cidade. São estes exemplos que inspiram não apenas os servidores públicos e os autarcas, mas todos os portalegrenses da cidade e das freguesias, a construir uma Porto Alegre mais dinâmica, mais desenvolvida, mais solidária e, sobretudo, mais humana. Viva a cidade de Porto Alegre, viva o concelho de Porto Alegre.
1: Então, do Presidente da Assembleia Municipal de Porto Alegre, aqui nesta sessão solene, evocativa dos 476 anos da elevação de Porto Alegre cidade, em termos acústicos, digamos que este edifício não é do melhor que existe, mas deu para reter três questões. Uma delas de que Porto Alegre deve afirmar-se como a verdadeira capital de distrito e depois também destacar aqui o espírito de união que existiu durante a enxurrada que afetou sobretudo a Avenida de Santo António em Porto Alegre em fevereiro. Digamos que o espírito de união entre todos os portugueses para tentar ajudar aqueles que sofreram com a referida enxurrada em fevereiro deste ano, que tiveram problemas, e houve uma união forte da comunidade para responder, obviamente, a esses problemas e ajudar essas pessoas. Neste momento encontra-se já no púlpito a Presidente da Câmara Municipal de Porto Alegre, Firminda Carvalho, que vai fazer aqui o seu discurso. Presumo que é o discurso que vai encerrar aqui esta sessão solene. Rui Nacolete, vamos então ouvir Firminda Carvalho.
2: 1550, data de elevação de Porto Alegre à categoria de cidade. O gesto do rei Dom João III deveu-se ao reconhecimento pela lealdade do povo de então pelos serviços prestados à coroa. Também nós, seguindo esta tradição, continuamos a agraciar nestas cerimónias as personalidades que de alguma forma se destacaram na vida pública e profissional, bem como a dedicação e a antiguidade dos trabalhadores municipais e municipalizados através das entregas de medalhas de mérito e bons serviços. Hoje é dia de reconhecer o trabalho, reconhecer quem cria, quem serve e quem honra a nossa terra. Parabéns a todos e muito obrigada pela forma como contribuíram, cada um à sua maneira, para a nossa comunidade. Obrigada por fazerem da dignificação de Porto Alegre uma das vossas missões. Espero que o exemplo de todos sirva também para todos nós, para que possamos dar o nosso melhor contributo na construção do concelho que ambicionamos. Aproveito esta oportunidade para manifestar um público e sincero agradecimento aos funcionários do município que nas diferentes áreas trabalham diariamente em prol deste desígnio. O Dia da Cidade é sempre um convite à reflexão. Insta-nos a olhar em volta e questionar o que temos feito pela nossa terra, que futuro queremos para Porto Alegre. Julgo que a resposta não está apenas no papel. Para nós, executivo, reside naquilo que assumimos no nosso programa eleitoral e que estamos a construir agora, através de uma gestão responsável, de um planeamento cuidado e de investimentos com critério. O caminho que escolhemos é claro. Queremos um Conselho que não se resigne com o

isolamento a que foi votado durante tempo demais. Um conselho que exige ter mais visibilidade e não abdica de se afirmar como capital distrito. Como? Reforçando a capacidade de respostas aos desafios locais, concretizando investimentos estruturantes na sede de concelho e nas freguesias rurais e promovendo uma gestão próxima, eficaz e transparente. Aproveito também este Dia da Cidade para fazer um breve balanço do que está a ser realizado para dotar a nossa cidade e as freguesias de melhores infraestruturas e equipamentos desportivos e culturais, assim como apoiar todas as nossas associações. Estamos a resolver questões, a colmatar as debilidades existentes e a preparar o futuro que queremos. Sabendo que não deve haver ambição sem responsabilidade, temos-nos focado em dar continuidade a projetos transformadores que iniciámos no mandato anterior, capazes de resolver questões eminentemente práticas que afetam e influenciam a forma como vivemos no nosso concelho. Peço desculpa. Com rigor e transparência, reduzimos consideravelmente a dívida municipal e aumentámos a receita em mais de 20% quando comparado, por exemplo, com o ano anterior. Fizemo-lo enquanto baixámos os impostos às famílias às empresas. Isto não são apenas números. É a prova que é possível gerir com rigor e, ao mesmo tempo, investir com critério em áreas estratégicas vitais para a melhoria de qualidade de vida das pessoas e para a revitalização do concelho, para a requalificação dos espaços públicos e para a dinamização da economia local. A educação é também para nós um setor estruturante. Temos feito tudo o que está ao nosso alcance para dar aos nossos alunos melhores condições para aprender e alcançar o sucesso educativo, com investimentos substanciais na modernização do nosso parque escolar. Por exemplo, o projeto técnico para a requalificação das escolas José Régio, um projeto muito ambicioso, já está pronto há algum tempo e a candidatura já foi submetida. Aguarda-se agora a aprovação dos fundos comunitários para posteriormente lançarmos o concurso para a obra. No que respeita a obras de regeneração, valorização de espaços e equipamentos públicos e melhoria da imagem urbana, registamos o bom ritmo da execução das obras de adaptação e modernização da piscina municipal descoberta. Estamos, neste momento, a trabalhar na fase 2 do projeto, que consiste na ampliação do espaço exterior com a criação de uma nova zona lúdica ajardinada. Também o estudo prévio do pavilhão multiuso já foi aprovado. Estão a ser executados agora os projetos das especialidades, de modo a concluir o processo até final do ano. Será um edifício moderno, funcional, versátil, o edifício de que Porto Alegre precisa, permitindo reforçar de forma muito significativa a realização de eventos desportivos e culturais. É uma obra muito ambiciosa, um grande investimento, para o qual procuramos desde já os respectivos fundos comunitários. Foi também aprovado em reunião de Câmara o lançamento do concurso público para a requalificação do Parque de Campismo, uma obra muito desejada, necessária para o concelho e há tantos anos aguardada. Outro exemplo, a reparação e pintura de todos os edifícios de habitação no bairro do Outeiro da Forca permitiu requalificar a envolvente daquela entrada da cidade. A renovação de fachadas tem um impacto significativo na melhoria em nível de bem-estar, pertença e satisfação dos residentes, trazendo-lhes, obviamente, maior conforto. Queremos os nossos bairros mais bonitos. É nesta perspectiva e com o firme propósito de promover a inclusão social, a igualdade de oportunidades e dignificação do direito à habitação que estamos a implementar a nossa estratégia local de habitação. Com ela, daremos uma resposta tão qualitativa quanto abrangente às necessidades sociais emergentes, conciliando a ampliação da oferta.

Aberta com a reabilitação do Parque Habitacional do Município. Em simultâneo, a Câmara Municipal continua a apostar na aquisição de casas devolutas no Centro Histórico, uma medida essencial para recuperar, proteger, revitalizar uma parte do nosso património edificado. Não descuramos as questões da mobilidade entre freguesias. Temos continuado a concretizar intervenções essenciais na conservação, requalificação e manutenção de arruamentos, vias e estradas municipais, respondendo aos anseios da população e melhorando de forma muito significativa

é a linha azul. Ainda no âmbito da promoção da mobilidade suave no espaço público, redefinimos o projeto de implementação dos percursos cicláveis, a nossa rede de ciclovias da cidade, que está já apenas aguarda, melhor dizendo, o parecer das infraestruturas Portugal, já tem financiamento aprovado e podemos lançar o concurso a curto prazo. Privilegiamos o crescimento económico, a criação de emprego e a atração de investimento privado. A venda de lotes na zona industrial é demonstrativa do interesse e da dinâmica da atividade empresarial em Porto Alegre. Continuamos a reverter lotes alienados há muitos e muitos anos, mas que não tinham investimento, porque para que os mesmos possam ser convertidos em projetos geradores de aumento da competitividade local. Temos reforçado também o nosso apoio às juntas de freguesia. Dar nota, precisamente neste ano, voltámos a aumentar esse valor, sendo, desde o início do mandato anterior, um aumento de mais de 75% quando comparado com o ponto de partida. Lançámos o projeto Ponte de Saberes, que visa o empoderamento das pessoas com mais de 55 anos que vivem nas freguesias rurais. Este projeto contempla ações inovadoras que aproximam os serviços, reforçam competências e valorizam o papel dos cidadãos na construção de comunidades mais coesas e competitivas e participadas. E posso avançar em primeira mão que muito em breve estaremos a disponibilizar mais duas respostas para complementar o apoio oferecido neste âmbito. O Porto Alegre cuida e o Porto Alegre repara. O Porto Alegre cuida nasce para levar alguns cuidados de saúde, reabilitação e proximidade ao domicílio da nossa população sénior mais vulnerável. Através deste projeto, combatemos o isolamento e asseguramos um apoio direto a quem mais precisa. Queremos garantir que envelhecer em Porto Alegre é sinónimo de dignidade, segurança e qualidade de vida. Por seu turno, o Porto Alegre Repara apresenta-se como uma resposta prática e solidária para resolver pequenas avarias e melhorias nas habitações dos nossos municípios mais vulneráveis. Mais do que reparações domésticas, esta iniciativa devolve conforto, mobilidade e segurança a quem vive sozinho e não tem a quem recorrer. Também o projeto da Academia de Santa Clara, destinado a alunos com mais de 50 anos, teve um crescimento exponencial este ano letivo. Já com cerca de 320 inscritos, permite a participação em aulas teóricas e práticas em inúmeras atividades, desde ginástica, bem-estar, cidadania, navegando com segurança, saúde e bem-estar, relaxamento, cultura e arte, enfim, inúmeras disciplinas que estão disponíveis neste momento para mais de 320 alunos. Continuamos a valorizar o papel das associações culturais e desportivas na qualidade de pilares fundamentais do tecido social do concelho. Temos aumentado o apoio atribuído e incentivado a realização de iniciativas que animam e dinamizam o nosso concelho. Estamos ao lado das instituições. Apenas a título de exemplo, refiro que os nossos bombeiros vão ter ainda este verão o seu dispositivo reforçado em mais duas viaturas, cabendo à Câmara assegurar a componente privada da candidatura. Falo-vos de um veículo de combate a incêndios florestais e um veículo de tanque. Portanto, viaturas muito necessárias para a nossa associação humanitária. Todos estes investimentos permitem-nos colocar o conjunto das intervenções que acabei de referir ao serviço de uma visão integradora, convertendo Porto Alegre num concelho que quer reforçar a coesão social e a competitividade económica. Realce também com agrado e expectativa o facto de haver maior atenção por parte do Poder Central e de estarmos a conseguir alguns progressos em matéria de comunicação com os nossos governantes, de forma a resolver as questões pendentes ao nível do investimento público no nosso concelho. Não estamos apenas a fazer reivindicações, estamos a falar de soluções. Registo
que conseguimos ajudar a desbloquear a venda do Colégio Diocesano de Santo António.

0: António, à nossa Unidade Local de Saúde do Alto Alentejo, uma pretensão com vários anos e que urgia concretizar. Portanto, neste momento, é já a propriedade da nossa Unidade Local de Saúde. Este foi um passo decisivo para permitir a ampliação dos serviços de saúde, há muito condicionados pela falta de infraestruturas e espaço. Devo também aqui fazer mais uma vez referência às novidades no que toca às acessibilidades, nomeadamente ao lançamento do concurso para a execução dos estudos prévios referentes ao troço do IC13, assim como à ligação de Porto Alegre A23 e a Estremoz pela A6. Estes temas agora, estes últimos, até têm servido para exigências políticas que, em alguns casos, em nada defendem a nossa terra. Mas, obviamente, Porto Alegre tem uma palavra a dizer nestas decisões. Não abdicarei de defender o que realmente serve o nosso concelho. É isso que os munícipes esperam da sua Presidente de Câmara. Digo sempre, os céticos continuarão a dizer é apenas papel, e eu compreendo, mas respondo que este é o primeiro passo e não vamos desistir de ver concretizadas as nossas vias essenciais para reforçar a coesão territorial do Alto Alentejo. Vamos continuar a reivindicar os grandes investimentos, juntamente com medidas de discriminação positiva para o interior. Continuaremos igualmente atentos a todos os fundos possíveis de captar. Sentimos que finalmente começa a romper-se o silêncio da nossa interioridade. Peço desculpa. Quando aceitei o convite para integrar o Conselho de Estado, ainda que na condição de suplente, fi-lo com a convicção de estar a levar a voz de todos os portalegrenses para os fóruns onde se tomam as grandes decisões. Não é apenas a Presidente da Câmara que lá está, são as nossas pessoas e as nossas instituições que passam a ser ouvidas e valorizadas. É o interior que ganha importância estratégica e reconhecimento político. Volto a este tema, pois quero deixar perfeitamente claro que não deixarei de levar Porto Alegre os seus problemas a quem nos possa ajudar a resolver todas as questões pendentes. Antes de terminar, importa fazer uma referência especial às forças vivas do concelho, com quem trabalhamos em estreita parceria e proximidade e muitas das quais estão aqui hoje representadas. Só através de uma ação coordenada e concertada com as forças de segurança, GNR, PSP, o Politécnico de Porto Alegre, a Unidade Local de Saúde do Alto Alentejo, as instituições, as IPSS, a Igreja, poderemos continuar a lançar as sementes de um futuro cada vez mais promissor para Porto Alegre e para os nossos jovens, em particular para os que se querem fixar no nosso concelho. Ao fazermos melhoramentos fundamentais e sucessivos, ao incentivarmos o investimento privado e o dinamismo do nosso tecido económico, ao criarmos sinergias com os diferentes atores locais, em áreas como a educação, a segurança, a saúde ou a área social, estamos a abrir oportunidades para atrair e fixar novos habitantes que possam construir a sua vida em Porto Alegre. Somos cada vez mais uma Câmara próxima, interventiva, comprometida com a melhoria da qualidade de vida. Uma Câmara que cuida da sua população com determinação, ambição, orgulho e esperança. Foi exatamente isso que fizemos na gestão dos danos causados pela intempérie Leonardo, cujo planeamento operacional e trabalhos de limpeza exigiram longas horas de esforço e superação por parte de todos os envolvidos. Só assim concebemos o futuro de Porto Alegre, atraindo e fixando mais pessoas, recuperando as infraestruturas, defendendo os interesses do concelho e reforçando dia após dia o sentimento de pertença que nos sustenta enquanto comunidade. Continuem todos a contar com a Câmara Municipal. Estamos todos juntos neste caminho de melhorar o concelho de Porto Alegre. Viva Porto Alegre, vivam os portalegrenses, parabéns a todos nós por estes 476 anos de cidade. Muito obrigada pela presença de todos, pela vossa atenção e pela compreensão desta péssima voz. Um bom feriado para todos.
1: O discurso de Fermenta Carvalho aqui... No dia da cidade, 476 anos da elevação de Porto Alegre à cidade, a fazer aqui um balanço, obviamente, do trabalho que tem sido feito pelo Executivo nos últimos tempos e também a projetar o futuro, obviamente, sempre com o foco no cidadão, na melhoria das condições de vida da população do Conselho de Porto Alegre. No fundo, esse o foco do trabalho deste Executivo liderado por Fermenda Carvalho, Presidente da Câmara Municipal de Porto Alegre. Vamos dizer agora, esta sessão solene vai terminar dentro de breves instantes. Vamos ter depois o desfile das carroças, se não estou em erro, com início às 16h, 16 horas em Portugal Continental, e depois mais tarde o desfile das maias. Mas eu passava agora, digamos que para já passava, e daqui a pouco voltamos aqui abaixo, portanto, digamos que ao stand que a Rádio Porto Alegre tem aqui no recinto das festas da cidade. Mas para já, primeiro, antes disso, e até porque temos compromissos comerciais, volvi à emissão aos estúdios centrais da Rádio Porto Alegre, na Avenida de Santo António, onde está São Neto. Daqui a alguns instantes vamos voltar com mais diretos aqui a partir do Jardim da Corredora, o coração das festas da cidade de Porto Alegre, que arrancaram sexta-feira e que vão terminar domingo. São 476 anos de elevação de Porto Alegre à cidade. É isso que a comunidade celebra. Até já, muito boa tarde.
2: Estivemos então a acompanhar a sessão solene comemorativa dos 476 anos de elevação de Porto Alegre à cidade. Lá estiveram Rui Anacleto e também Gabriel Nunes, no Jardim da Corredora, no stand RP, podemos dizer assim, a acompanhar as festas da cidade. Está a Carla Aguiar. Eu sou Neto, estou aqui no estúdio. Estamos a 11 minutos das 4, agora temos um pouco de música.

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0: 16 horas
1: e um minuto. 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
1: Muito bem, são 4 horas 3 minutos. Vamos fazer uma breve pausa aqui nos comerciais. Isto porque vamos. A Rádio Porto Alegre está a acompanhar as festas da cidade e vamos novamente até ao Jardim da Corredora, onde está a repórter Carla Aguiar. Estamos a ouvir o som de fundo. Carla Aguiar, que neste momento está no stand RP a acompanhar as festas da cidade. Às 16, provavelmente já estará a decorrer o desfile das carroças, também o desfile das maias. Às 17, corrida de touros. Às 18, animação.
4: Muito boa. Sim, tarde, Carla, vamos novamente em direto aqui do Jardim da Corredora, do stand da Rádio Porto Alegre. Desta vez temos como convidado o Presidente do Conselho de Administração da ULS do Alto Alentejo, Miguel Lopes. Boa tarde, mais uma vez também aqui a marcar presença nas festas da cidade, com várias campanhas a decorrer, e acho que é isso que vamos aqui agora destacar, se assim o entender. Que campanhas das várias que têm a decorrer é que considera mais importantes?
5: Bem, será difícil dizer, estabelecer qual delas é a mais importante, porque são todas elas importantes, destinam-se a públicos diferentes, mas este ano a nossa presença nas celebrações do aniversário da cidade apelam muito àquilo que é a promoção e a prevenção na área da saúde. Desde logo junto aos mais novos, no âmbito daquilo que é a prevenção contra doenças sexualmente transmissíveis.
4: Isso. Sabemos que há um boom dessas doenças entre os jovens, não é?
5: Entre os jovens e entre tão jovens, como sabem, há um conjunto de doenças sexualmente transmissíveis que nos devemos proteger e um mecanismo...
4: Essa questão tem sido desvalorizada, no seu entender?
5: Eu penso que nos últimos anos tem havido alguma desvalorização do papel da proteção. Sabemos também que todos estes meios de comunicação que hoje em dia proliferam, designadamente redes sociais, e que são muito próximos das comunidades mais jovens, focam um pouco esta dimensão da prevenção, estimulam mais os comportamentos e a liberdade de comportamentos, mas é importante que todos tenhamos presentes que há um conjunto de doenças que podem ser prevenidas e que a prevenção deve fazer parte dos hábitos dos mais jovens e dos não tão jovens que ainda estão em atividade sexual ou no período em que a exercem com mais frequência.
4: Que é possível a coexistência entre a liberdade de comportamentos e a prevenção.
5: Deve existir, é uma responsabilidade não só para connosco, mas para com quem nos relacionamos, e por isso mesmo esse é um dos temas que ao longo desta nossa presença nas festas da cidade está em destaque, com um conjunto de quiz e dinâmicas que temos estruturadas com o apoio da nossa Unidade de Saúde Pública e também com a distribuição de preservativos, porque esse é o melhor mecanismo de prevenção. Outra área à qual damos um destaque muito particular tem a ver com a vacinação. Em particular, a vacinação

0: São das nossas crianças, que na nossa região tem uma taxa de vacinação alta, mas nunca é demais reforçar a importância dessa vacinação e do cumprimento dos prazos de vacinação, e também num apelo à vacinação das comunidades mais vulneráveis, que, como sabemos, sazonalmente têm que ser sujeitas ou devem ser alvo de imunização, em particular da gripe e da Covid. Este ano tivemos pela primeira vez a maior taxa, aliás, é uma tendência que se acentuou este ano de baixa adesão à vacinação, e isso preocupa-nos porque, enquanto que nos lares, para utilizar a designação que todos vós entendem, nos lares essa vacinação atingiu quase os 80%, mas na comunidade em geral, os nossos cidadãos mais séniores e que estão mais vulneráveis a estas doenças tiveram uma taxa de adesão à vacinação muito baixa este ano, rondou os 60%, e portanto é algo que estamos empenhados que seja alterado em termos de comportamento, voltando a estabelecer a confiança naquilo que é o processo de vacinação e alertando acima de tudo para a importância que esse ato tem, não só para a proteção individual, mas para a proteção em comunidade. E por último, estamos também a desenvolver, na nossa presença nestas festas da cidade, também um apelo ao rastreio, em particular ao rastreio do cancro da mama e da próstata, em parceria com a Liga Portuguesa contra o Cancro, que é uma entidade com a qual a ULS Alto Alentejo consolidou e continuará a consolidar para o futuro a sua parceria. São parceiros chaves na possibilidade de levar à proximidade das comunidades estes dois tipos de rastreio, e gostaria também de anunciar em primeira mão que a ULS Alto Alentejo celebrou um protocolo precisamente esta semana com a Escola Superior de Tecnologias da Saúde de Lisboa para implementar um rastreio pioneiro que vai abranger todos os nossos cidadãos com diabetes no âmbito do rastreio da retinopatia diabética, que, como sabem, é uma das consequências que advém de uma má gestão desta doença e que precisamos, de forma preventiva, realizar este rastreio junto dos 11 mil utentes que temos identificados no nosso distrito que são portadores de diabetes, e que apelamos desde já compareçam aos rastreios quando forem convocados, porque estão a prevenir futuras consequências que resultam da evolução da diabetes, que, como sabem, é uma doença crónica e que devemos acautelar, porque está em risco aquilo que é a nossa capacidade e acuidade visual para o futuro.
1: Portanto, campanhas, todas elas muito importantes. Importante também a presença da ULS com uma vasta equipa nas festas da cidade, e não só. Nos demais certames que temos pelo distrito, a ULS vai continuar a marcar presença. Esta é uma boa forma de chegar a mais pessoas e a muitas pessoas ao mesmo tempo.
0: Sim, nós temos a convicção e ao mesmo tempo o conhecimento de que a nossa presença ao longo dos anos nestas feiras, nestes festivais, aporta valor, por um lado porque damos a conhecer um conjunto de serviços que a ULS tem disponíveis e que a grande maior parte da população não conhece, e aí temos um grande trabalho a fazer, mas acima de tudo porque os nossos profissionais estão empenhados e motivados para estarem próximos da população, para lhes prestarem apoio, esclarecimentos e, acima de tudo, para promover hábitos de vida mais saudáveis. E aproveito também este momento para agradecer às vastas equipas da ULS Alto Alentejo, não só as que estão presentes nestes momentos, mas todas aquelas que diariamente estão ao serviço da comunidade, com, obviamente, a convicção de que podemos servir cada vez melhor a nossa população, e é nesse designo que estamos a trabalhar arduamente. Sabemos que há muito a melhorar, de que continuamos muitas vezes a ficar aquém das expectativas dos nossos cidadãos, mas estamos empenhados em que essas situações sejam resolvidas e que toda a população tenha a máxima confiança na Unidade Local de Saúde e nos seus profissionais.
1: Sr. Presidente, muito obrigada. Vamos mesmo ter que terminar. Temos muitos compromissos ainda para esta tarde, nomeadamente a transmissão com relato do jogo que vai colocar frente

0: da frente o Mosteirense e o Elvas B, e também a corrida de Touros. Voltamos ao Jardim da Corredora depois das 19 horas. Boa tarde.
1: Em direto do Jardim da Corredora, do stand RP, repórter Carla Aguiar. Vamos continuar por aqui a acompanhar as festas da cidade e, como disse há pouco também a Carla Aguiar, que hoje termina a temporada desportiva, portanto, a não perder desporto a partir das 17 com o Rui Anacleto em estúdio. Boa tarde, bom sábado, bom fim de semana para si. Atenção, porque não há previsão de aguaceiros nem trovoada aqui, pelo menos neste momento, segundo o Instituto Português do Mar e da Atmosfera. Por isso, se vier de viagem, venha até Porto Alegre. E boas festas, bom fim de semana.
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2: Às 16 horas com 48 minutos, tarde de sábado, 23 de maio. Começa aqui a última tarde desportiva desta temporada 2025-2026. A partir das 17 horas acompanhamos o Mosteirense, o Elvas B, jogo da Supertaça Comendador Rui Nabeiro, jogo que será disputado no Estádio Capitão César Correia, em Campo Maior, e que contará com relato aqui em direto de Francisco Rosa.

0: A Supertaça, comendador Rui Nabeiro, disputa-se esta tarde no estádio Capitão César Correia em Campo Maior, colocando frente a frente o Mosteirense, campeão distrital, e o Elvas B, vencedor da taça, comendador António Costa. O Mosteirense chega à decisão depois de uma época marcada pela regularidade, coroada com a conquista do campeonato. A formação de Mosteiros procura agora juntar a Supertaça ao título, reforçando o domínio que exibiu ao longo da prova. Ouvido pela Rádio Porto Alegre, o treinador do conjunto de Mosteiros, Luís Miguel Macedo, asseverou que a sua equipa está super motivada para conquistar mais um troféu e fechar a época em beleza.
1: Da nossa parte, estamos super motivados para disputar esta final e para terminar a época, se possível, com mais a conquista de mais um troféu, e certamente o Elvas B, um excelente adversário, vai estar com o mesmo intuito e com a mesma ambição. Pronto, somos duas equipas muito, muito equilibradas. Como disse, a classificação final do campeonato, nós ficamos em primeiro e eles ficaram em segundo lugar. Eles já nos ganharam os jogos, nós também já os ganhamos, já empatamos. Pronto, acho que temos que estar super concentrados, rigorosos, desde o primeiro ao último minuto. Sabemos que é uma equipa com muito jovem, com muita qualidade, muito intensa fisicamente, muito agressiva nos duelos, e nós vamos tentar, com as nossas armas, levar o jogo de vencida, porque certamente queremos terminar a época em beleza, conscientes das dificuldades. Conseguimos o ambicionado CEP distrital e com toda a justiça, mas agora queremos terminar a época, conquistar mais um troféu para o nosso clube.
0: Do lado do Elvas B, a motivação está em alta após a vitória por 1-0 no final da taça Comendador António Costa frente ao Porto Alegrense. A equipa azul e ouro chega a Campo Maior embalada pelo triunfo e com a ambição de fechar a época com mais um troféu. Na antevisão a esta partida, o treinador do Elvas B, Bruno Tomé, admite que a sua equipa está motivada, mas considera que a vitória pode cair para qualquer um dos lados.
2: Uma final é sempre uma final, 50% de probabilidades para qualquer equipa, para as duas equipas. É verdade que a vitória do domingo passado nos deixa com motivação alta, mas também tínhamos vindo de um campeonato em que maior parte da época tivemos no primeiro lugar e acabámos por depois terminar em segundo. Por isso, a motivação ou o estado anímico dos atletas é positivo, mas também tem que ser, digamos assim, moderado, no sentido que vamos defrontar uma equipa que nos gerou sempre bastantes dificuldades e é só um jogo, é uma final, e por isso, entre o que poderá ser as questões táticas e as estratégias para o jogo dos dois treinadores, pois vamos encontrar também as duas equipas preocupadas com o adversário. Por isso, acho que é uma final e aqui qualquer uma pode vencer, independentemente do estado anímico que nós possamos estar. O adversário também ganhou o campeonato, por isso também acredito que a nível anímico também esteja em alto.
0: Estamos a 8 minutos das 17 horas. É a hora de início deste Mosteirense Elvas B, Supertaça, comendador Rui Nabeiro, para acompanhar com um relato aqui na Rádio Porto Alegre, relato de Francisco Rosa. Daqui a pouco vamos ter por aqui as primeiras informações a partir do estádio Capitão César Correia, em Campo Maior.
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9: 16 horas com 55 minutos, vamos até Campo Maior, ao Estádio Capitão César Correia. É lá que está o Francisco Rosa para as primeiras informações desta Supertaça Comendador Rui Nabeiro, jogo Mosteirense Elvas B, a partir das 17. Boa tarde, Francisco Rosa.
10: Muito boa tarde, Rui Anacleto, boa tarde, ouvintes da mais ouvida do Alentejo. É verdade, respondemos a partir em direto aqui do estádio Capitão César Correia, em Campo Maior, Supertaça Comendador, Rui Nabeiro, frente a frente, Mosteirense, campeão distrital, e o Elvas B, que venceu no passado fim de semana o Porto Alegrense na Taça Comendador, na final da Taça Comendador, António Costa, por uma bola a zero, o golo apontado aos 62 minutos por Duarte Carapinha. Assim, posto isto, vamos então à constituição das equipas, uma vez que todas elas já recolheram aos baldeários depois de terem efetuado os seus habituais e indispensáveis exercícios de aquecimento. O árbitro para esta partida é o senhor André Barradas, tendo como árbitros auxiliares Guilherme Vaz e João Nascimento, o quarto árbitro Bernardo Cândido. A equipa dos Mosteiros, com Janela, Alain, João Carapinha e Baba, Pedro Fernandes e Luís Carapinha, Léo, que é capitão da equipa, André, Pedro Douros, Tiago Espírito Santo e Rapa. No banco de suplentes, para as opções que Luís Miguel Macedo queira efetuar, Rodrigo, Martim, Diogo Saião, Lucas, Hugo, Ucha e Nuno Santos. A equipa do Elvas B.

0: que é treinada por Bruno Tomé, com o Filipe Dias, depois Duarte Carapinha, que é capitão da equipa, Edimar, Dinino, Manuel Batista, Abas, Tomás Conceição, Alvarez, Bernardo Soares, Rodrigo Silva e Amos. No banco de suplentes, Tinante, depois Francisco Moreno, Martim Tomé, Breno Nascimento, Martim Trajano, Massaneiro, Miguel Reis, Miguel Caldes e Gustavo Silva. São estes então os eleitos, quer de uma, quer de outra equipa, para daqui a pouco o início desta supertaça. Comendador Rui Nabeiro.
1: Então até já, Francisco Rosa, 16 horas 58 minutos, está quase a ter início este Mosteirense Elvas B Supertaça. Comendador Rui Nabeiro, para acompanhar aqui nesta tarde desportiva na Rádio Porto Alegre.
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Estamos a aguardar o início do Mosteirense Elvas B, Supertaça Comendador Rui Nabeiro, daqui a pouco jogo com o relato de Francisco Rosa a partir do Estádio Capitão César Correia em Campo Maior.

0: em Campo Maior.
1: E seguimos em frente com esse Mosteirense, o Elvas B.
0: Para já é a equipa dos Mosteiros quem tentava ali por intermédio de André, depois vai lá a corte da defensiva contrária, foi o lançamento da linha lateral que vai beneficiar a equipa dos Mosteiros. É lançamento então para além de escutar, já não finge que dá, mas não dá, depois olha agora ali a posição dos seus companheiros, está a bola mais para trás para o Baba, recolhe ali o Baba, depois ainda mais lá para o outro lado, na direção do André, vai recolhendo o André, vira tudo lá para o outro lado, onde está o Pedro Fernandes, mais para trás ainda para o João Carapinha, tenta esticar, jogo lá para a frente, vai lá, entretanto ainda ali o Pedro Dousa vai entrando ali em luta com camisa 87, que é o Rodrigo Silva, atenção, bola vai lá para a área, vai certamente sair ou não, porque vai lá, entretanto ali o camisa 95, o Amos não deixa que a bola saia e depois endossa aqui na direção de Edimar, recolhe ali Edimar ali junto à lateral, vai trabalhando ali o esférico, agora vai deixar lá para o outro lado onde se encontra o Alvarez, já recebeu ali o camisa 75, o Alvarez estica jogo lá para o outro lado, vai tentando o ataque ali pelaquela zona, agora tentava servir ali o seu companheiro, mas vai lá, entretanto ali João Carapinha atrasa para o guarda-redes João Janela, João Janela ali recolher, mete outra vez lá no outro lado, seria ali para o Carapinha, entretanto vai lá o Dinino, fica o senhor ali da situação, bola outra vez aqui para o Rodrigo Soares, lá está, capta ali a bola o Rodrigo, agora olha ali a posição dos seus companheiros, vai tentar meter ali no Duarte Carapinha, já passou ali pelo dorsal, vai tentar arrumar, mata ali de longe, não, prefere ainda ficar com o senhor da situação e vai virando tudo lá para o outro lado para o Tomás Conceição, vai tentar dali tirar cruzamento, vai lá João Carapinha, tira o lance, pica ali a bola ali para cima do adversário, insiste ainda a formação, agora outra vez ali o Dinino, mas entretanto a bola vai ficar ali à disposição dos homens mosteiros, mas o lance, esse acabou por sair com muita força, fica ali à disposição de Felipe Dias, deixa ali no Amos, já recolheu, vai jogando dentro do meio campo, no seu próprio meio campo, ultrapassa a linha divisora, depois mete aqui na direção do Rodrigo Silva, outra vez ali para o Amos, agora para quem é? Para Duarte Carapinha, capitão da equipa, faz ali uma simulação porque tinha ali perto de si, o Luís Carapinha, outra vez ali para o Amos, agora outra vez ali para Carapinha, para Duarte Carapinha, lá está Duarte Carapinha, vai tentar servir ali o Manuel Batista, entretanto a bola não acaba por não sair, vai lá ainda o Alain, a bola nasce, mas o árbitro diz que é aqui. Não, o árbitro diz que sim, que já tinha saído da ponta pé de baliza para a formação dos Mosteiros.
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0: Agora ali um passe magistral de Pedro Dores, entretanto chegou primeiro o guarda-redes Filipe Dias do que o Tiago Espírito Santo, a bola outra vez ali para o Duarte Carapinha, vai tentar endossar, vai tentar meter lá na frente na direção de Abas, entretanto já tem ali, vai tentar ali passar por Pedro Fernandes, vai disparar e a defesa depois João Carapinha teve que enviar a bola pela linha de fundo, a primeiro pontapé de canto da partida, a ver, vamos então para já quem é que vai levantar este troféu, ao Mosteirense, ou então o Elvas B, um deles vai levantar então este troféu, para já bancadas muito bem compostas, estamos hoje aqui bem perto do público a fazer este relato, lá está o camisa 78, que é na circunstância o Bernardo Soares, é ele quem vai levantar o pontapé de canto, atenção ao pontapé de canto, é lance de bola parada, vai partir para a bola, ainda não, agora vai fazendo ali alguma demora, agora sim vai despejar, está a bola ali a ganhar alguma altura, vai lá João Janela, agarrou a bola com segurança para já com 4 minutos e meio cravados nesta primeira metade, 0-0, a bola ali para o camisa 17, que é o Rafa, e o Rafa depois a tentar aqui meter na frente, na direção do seu companheiro, vai lá entretanto ali, seria ali o Tiago Espírito Santo, deixa-se antecipar ali para Dinino, vai lá entretanto ainda também o Alain, a bola fica ali no Edimar, lá está o Edimar agora a tentar passar e consegue ali pelo seu adversário, passou também já pelo André, ainda continua ali senhor da situação, agora ele leva longe demais o seu esforço, caiu, é desarmado sem falta ali por Alain, deixa depois ali jogava Rapa no Baba, e o Baba depois ali para quem é? Para Luís Carapinha, deixa ainda ali para o Rapa, lá vai o Rapa agora a deixar-se antecipar ali pela, outra vez a bola ali para o Edimar, lá está o Edimar, agora vai furando para ali fora, depois foi lá a bola ali para o Dinino, tempo que recuar e mete a bola na direção do Alvarez, mais para o outro lado ainda para o Tomás Conceição, já recebeu ali Tomás Conceição, certamente que vai meter ali no camisa 78 para o Bernardo Soares, outra vez ali para o Conceição, lá está ele, vai tentar dali tirar cruzamento, chega-se um pouco mais para o centro do relvado, não, para perto deixar ali a bola na direção de Edimar, este depois alargar outra vez ali para o camisa 87 que é o Rodrigo Silva, atenção ao cruzamento, vai lá a Baba ali a cortar, depois foi ao Leo dar uma ajuda, a bola entretanto vai ter ali com o Isaac Álvarez, já recebeu camisa 75, outra vez agora o passe acabou por si com muita velocidade, lançamento de linha troca, vai anunciar a equipa mosteirense. É lançamento então para a equipa mosteirense e lá está o camisa 5 que é na circunstância o Pedro Fernandes, é ele quem vai então executar este lançamento de linha lateral lá bem próximo do túnel de acesso ao relvado, já tem a bola na mão, vai olhar ali a posição dos seus companheiros, agora pica ali sobre o adversário, entretanto a bola acaba de novo por sair e mais um lançamento que vai beneficiar a equipa que viajou desde os mosteiros, a equipa campeã distrital, lá está a tentar também o hoje aqui perante aqui esta magnífica moldura humana, a ver vamos então quem é que vai levantar a taça, lá está Pedro Fernandes outra vez, é ele quem vai então levantar, já levantou ali a bola, deu ali na direção do seu companheiro, vai entretanto ali, seria ali para o seu adversário, mas a bola entretanto acaba por chegar quase até à grande área contrária, já recolheu ali o Isaac Álvarez, deixa aqui à disposição do Amo, já recolheu, tem que ir do outro lado o camisa 87 que é o Rodrigo Silva, é para lá que vai a bola, já recebeu outra vez ali para o Abos, agora pisa a bola, agora tinha ali o Dinino, não prefere continuar ali com a bola, agora deixa ali em Duarte Carapinha, ali perante a aproximação do adversário, estica mais ali para o centro do relvado, outra vez a bola ali para Duarte Carapinha, lá vai ele, ali perante outra vez ali o Luís Carapinha, sempre bem guardado, agora

0: vai tentar esticar, deixa a bola em Edimar. Edimar depois mete ali na direção do Bernardo Soares, estica, joga lá para o outro lado, onde se encontra o Tomás Conceição, vai tirar cruzamento, já está o cruzamento saído, agarra a primeira bola o guarda-redes João Janela, a agarrar ali com segurança. Para já estamos agora com 7 minutos nesta primeira metade, 0-0 do marcador, joga-se a supertaça. Comendador Ruben Aveiro, aí está a bola cumprida com força, vai lá entretanto ali o Isaac Álvarez ali a cortar, vai lá também o homem de atenção, já se deixou antecipar, atenção, pode ser perigoso, vai entrar e a bola acaba por sair e dá a ponta pé de baliza. Ficam a protestar os homens dos Mosteiros, que abria lugar a ponta pé de canto, não entendeu assim, por isso está a ponta pé de baliza, que prontamente o guarda-redes já meteu a bola já no Isaac Álvarez, lá vai ele, o Isaac Álvarez vai caminhando, agora não, pisa a bola, deixou ali à disposição do Bernardo Soares, este depois ali para Dinino, depois aqui para Rodrigo Silva, já captou, vai tentar meter ali na direção de Edimar, entra ali em luta com Alan, já passou ali para Edimar, atenção, vai lá também um Baba, já passou e agora, ok, agora pede-se também atenção, pode ser e grande defesa de João Janela, pedia-se ali uma grande penalidade a favor da equipa do Elbas, não atendeu o árbitro da partida, e está vai jogando outra vez a equipa, agora ali a bola por cima, e daqui, eu penso que daqui, pontapé de... ou pontapé de canto, ou então pontapé de baliza, fica ali estatuado, está ali, foi o Edimar quem caiu ali dentro da área, mas há pontapé de baliza que vai beneficiar a equipa mosteirense.
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0: Jovem B, azul e ouro, mas que grande tiro! João Janela nem sequer tinha qualquer tipo de hipótese. A bola foi morrer ao cantinho da baliza, à guarda de João Janela, mas que grande golo este, um golo de levantar o estádio em qualquer parte do mundo. E está feito o primeiro da partida ao minuto 9 desta primeira metade. Agora, Monsterense 0, Weber B 1.
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0: Lá está para já, aberto então, inaugurado o marcador, atenção, pode ser mais um, atenção, o homem vai lá, entretanto ali estava lá o Baba no sítio certo, porque senão seria o segundo da partida. Agora é Isaac Alvarez quem tenta meter a bola, cumprido com força lá para a frente, vai lá o Balan, corta o lance, mete aqui na direção do Pedro Fernandes, do Pedro Douros, deixa-se antecipar, lá vai o Manuel Batista, vai tentar passar, já passou, e agora vai lá o Pedro Douros, tenta roubar e consegue, a bola entretanto fica ali à disposição do André, vai lá, entra ali o Pedro Fernandes, agora fica ali o senhor da situação, pisa a bola, vai tentar endossar lá no outro lado onde se encontra o Rapa, lá está outra vez a bola ali para Pedro Fernandes, lá está, vai tentar esticar e consegue, mas vai lá aí, o Isaac Alvarez salta melhor que o adversário, a bola fica ali no Edimar, lá está o Edimar, agora vira tudo cá para o outro lado, na direção do camisa 87, que é o Rodrigo Silva, lá vai ele, agora tentava meter, mas estava lá ali o João Carapinha e cortou o lance, e agora a bola ali para o Rapa, lá vai o Rapa, entra ali, luta com o Tomás Conceição, vai caminhando para ali fora, agora é ali travado em falta, o árbitro a apitar falta que vai beneficiar a equipa mosteirense. Para já está aberto o ativo aqui no estádio Capitão César Correia, mas que grande golo este da equipa do Elvas B, mais uma vez Duarte Carapinha a fazer então o gosto ao pé. Aí está a bola já ali para o Rafa, vai tentar ali ultrapassar ali o seu adversário e depois toca a bola contra o mesmo e por isso mesmo ganha pontapé de canto. É pontapé de canto que vai pronunciar a equipa mosteirense, lá está, outra vez vai ele marcar este pontapé de canto, é o Pedro Douros, é ele quem vai se então em

0: carregar para bater este pontapé de canto, é lance de bola parada. Agora lá está, vão-se ouvindo os adeptos da equipa mosteirense, que ainda há muito para jogar. Lá está a bola já ali pelo ar, vai lá entretanto agora, atenção, ali uma grande atrapalhação, vai lá entretanto, sacode ali de qualquer maneira a defensiva contrária, vai insistir ainda a formação, é por Léo, lá está o Léo, encontra aqui do outro lado o Luís Carapinha, é para lá que vai a bola, já recebeu, passa ali entretanto ali pelo Bedimar, lá está outra vez, agora vai tentar dali tirar cruzamento, ali depois vai lá o Dinino, tenta cortar o lance, a bola vai ficar ali à disposição do Abas, lá está ele, vai caminhando por ali fora, tem lá do outro lado, ali o seu companheiro, é o Isaac Alvarez, lá está ele, vai caminhando por ali fora, vai tentar passar mais uma pinta, agora vai lá o João Carapinha, Robinho Espérico, endossa ali na direção do seu companheiro, que é, nessa circunstância, o Pedro Fernandes, lá vai ele, caminhando com a bola, tentava servir ali o seu companheiro, não deixou o Tomás Conceição, bola fora, vai dar lançamento da linha lateral, que vai beneficiar a equipa mosteirense. Lançamento então para a equipa mosteirense, para já com 13 minutos gravados então nesta primeira metade, e já mexeu o marcador, vai vencendo a equipa do Elvas B por 1-0, vai valendo o gol ao minuto 9 por Duarte Carapinha. Lançamento já efetuado, está a bola depois ali ficar presa nos homens de azul e ouro, lá está a recuperar, entretanto lá vai outra vez a equipa mosteirense, atenção que o lance pode ser perigoso, foi lá o Dinini, é obrigado a tirar a bola para fora, e por isso mesmo vai dar lançamento de linha lateral ali praticamente junto à bandeira de canto, para que vai pronunciar a equipa mosteirense. É lançamento, é para Pedro Douros executar este lançamento de linha lateral, ele que vai tentar lançar lá nas proximidades da grande área, a ver, vamos para já o que é que vai acontecer, vai lançar, já lançou, bola ali pelo ar, atenção, agora a bola vai ficar à disposição do guarda-redes Filipe Dias, que agarra ali com segurança, agora vai despejar, está a pontapé cumprido, ali à procura do Edimar, Edimar capta, consegue captar de cabeça, mas a bola foi ficar ali à disposição do João Carapinha, mas entretanto vai lá o Abas a tentar ficar ali senhor da situação e consegue, lá está ele, vai caminhando para ali fora, atenção, é mais um lance que pode ali levar algum perigo, vai tentar entrar, vai lá entretanto ali o André, vai tentar estrovar ali a ação e consegue, a bola depois ali no Luís Carapinha, endossa a bola ali para o Rapa, lá está o Rapa outra vez ali para o Luís Carapinha, vai meter na direção do Pedro Fernandes, lá está ele, já recebeu ali junto ao lateral, vai tentar esticar cá para a frente, vai lá entretanto ali o Isaac Alvarez, corta o lance, vai ficar da situação, o Tomás Conceição outra vez ali para o Alvarez, este depois despeja de qualquer maneira pela linha lateral, vai dar lançamento que vai balançar a equipa mosteirense, é lançamento até para a equipa mosteirense, aprontamento já efetuado este lançamento de linha lateral, lá está, vai jogando a equipa mosteirense, a bola ali para o André depois ali a encontrar ali o Pedro Fernandes, vai tentar esticar ali para quem? É para o Seco, é para o Rapa, vai tentar tirar cruzamento, mas só estava lá o homem, o guarda-redes Filipe Dias, amarrou a bola com segurança, ainda se arrojou relevado, mas este também não levava perigo, agora outra vez ali à procura de Manuel Batista, a bola vai cair ali nas emissões onde está o Baba, e depois então ali para o Alain para o Lionel, o Léo, depois serve ali o Luís Carapinha, outra vez ali para o Léo, atrás ainda mais para quem? Para João Carapinha, lá está o João Carapinha, já recebeu, endossa a bola ali na circunstância para Pedro Fernandes, vai tentar encontrar ali para o Rafa, já consegue a bola, lá está, vai caminhando para ali fora, agora sim vai despejar, mas mal direcionado este passe, agradeceu ali o camisa 95 da equipa azul e ouro, a bola ali para Filipe Dias, que pontapé a bola com força, comprido cá para a frente, vai lá entretanto ali ainda o Manuel Batista, depois a bola fica ali no quem, no Alain, lá está o Alain, agora tentava servir ali o Tiago Espírito Santo, vai lá ainda agora é o Baba quem vai trabalhando, depois mete outra vez a bola ali na direção de Léo, o Léo mais lá para o outro lado na direção de Luís Carapinha, lá está o Luís Carapinha, vai tentar tirar ali cruzamento à procura ali de alguma coisa, mas vai ainda lá o Pedro Torres, mas a bola vai sair pela lateral, não evita o lançamento de lateral já nas proximidades da bandeira de canto, e por isso mesmo é lançamento que vai pronunciar a equipa mosteirense já muito próximo da bandeira de canto, agora com 16 minutos cravados então nesta primeira metade, 1-0 no marcador, vai vencendo a equipa azul e ouro, a equipa do Elvas B, lá está mais uma vez ali o Pedro Douros, vai lançar lá para as proximidades da área, não prefere atrasar ali a bola mais para trás, ali para o Léo outra vez ali para o Pedro Douros, outra vez agora ali para o Léo, vai sim, agora sim tirado ali cruzamento, já tirou ali o cruzamento, entretanto vai a sacoda ali de qualquer maneira, ali o Tomás Conceição, a bola vai ter ali com o seu adversário, atenção, João Carapinha, e a bola acaba por sair ao lado e por isso mesmo dá lançamento da pontapé de baliza.
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1: É o lançamento que vai beneficiar a equipa do Elvas B. Lá está para lançar então esta bola o Duarte Carapinho, autor do único golo até agora nesta partida. Não, ele vai deixar para que seja o seu Rodrigo Silva. É ele quem vai, assim, efetuar o lançamento de linha lateral. Vai Bruno Tomé dando indicações lá para dentro do relvado. A bola está ali na posse do Duarte Carapinho. Já passou ali pelo André, depois não passou ali à segunda. Vai tentar, mas aonde só está praticamente o guarda-redes Filipe Dias. É ele quem vai captar a bola ainda dentro do relvado. Agora tem aqui o camisa 95, o Amos, a pedir a bola, é para lá que vai, agora pisa a bola, vai caminhando com calma, vai caminhando para ali fora, agora dá mais um toquinho da bola, vai endossar a bola na direção do Edimar, já recebeu, agora vira-se para o seu próprio meio campo, vai deixar ali para quem? É para o camisa 78, que é o Bernardo Soares, atrás outra vez ali para o seu companheiro, agora outra vez ali para o Amos, já recolheu, deixa aqui no Rodrigo Silva, lá está Rodrigo Silva, vai caminhando para ali fora, agora olha ali a posição do seu companheiro, vai tentar esticar ali para quem? É para o Abas, vai entrando ali, um tacão de conservação, vai sem, e é falta. É falta que vai beneficiar a equipa do Elvas B, um livre que poderá levar algum perigo até à rede de João Janela, e lá está mais uma vez o Duarte Carapinha, é ele quem pega na bola, é ele quem vai então bater este pontapé livre, para já com 18 minutos então nesta primeira metade, 1-0 no marcador, lá está o Duarte Carapinha, camisa 21, capitão da equipa. Agora ali uma mini barreira formada ali por Rafa e também por Pedro Dores, uma mini barreira formada então por dois homens, lá está então o Duarte Carapinha, ele que vai tentar o cruzamento, vai tentar meter ali por cima da barreira, está, é isso que acontece, bola ali pelo ar e depois atenção, e agora a defesa ali de João Janela, vai lá entretanto ali o João Carapinha, tenta sacudir ali para quem? É para Luís Carapinha, está ali já sob a pressão do seu adversário e consegue sair ali daquela situação, vai deixar agora recupera, entretanto, através ali o Duarte Carapinha, deixa ali no Abas, atenção, olha o Abas, vai tentar dali, já está dentro do meio campo da grande área adversária, vai lá entretanto ali o Paba, vai tentar roubar ali a bola, não consegue, lá está ainda o Abas, ainda com a bola, agora pisa a bola e vira-se outra vez para o meio campo adversário, ainda ali nas proximidades da grande área, vai bailando ali diante do adversário, ainda não conseguiu passar, agora teve que atrasar a bola ali para Rodrigo Silva, já agora ali o gol para Dinino, e o Dinino já recebeu, mete na direção do Tomás Conceição, este não percebeu, foi lá o Pedro Fernandes e consegue ali captar a bola, vai tentar endossar ali para quem? Para Tiago Espírito Santo, já ali ser apertado ali pelo José Calvarez, só para falta já prontamente batida, outra vez a bola ali para Luís Carapinha, lá está, o Luís Carapinha agora teve que deixar ali a bola no Léo, e o Léo, agora sim é que é o Léo, lá está o Léo, vai trabalhando por ali fora, o outro era o André, outra vez a bola ali para Pedro Douros, outra vez agora ali a bola é para quem? Vai lá, entretanto ali o Edimar atrasa a bola ali na direção do seu companheiro ali no Amos, e depois este para Dinino, vai jogando o Dinino, agora está liberto de marcação, vai tentar, seria ali para o Duarte Carapinha, vai lá o Alain, rouba-lhe a bola e depois vai atrasar ali, mas vai lá que o Papa ainda conseguiu captar o esférico, vai outra vez jogando, lá está o camisa 78, que é o Bernardo Soares, já endossou a bola ali no Tomás Conceição, outra vez ali para Bernardo Soares, vira-se para o seu próprio meio campo, atrás outra vez ali para o seu companheiro, agora ali a ser apertado, mas sai bem daquela situação, ali o Bernardo Soares, endossa a bola ali no seu companheiro, agora ali a bola para Dinino, já recolheu ali o Dinino, vai tentar virar cá para o outro lado, onde se encontra o Rodrigo Silva, lá está, ali perante a aproximação do adversário, não consegue passar, mas vai tentar ganhar e consegue, ali à segunda, teve que atrasar outra vez a bola ali para quem? É para Tomás Conceição, encontra lá do outro lado o seu companheiro, lá está a bola já a ser ali jogada pelos homens de azul e ouro, lá está outra vez a bola ali para Conceição, atrás a bola ali para o Álvarez depois aqui mais para o outro lado para o Amos, já recebeu ali o Amos, outra vez ali para o Duarte Carapinha, joga-se dentro do meio campo defendido pelos homens da equipa mosteirense, lá está o Duarte Carapinha, vai caminhando agora sim, ele já largou a bola ali na direção do seu companheiro no camisa 68, que é o Bernardo Soares, outra vez ali para Conceição, vai tentar dali tirar de cruzamento, agora ali o remate, atenção, pode ser perigoso, vai atirar por cima, mas creio que não, é pontapé de baliza que vai pronunciar a equipa mosteirense.
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1: Agora sim vai ser então batido o pontapé de baliza, lá está a bola já ali a ganhar ali alguma altura, vai cair ali nas imediações, vai lá para Tiago Espírito Santo, já tentou, mas vai lá, estava lá o Isaac Alvarez, deu um toque

0: Mas a bola tirou do caminho o Tiago Espírito Santo, mesmo assim ainda consegue ali recuperar, vai tentar esticar ali para quem? Atenção para o Pedro Dois, vai tentar fazer ali a simulação, ainda o Luís Carapinha vai lá, entretanto ali na raça, vai tentar ganhar, não consegue, bate ali de encontro o seu adversário e vai ganhar lançamento da linha lateral. É lançamento da linha lateral, bateu ali na circunstância no Rodrigo Silva, e lá está mais um lançamento que vai cair em chuveirinho lá para dentro da área adversária, da área da equipa do Elbas B, vai tomando ali algum balanço, agora sim vai fazer o lançamento, já fez ali o lançamento ali, João Carapinha tentava ali servir ali, outra vez ali a bola para Pedro 12, depois só para ali uma falta, e é falta. Uma falta muito perigosa, é uma falta que pode levar ali algum perigo, mas ficou-se a reclamar grande penalidade, mas eu penso que o homem dos Mosteiros foi ainda tocado em falta, mas fora da área ainda, e por isso mesmo um livre que pode levar muito perigo até às redes de Filipe Dias. A ver, vamos para já o que é que vai acontecer, lá está o Pedro Torres, é ele quem vai então bater este pontapé livre, um livre que pode levar muito perigo até às redes contrárias, ali uma mini barreira formada ali pelo camisa 78, pelo Bernardo Soares e também por um outro companheiro de equipa que daqui não consigo descortinar nem ver o número, mas o que é certo é que vai ser marcado este livre que poderá levar algum perigo. Aproveita entretanto, porque o árbitro da partida, agora não estou... Ah, é que o João Janela está no relvado, está sentado no relvado aqui do capitão César Correia em Campo Maior, bem fora da grande área, e por isso mesmo a demora então neste livre, e também aproveitam os homens que viajaram desde os mosteiros para se refrescarem, porque está muito, mesmo muito calor aqui em Campo Maior. Lá está então a ser assistido o guarda-redes da equipa mosteirense, João Janela. Ele continua ali a ser assistido, agora sim já se vai levantando, tudo apostas então praticamente para a marcação deste livre, um livre que, conforme já disse, poderá levar algum perigo até às redes contrárias. Para já, agora com o 24, Carvalho então nesta primeira metade vai vencendo a equipa azul e ouro desde o minuto 9 desta primeira metade, gol apontado por Duarte Carapinha, mas que o golo este, lá está o Pedro Fernandes, agora sim vai-se encaminhando para a bola, para bater então este pontapé livre, vai tentar dali alvejar a baliza adversária, a ver, vamos então o que é que vai acontecer, lá está, a parte ali para a bola, depois ali não chega, entretanto ali o Alain, e vai dar o quê? Não dá em nada, dá apenas um homem do azul e ouro que conseguiu desviar a bola cá para a frente, lá está, vai trabalhando ali o Pedro Fernandes, vai tentar agora sim tirar cruzamento, atenção, agora vai haver, vai ver o quê? Pontapé de baliza que vai beneficiar a equipa do Elbas B.
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0: Vai tentando jogar a equipa dos Mosteiros, entretanto foi lá Dinino, roupa a bola ao seu adversário, induçou depois na direção do Tomás Conceição, agora para o Bernardo Soares, agora outra vez ali para o Dinino, encontra aqui do outro lado, ambos, é para lá que vai a bola, já recebeu, tem aqui do outro lado do Rodrigo Silva, a pedida a bola, já ultrapassa ali, agora a bola ali para quem? É para o Edimar, vai tentar passar ali pelo Alain, não consegue, e é desarmado e dá lançamento que vai beneficiar a equipa mosteirense, lançamento já efetuado, a bola para André, André outra vez ali para o Alain, o André depois ali para o Léo, lá está o Léo, agora já se deixou antecipar, lá vai o Manuel Batista, endossa a bola ali no Bernardo Soares, atenção que pode disparar já dali, não, faz mais uma simulação, agora bate ali de encontro o seu adversário, vai lá ainda o Edimar, mas cai ali, fica ali um pouco combalido o Edimar, mas não houve qualquer tipo de falta, insiste ainda a formação azul e ouro, lá está a bola ali, vai lá entretanto outra vez ali o Baba, quarto lance, depois o André, depois ali a completar a bola. bola vai ficar ali à disposição do Rapa. Lá está o Rapa agora, vira-se para o seu próprio meio campo. Outra

0: Mas a bola ali para o André, lá está o André, agora aqui para, Luís, para Pedro Torres, lá está o Pedro Torres, já recolheu ali a bola, tem que lhe dar outra transição, pode ser perigoso, a bola ali para o Rapa, já deixou perder mais o ângulo de remate, agora vai tentar ali passar para Tomás Conceição, já passou, atenção ao cruzamento, vai entretanto ali o Isaac Alvarez, rouba-lhe o esférico, ganha-lhe a frente, evita que a bola saia para evitar também um pontapé de canto, vai ainda o Isaac Alvarez, vai caminhando para ali fora, a bola ali seria ali para Edimar, vai o Pedro Fernandes, rouba-lhe a bola, depois ainda ali, é para quem? É para o Pedro Torres, mas este depois é deixar-se antecipar, a bola vai picar aqui à disposição de Manuel Batista, que depois escorrega, mesmo assim ainda fica assim da situação, outra vez ali para quem? É para Duarte Carapinho, altura do gol, lá está, vai tentar esticar a bola ali para o Edimar, lá está o Edimar, vai entrando ali, luta com o Léo, ganha o Léo, mas ganha também, ponta, pé de canto, a formação do Elvas B. É canto que vai balançar então a formação do Elvas B. E lá está para bater, vai se encaminhando lá para o local exato, o Duarte Carapinha, o autor do único golo até agora nesta partida, nesta supertaça comendador, Rui Naveiro. A ver, vamos então quem vai levar a taça para casa. Agora vai haver um cartão amarelo para o banco do Elvas B. Eu penso que foi para o Bruno Tomé. É, foi para o Bruno Tomé. Bruno Tomé, então a ver a cartolina amarela das mãos do árbitro André Barradas, já está, atenção ao canto, já a bola já ali pelo ar, vai lá, entretanto saltam ali vários jogadores ali de cabeça, vai tentar ali, mas o árbitro já tinha apitado ali uma infração, uma falta ofensiva e por isso mesmo a bola já em Luís Carapinha, que deixou já ali na direção do Rapa, outra vez ali para Luís Carapinha, lá está o Luís Carapinha, agora aqui à procura do Pedro Douros, lá está o Pedro Douros, já captou, atenção aí, fora de jogo, Tiago Espírito Santo não concorda lá muito os homens dos Mosteiros, mas eu penso sim que estava mesmo em posição irregular o avançado da equipa mosteirense e por isso mesmo boa decisão esta de André Barradas, já está, é o próprio Filipe Dias, bate ali curto para o Ames, para o Rodrigo Silva, já captou ali, pisa a bola, outra vez ali para o Ames, vai caminhando para ali fora, não, prefere deixar lá para o outro lado, na direção do Isaac, o Isaac Alvarez depois mete no Tomás Conceição, outra vez ali para o Alvarez, lá está o Alvarez, vai caminhando para ali fora, agora está ali a ser já apertado ali pelo seu adversário, teve que endossar para Filipe Dias, este sai a pontapé, coloca a bola na direção de Edimar, lá está o Edimar, vai caminhando para ali fora, tem ali do outro lado o Manuel Batista, mas foi lá, mas ganha lançamento de lateral cedido então ali pelo Pedro Fernandes, é lançamento que vai beneficiar a equipa azul e ouro, a equipa do Elvas B, lançamento então para não, bola no chão, é bola no chão, para Tomás Conceição, deixa ali, jogava no Dinino, este depois a largar a bola ali para quem? É para o Amos depois ali para o Rodrigo Silva, escorregou, mas lá se levantou, outra vez agora ali a bola para Duarte Carapinha, outra vez ali para o Dinino, lá está o Dinino, agora vai vir-se ali para o próprio campo, deixa a bola outra vez ali na direção do Duarte Carapinha, outra vez aqui para o Amos depois para o Rodrigo Silva, já captou a bola depois ali, a servir quem? É para o Edimar, lá está, já recebeu ali o Edimar à procura ali do Abas, mas este depois vai lá, tem já ali a presença e muito bem ali o Abas cobrindo ali a bola e por isso mesmo dá a pontapé de baliza que vai balançar a equipa mosteirense.
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0: Vai jogando a equipa do Elvas B, lá está a bola do Bernardo Soares para o Isaac Alvarez, lá está este depois a tentar despejar lá para a frente, olha, entretanto o João Carapinha não consegue segurar ali o seu adversário, atenção, olha o cruzamento também muito, muito, muito torto, muito mal e por isso mesmo vai dar quem? Vai dar lançamento de linha lateral porque a bola se provou ali toda a grande área e depois puxaria ali pelo outro lado e vai dar lançamento para Alan. É Alain quem vai então executar este lançamento de linha lateral, o árbitro André Barradas a dizer que o lançamento é lá mais para trás, ali nas proximidades da bandeirola de canto, vai então lançar a bola, já lançou ali nas proximidades do seu companheiro, vai entretanto ali o Rodrigo Silva, vai passar ali e já passou, vai tentar procurar ali mais uma pinta, vai disparar, mas muito

Aproxima e dá pontapé de baliza, já prontamente marcado a bola para o Pedro Fernandes. Este tentava esticar ali para quem? É para Rafa, mas já lá tem a presença do Isaac Alvarez. Lá vai ele, vai entrando ali, luta com o seu adversário, bate ali de encontro mesmo e por isso mesmo ganha lançamento a equipa do Moreirense. Agora mal também escutado, agora o lançamento ao contrário, agora é para a equipa azul e ouro. Lá está, lançamento então para Tomás Conceição, escutar este lançamento da linha lateral. Não, o árbitro a dizer que o fiscal tinha, aliás, a dizer que o lançamento é ao contrário e é para Pedro Fernandes executar. Lá está Pedro Fernandes, agora que lançou a bola ali na direção de Rapa, vai tentar desenvencilhar-se ali, só vai tentar tirar cruzamento, mas diretamente

Dauque. Dá pontapé de canto. A bola ainda terá empatido no homem do Elbas B. Por isso mesmo, ganha uma bola que era praticamente inofensiva. Mas o que é certo é que ainda foi esbarrar num defensor da equipa adversária. E ganha pontapé de canto. E lá está outra vez o Pedro Douros. É ele quem vai então executar este pontapé de canto. É pontapé de canto. Então lá está a bola já levantada. Atenção, agarra o guarda-redes Filipe Dias ali frente à preservação do Papa. E tenta endossar. E consegue ali para quem? É para o Bernardo, Soares, já ganhou a bola, atenção, agora o cruzamento, vai entretanto ali o Rapa e dá ponta, pé de canto, mas agora ao contrário, Rapa não conseguiu segurar, era nas circunstâncias o camisa 78, o Bernardo Soares é o que se tentava esgueirar por ali fora e depois vale que o Rapa agora está ali, um homem dos mosteiros ali, quase junto ao lateral, é o Pedro Fernandes, ele que está ali caído, já se vai levantando, a ver, vamos se é preciso ou não, não é preciso, ele inclusivamente até dá a mão ao árbitro para o ajudar a levantar e é pontapé de canto que vai beneficiar a equipa do Elbas B. Pontapé de canto então para o camisa 68, o Bernardo Soares, é ele quem vai então bater este pontapé de canto, é lance da bola parada, lá está, vai caminhando, ainda não toma ali algum balanço, agora olha ali bem a posição dos seus companheiros, está a bola já levantada, vai entretanto ainda a cabeça do homem do Elbas B, mas segura o guarda-redes João Janela, não perde tempo, e tenta endossar a bola ali na direção de Tiago Espírito Santo, lá está ele, vai entrando ali e luta com o Dinino, agora só para ali uma falta, mas já se levantou, o árbitro também não marcou nada e a bola fica já outra vez à disposição dos homens do Elbas, agora a bola ali ser bombeada, mas o árbitro que já tinha apitado ali uma falta, exatamente, agora já ali a bola para quem? É para o Edimar, camisa 22, já está o Edimar, vai encontrar lá do outro lado o Tomás Concedão, é o Duarte Carapinho, o ator do golo, endossa a bola aqui para quem? Agora para o Bernardo Soares, tem que ir do outro lado o Rodrigo Silva, é para lá que vai a bola, lá está o Rodrigo Silva agora ali perante a aproximação do adversário, deixa outra vez ali na direção de Edimar. Lá está Edimar, ainda já dentro do meio campo adversário, endossa lá, agora para sim é para o Tomás Conceição, lá está ele, vai tentando agora meter ali no Dinino, aliás no Duarte Carapinha, outra vez ali para o Edimar, lá está o Edimar agora, outra vez ali para o Conceição, vai tentar tirar cruzamento, faz a simulação, pisa a bola, atenção cruzamento, já partiu ali cruzamento, atenção, vai tentar alvejar e bola na trave, ainda mexe, mas agora desta vez o guarda-redes João Janela ali a conseguir ali segurar, bola no trave, foi na circunstância, penso que o camisa 78, exatamente, o Bernardo Soares enviou a bola à trave e por isso mesmo, agora depois à segunda, o guarda-redes a defender, lá está a bola outra vez ali para quem? É para o André para o Baba, o Baba depois encontra ali o Alain, ali a sofrer uma carga do seu adversário e por isso mesmo vai dar livre que vai beneficiar a equipa dos mosteiros. E agora ali um empurrão do Alain. O árbitro André Barradas agora pedia-se ali cartão amarelo porque ele empurrou o homem do Elbas B, foi na circunstância o Bernardo Soares, mas vai lá com o árbitro, ficou-se apenas pelo aviso, a bola para Luís Carapinha, teve que atrasar a bola para o João Janela, já bombeou a bola com força, comprido cá para a frente, vai lá Dinino, consegue ali ganhar de cabeça, encontra no outro lado, lá o Duarte Carapinha, lá está, endossa a bola na direção do Tomás Conceição, agora vai tentar ali à procura do Manuel Batista, mas a bola acaba por sair para fora, vai dar lançamento da linha lateral, agora com 36 cravados nesta primeira metade e vai vencer, continua a vencer a equipa do Elbas B por 1-0, gol apontado a minuto 9 por intermédio de Duarte Carapinha, lá está a bola ali para Luís Carapinha, e depois bate ali de encontro o seu adversário e ganha lançamento da linha lateral, marcado já prontamente ali para quem? É para o Pedro Douros, já está agora, deixa-se ali antecipar ali para o Alves, vai caminhando para ali fora, o Alves tem aqui do outro lado, o Alves a pedir a bola, é para lá que ela vai, lá está, já recebeu ali, pronto, a prevenção do adversário, vai lá, aí vai tentar passar, agora o Alain vai tentar ali ganhar, mas apita, falta o árbitro da partida André Barradas, uma falta já cá mais atrás, porque primeiro deixou seguir a jogada para ver o que é que dava, uma vez que o homem dos mosteiros ficou de posse esférico prontamente a apontar então o livre que vai, um livre que vai cair em chuveirinho, lá está Duarte Carapinha, está lá também Bernardo Soares, um deles os dois vai bater então este pontapé livre que vai cair em chuveirinho lá nas proximidades, agora apenas uma unidade, é Pedro Douros, é ele quem está ali a fazer ali uma barreira, apenas um homem, lá está, vamos lá ver, é Bernardo Soares, não vai deixar para que seja o Duarte Carapinha, vai partir, já partiu, a bola ali pelo ar, segura a bola, o Janela depois não perde tempo, vai tentar endossar e consegue, ali para Luís Carapinha, lá está, tem ali do outro lado o rapaz.

0: mas depois encontra ali o Dinino a barrar-lhe o caminho. Lá está o Dinino, agora leva longe demais, se esforço vai lá o Pedro Fernandes e consegue bater de encontro ao Dinino e por isso mesmo ganha lançamento de linha lateral que vai beneficiar a equipa mosteirense. É para Pedro Fernandes executar, já lançou depois ali o corte da defensiva contrária, vai lá o João Carapinha, vai tentar cortar ali aquela bola, vai lá entretanto, lá vai o Edimar, atenção, olha o cruzamento, vai lá Baba, corta o lance e a bola vai ficar ali, outra vez ali à disposição dos homens dos mosteiros, lá está a bola ali para o Rafa, já recolheu ali o Rafa, tem aqui do outro lado para já, vai lá entretanto ali o Amos, não deixa que, mas ficou-se ali na escola, atenção, a bola aqui para o Pedro Dois, recolhe ali com o peito, mas depois permite ali a aproximação do seu adversário, roubar ali autenticamente a bola e vai dar lançamento de linha lateral, porque ficava praticamente na cara do golo o homem mosteirense, mas valeu o corte da defensiva contrária e por isso mesmo é lançamento, é mais um, é para quem? É para Alan, lá está o Alan, vai receber ali a bola junto ao lateral, para o Carapinha, Luís Carapinha, endossou ali no Pedro Fernandes, mal bem pensado, mal executado, mas mesmo assim, pelo sim, pelo não, vai lá o homem do azul e ouro e mete bola fora e é mais um lançamento para, agora é o Alan quem vai lançar, foi o Pedro Dois que deixou para que Alan executasse então este lançamento de linha lateral, lá está o Alan, vai lançar, já lançou a bola ali para Luís Carapinha, outra vez ali para o Alan, permite ali o corte do Duarte Carapinha, agora foi o Baba, vai tentar meter, vai lá o Dinino, corta o lance, a bola ali para Manuel Batista, este depois vai tentar meter a bola ali no Tomás Conceição, mas o árbitro entretanto apita livre e vai dar cartão amarelo para cartão amarelo, penso que foi para o camisa 25 para o André, cartão amarelo então para o André, a ver então das mãos do árbitro da partida o cartão amarelo e vai ser então livre ainda dentro do meio campo defendido pelos homens do Elvas B, toque já aqui para quem? É para Rodrigo Silva, já está Rodrigo Silva, já recebeu, pisa ali a bola, vai tentar encontrar ali para o Duarte Carapinha, lá está o Duarte Carapinha, vai agora meter ali a bola na direção de Edimar, até Edimar ali ser apertado ali pelo seu adversário, vai tentar endossar ali para quem? É para Duarte Carapinha, entra ali em luta com o seu adversário, mas ganha lançamento de linha lateral o homem dos mosteiros a ganhar então o lançamento de linha lateral é na circunstância para o Alan escutar, mete a bola no Luís Carapinha depois ali para o Leo vai tentar, mas estava lá o Bamos, não deixou que a bola chegasse até o seu adversário, outra vez ali para o Duarte Carapinha, vai entretanto ali o Alan rouba a bola, mas não tem grande espaço, agora que sim consegue meter mais para o meio do terreno, a bola para a Rapa vai tentar endossar ali no Tiago Espírito Santo, agora sim, lá vai a bola, ali ser apertado ali já para o adversário, vai tentar ali disparar, cai e ok, é penalti. Eu penso que é penalti. Eu penso que é penalti que vai beneficiar a equipa mosteirense. Caiu dentro da área o homem dos mosteiros e parece-me que sim, que é mesmo grande penalidade. Exatamente, é penalti que vai beneficiar a equipa mosteirense. Isto ao minuto 40 desta primeira metade e pode-se então para que a equipa dos mosteiros consiga chegar até ao golo da igualdade, foi ali derrubado, eu creio que foi o Tiago Espírito Santo quem sofreu ali aquela carga e também penso que é mesmo ele quem vai bater o pontapé de grande penalidade, Filipe Dias bem no meio da baliza, exatamente, é Tiago Espírito Santo e pode-se então para que a equipa dos mosteiros consiga chegar até ao golo da igualdade, não teve dúvida, lá vai ele, vai partir, vai, agora faz ali uma paradinha, vai atirar e golo! Golo! Mosteirense golo! Na transformação de uma grande penalidade ao minuto 41 desta primeira parte. Agora, Mosteirense 1, Elvas B também 1.
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0: Está feito então o golo da igualdade aqui nesta super taça Comendador Rui Ribeiro. E lá está, vai jogando outra vez a equipa do Elvas B. Lá está a bola já, vem a bola ali para quem? É para o Duarte Carapinha. Lá está, vai tentar.

0: lançar ali a bola para o Bernardo Soares, lá está, aliás, para o Rodrigo Silva, vai tentar tirar o cruzamento, vai lá a Baba, tira a bola e depois vai tentar, mas eu penso que há lugar aqui, a lançamento de linha lateral que vai beneficiar a equipa do Elber P, e lá vai mais uma vez o Duarte Carapinha, ele que vai tentar meter lá nas proximidades da grande, não, é pontapé de canto. É pontapé de canto, afinal é pontapé de canto, mais um pontapé de canto que vai beneficiar a equipa do Elber P, lá está Duarte Carapinha, é lance de bola parada, lá está a bola já ali a ganhar em alguma altura, saltam ali vários jogadores, entretanto o passe acaba por sair com muita força e a bola perde-se então pela linha de fundo e dá pontapé de baliza para a equipa mogiarense.
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0: Agora é lançamento de linha lateral que vai beneficiar a equipa mosteirense. Lá está Alain, é ele quem vai então fazer a movimentação. Para já estamos com 44 pelo nosso cronómetro nesta primeira metade. 1-1 no marcador, tudo empatado. Lá está a bola já lançada, vai lá entretanto ali o Dininho, consegue sacudir, vai lá outra vez ali o Alain, tenta meter a bola lá na frente, a bola ali para o Lé, faz ali um pontapé de tipo um pontapé de bicicleta, mas entretanto vai lá ainda o Pedro Dousa, entra ali em luta com o seu adversário, ganha depois ali o homem do Elber, vai tentar esticar, vai lá entretanto agora ali o Léo, ele luta ali com o Edimar, vai lá e agora a falta, diz o árbitro da partida de Luís Carapinha sobre o Edimar e por isso mesmo vai dar livre que vai beneficiar a equipa do Elber B, ainda dentro do seu próprio meio campo, vai ser batido ali pelo Duarte Carapinha, já bateu a bola ali para quem? É para o Homens, já recebeu, estica lá mais para o outro lado, na direção de Isaac Alvarez, lá está, já recebeu ali o Alvarez ali a receber, estica lá para o outro lado onde se encontra o Tomás Conceição, agora outra vez ali para o Alvarez, mas agora mais no centro do terreno para o camisa 31 que é o Dinino, encontra ali depois ali o seu companheiro ali, o Edimar, lá vem ele, vai encaminhando para ali fora, vai tentar meter ali pelo meio do adversário, é para o Rodrigo Silva, vai lá, entretanto ali o Alan vai tentar ali proteger ali aquela bola, vai entrando ali em luta com o seu adversário, vai agora sofre falta foi ali agarrado pelo seu adversário e por isso mesmo é livre ali junto à bandeira de canto e que vai beneficiar a equipa mosteirense pelo nosso cronómetro, já estamos em cima do minuto 45 desta primeira metade e por isso mesmo 1-1 no marcador nesta primeira metade, lá está, é na circunstância agora, é o Baba, é ele quem vai então bater este pontapé livre, certamente manda toda a gente cá para a frente, é isso que acontece, está a bola ali a sobrevoar toda a área, vai lá entretanto ali, corta ali o Isaac Alvarez, a bola foi ainda agora ali para quem? É para Duarte Carapinha, depois ganha ali, depois ali a sobrar outra vez ali para o Rodrigo Silva, outra vez ali para o Dinino, lá está o Dinino, até lá do outro lado, o Tomás Conceição não prefere meter ali no Isaac Alvarez, lá está ele, vai caminhando para fora, agora encontra ali o Bernardo Soares, lá vai ele, atenção ao Bernardo Soares, agora endossa a bola no Conceição, atenção, o cruzamento e... Tirou o pão da boca, o Alain, eu já me ia preparar para gritar, mas estava lá o Alain, prontinho para enviar a bola pela linha de fundo, e dá pontapé de canto, que vai beneficiar a equipa do Elber B, e lá está mais uma vez Duarte Carapinha, ele quem vai então bater este pontapé de canto, mas que grande corte este do Baba, lá está, é Duarte, ele quem vai tomando ali algum balanço, vai partir para o esférico, que está a bola já ali a ganhar de alguma altura, salta aí agora, a bola acaba por sair ali ao lado e dá pontapé de baliza que vai beneficiar a equipa mosteirense.
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1: Olha, Rui, final da primeira metade aqui no Capitão César Correia.
2: E então aproveitamos e para já um comentário a esta primeira parte, Francisco Rado.
1: Olha, uma primeira parte muito bem disputada, muito movimentada, para já vai dando empate nestes primeiros 45 minutos, mas deixa-me dizer-te que a equipa mosteirense que sofreu o golo logo ao minuto 9 já teve também uma, já foi também enviada uma bola na trave, mas depois, eis que na transformação de um pontapé de grande penalidade que a equipa mosteirense consegue então empatar esta partida, mas com mais posse de bola para a equipa do Elbas, já teve mais ocasiões do que a equipa mosteirense, mas o futebol é isto mesmo e para já é por isso que ao final destes primeiros 45 minutos se registra então este empate a um golo aqui no Capitão César Correia.
2: Então até já, Francisco Rosa, para aquela que será a segunda parte do mosteirense o Elbas B. Estamos a acompanhar a Supertaça Comendador Rui Nabeiro no estádio Capitão César Correia em Campo Maior, ao intervalo empate a um neste jogo que fecha a temporada 2025-2026 do campeonato de, aliás, do futebol sénior aqui a nível distrital da Associação de Futebol de Porto Alegre.
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1: Estamos a 2 minutos das 18 horas, tarde desportiva de sábado, 23 de maio, feriado municipal em Porto Alegre. Estamos a acompanhar o Mosteirense, o Elvas B, empatado a 1 ao intervalo, jogo da Supertaça Comendador Rui Nabeiro, jogo que está a ser disputado no estádio Capitão César Correia, em Campo Maior. Conta com o relato de Francisco Rosa. Daqui a pouco, segunda parte deste encontro, segunda parte deste relato que acompanhamos hoje.

8 horas com 3 minutos, daqui a pouco, segunda parte do Mosteirense, o Elvas B. É Supertaça Comendador Rui Nabeiro em disputa esta tarde de sábado, 23 de maio. Jogo com o relato de Francisco Rosa a partir do estádio Capitão César Correia em Campo Maior. Depois das notícias das 19 horas, voltamos em direto das festas da cidade de Porto Alegre, que estão a decorrer até ao dia de amanhã. Esta hora está a decorrer animação musical com os Corda Bamba no palco do Jardim da Corredora, em Porto Alegre. Também a decorrer na Praça de Touros, José Elias Martins, a Corrida de Touros, que teve início às 17 horas. Também vamos contar ainda esta tarde com diretos de Hugo Teixeira para fazer o ponto de situação desta Corrida de Touros no âmbito da Festa da Cidade.

0: Começa a segunda metade em Campo Maior.
1: E seguimos então com a segunda parte do Mosteirense, o Elvas B. Francisco Rosa.
0: Para já o Edimar, quem vai tentar ali lançar a bola ali, atenção, o remate e golo!

0: Elber B. Mas que grande remate! Cruzado! Mas outro grande golo da equipa do Elber. Desta vez foi Bernardo Soares. Eis que há um minuto, aliás, ainda não há bem um minuto desta primeira metade, e eis que a equipa do Elber B chega ao seu segundo golo logo a abrir da segunda metade. Agora, Elber B 2, Mosteirense 1.
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0: Entrou bem a equipa do Elvas B, logo a abrir esta segunda metade, mas que grande golo este de Bernardo Soares. Vai jogando ali o Vava, agora olha ali a posição dos seus companheiros, vai tentar esticar o jogo lá para a frente, ali à procura do Rapa, vai lá entretanto, corta a defensiva contrária, outra vez a bola ali para quem? É para o Edimar, lá está o Edimar, entra ali, luta com o seu adversário, vai lá entretanto ali o Pedro Fernandes, rouba-lhe a bola, mas o árbitro diz que é em falta e é falta que vai beneficiar a equipa do Elvas B. Não poderia ter começado melhor esta segunda metade. A equipa do Elvas B logo a abrir mais um grande golo, esta da equipa Elvense. Lá está a bola ali para o Dinino, lá está o Dinino, vai virando tudo e mete lá no seu companheiro, na direção do Amos. Amos depois vira lá para o outro lado, lá está a bola já a ser ali jogada outra vez ali para o Amos. O Amos depois entra ali no meio campo adversário, vai tentar meter e consegue ali para ser companheiro ali na circunstância para o Abas, lá está ele, já recebeu a bola e vai tentar endossar aqui para o Tomás Conceição. O Tomás Conceição mete ali rasteiro, outra vez ali para Bernardo Soares, vai tentar ali fazer a simulação sobre o seu adversário, ainda vai lá entretanto, mas o árbitro Fiscaldinha a dizer que é o quê? Agora ficamos aqui um pouco na dúvida. O Fiscaldinha levantou ali a bandeirola e penso que é livre.

0: que vai beneficiar, exatamente, é livre que vai beneficiar a equipa do Elvas B, e por isso mesmo é mais um livre que poderá levar algum perigo até às redes contrárias. Ali nas proximidades já da grande área, ele está o camisa 78, é o Bernardo Soares, é ele quem vai bater este pontapé livre. De relembrar que se as coisas ficarem empatadas no final dos 90 minutos, teremos pontapés de grande penalidade. Lá está Bernardo Soares, vai olhando ali a posição dos seus companheiros, vai ali meter ali, rasteira, atenção, pode surgir e agora ali uma má finalização e há pontapé de baliza.
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0: A bola em Duarte Carapinha vai tentar endossar ali à disposição do seu companheiro, está a ser apertado ali pelo Abas, atenção, o cruzamento que possa ser um cruzamento muito largo, mesmo assim ainda lá vai agora ali o Pedro Fernandes ali juntamente com o seu adversário, é com o Manuel Batista, levanta mais uma vez a bandeirola, o assistente agora é livre que vai beneficiar a equipa do Mosteiros, livre então que vai beneficiar a equipa do Mosteiros e vai lá, é o próprio, é o João Janela, é ele quem vai então fazer o arremesso para já, vai marcar este livre e vai para aquecimento o Lucas Sousa, o camisa 11 da equipa mosteirense. Lá está João Janela, vai bater, já bateu a bola, não, a bola fica ali entretanto ali no Baba, este depois atende aliás no Alain, fica depois ali presa nos homens de Elvas, já está outra vez ali o Bernardo Soares, mete outra vez ali para Manuel Batista, outra vez ali para o Bernardo Soares, vai tentar tirar o cruzamento, já tirou-se, sacode ali de qualquer maneira a defensiva contrária, insiste ainda a promoção do Elvas, lá está agora ali o Pedro Dourza dali a tentar ganhar ali a frente, ali ao seu adversário, vai entrando em luta com mesmo, mas a bola depois ali ficar no Edimar, lá está, mete a bola ali na direção do Dinino, o Dinino depois agora perde-se ali em Fintas, vai procurar, vai lá, entretanto, vai agora ali a ser puxado ali o André, a bola vai ali para quem? É para o, lá está outra vez a equipa dos Mosteiros, seria ali para o Pedro Duro, vai lá, entretanto ali o Luís Carapinha não consegue ficar, porque foi lá o Duarte Carapinha, Robin Esférico vai tentar meter ali a bola na direção de Abas, lá vai ele, mas depois ali a permitir ali o corte do seu adversário e por isso me dá lançamento de linha lateral. É lançamento da linha lateral que vai beneficiar a equipa do Elvas B, para já em vantagem no marcador, desde o minuto primeiro desta segunda metade, eis que faz o seu segundo golo e por isso mesmo está na frente desta final de taça, super taça, comendador Rui Naber. Lá está então, lançamento de linha lateral, agora vai ali havendo ali alguma demora, ou lançamento, não, o lançamento é o contrário. O lançamento é para a equipa do Mosteirense, lá está o Alain, é ele quem vai então lançar esta bola, vai ali demorando ali algum tempinho, agora sim vai despejar, está a bola já metida, vai lá entretanto ali o Danilo, corta o lance, bola para fora outra vez e dá mais um lançamento que vai beneficiar a equipa Mosteirense outra vez ali para o Alain. Lá está o Alain, ele que vai então executar, já lançou a bola ali para Luís Carapinha, outra vez ali para o Alain, depois perdeu a linha dividida com o seu adversário, vai lá o Manuel Batista, ganha a bola, depois escorrega no relvado e depois permitiu ali o corte e a bola vem ter aqui com o Pedro Fernandes e o Pedro Fernandes vai caminhando por ali para ali perante a aproximação do seu adversário, deixa a bola ali no Rafa, outra vez ali para Pedro Fernandes, outra vez ali para o Rafa, já invadiu o meio campo adversário, bate ali de encontro ao seu adversário, vai ganhar ali, o Dinino ganha ali a bola, vai a bola ter outra vez com os homens da equipe com o Duarte Carapinha, vai caminhando para ali fora, agora a bola fica ali outra vez presa nos homens, agora outra vez ali Manuel Batista, Bernardo Soares, outra vez ali ele com o esférico, vai deixar aqui para quem? É para Tomás Conceição, lá está, já recebeu ali o Tomás Conceição, vira-se, outra vez deixa a bola no Edimar, lá está Edimar, outra vez ali para o Dinino, vai jogando-se dentro do meio campo defendido pelos homens dos Mosteiros, outra vez a bola ali para quem? É para o Amos, vira-se para o seu próprio meio campo, deixa jogar em Dinino, este foi para o Isaac Alvarez, já está o Isaac Alvarez ali a receber, mete outra vez a bola ali no seu companheiro, no Bernardo Soares, agora outra vez ali para o Tomás Conceição, vai tentar ganhar ali frente ao seu adversário, puxa depois um pouco mais ali para o outro lado, na direção do Edimar, este outra vez ali para o Bernardo Soares, perde ali na dividida com o adversário, mas entretanto vai lá o Duarte Carapinha, consegue ganhar, lança outra vez a bola ali para o Edimar, agora

0: O Edmar agora não tem grande espaço, mesmo assim vai tentar tirar de tribela, mas está apanhado em posição regular de fora de jogo. Não concordam os homens da equipa do Elber B, mas o árbitro apitou, está apitado, e por isso mesmo é João Janela, é ele quem vai bater. Já bateu a bola ali para quem? Para Luís Carapinha, já recebeu, pode, tem espaço para progredir, endossa a bola ali na direção do André. O André para o Baba, lá está o Baba, já recebeu, vira tudo cá para o outro lado, na direção onde está o João Carapinha. Tem aqui do outro lado o Pedro Fernandes, é para lá que vai a bola. Lá está o Pedro Fernandes agora a tentar passar ali pelo Eduardo Carapinha, vira-se para o seu primeiro campo e atrás a bola para o Janela. Este depois sai ali com o pé, mete a bola ali no Baba, lá está a Baba, depois vira tudo, mete comprido com porcelá para a frente, vai lá, corta entretanto a defensiva contrária, a bola foi ter ali com o Dinino, agora ali para o Isaac Alvarez, lá está o Isaac Alvarez, mete outra vez aqui no Duarte Carapinha, e está o Duarte Carapinha, tem espaço para progredir no terreno, agora mete a bola ali na direção do seu companheiro, no Bernardo Soares, lá está, olha o cruzamento que pode ser tirado, agora faz mais uma simulação, agora sim, ainda outra, dentro do seu próprio meio campo, agora perdeu, mas vai lá entretanto ali o Tomás Conceição, e agora a bola acaba por sair e dá pontapé de quê? Dá pontapé de canto, está a pontapé de canto que vai beneficiar a equipa do Elbas B, a bola terá ainda resbalado ali no homem dos Mosteiros, e por isso mesmo é pontapé de canto quando está mais um homem da equipa mosteirense a fazer exercícios de aquecimento. Aliás, eles estão lá os quatro, estão lá quatro a fazer exercícios de aquecimento, e lá está o camisa 87, Rodrigo Silva, é ele quem vai então executar este pontapé de canto. A pontapé de canto então para o Rodrigo Silva, vai-se ali aproximando também o camisa 21, que é o Duarte Carapinha, já se vai agora afastando, não fica lá muito contente com a decisão, mas o que é certo, lá está o cruzamento, atenção, e agora pode sair e vai lá outra vez ali o Baba, outra vez a roubar o pão da boca ao adversário, e agora o Luís Carapinha, depois tentava meter, mas há um amarelo, eu penso que para o Duarte Carapinha. Exatamente, amarelo para Duarte Carapinha, a ver o cartão amarelo das mãos do árbitro da partida, André Barradas, é livre ainda dentro do meio campo, defendido pelos homens dos Mosteiros, e está lá o Luís Carapinha, está lá também o João Carapinha, um deles dois vai bater, e agora lá uma alteração na equipa, é o Léo, a saída do Léo para a entrada do Lucas, a saída do Léo para a entrada do Lucas, camisa 11, vai então entrar na partida, primeira substituição consumada por parte de Luís Miguel Macedo, lá está Pedro Fernandes, bate para trás, na direção do João Carapinha, já pisou a bola, induçou na direção do Baba, e o Baba agora dá outra vez ali de quem? Na direção do Luís Carapinha, outra vez aqui para Pedro Fernandes, lá está o Pedro Fernandes, agora vai tentar ali a velocidade do Rapa, vai entrando ali, luta com o seu adversário, ganha ali, depois já ali a ser muito apertado, mesmo assim ainda consegue, atenção, vai tirar, atenção, pode ser, mas que grande falhanço agora da equipa mosteirense, poderia ter sido o gol da igualdade, foi na circunstância, penso que exatamente, o camisa 9, Tiago Espírito Santo, é a pontapé de baliza que vai pronunciar a equipa do Elva.
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0: Lançamento já efetuado, lá está, vai jogando agora mais um lançamento, agora que vai beneficiar a equipa, penso que da equipa dos Mosteiros, não, a equipa do Elbas é quem ganha então este lançamento de linha lateral, lá está o homem do Elbas B para lançar, já lançou, a bola vai cair ali à disposição de quem, lá está a bola ali na direção do Baba, mas vai lá entretanto ali, aliás, era o homem do Elbas, era o homem do Elbas, perdi-me agora aqui um pouco na ótica, mas a bola já em Pedro Fernandes, já recuperou ali o Pedro Fernandes, vai tentar endossar a bola aqui no Luís Carapinha, lá está o Luís Carapinha, agora bate ali de encontro os pés de Edmar, vai lá entretanto ali o Tomás Conceição, rouba a bola, endossa ali na direção do Duarte Carapinha, lá está o Duarte Carapinha, agora outra vez ali para o Tomás Conceição, vai tentar dali tirar o cruzamento, já tirou o cruzamento, já a partir, atenção, agora vai lá João Janela e agarra. Vai lá João Janela e agarra, foi ali para a aproximação do adversário, agora não perde tempo, bombeia a bola já com força, seria ali na direção de Tiago Espírito Santo, não deixou entretanto ali defensiva contrária, lá vai agora entretanto ali o Pedro Douros, rouba a bola.

ali ao seu adversário, ainda ali no André. O André tentava procurar o seu companheiro, mas foi lá o Isaac Alvarez, roubou-lhe a bola foi ter entretanto ali com a camisa 87, o Rodrigo Silva, depois lá vai já outra vez a equipa do Elbas, já ali caminhando ali para o ataque, agora ficou ali sem a bola o homem do Elbas, a bola entretanto vai aqui para Pedro Fernandes, já está o Pedro Fernandes, agora tem espaço para progredir no terreno, endossa ali na direção do Pedro Douros, depois a bola é cortada ali por Tomás Conceição, vai dar lançamento para Pedro Fernandes executar. É lançamento de linha lateral que vai beneficiar a equipa mosteirense e agora já com 12 minutos então nesta segunda metade, aí está a bola outra vez ali para Pedro Fernandes, vai tentativa de endossar ali no Tiago Espírito Santo, mete a bola ali no Lucas, atenção, olha o cruzamento, pode surgir agora, ficou ali a trabaça de razões ali sobre um empurrão de Tiago Espírito Santo, o árbitro não atendeu, lá vai outra vez a equipa do Elber B, vai caminhando por ali fora, lá está, vai tentar ali passar, já passou, agora não passa depois, vai tentar ainda ganhar, mas vai lá o Baba, corta o lance e mete no Luís Carapinha, endossa lá para o outro lado na direção do Lucas Sousa, lá está, já recebeu ali o Lucas, agora vai tentar meter e consegue ali no seu companheiro, agora a bola vai ali para quem? É para o Alain, lá está o Alain, mete outra vez ali no Rafa, lá vai o Rafa agora ali, vai tentar tirar cruzamento, pisa ali a bola, vai tentando fazer ali a simulação e depois seria ali, entra ali em luta com o adversário, vai tentar ganhar, mas vai limpar de qualquer maneira ali o Amos, mete bola com força, comprido cá para a frente ali para o Abas, lá está o Abas, vai tentando ali com quem? Com o Baba, mas depois apanhado em posição regular de fora de jogo o homem do Elvas B e por isso mesmo é livre que vai beneficiar e cartão amarelo para ficamos agora aqui um pouco na dúvida, o árbitro mostrou cartão amarelo ao homem do Elbas B, ele que pontapeou ou então por bocas, ele que pontapeou ainda a bola, mas o que é certo é que depois viu, é o 22, é o Edimar. O Edimar também ele a ver a cartolina amarela das mãos do árbitro da partida, André Barradas, lá está João Janela, é ele que vai então bater este pontapé livre e outra substituição, é Martim Tomé que vai então entrar na equipa do Elbas B. Martim Tomé que tem decidido algumas partidas do Elbas B. A ver, vamos então quem é que sai. Sai o camisa 60, o Abas. O Abas também a sair. Entrou então Martim Tomé. Ele que sabe aquilo que é marcar à equipa mosteirense. Lá está a bola para Luís Carapinha. E Luís Carapinha mais para trás agora ainda. Para quem? Para João Carapinha. João Carapinha mais lá para o outro lado. Na direção do Papa. Agora ia-se perdendo ali em fim. Agora teve que atrasar ali um passe que poderia ter comprometido. Mas o João Janela estava atento e foi lá e resolveu. Lá está a bola outra vez ali para Duarte Carapinha. Vai lá entretanto ali para quem? É para o Edimar. Lá vai ele. Vai caminhando por ali fora. Vai tentando ali ultrapassar a linha defensiva. E depois a pontapé de canto que vai beneficiar a equipa do Elbas B. É pontapé de canto para a equipa do Elbas B, para já duas substituições, uma para cada lado na equipa do Elbas B, a saída de Abas para a entrada de Martim Tomé, na equipa dos mosteiros, a saída de Léo para a entrada de Lucas e vamos então ao pontapé de canto, lá está Duarte Carapinha, camisa 21, é ele quem vai então bater este pontapé de canto, é lance de bola parada, lá está, vai tomando ali algum balanço muito, vai partir para a bola, está a bola já ali, vem-se jogada à baliza, vai lá o João Janela ainda toca com o esférico que vai dar de novo o pontapé de canto agora do lado contrário, foi lá ainda o João Janela ainda se sacudiu ali com a luva e por isso vai dar mais um pontapé de canto, ele lá está, o camisa 78 Bernardo Soares, é ele quem vai então bater este pontapé de canto, é mais um, é o segundo consecutivo para a equipa do Elbas B, agora com 16 minutos e meio nesta segunda metade, vai vencendo a equipa do Elbas B por duas bolas a uma, lá está, vai partiu, já partiu, ali rasteira para quem? Ali para o seu companheiro outra vez ali, agora o Fiscaldinha levanta ali a bandeirola, ali uma posição irregular e por isso passou então um perigo e não perde tempo o guarda-redes João Janela, mas já está outra bola dentro do relvado, assim não conta, é verdade e por isso mesmo só conta uma bola e lá está, é o próprio é o Papa, é ele quem vai então bater este pontapé livre, já bateu a bola ali para quem? Mas muito mal para, seria ali para Pedro Douros. Ficou-se ali nas cobras e é Tomás Conceição quem agradece para executar então este lançamento de linha lateral. Deixa para trás, na direção de Isaac Alvarez.

0: É ele quem pega na bola, deixou lá no Amos. O Amos ali perante a aproximação do Lucas, já meteu ali no seu companheiro. Vai lá ainda o Dini, não, prefere meter ali, deixa ali para o Martim Tomé. Lá está o Martim Tomé, lança ali para quem? É para Edimar, lá está o Edimar, vai meter a bola lá no outro lado. Atenção, o cruzamento, sacode ali de qualquer maneira, fez o contrário no remate de longe, mas estava lá o guarda-redes João Janela, agarrou a bola com segurança. Agora vai despejar aqui para o outro lado, na direção do Pedro Fernandes. Este depois ali a fazer a fita sobre o adversário, a bola para Pedro Douze, agora bate ali de encontro ao seu adversário, vai ficar senhor da situação, mas mesmo assim ganha. E agora está Pedro Fernandes ali sentado no relvado, já se vai levantando o Pedro, e agora é lançamento de linha lateral que vai bronzear a equipa mosteirense, e outra vez ali para Pedro Fernandes executar. É ele que vai ali ajeitando as meias para então sim executar então este lançamento de linha lateral. Lá está o Pedro Fernandes, é ele quem vai então executar o lançamento de linha lateral. Agora ainda não, vai demorando ali algum tempo. Agora Pascoal, mas não vai, agora sim, vai despejar. Aí está, pica ali por cima do adversário, ali à procura do André. O André depois tentava ali servir o Lucas, e depois vai lá, entretanto ali o Dinino mete bola fora, e vai dar lançamento mais um que vai beneficiar o Anderson. Não, é no chão, é no chão. É pontapé livre que vai beneficiar a equipa mosteirense. Lá está o Luís Carapinha, é ele quem certamente vai tentar meter lá nas proximidades da grande área. Está lá também o Lucas Sousa, um deles dois vai então bater, já se vai apostando o Lucas, é mesmo o Luís Carapinha, vai lá bater para as imediações da grande área, onde está muita gente aglomerada. Vamos lá ver o que é que vai para já sair deste pontapé livre. Lá está a bola já ali a se provar, ali toda a grande área, vai lá entretanto ainda, atenção, vai lá tirar ali de qualquer maneira, a defensiva contrária, depois ali um remate de qualquer maneira de Tiago Espírito Santo, está a ponta, pé de baliza para a equipa Elvense.
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0: Agora com 19 minutos então nesta segunda metade, vai vencendo então a equipa do Elvas B por duas bolas a uma. Está a bola do Carapinha, do Duarte Carapinha, ali na direção do Bernardo Soares, vai entrando ali em luta com o seu adversário. A bola vai ter ali com o Tomás Conceição, agora a bola fora, já saiu, não conta, por isso mesmo é lançamento que vai beneficiar a equipa dos mosteiros. Lançamento para ser executado, mais um ali para Pedro Fernandes. Já está o Pedro Fernandes, ele que vai meter já a bola na direção do seu companheiro. Ali para quem? É para o camisa 9, que é o Tiago Espírito Santo, outra vez ali para o Pedro Douza, entra ali em luta com o seu adversário, com o Tomás Conceição, e ganha pontapé de canto a equipa dos mosteiros. É pontapé de canto então para a equipa dos mosteiros. É o próprio Pedro Torres quem vai então bater este pontapé de canto. Vamos ver para já bateu ali pontapé de canto, sacode ali de qualquer maneira, defensiva contrária, e depois vai estar aqui o Bernardo Soares, mas a bola vai ter aqui com quem? É com o Pedro Fernandes, tem que esticar, atenção, agora consegue ali tirar ali o pão da boca ao Edimar, que já se preparava para caminhar isolado por ali fora, mas valeu então este esforço de Pedro Fernandes a tirar a bola ao seu adversário, e é lançamento que vai pronunciar então a equipa dos Elvas B. Lá está o lançamento então para ser executado pelo homem do Elvas B, o camisa 87, Rodrigo Silva, ele quem vai então executar. Já lançou ali a bola ali para o Edimar, vai aparecer ali com os seus adversários, vai lá o Alain a tentar dali tirar de alguma coisa, a bola entretanto acaba por ser pela linha de fundo e dá a ponta pé de canto. É pontapé de canto para a equipa do Elvas B, que nesta segunda metade já ganhou uma série de cantos, lances de bola parada, que normalmente levam sempre o perigo até às redes contrárias. Para já com 21 minutos gravados então nesta segunda metade, mantém-se a vantagem no marcador, Mosteirense 1, Elvas B 2. Lá está a bola, já o canto para ser levantado, levanta ali o braço o homem do Elvas B a fazer sinal que vai bater lá bem próximo das redes redes contrárias, lá está a bola já, ali a ganhar alguma altura, vai lá João Janela, agarrou a bola aí com segurança perante a proximidade do adversário e por isso mesmo passa então o perigo, lá está João Janela, agora olha a posição dos seus companheiros, agora endossa a bola ali na direção do Pedro Perdantes, deixa depois ali no...

0: no Luís Carapinha, ele seria ali para o Rapa, depois a bola bate ainda no seu pé, porque ele entretanto tinha tirado a bola de encontro ao seu adversário e ganha lançamento de lateral a equipa do Évora. Não, é no chão, o árbitro a dizer que não, é que o homem do Évora meteu a bola no chão, mas o árbitro diz que não, que é lançamento. Lá está a bola ali, cortada ali por Pedro Fernandes, outra vez ali, agora ali Pedro Dores, mete ali no André, o André depois ali para Luís Carapinha tentava servir o seu companheiro, vai lá entretanto ali o Martim Tomé, não deixa e tenta meter a bola com força, comprido cá para a frente, vai lá outra vez ali o Pedro Fernandes, vai lá ali, luta com o Edimar, vai lá também ali João Carapinha, ganha o lance, mas depois teve que dar ponto a pé de canto o Pedro Fernandes, porque ficou-se ali nas copas e o Edimar já se preparou para captar o esférico e por isso mesmo dá mais um pontapé de canto e mais uma vez para o camisa 78, o Bernardo Soares, é ele quem vai então bater este pontapé de canto. É a supertaça Comendador Rui Nabeiro, frente a frente Moreirense e o Elvas B. Vamos lá ver quem é que leva o troféu para casa. Se for o Elvas B, vai juntar também a taça Comendador António Costa. Lá está, pontapé de canto para ser arrancado, está a bola ali a provar, atenção, ali alguma atrapalhação, agora vai lá tu, não vai lá ninguém, agora sim vai conseguir, depois vai lá o Luís Carapinha, vai tentar meter a bola cá para a frente, é isso que acontece, mas diretamente para fora e dá lançamento de linha lateral e fica um homem dos Mosteiros caído lá dentro da grande área, parece-me ser o Pedro Fernandes e agora para já, Rui, partida interrompida aqui no estádio Capitão César Correia.
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3: Vamos acompanhar a Supertaça Comendador Rui Nabeiro, Moreirense, o Elvas B ao jogo desta Supertaça e o Elvas B vai vencendo por 2-1, Francisco Rosa.
0: É verdade, vai vencendo então por 2-1 a equipa do Elvas B, recuperada então já o homem dos Mosteiros e este é o último jogo desta temporada 25-26. Lá está, lançamento já efetuado ali por Tomás Conceição, a bola vai ter ali com o Edimar, vai tentar dali tirar cruzamento, não prefere ainda a simulação, teve que meter outra vez ali para Duarte Carapinha, deixou-se antecipar, ainda vai ficar ali à disposição do Martim Tomé, lá está o Martim Tomé, vai tentar endossar a bola ali para o Cicobê, vai tentar disparar de longe, mas a bola por cima, ponta, pé de baliza.
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0: E daqui a pouco vão-se preparar mais duas alterações na equipa mosteirense. Irá entrar o Martim e também o Diogo Saião. Depois a ver, vamos então quem é que vai sair para já. Vai jogando a equipa dos Mosteiros. Lá está João Carapinha. Vai captar ali a bola junto ao seu guarda-redes. Depois vai tentar endossar ali para o André. Já meteu a bola lá na direção do seu companheiro. Vai lá. Entretanto ali o Martim Tomé consegue ali roubar a bola. A bola ali para Edimar. Lá está Edimar ali a receber. Tem aqui o Bernardo Soares. Não, preferiu meter ali no outro lado. É Manuel Batista. Depois acabou por ficar desarmado. Agora é o Pedro Douros quem se vira para meio campo adversário. Mete a bola já na direção ali do André. Depois ali, bate ali de encontro ao adversário. A bola sai fora e vai dar o lançamento para a equipa mosteirense. Mas fica um homem do Elvas B estatuado lá dentro do meio campo. Dentro do meio campo. Vamos lá ver se há preciso ou não assistência. Vamos lá ver então para já quem é que vai sair então na formação. E sai o camisa 6. Sai o João Carapinha, a saída de João Carapinha, a ver, vamos o outro, quem é que irá então o outro sair na equipa dos Mosteiros, está a ser o quarto árbitro, está ali a colocar o número na placa para que também nós possamos ver quem é que vai então sair, o outro elemento da equipa mosteirense. Quem é que irá então sair para já?

Já entrou o Martim, entrou também o Diogo Seão. Ah, ele já lá vai no outro lado. Vai lá do outro, foi o camisa 17. Foi o Rafa. O Rafa que também saiu na equipa mosteirense. Para já tudo bem com o homem da equipa do Elvas B. Vai então prosseguir então esta partida nesta supertaça Comendador Rui Naveiro, que é disputada aqui no estádio Capitão César Correia, em Campo Maior. 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Para já é este o último jogo desta temporada 25-26.

a partida, o ator de um dos golos da equipa do Elvas B, do primeiro golo. Lá está, vai jogando ali o André, joga lá para o outro lado, na direção do Alain. O Alain já recuperou, mete já lá no outro lado, vai tentando trabalhar a equipa dos Mosteiros. Lá está a bola lá para o outro lado, na direção do Martim, vai recebendo, vai tentando passar para ali fora, atenção, olha o cruzamento que pode surgir, e agora estava lá o André Saião, mas limpou de qualquer maneira a ofensiva contrária, vai jogando a equipa do Elvas B, pica ali a bola, ali por cima do adversário, vai lá, mas entretanto esta já teria ou não ultrapassado. Já sim, senhora, o Edimar não ouviu e foi ali em luta com o Baba, e por isso mesmo é lançamento que vai beneficiar a equipa mosteirense. Lançamento então para a equipa mosteirense, agora só para uma brisa um pouco mais fresquinha, que vai dando algumas tréguas pelo calor que se tem feito sentir ao longo desta tarde aqui na Vila de Campo Maior. É Baba quem recebeu, bate já mais lá no outro lado, vai recolhendo a equipa dos mosteiros. A bola entretanto vai chegando, seria ali para quem? Era para o Pedro Douras, entretanto falha outra vez ali o Alan, corta o lance, seria ali a bola ali para o Martim, depois ali deixar-se antecipar, foi entretanto ali o Martim Tomé, mete bola fora e por isso mesmo vai dar lançamento de linha lateral que vai beneficiar a equipa mosteirense, e é para o Martim executar. Lá está o Martim, mete a bola cá para trás na direção do Alain, este depois para Baba, tem que ir do outro lado o Pedro Fernandes, é para lá que vai a bola, já recebeu ali o Pedro Fernandes, agora não tem ninguém, agora vai tentar esticar ali para o Diogo Saião, vai entrando ali no último adversário, bate, encontrou mesmo, ganha lançamento, não ganha, a bola entretanto tem de bater o último lugar e por isso mesmo é lançamento que vai beneficiar a equipa do Elvas B, e é para Tomás Conceição escutar. Já lançou a bola ali na direção de Eduardo, também não faz muito melhor, mete a bola diretamente para fora, antecipou-se ali um pouco e a bola foi para Pedro Perdantes, que já meteu a bola na direção do Baba, vira tudo lá para o outro lado, na direção do Martim, já recebeu, agora pisa a bola e deixa depois jogar a bola no Luís Carapinha, e o Luís Carapinha depois vai caminhando para ali fora, ali em luta com o Manuel, ali com o seu adversário. O árbitro tanto apita a falta que vai pronunciar a equipa mosteira. Lá está lá a equipa do Mosteirense, vai tentando agora ali a permitir ali o corte ali do Rodrigo Silva, a tentar meter a bola lá para quem? É para Manuel Batista. Lá está o Manuel Batista, vai tentar ali passar ali pelo Alain, já tem ali a desmarcação ali do Martim Tomé, outra vez ali para o Manuel Batista, tem que ir do outro lado o Massareno. Lá está, é para lá que vai a bola, e depois a bola ali para quem? É para o Edimar, vai entrando ali em luta ali com o Baba, não deixa que esta saia, vai tentar picar, agora está lá o Luís Carapinha, agora mete ali o peito à bola, ali pronto o Manuel Batista, consegue sacudir ali para o Martim, lá está o Martim, agora está um pouco desapanhado, vai tentar esticar, seria ali para a corrida do seu companheiro, mas ainda tanto para lá, corta a defensiva contrária, e vai jogando ali o Amos ali a jogar, mete a bola ali no Alvarez, o Alvarez depois aqui para quem? É para Tomás Conceição, já recebeu, já picou a bola ali, na direção do seu companheiro no Massareno, lá está a bola já metida ali para Martim Tomé, e o Martim Tomé pica a bola, lá vai o Massareno, atenção, que pode levar ali algum perigo, agora vai lá, entretanto ali o Pedro Fernandes corta a bola e dá lançamento da linha lateral que vai beneficiar a equipa do Elvas B, agora já com 31 encravados nesta segunda metade, e continua a equipa do Elvas B a vencer por duas bolas, duas a uma, entrada numa segunda metade, no primeiro minuto, eis que Bernardo Soares fazer um bonito gol também, um golo de belo efeito, e por isso mesmo está na frente do marcador, e lá está, é Tomás Conceição, é ele quem vai executar o lançamento, já lançou a bola ali para quem? Para o seu companheiro, outra vez ali para Tomás Conceição, vai tentar ali simular, pisa a bola, agora vai tentar tirar o cruzamento, já tirou, vai lá entretanto, atenção, ainda mexe ali o lance, vai lá o Martim, fica ali o senhor ali do lance, ali pronto a aproximação do seu adversário, vai tentar endossar lá mais no outro lado, mas a bola acaba por sair, agora o árbitro diz que é ao contrário, é lançamento que vai anunciar a equipa do Elvas B, lá está o lançamento então para ser executado, é um pouco longe do local em que nos encontramos, a bola entretanto depois ali para o Bernardo Soares, lá está, outra vez pica, tentava em mais um livre que vai anunciar a equipa do Elvas B, ali uma carga sobre o adversário e por isso mesmo é livre, certamente que vai cair em chuveirinho lá para dentro da área da equipa mosteirense. Agora com 32,5 cravados então nesta segunda metade, o resultado vai se mantendo, Mosteirense 1, Elvas B 2, lá está livre então para ser quebrado e vai-se dar mais duas alterações na equipa dos Mosteiros, é Hugo e também Ucha.
Vão entrar mais dois elementos, então é o

0: Tudo por tudo de Luís Miguel Macedo. Lá está então livre para ser partido, vai partir, está a bola já bombeada, corta a baba, ali o lance, vai ainda ali o Tomás Conceição tentar ali ganhar, mete a bola lá no seu companheiro, entra ali em luta com o Martim, agora teve que atrasar outra vez, lá está, vai trabalhando outra vez ali, o homem do Elvas vai tentar dali tirar cruzamento muito, muito largo, ponta, pé de baliza para a equipa mosteirense.
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0: Agora ali uma falta que o árbitro apontou, não concordam de todo o banco da equipa dos Mosteiros, e é um livre que ali sobre o Tomás Conceição, ficam a travar-se de razões os homens da equipa mosteirense, e daqui a pouco vai então dar-se essa dupla alteração, vai entrar o Ucha e também o Hugo, para já um livre que vai ser batido pelo guarda-redes Filipe Dias. Está Filipe Dias, olha agora ali a posição dos seus companheiros para bater este livre, está a bola cisgada cá para a frente, vai lá entretanto ali, tenta ali alpear, vai lá outra vez agora ali o Martim, vai entrar em luta com outro Martim, o Martim Tomé, ganha o homem dos Mosteiros, a bola entretanto sai fora, mas bate ainda em última instância em Martim Tomé, e por isso mesmo é livre que é lançamento da linha lateral que vai beneficiar a equipa mosteirense. Estão ali os dois homens então prontinhos já para entrar na formação que viajou desde Mosteiros, a formação campeã distrital desta época 25-26, a bola em Luís Carapinha, tenta ainda o sal lá no seu companheiro, vai lá, entretanto perde ali na dividida com o seu adversário, a bola vem aqui para quem? É para o Edimar, lá está, vai caminhando para de fora, agora não, prefere meter ali para o Massareno, lá está, depois ali desarmado, mas a bola ainda foi ter ali com o Edimar, lá está, ali a simulação sobre o adversário, mete a bola lá no outro lado, na direção do seu companheiro, lá está, atenção ali, o cruzamento seria ali para Martim Tomé, limpou o lance de qualquer maneira, a ofensiva contrária, a bola aqui para Diogo Seão, e o Diogo Seão vai tentar, pica, bate ali a bola de encontro ao seu adversário, mas esta entretanto acaba por sair e vai-se dar então às alterações. A saída de Pedro Dores para a entrada do Ucha, vamos ver quem é que é o outro homem que também quem vai sair na equipa mosteirense. É o tudo por tudo de Luís Miguel Macedo. Para já, não, eles já entraram, penso que eles já entraram os dois, mas só vi sair um. É, eu só vi sair um, mas lá está, vai, mas entretanto vai jogando a equipa do Elvas, lá está, a bola ali a ser bombeada ali para o Manuel Batista, vai entrando ali em luta com o seu adversário, deixa ali em Martim Tomé, lá vai Martim Tomé, vai tentar armar remate, disparou ali, mas encontra o seu adversário, insiste ainda, lá vai, ainda a equipa do Elvas, mas já está levantada a bandeirola. Ah, saiu Pedro Fernandes, foi o Pedro Fernandes então quem saiu para a entrada do Hugo. Para já tudo certo então, lá está a bola, é que o Fiscaldinha demorou, o quarto árbitro tinha uma eternidade a levantar a placa, por isso ficámos na dúvida, agora caiu ali um homem dos Mosteiros, foi ali atropelado, o árbitro prontamente, o Fiscaldinha a mandar marcar então este pontapé livre, certamente que vai cair em chuveirinho, para já com 37 cravados então nesta segunda metade, continua a equipa do Elvas B a vencer por 2-1, de relembrar que fomos para o intervalo com 1-1, depois eis que nesta, logo no início da segunda metade a equipa do Elvas B acabaria por chegar então ao golo por intermédio de Bernardo Soares, lá está, livre então para ser batido, bola certamente vai sesgada à baliza, a ver, vamos então o que é que vai acontecer, ali uma mini barreira, aliás um homem apenas do Elvas B, lá está a bola já bombeada, vai lá entretanto a bola sacode ali de qualquer maneira a defensiva contrária, vai lá entretanto o caminho a 78, que é o Bernardo Soares, vai tentar endossar e consegue, a bola apanhada em posição irregular de fora de jogo, o Edimar, ele

0: continua ali com a bola, mas é só agora ouviu. Mas há muito tempo que a bandeirola já estava levantada, mas ele insistiu em continuar. Era a ver se pegava, mas não pegou. Lá está o pontapé livre, já batido, vai agora não. Ele pisa ali a bola aí, quando o Filipe Dias está sentado na grande área da sua baliza. Para já, vamos ver se é preciso assistência médica. É sim, senhora, agora com 38 cravados, então, nesta segunda metade. Mostrem-se um, o Elber B, dois.
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0: Numa altura em que continua o Filipe Dias a receber então a assistência médica, ele que já se vai, agora sim, vai-se levantando e com o resultado, por enquanto, assim, está tudo praticamente ainda, está tudo em aberto, porque se bem nos recordamos para a Taça Comendador António Costa, lá nos Mosteiros também, a equipa dos Mosteiros estava a vencer por 2-0, praticamente em cima do minuto 90, e depois, já em período de compensação, a equipa do Elbas B acabaria por chegar ao golo do empate, depois na segunda mão dessa mesma eliminatória, depois no Domingos Patalino, em Elbas, foi precisamente o contrário, a equipa do Elbas B estava a vencer por 2-0, deixou-se também empatar, e depois quase sobrecair do pano, depois também a conseguir então esse terceiro golo. Por isso, enquanto o resultado assim estiver, está tudo em aberto, porque estamos agora a 5 minutos do final desta partida, ou seja, 85 minutos se preferirem, e o marcador, esse continua então em 2 bolas para a equipa do Elbas B, 1 para a equipa mosteirense, numa altura em que houve mais 2 substituições na equipa do Elbas B. E vamos então para já, essa bola ao solo, lá está o Luís Carapinha, ali a receber ali a bola, lá está, vai tentar manter a bola lá mais para o outro lado, vai jogando a equipa dos Mosteiros, atenção ao cruzamento, mas a bola já teria saído, e por isso mesmo dá aqui, dá pontapé de baliza, é, pontapé de baliza.
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0: A bola ali para João Janela, encontra depois aqui do outro lado o Luís Carapinha, para lá que vai a bola, outra vez ali para o Janela, vai jogando ali na sua defensiva, endossa lá no outro lado na direção de Alan, e o Alan já recebeu, agora vai tentar esticar o jogo lá mais para a frente, lá está, vai ali sacudir ali, de qualquer maneira a bola fica ali em Tiago Espírito Santo, é ali atropelado e é livre. É livre que vai pronunciar a equipa mosteirense, um livre que também poderá levar algum perigo até às redes contrárias. É o tudo por tudo da equipa mosteirense para tentar chegar ao golo da igualdade, para tentar levar esta final da Taça Comendador Rui Ribeiro para a marca de pontapés de penalti. A ver, vamos se será ou não, para já a equipa azul e ouro quem está na frente do marcador. Vai vencendo por 2-1 desde o minuto primeiro desta segunda metade. Lá está o homem da equipa dos Mosteiros, ele que vai tentar meter lá mais nas proximidades da grande área. Ele vai ali ajeitando tirando as meias para que bata então o pontapé.

É livre, vai ali demorando ali algum tempinho ali, uma barreira formada por homens da equipa do Elbas B, agora vai ali demorando algum tempo e parece-me ser o Baba quem, exatamente, é o Baba quem está lá para tentar bater este pontapé, o Baba não, é o Alan, lá está, vai agora arrancar para a bola, aí está, vai tentar meter, bola ali por cima e diretamente para as mãos do guarda-redes Filipe Dias. Diretamente para a mão do guarda-redes Filipe Dias, não perde tempo, pontapé já a bola cá para o outro lado, vai lá, agradece o Luís Carapinha, endossa lá no outro lado, ali a bola na direção do Martim, lá vai o Martim, vai caminhando para ali fora, vai tentar endossar ali para ser companheiro, agora depois ali a picar zarbada ali por Bernardo Soares, vai entretanto outra vez ali o Luís Carapinha, tenta limpar o lance, agora vai lá em Imperial e agora a bola é aqui, é livre, penso que é livre, diz o árbitro da partida e que vai pronunciar a equipa do Elvas B, para já estamos com 43 gravados, então nesta segunda metade. E o resultado, esse vai sorrindo à equipa azul e ouro, à equipa do Elvas B, que poderá ou não juntar a supertaça comendador Rui Nabeiro à taça comendador António Costa, a ver, vamos se o consegue ou não. Para já é o guarda-redes Filipe Dias, é ele que vai bater a bola, aí está a bola já sesgada com força, comprido, cá para a frente vai lá o Baba, consegue ali o corte, insiste ainda a promoção do Elvas B, atenção, lá vai a bola ali a ser bombeada, vamos lá ver, vai lá agora ali o Hugo, o cruzamento ali a sair muito, muito largo, a bola vai perder-se pela linha de fundo, o guarda-redes João Janela não esperou, tinha ali outra bola ao pé dele e já colocou em jogo, é o tudo por tudo, vai tentar esticar, não deixa outra vez a formação do Elvas, manda a bola fora e é mais um lançamento de linha lateral que vai beneficiar a equipa do Elvas B. 44 agora, já pelo nosso cronómetro, eu penso que já fui levantada a placa, mas eu não vi, 7 minutos mais. Agora sim, chega-me aqui a informação, 7 minutos mais, aquilo que há para jogar, lá está a bola já bombeada, corta ali o Amos, ali a cortar ali esta bola, a bola vai ter ali com o Alan, vai servir ali o André, já está lá a bola, lá está a bola já bombeada, lá para o outro lado, sacode ali de qualquer maneira, a defensiva contrária vai insistir ainda, a formação dos Mosteiros, é o Martim, endossa a bola ali no seu companheiro, lá está a bola outra vez ali para Luís Carapinha, vai tentar servir ali o Diogo Saião, vai simular, atenção, vai agora tirar ali o cruzamento e agora ali alguma atrapalhação e a bola vai chegar sem qualquer tipo de problemas até às mãos do guarda-redes Filipe Dias. Filipe Dias ali a agarrar ali a bola com segurança, agora não perde também tempo, pese embora esteja na frente do marcador, mas eu continuo a dizer que um golo apenas não serve de nada, um golo apenas é margem mínima. Agora cartão amarelo para, eu penso que foi para o Alan. Foi o Alan a ver, tem cartolina amarela, é um livre que vai beneficiar a equipa do Elvas B. O desespero por completo, mas ainda algum tempinho para jogar. E é o Tomás Conceição quem bate, não, mas o árbitro ainda não tinha dado a autorização para que o livre fosse batido. Não concordam de todo a equipa dos Mosteiros e por isso mesmo agora a bola ali, o Dinino a tirar a bola com toda a calma do mundo para Tomás Conceição, outra vez para Dinino, outra vez para Tomás, mete a bola ali na direção do seu companheiro ali no camisa 52, está a bola agora apanhada em posição, golar de fora de jogo, o homem agora lá está a bola ali para o Diogo Saião, agora joga-se mais com, agora a bola lá está outra vez ali para o Hugo, é agarrado pela camisola e é livre e é cartão amarelo para o homem do Elvas B, há muita pressa em marcar os livres, joga-se mais com o coração do que com a cabeça, porque tenta ainda a todo custo a formação dos Mosteiros chegar até ao golo da igualdade. E é Luís Carapinha quem vai bater este pontapé livre. Está, arranca a bola. Ela vai cair lá nas imediações da grande área. E depois corta ali de qualquer maneira a defensiva contrária. Insiste a equipa do Elvas B. Lá está. Vai tentando meter. Consegue a bola lá pela tanta decisão. Olha o Martim Tomé. Posso isolar. Vai tentar fazer. Vai tentar. Bola no poste. É no poste. E agora depois ali uma carga do Martim Tomé sobre o adversário, o árbitro manda marcar livre, esta a bater no poste da baliza à guarda de João Janela teria sentenciado aqui a partida, mas o poste impediu isso e lá está mais uma vez a equipa dos Mosteiros a tentar manter a bola lá bem na frente, vai insistir, agora fica Salinas Cobras, lá vai outra vez agora ali, Hugo vai agora ali deixar-se antecipar, vai fazendo uma pinta e outra ainda, depois o corte ali do homem do Elvas, é lançamento que vai beneficiar a

0: equipa do Moreirense, e é para Diogo Saião executar então este lançamento de linha lateral. Já lançou a bola lá para dentro da área, sacou dali de qualquer maneira a pressão, e agora uma falta ofensiva, diz o árbitro da partida, e por isso mesmo é livre que vai beneficiar a equipa do Elbas B. E vamos a ver, para já é mais um livre que poderá levar algum perigo, até, aliás, é um livre, o Filipe Dias, quem vai então bater este pontapé livre. Vai esticar jogo cá para a frente. Lá está a bola já bombeada. A bola descreve ali um arco. Vai ter ali com o Edimar. Mete outra vez ali a bola ali no Maçaneiro. Lá vai ele. Ali em luta. Ganha-lhe a frente ali o Hugo. Depois ainda o Maçaneiro. Atenção. Acabou. Olha o Martim Tomé. Tentava meter. Não conseguiu. Vai lá entretanto ali o Alain. Depois não consegue. Atenção. Bernardo e... bola no posto outra vez. Bola, mas o árbitro já tinha apitado. O árbitro já tinha ali apitado ali uma falta, mas também não entrava. Ia de novo ali ao poste e já foi marcada este pontapé livre. A bola aqui para o Hugo. Lá está o Hugo ali a receber, ali perante a ameaça do seu adversário. Depois perde a linha dividida, mas mal outra vez ali. Agora ali uma falta, mais uma que vai beneficiar a equipa moreirense. E já estamos já com alguns minutinhos, faltam 2 minutos para que termine esta partida. E é o Luís Carapinha, é ele quem vai, ainda é muito longe, mas ele vai tentar alvejar a baliza lá para as proximidades da área. É para lá que vai a bola. Atenção ali, a bola ali a ganhar ali alguma altura. Atenção, ainda mexe o lance, vai sacudir de qualquer maneira a equipa do Elba. Da bola ali para Edimar, depois vai lá entretanto ali o Lucas, mete a bola ali no seu guarda-redes, depois ali para Luís Carapinha, já recebeu, endossa outra vez ali no seu companheiro, deixa-se ali antecipar. Atenção que pode ser perigoso. Atenção, a bola para Edimar, pode ser o terceiro. Atenção, Edimar vai fazer golo! Golo! Elber B! Edimar a fazer o terceiro da equipa do Elber B, e agora sim está sentenciada a partida. Agora Moreirense 1, Elber P, 3.
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0: Agora a bola sim vai ser reposta então em jogo, e certamente que o árbitro irá então dar por terminada a partida. Para já, com este terceiro golo, fica tudo sentenciado. Se assim estava difícil, mais difícil fica. Lá vai outra vez ainda ali, é o Ucha quem vai tentando meter a bola ali para ser jogado agora. Lá está uma tentativa de remate muito longe e também muito ao lado, e pontapé de baliza para a equipa do Elbas B.
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0: Olha, Rui, e final da partida então aqui no estádio Capitão César Correia. Assim, a equipa do Elbas B junta a supertaça comendador Rui Nabeiro à taça comendador António Costa.
6: Muito bem, então, e um comentário final a este encontro, a esta final.
0: Olha, um jogo muito, muito bem disputado, com as duas equipas a saírem para o intervalo com um empate, um golo, diga-se em abono da verdade, que a equipa do Moreirense tudo fez para tentar levar de vencida a equipa do Elbas B, mas eis que na segunda metade desta partida, logo no início desta segunda metade, um golo soberbo, mais um da equipa do Elbas B, a colocar então o Elbas em vantagem no marcador. Tudo fez a equipa moreirense para tentar

0: evitar, não conseguiu, até porque também, diga-se em bono da verdade, que também a equipa dos Moelbas poderia ter marcado mais, porque houve ali duas ou três bolas também aos ferros da baliza à guarda de João Janela. E agora já na parte final, eis que um lance em que Edimar ganha ali a bola, ficou o senhor da situação, fez a simulação sobre o guarda-redes João Janela e depois, sem ninguém na baliza, fez então assim o terceiro golo desta partida, desta supertaça, comendador António Costa. Foi uma belíssima partida de futebol, esta que viemos aqui então assistir ao estádio Capitão César Correia em Campo Maior, e daqui a pouco vamos então tentar falar com os intervenientes da partida.
1: Muito bem, até já então, Francisco Rosa, ficamos a aguardar as reações e esta supertaça, comendador Rui Nabeiro, o Elvas B a sair vencedor com três bolas a uma frente ao Mosteirense neste jogo da supertaça, comendador Rui Nabeiro, disputado no estádio Capitão César Correia em Campo Maior. Daqui a pouco então reações dos dois técnicos a esta partida.

Estamos assim a aguardar as reações ao Mosteirense Elvas B, jogo de Supertaça Comendador Rui Nabeiro, que terminou com a vitória do Elvas B por 3-1, neste jogo que fecha a temporada 2025-2026 do futebol sénior no distrito de Porto Alegre.

0: Motoclet.
1: Sim, Francisco Rosa.
0: Olha, Rui, é só apenas mais um compasso em espera, estamos a aguardar que seja então entregue essa taça comendador, essa super taça comendador Rui Nobel, para depois então sim conseguirmos aos intervenientes da partida.
1: Muito bem, ficamos então a aguardar o fecho desta cerimónia de entrega da super taça comendador Rui Nobel, para depois então ouvirmos as reações dos dois técnicos do Mosteirense e do Elvas BM.

0: Técnico da equipa dos Mosteiros, Luís Miguel, Supertaça Comendador Rui Napeiro, em que de facto a equipa mosteirense foi derrotada por 3-1, certamente que querem juntar mais este troféu ao título conquistado, mas não foi possível.
1: Sim, acho que o resultado é completamente enganador, mas em primeiro lugar dar os parabéns aos meus jogadores, porque tudo o que eles fizeram durante a época, nada apaga. Fomos campeões, só perdemos o jogo durante o campeonato, ficamos com 4 pontos de avanço sobre o segundo classificado desta equipa, 8 sobre o terceiro, fomos a equipa com mais golos marcados, com melhor gol average, portanto acho que fomos os justos campeões. Na meia-final da taça não conseguimos, o Elvas foi mais competente. Hoje, um jogo muito equilibrado, 2 boas equipas, foi uma pena que as 3 equipas não demonstrassem o mesmo grau de competência, mas pronto, infelizmente é o que temos. Dar os parabéns à equipa do Elvas, foi mais feliz, embora na segunda parte, como se viu, passarem a segunda parte a fazer antijogo, bolas para fora, jogadores caídos, e nós não conseguimos também, não tivemos a capacidade para conseguir chegar ao empate. Este golo aos 52 minutos, que o árbitro deu 7 minutos, na minha opinião, devia ter dado muito, muito mais, devido a tudo o que se passou aqui, às inúmeras paragens que a equipa do Elvas provocou nesta segunda parte. Mas o futebol é assim mesmo. Dar os parabéns, como disse, mais uma vez à equipa do Elvas, porque fez 3 golos e nós só fizemos um. Como disse mais uma vez, a terminar, a enaltecer o trabalho, os meus jogadores, malta que trabalha durante o dia, 8 horas por dia, não têm a disponibilidade para o treino e para o jogo que têm estes atletas, e foi muito obrigado a todos os jogadores, e vamos continuar em frente, levantar a cabeça, porque tudo o que demos em campo não nos podemos envergonhar.
0: Ok, muito obrigado por isso. São assim as palavras de Luís Miguel Macedo, o técnico da equipa dos Mosteiros, que perdeu então hoje esta supertaça Comendador Rui Nabeiro frente à equipa do Elvas B por 3-1. Daqui a pouco vou também tentar chegar então à fala com Bruno Tomé, técnico da equipa do Elvas B. Eu penso que já é possível então chegarmos então à fala também com Bruno Tomé, técnico da equipa do Elvas B. Bruno, hoje aqui uma vitória perante este Mosteirense por 3-1, em que logo no início da segunda parte, creio que esse segundo golo, um golo muito madrugador na segunda metade, deu o talento à equipa.
2: Sim, é verdade que o início da segunda parte, ao fazer o golo, a equipa ganhou mais confiança, e a partir daí não é que fosse mais fácil, mas houve uma tranquilidade nos nossos atletas, que na primeira parte sofremos também o golo ali na reta final, e pronto, estamos a falar de atletas ainda de 19, 20 anos, como vem sempre a referir, e é normal que exista depois este desequilíbrio emocional, e o golo vem-nos dar esse equilíbrio emocional. Foi uma excelente vitória, e foi uma excelente vitória porquê? Porque o adversário também jogou muito bem, e isto só enalteceu a nossa vitória, e é um prémio para estes atletas, que fizemos um campeonato excelente. Tivemos na final do torneio de abertura, ficámos em segundo lugar no campeonato, ganhámos a taça, ganhamos a super taça. Então, de parabéns, são os guerreiros.
0: Ok, muito obrigado. Foram então assim as palavras de Bruno Tomé, técnico da equipa do Elvas B. E Rui, diretamente aqui desde o estádio Capitão César de Correia, são as despedidas, é fecho de época 25-26 para todos. Muito boa tarde, até uma próxima oportunidade, se vocês quiserem.
3: Boa tarde, Francisco Rosa, e até à próxima época. Fecho também aqui destas tardes desportivas da época 2025-2026. Regressaremos então na próxima época para continuar a acompanhar o melhor do desporto distrital, do futebol distrital. Foi assim, Supertaça Comendador Rui Nabeiro, com o jogo Mosteirense Elvas B, vitória do Elvas B por 3-1. Relato de Francisco Rosa, aqui em estúdio Rui Anacleto. Voltarei logo depois das notícias para acompanhar mais um dia das festas da cidade de Porto Alegre. Continua connosco, até já.
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2: O Elvas B conquistou este sábado a supertaça Comendador Rui Nabeiro ao vencer o Mosteirense por 3-1 no estádio Capitão César Correia em Campo Maior. A formação azul e ouro, que já tinha garantido o troféu da taça Comendador António Costa, fecha assim época com um duplo triunfo nas competições da Associação de Futebol de Porto Alegre. O presidente da Assembleia Municipal de Porto Alegre, Luís Romão, destacou este sábado a importância simbólica e política do 12 de outubro, data em que os portugueses voltaram a escolher, nas últimas eleições autárquicas, Fernanda Carvalho e a sua equipa para liderar o município. Para o autarca, esse momento representou uma afirmação clara de Porto Alegre enquanto capital de distrito, reforçando a confiança dos cidadãos no projeto autárquico em curso. Intervindo na sessão solene comemorativa dos 476 anos da elevação de Porto Alegre à cidade, Luís Romão sublinhou ainda que o atual mandato marcou os primeiros passos decisivos no campo das acessibilidades, com destaque para o estudo prévio da ligação de Porto Alegre à autoestrada, um dossiê há muito reivindicado pela região e considerado estratégico para o desenvolvimento económico e a fixação de população.
3: É o dia 12 de outubro, data em que os portalegrenses foram chamados a escolher os seus representantes autárquicos. Os resultados eleitorais demonstraram a confiança da população no trabalho desenvolvido e na visão estratégica da senhora Presidente da Câmara e da equipa por si liderada. O reforço da maioria alcançada nas urnas traduziu o reconhecimento da credibilidade e determinação no cumprimento das promessas apresentadas e do caminho iniciado no mandato anterior, capaz de concretizar projetos estruturantes para o desenvolvimento do concelho. Esta confiança representa também a validação de um projeto assente na valorização das acessibilidades intra- e interconselhias, na atração de investimento, na modernização das infraestruturas e na afirmação de Porto Alegre enquanto capital distrito e polo dinamizador do Alto Alentejo. Importa salientar que, após décadas de reivindicação, foi com as atuais lideranças autárquicas que se deram os primeiros passos concretos para corrigir uma desigualdade territorial histórica ao nível das acessibilidades rodoviárias. Refirmo ao lançamento de estudos prévios para a ligação por autoestrada entre a A6 e a A23, passando por Porto Alegre, e a ligação entre Porto Alegre e o Montijo através do IC13. As acessibilidades desempenham um papel decisivo no desenvolvimento económico, social e territorial do Distrito de Porto Alegre e de todo o Alto Alentejo. A melhoria destas ligações permitirá reduzir tempos de deslocação, aumentar a segurança rodoviária e criar melhores condições para atrair investimento, fixar empresas e gerar emprego. Mas estas infraestruturas representam muito mais do que o desenvolvimento económico. São instrumentos fundamentais de coesão territorial e de combate ao isolamento do interior. Por isso, a concretização destes projetos exige determinação.

0: coração, sentido estratégico e capacidade de união em torno dos interesses maiores da região.
1: Ora, a sessão solene comemorativa dos 476 anos de elevação a Porto Alegre, cidade, decorreu no Centro de Congressos da Câmara Municipal de Porto Alegre, reunindo autarcas, entidades e representantes da comunidade. As comemorações prosseguiram com duas iniciativas emblemáticas das festas da cidade: o tradicional desfile das carroças, que voltou a encher as ruas de criatividade popular, e o desfile das Maias, uma das expressões culturais mais identitárias do concelho. O Ministro da Economia e Coesão Territorial, Castro Almeida, afirmou esta sexta-feira que o processo da nova Escola de Formação da GNR em Porto Alegre continua em desenvolvimento e que a eventual ligação da cidade por autoestrada está atualmente em fase de estudo. O governante sublinhou que uma infraestrutura desta dimensão exige tempo e planeamento, afastando a ideia de que o dossiê esteja parado. Relativamente à barragem do Pisão no concelho do Crato, cujas obras voltaram a ser suspensas devido a questões judiciais, Castro Almeida recordou que o projeto se encontra adjudicado e dispõe de financiamento assegurado. O ministro reforçou que os entraves legais terão de ser ultrapassados e que existe vontade política para concretizar a infraestrutura considerada estratégica para o território.
2: Estava a falar da Escola da Guarda, da GNR, que é uma situação que está, as pessoas pensam que está parada e não está parada, está a andar, mas está naquela fase de estudos pré e depois já de haver um anteprojeto, e depois já de haver o projeto, só depois é que vai haver obras. É assim a vida, o que nós precisamos é que estas fases não demorem tempo demais. São todas necessárias, têm que andar com diligência. A autoestrada está em estudo, mas está a ser estudada mesmo. Portanto, não é está a estudo, está a ser pensado, não, está a ser estudada. Estão técnicos a trabalhar sobre cenários de traçado para a autoestrada. Uma autoestrada não aparece de um para outro, é preciso fazer projetos, está-se nessa fase do estudo necessário. A parte que falou do Pisão, como sabe, o Pisão é uma obra que está adjudicada, tem financiamento garantido, tem havido agora um conjunto de sobressaltos judiciais, de problemas judiciais, já suspensões de eficácia, etc., que obrigam o empreiteiro a parar. A obra está adjudicada, o empreiteiro quer trabalhar e não pode. E agora temos que ultrapassar do ponto de vista judicial. Não falta aqui vontade política, falta resolver problemas judiciais.
1: O responsável governamental que falava na inauguração das festas da cidade de Porto Alegre abordou também a reabilitação do Palácio da Justiça de Porto Alegre, parada há mais de uma década, garantindo que a empreitada está igualmente adjudicada e que deverá ser retomada durante o verão, permitindo desbloquear um processo que se arrasta há vários anos. Sobre a construção da ponte internacional sobre o Rio Sever, que ligará Montalvão, no concelho de Nisa, a Cedilho, em Espanha, Castro Almeida indicou não identificar motivos que impeçam o avanço da obra.
2: O Tribunal tem uma obra que já foi adjudicada também, tem um empreiteiro, o empreiteiro chegou à obra e viu que havia lá uma cisterna muito antiga que não estava no projeto. E, portanto, foi necessário rever o projeto, readaptar custos da obra para poder retomar os trabalhos. Esperemos que eles retomem, ainda neste verão serão retomados os trabalhos do Tribunal. A ponte em Nisa, não vejo razão para que não ande para a frente. Ela foi retirada do PRR porque não ia ser concluída a tempo do PRR, mas isso não significa que fique sem financiamento. A ideia, aquilo que o Governo tem vindo a dizer, é que as obras públicas que não tenham financiamento no PRR vão ter financiamento público alternativo e, portanto, não vejo razão para que a obra não possa correr normalmente.
1: Quanto à eventual transferência do campo de tiro da Força Aérea de Alcochete para o concelho de Alter do Chão, o ministro optou por não assumir uma posição pública. Justificou a ausência de comentário com o facto de o processo estar sob a tutela do Ministério da Defesa, remetendo a qualquer esclarecimento para essa pasta. Um homem de 42 anos foi detido pela GNR por violência doméstica contra a companheira de 50 anos no concelho de Nisa. Em comunicado, o Comando Territorial de Porto Alegre explica que a detenção ocorreu na quinta-feira no âmbito de uma investigação que permite

0: permitiu apurar que o suspeito exercia violência psicológica e física sobre a vítima. No decorrer da operação, os militares deram cumprimento a um mandado de detenção emitido pelas autoridades judiciais. O detido foi presente ao Tribunal de Nisa, que lhe aplicou as medidas de termo de identidade e residência e a proibição de contactar por qualquer meio com a vítima. O Tribunal determinou ainda a proibição de se aproximar da residência e do local de trabalho da mulher num raio de 500 metros, medida que será fiscalizada através de meios técnicos de controlo à distância, nomeadamente pulseira eletrónica. A greve convocada pelo Sindicato dos Trabalhadores da Administração Local na Câmara de Porto Alegre, realizada esta sexta-feira, terminou com uma adesão reduzida, cenário que o sindicato atribui a alegadas ameaças do Executivo Municipal para travar a participação dos funcionários. Ora, a autarquia rejeita totalmente essas acusações. Em declarações à Rádio Porto Alegre, o dirigente sindical Paulo Canal afirmou que, apesar do Executivo ter reconhecidas reivindicações apresentadas na reunião desta semana, recusou assinar o protocolo proposto pelo STAL. O sindicalista acusa ainda a Câmara de ter chamado trabalhadores a departamentos e gabinetes de variação para os desencorajar de aderir à paralisação.
1: A greve não está com muita adesão. Nós, na quarta-feira, tivemos reunião com a senhora Presidente e ela assumiu as reivindicações dos trabalhadores, assumiu resolver todas essas reivindicações, mas não quis assinar um protocolo connosco. Alguns trabalhadores não aceitaram isso e continuaram e avançaram com a greve. A greve manteve-se, está-se a fazer, não temos muita adesão, sabemos que o cemitério está a 50%, os museus também. Estamos ainda a recolher alguns dados. Da parte do SMAT temos só cerca de 3 trabalhadores em greve, mas de qualquer maneira também serviu para reportar por parte dos trabalhadores várias situações de pressão e assédio por terem entregue a carta reivindicativa e por a terem assinado. Ou vários trabalhadores de por secções que foram chamados aos gabinetes e à variação que têm responsabilidade sobre as áreas deles. E os trabalhadores com isso sentiram-se ameaçados também e resolveram não aderir a alguns, pronto,
2: portanto,
1: com essa pressão.
2: Acusa a Câmara de Porto Alegre de fazer ameaças a trabalhadores?
1: Exatamente, eu vou explicar porque todos os trabalhadores que foram no dia da entrega da carta reivindicativa, foi feita uma tribuna pública para se dar entrada dessa carta, que foi assinada por 8 dezenas de trabalhadores. Houve cerca de 2 dezenas de trabalhadores que participaram na entrega. Eles foram identificados pelas fotografias à porta do município e foram chamados, em vez de chamarem comissão sindical, para perceber as reivindicações, porque os trabalhadores têm representação, isto é completamente proibido, isto tem que ser mesmo, nós vamos fazer denúncia e vamos continuar a pressionar sobre estas questões, porque isto é grave, isto é gravíssimo. Os trabalhadores foram chamados aos gabinetes como forma de pressão para não participarem na greve.
0: Contactada pela Rádio Porto Alegre, a presidente do município, Firmina Carvalho, disse que num universo de cerca de 500 funcionários, apenas 10 fizeram greve. A autarca considera que o documento apresentado pelo sindicato configurava uma tentativa de chantagem e garante que os trabalhadores não têm receio do executivo ou da presidente.
3: Eles pretendiam mesmo sair daqui com o documento assinado para poder, digamos, utilizá-lo para... Tentaram-me, se calhar, digo eu é que houve aqui uma tentativa tal de alguma chantagem. Eu não aceitei. Disse que estou disponível para estudar a situação de todos os trabalhadores, mas não assinava nenhum documento que me fosse fornecido pelo sindicato. Acho que isso é intolerável, porque não era o acordo, era um documento para mostrarem que, enfim, é evidente que a greve manteve-se. Devo dizer que o resultado são 10 pessoas em 500, nós temos 500 funcionários que fizeram greve, 10 em 500, no SMAT apenas um funcionário, nos transportes 0 funcionários, nas obras 2 funcionários, no cemitério 1, nos jardins 1, equipa de limpeza urbana que também é grande 1, no canil onde só temos um funcionário, o mesmo fez greve também, dá um total de 10 pessoas.
2: Presidente, o sindicato acusa também de funcionários terem sido chamados aos gabinetes e também à variação para dissuadir da greve.
3: Não, é assim. Vamos ver uma coisa. Os funcionários tiveram, alguns funcionários,

0: à porta da Câmara na outra semana, portanto há cerca de 15 dias, no dia que marcaram o plenário, eu passei ao lado dos funcionários e dos delegados sindicais, ninguém me disse nada, não disseram ao que vinha, não pediram para falar comigo. Pronto, devo dizer, obviamente, nós, depois desse plenário, quando encontramos algum funcionário, perguntamos, mas há algum problema, mas as coisas... Foi nesse sentido que foi feito. Hoje em dia, devo dizer, ninguém tem medo de ninguém. Ninguém tem medo de ninguém. Os funcionários do município de Porto Alegre não têm receio do executivo, não têm receio da presidente. Isso não existe e toda a gente sabe que isso não existe. Hoje as pessoas são livres, não têm medo e não se sentem pressionadas. Fez greve quem achou que tinha que fazer.
1: A greve decorreu entre as 0 e as 24 horas desta sexta-feira e teve como principais reivindicações a renovação dos acordos coletivos de trabalho, a aplicação do suplemento de penosidade e insalubridade no nível máximo para todos os assistentes operacionais das áreas de higiene urbana, limpeza de edifícios e espaços públicos, entre outras exigências.
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2: Estamos a 20 minutos das 20 nesta tarde de sábado, 23 de maio, feriado municipal lá em Porto Alegre, dia da cidade. Hoje também uma tarde marcada pela corrida de touros que decorreu na Praça José Elias Martins, acompanhada pelo Hugo Teixeira. Hugo Teixeira, corrida de touros que já terminou a esta hora?
3: Terminou há cerca de 15 minutos, uma corrida de touros muito, muito agradável, onde o triunfo maior no que diz respeito a este mano-mano entre João Moura Caetano e João Moura Júnior, sorriu a João Moura Júnior claramente em vantagem neste primeiro, digamos assim, duelo ao fim de muitos anos de toreio em conjunto, nunca tinham toreado mano a mano, e vai claramente, digamos, a primeira vitória, digamos assim, deste primeiro embate para Moura Júnior. Mas há outro grande triunfador desta tarde, além dos ganadeiros, é o grupo de forcados amadores de Porto Alegre, que consegue duas pegas extraordinárias ao primeiro intento, com duas atuações extraordinárias, e eu comigo tenho o cabo Gonçalo Louro, cabo do grupo de forcados amadores de Porto Alegre. Gonçalo, foi uma tarde plena para o grupo de Alegre mais uma vez, já vem sendo hábito ganhar um concurso das pegas aqui em fevereiro, com atuações também limpas desse mesmo festival, e hoje, mais uma vez, limpo, com duas pegas à primeira.
4: Antes de mais, obrigado e agradecer à Rádio Porto Alegre por se afirmar taurina e por dar cobertura aos eventos taurinos do Distrito de Porto Alegre, essencialmente da cidade de Porto Alegre. Obrigado. Sim, no que toca ao Grupo de Carlos de Porto Alegre, estou a colher os frutos que temos vindo a fazer ao longo dos anos. Os pescados estão-se a afirmar. Hoje temos aqui dois pescados que se estreiam a pegar em Porto Alegre, dois pescados com 3, 4 anos de grupo, e só a responsabilidade, os touros não tinham muita dificuldade perante os pescados, mas a responsabilidade do nosso público e da nossa praça é importante. O peso conta.
3: O Grupo de Alegre está com corridas agendadas. Como é que é a vossa atividade nos próximos tempos?
4: Nós este ano devemos fazer o mesmo número de corridas do ano passado, cerca de 12 espetáculos, entre festivais e corridas de touros. Temos uma temporada preenchida.
3: Gonçalo, muita gente nova, vi muita gente nova. Como é que foi hoje o escolher o touro certo para o focado certo?
4: É complicado. Ao fardar tinham 43 elementos, só podemos fardar 16. É complicado, tem que haver uma boa gestão, um entendimento também entre eles, para que toda a gente se quer fardar e não se podem fardar todos, só se podem fardar 16. E de facto é difícil às vezes decidir quem é que fica de fora e dar às vezes valor a quem demonstra mais atitude, a quem vem mais vezes, a quem é mais assíduo, e no fundo é um prémio dessa valentia.
3: O Grupo de Alegre assinala mais um aniversário segunda-feira. Vamos fazer reportagem de certeza desse aniversário. Mensagem deixas aos jovens do Distrito de Alegre, e não só, para ingressarem no Grupo de Alegre?
4: O Grupo de Alegre tem uma sede, que é a nossa sede de Tertúlia, que funciona diariamente ao longo de todo o ano. E segunda-feira, 25 de maio, o Grupo comemora mais um aniversário, e perto das 6h30 da tarde irá ser cantado os parabéns ao grupo e iremos ter ali um pouco convívio, um lanche. Os aficionados, os jovens que irão ser focados, têm sempre uma casa pronta a ir, têm o meu número de telefone, conhecem-me e estão capazes, se quiserem ser focados, que estejam no Grupo da Terra.
3: Estamos a falar de 56 ou 57?
4: 57 anos.
3: 57 anos, muito bem. Fica esse convite para segunda-feira, não é?
4: Segunda-feira, às 6h30 da tarde.
3: Muito bem, é hora buena, como dizem os espanhóis, nesta linguagem tauromáquica. Vamos também falar com o João Augusto Moura. João Augusto Moura é o proprietário da ganaderia Tor de Onofre, em Monforte, e hoje esteve aqui um triunfo de duas fases. Primeiro, um touro que não serviu, sem força, um touro que a meio da lide rachou, mas fecha com um touro, um chorreado. O que é um touro chorreado? E passo a explicar. É um touro torrado, amarelo, com riscas pretas, tipo quase um tigre, digamos assim, de pelagem, e que foi um touro extraordinário para João Moura Júnior, que veio coroar, portanto, o êxito do João Moura Júnior. E é sobre esse touro que eu quero falar com João Augusto Moura. João Augusto Moura, que touro foi este que saiu agora em último, vindo de Tordonov?
5: Bom, foi um touro.

0: que é da linha Maribel e Barra Pura, filho de uma vaca extraordinária, tinha imensa fé neste touro. Este touro era para ter saído ano passado, mas como era numa praça com menos categoria, decidi deixá-lo para este ano cumprir os 5 anos e para que seja mais touro e tenha mais trapio, e não me enganei. Na verdade, foi um touro que mexeu as medidas desde o princípio. É a perfeição de Churas, como vimos. Adorei a qualidade que o touro tinha, a transmissão, uma firreza fora do normal, nunca tirou o olhar do cavalo e do inimigo, e com uma classe e humilhação brutal.
1: Foi um touro que transmitia, tinha a riata, como se costuma dizer, não é?
0: Claro que sim. Nós, quando temos estes touros que têm boas mães, têm uma família boa por trás e que estão já aprovados, os filhos delas e o meu pai também, tentamos sempre procurar, é um touro de vacas. A gente olha para o touro e diz, poxa, este touro, se for bravo, é um touro de vacas, só mesmo pela hechura que tem. Mas na verdade é que ele demonstrou a raça que levava dentro e a bravura, e encheu-me mesmo muita medida.
1: O que é que leva um jovem da tua idade, que na casa dos 40 já, não é, a ser ganadeiro?
0: Isto acho que é uma paixão, para já, para mim é a coisa mais bonita que há, é nós conhecermos e desfrutarmos destes animais, conhecer as mães, estudar as mães, estudar os pais, e depois esperar por estes momentos. Não, acho que estava aqui já a catar-me um bocadinho a ferver, estava nervosíssimo pelo primeiro touro ter tido pouca força, embora tivesse qualidade, e depois de sair um touro deste, acho que é o que nos dá força para continuar a trabalhar todos os dias e a zelar pelo que é nosso, e viva a festa dos touros, que é a coisa mais bonita que há.
1: Em termos de piar, o que é que touro de Donof e também o outro ferro que tu tens, que era a antiga Quinta da Foz, do Sr. Fernando Palha, o que é que temos este ano de vindos de Monfort, digamos assim?
0: Este ano já temos pouca coisa, já lidamos em Vila Franca, já lidamos a Salvaterra também. Agora iremos lidar em Arronches e talvez Monforte, se houver o concurso. Mas daqui para a frente espera-se grandes camadas de touros, esperemos que a qualidade deste, e daqui a uns aninhos filhos deste sairão às praças, se Deus quiser.
1: Muito bem, João Augusto Moura, muito obrigado e parabéns também por esse enorme êxito desse último touro que fechou esta corrida na Praça Touro José Elias Martins, que registou meia casa forte, muito calor. Rui Nacleto também a registar esse mesmo facto numa tarde extraordinária de touros, onde também a banda imparcial 15 de janeiro de Alcochete, que é para mim a melhor banda taurina que há em Portugal, marcou a presença neste mesmo festejo. Eu gostaria de falar em direto para a Rádio Porto Alegre com o maestro da banda imparcial 15 de janeiro de Alcochete. Vamos tentar falar com ele, porque porque é uma banda emblemática para mim, e passo a minha opinião, é a melhor banda taurina portuguesa. Vamos tentar, ao longo desta jornada informativa, ainda tentar falar com o comandante. Se conseguirmos falar com ele, vamos tentar. Ou com o presidente da banda. Muito bem, vamos tentar falar com o presidente da banda imparcial 15 de janeiro de Alcochete, em direto para a Rádio Porto Alegre. A banda imparcial 15 de janeiro de Alcochete é um emblema, ícone da festa dos touros. É um Rolls Royce da tauromaquia. Vocês dedicam-se muito aos passos de ovo e tocam-nos de uma maneira como ninguém os toca. Sou presidente, o seu nome e qual é o segredo deste sucesso?
2: Ora, o meu nome é António Cruz, eu sou presidente da banda da Sociedade Imparcial 15 de janeiro há mais ou menos um ano, relativamente pouco tempo. O segredo não é segredo, é o salário com que nós tocamos, é a alma, é os prémios que já ganhámos, tanto nacional como internacionalmente, dedicados ao passo de ovo, e é isto. As pessoas ficam contentes, nós gostamos do que fazemos e gostamos que as pessoas nos convidem para vir a este evento.
1: Há muitas bandas filarmónicas que tocam alguns passos de ovo. Vocês dedicam-se mesmo muito a esta parte da música, não é?
2: Nós também nos dedicamos, nós fazemos concertos clássicos. Uma grande parte do nosso repertório é clássico. Só como é uma área que gostamos, dedicamos bastante a ela também. Somos multifacetados, não fazemos só isto, fazemos também isto.
1: Quantos CDs é que já têm editados?
2: Nós temos 4 CDs editados.
1: 4 de dobro, não é?
2: Os CDs são todos de passo de dobro, sim. Temos alguns eventos planeados que não passo de dobro, mas isso será tudo anunciado a seu tempo, não já.
1: Muito bem, muito obrigado e boa viagem até a terra de Alcochete, onde eu, sexta-feira, também estarei presente num jantar de homenagem a João Moura e a Miguel Alvarenga, 50 anos de toureio e 50 anos de jornalismo. Vamos lá estar, certeza, também no próximo dia 29, em Alcochete, nesse mesmo evento. Ora, Rui Nacleto, já falamos com uma das bandas mais emblemáticas, adoraria falar com um dos toureiros protagonista desta tarde. Eles neste momento já abandonaram, portanto, este mesmo recinto aqui da Praça de Touros Elias Martins em Porto Alegre. Resta-nos falar do resto dos focados. O Grupo Talegre, como já referi,

0: teve duas pegas ao primeiro intento, seis espinhas, como se costuma dizer, extraordinárias, limpas, vistosas. O grupo de arranjos de uma à terceira e uma à primeira, e o grupo de alter do chão, uma à segunda e outra à primeira tentativa. Foi uma tarde que vimos bons toiros de irmãos Moura e Caetano. Também vimos um grande toiro, como já referimos, da ganaderia de Torre de Onofre. E é muito pouco, nesta altura onde estamos em reportagem, a saída de automóveis e alguma confusão. Mas o epílogo desta situação termina agora com muito trânsito, como sempre, aqui à saída da Praça Torres de Elias Martins para o IP2. Em direção a Porto Alegre e outras zonas deste mesmo território, num festejo que contou com meia casa, como eu já disse, dirigido por Marco Gomes, com acerto durante a tarde, e onde o público, mais uma vez, Porto Alegre mostrou ser o público mais entregue. A Praça de Torres de Porto Alegre vive sempre um ambiente diferente das outras praças todas. As outras praças com um ambiente morno, muito sereno, e aqui não. As pessoas vivem aqui muito. As pessoas vêm para aplaudir quando é para aplaudir e vêm para dar bronca e protestar quando têm que protestar. E a Praça de Porto Alegre é diferente disto, e os toureiros sentem isso. Sentem isso. Sentem os aficionados mais assíduos às praças, sentem os grupos de forcados, sentem portanto, todos do métier, digamos assim, da tauromaquia, sentem essa mesma situação. Este é o ponto partida, o segundo festejo desta temporada na Praça de Porto Alegre, após um festival taurino em fevereiro e do Encontro Nacional de Forcados. Seguiu esta corrida, a próxima será em julho, também uma corrida de bastante interesse, com autores de Ernesto Castro, uma ganaderia dura e emblemática deste país, com um cartel composto por João António Romão de Moura, João Moura a comemorar 50 anos de toureio, com Rui Fernandes e também com o Tristão Ribeiro Teles a completar este mesmo cartel. Os forcados são Porto Alegre, à partida deverá também ingressar nesse mesmo cartel outro grupo de forcados, mas é uma corrida mais de toiro, de um toiro mais duro. Hoje foi uma corrida de arte, verde bem torear. A próxima corrida, digamos que o palco central vai mais para o que é um toiro mais duro, que dê mais competição. Meia casa em Porto Alegre significa qualquer praça do distrito de Porto Alegre ou do Alentejo, digamos assim, cheia, ou esgotada, aliás, porque a Praça de Torres de Elias Martins em Porto Alegre, e nunca é demais relembrar, é a maior praça de Torres em termos de lotação do Alentejo. Depois segue-se Moura, depois segue-se Beja. Mas a Praça de Porto Alegre é líder, é a nossa Las Ventas, digamos assim, é a nossa Madrid portuguesa, porque é uma praça emblemática, icónica e que tem a maior lotação deste mesmo distrito e deste mesmo Alentejo, digamos assim. As contas estão feitas no que diz respeito a esta mesma corrida em Porto Alegre, onde houve triunfos de João Moura e Caetano, mas também de João Moura Júnior, mas no conto geral, na conta final, o sorriso maior e o triunfo mais redondo sorri, sem sombra de dúvidas, a João Moura Júnior neste dia 23 de maio, dia em que a cidade de Porto Alegre assinala o seu dia de elevação à cidade, e fica o apontamento final, que era para mim o mais importante, desta mesma entrada em direto aqui da Praça Torres de Elias Martins. João Moura Caetano veio a Porto Alegre assinalar 20 anos de alternativa, discursou antes de torear o primeiro toiro e brindou a lide desse toiro ao meu saudoso e amigo e colega Lourenço Morato, com quem eu fiz durante muitos e muitos anos na Rádio Porto Alegre o programa 3 Terços. Com a voz embargada, despeço-me. Muito obrigado.
1: E foi também sempre um prazer trabalhar com o Lourenço Morato durante alguns anos também da minha parte. E o que Teixeira, foi assim a intervenção a partir da Praça José Elias Martins em Porto Alegre, e vamos agora até ao Jardim da Corredora, onde está a Carla Aguiã, para sentir o pulso das festas neste segundo dia de festas da cidade. Carla, boa tarde.
2: Olá, boa tarde. Boa tarde. Um relato algo emocionado agora no final do Hugo Teixeira, como se percebe. Estamos aqui já em contagem decrescente para o Passeio das Tochas. Estou na zona onde estão reunidas cerca de duas dezenas de associações do Concelho de Porto Alegre, e o Grupo Motard Novo Milénio é uma delas, logo aqui a primeira. José Carlos, Passeio das Tochas, daqui a mais ou menos...

0: uma hora e meia.
1: Exatamente.
0: Está tudo a postos. Como é que vai ser esse passeio? Sabemos que é um passeio ecológico agora também, não é?
1: É verdade. Desde a época dos incêndios, que optámos por trocar as tochas a petróleo por ecotochas feitas com lanternas. O efeito não é aquele maravilhoso da tocha, mas ainda assim serve de exemplo também para outros passeios, porque isto dava aso a alguns acidentes e situações menos boas, o facto de se entornar o petróleo para o caminho. Tudo isso são condicionantes numa moto. E então foi uma opção que adotámos nesse ano, por proibição, e entretanto ficou como ecopasseio daí para a frente, e assim tem sido até agora.
0: Este passeio há quantos anos é que é realizado?
1: Fazemos-lo desde a nossa fundação, há 27 anos.
0: Quantos motards é que vão participar este ano?
1: A estimativa do contacto que tive há de rondar os 60 motas.
0: E o passeio, para onde é que vão passar, para as pessoas também poderem ver, não é?
1: Exatamente. Portanto, nós vamos sair das nossas instalações no cartódromo, direito ali às Lísias, subimos ali a Rua da Igreja, vamos para o Ribeiro do Baco, atravessamos depois ali a Praça da República em frente à PSP, vamos descer a Rua do Comércio, subimos ao navio, Pingo Doce, Freio Amadora Reis, Ataleão, iremos descer para a Rua do Pinheiro, direita à José Maria Grande, depois vamos passar em frente aos Passos do Conselho, subimos e termina aqui na zona das Tasquinhas, onde estamos agora neste momento.
0: Como é que correu o primeiro dia ontem?
1: Foi ótimo, uma aderência, as pessoas têm fome de festa e esteve muito bom, a noite proporcionou-se também muito boa para a venda de bebida fresquinha, não só com álcool, mas também muita coisa sem álcool, muita água, porque estava muito calor, efetivamente. Acredito que não tenha sido aquele impacto como foi o ano passado no primeiro dia, mas esteve muito bom, esteve muito bom.
0: Expectativa para hoje?
1: Acho que vai duplicar a afluência de ontem.
0: E este ecrã que está aqui junto às associações, é uma mais-valia também para vocês?
1: É sim, é uma mais-valia, mas quem está numa lateral de um palco nunca consegue ter a absorção do som e de nas condições como é à frente, e aí a parte da frente de um palco, acho que aqui especificamente está um bocadinho exígua, está muito pequenina para a quantidade de pessoas que isto aqui mete. Acho que o palco voltado aqui para a avenida, se calhar, ou trocar aqui o conceito, meter o palco virado para cá ali em frente ao mercado, e depois as Tasquinhas, e aqui nesta zona ser então a zona dos divertimentos, acho que era uma mais-valia. Acho que seria um conceito a experimentar, porque acho que seria melhor. Portanto, o palco lá ao fundo do mercado, a zona das pessoas é maior do que esta, ali em frente ao mercado, não é? Ali. E depois, aqui no corredor do Calvário, começar a iniciar então estas Tasquinhas, as associações, os bares, e depois sim, os divertimentos aqui ao fundo. Acho que era uma mais-valia. Fazia a ligação à mesma, à zona baixa da corredora, e acho que era uma mais-valia para as pessoas. Porque eu ontem vi aqui a questão da ambulância chegar em frente ao palco para apanhar ali uma rapariga, e viram-se aflitos, teve que ser escoltada pela polícia, é difícil afastar muita gente. E por acaso ontem, como lhe disse, não havia aquela afluência que houve o ano passado no primeiro dia, mas ainda assim foi difícil. Vi que foi difícil a ambulância chegar ali quase à zona do soundcheck ali em frente ao palco.
0: Mas demorou um pouco mais do que seria expectável.
1: Seria expectável, exatamente. Uma situação mais urgente, provavelmente, não sei até que ponto, não consigo avaliar também qual era o estado da pessoa que ali estava, mas ainda assim, acho que seria uma mais-valia. Experimentar o conceito de fazer aqui uma troca.
0: José Carlos, fica a sugestão, não o atraso mais para o passeio das tochas do Grupo Novo Milénio. Cerca de 60 motards é um bom número.
1: É um ótimo número, espero que se juntem ainda mais, espero que tenha uma agradável surpresa quando chegue lá abaixo ao cartódromo. Eu fui dizendo a quem me contactou para se reunirem lá por volta das 8h30. Vamos a ver qual é a aderência.
0: E estão todos convidados, muito obrigado.

0: Obrigada a ver-te passar este grupo de motares no tradicional passeio das tochas, um passeio ecológico. E do grupo motar Novo Milénio passamos agora para o Sport Clube Estrela, para falar com, desculpe, não me recordo o seu nome.
1: Paulo Ferreira.
0: Paulo Ferreira. Paulo, ainda há pouco soube que está na direção do Sport Clube Estrela há pouco tempo, mas já era adepto?
1: Sim, eu sou originário de Évora, mudei-me para Porto Alegre há cerca de 2 anos e meio, quase 3 anos, e trouxe os meus 4 filhos na altura e tornaram-se todos jogadores do Estrela, e naturalmente fiquei adepto do Estrela.
0: Os seus filhos ainda estão no Estrela?
1: Neste momento só 2, os 2 mais velhos já voltaram, o mais velho voltou ao nosso clube de origem e a minha filha mais velha das meninas neste momento joga nos Covões.
0: Veio de Évora para Porto Alegre, interessante.
1: Exatamente, portanto, à conta do trabalho no Politécnico de Porto Alegre, e para estar mais presente e perto do trabalho, para evitar as deslocações, mudei-me para cá.
0: O Sport Clube Estrela está aqui presente nesta festa, não é novidade. Como é que correu a noite de ontem?
1: Correu muito bem, portanto, tivemos muitas pessoas, foi o primeiro dia de concertos de forma mais robusta, foi uma boa noite, e o facto de estarmos aqui muito próximo do palco também ajuda.
0: Divulgam as vossas atividades, angariam alguma receita?
1: Sim, mais do que divulgar as atividades, portanto estamos numa cidade onde toda a gente sabe o que é que nós fazemos, a questão da receita é naturalmente
0: mais importante,
1: exatamente, porque todos os clubes vivem destas pequenas festas, destes pequenos momentos. Nós hoje tivemos de manhã a organização do Futo Alegre, que conjugou.
0: Como é que correu?
1: Correu muito bem, portanto são muitas crianças do distrito todo, Petis e Traquinas.
0: Mais ou menos quantas crianças, sabe?
1: Eu julgo que terão estado entre 150 a 200 crianças. Confesso que nós organizamos, mas depois os números é a Associação de Futebol de Porto Alegre que os terá melhor, mas deve andar à volta das 200 crianças.
0: Portanto, foi um sucesso.
1: Sim, um sucesso.
0: E para esta noite, a expectativa é boa também?
1: Sim, a expectativa é boa, o tempo está a ajudar, está mais fresquinho, não está tanto calor, se calhar não puxa tanta cerveja, mas certamente puxará mais gente para vir também, e para estar mais tempo, que o calor não é tão, não se sente tanto hoje como ontem.
0: Amanhã vão abrir aqui, ó?
1: Amanhã estávamos aqui a ver, portanto, nós temos a possibilidade de abrir ao meio-dia, estamos a ponderar a possibilidade de fazer logo a partir do meio-dia, ou em função também do calor e do programa, eventualmente um bocadinho mais tarde. Certamente às 3, de certeza, antes disso depende daquilo, da avaliação que também fizermos do dia de amanhã.
0: Muito obrigada. Continuação de boas festas da cidade.
1: Obrigado.
0: E vamos continuar a falar aqui com os representantes das muitas associações que mais uma vez aderiram às festas da cidade de Porto Alegre. Está aqui também o Centro Vicentino da Serra. Boa noite.
2: Boa noite.
0: Boa tarde ainda.
2: Boa tarde, sim.
0: Se chama?
2: Ricardo Narciso.
0: Ricardo, o Centro Vicentino da Serra, portanto, costuma vir às festas da cidade todos os anos?
2: Sim, costumamos vir. Antes tínhamos a parte da restauração, neste momento viemos só com uma barraquinha, tipo tasquinha, mas sim.
0: Por que é que optaram pela tasquinha?
2: Por falta de pessoal. As associações hoje em dia têm cada vez menos gente e gente a querer colaborar. E sim.
0: Foi estratégico, não é? Sim. Para conseguirem continuar a marcar a presença.
2: Sim, sim, claro. Faz sentido. E faz sentido no âmbito daquilo que é o Centro Vicente da Serra, estamos presentes nos eventos todos que o município realiza, e realiza bem, e tentamos estar presentes, sim.
0: Mas tem também aqui alguns petiscos, ou não?
2: Sim, temos, sim, senhora. Temos pataniscas, empadas, sardinha fresca, sidra, é o que temos.
0: E há aqui uma tentativa também de angariar novos sócios?
2: Sim, claro que sim. As associações vivem dos sócios, e é por aí que nós tentamos sobreviver. Epá, são todos bem-vindos ao Centro Vicentino. Acho que o Centro Vicentino é uma associação querida em Porto Alegre.
0: Portanto, e que tem ainda algumas atividades. O que é que tem neste momento?
2: Neste momento temos uma equipa de cicloturismo, uma equipa de atletismo muito bem cotada, e para além das atividades culturais normais, o nosso

0: a nossa prova de vinhos, a nossa festa de aniversário, o nosso verão, a nossa noite de fados, que é sempre a favor de uma IPSS do nosso concelho. Portanto, estamos sempre disponíveis para o Centro Vicentino, tenta sempre fazer isso.
1: Quantos sócios é que tem atualmente?
0: Neste momento, sócios pagantes, talvez uns 400, 450, por aí.
1: E o espaço, tem um bom espaço que podia ser talvez dinamizado de outra forma?
0: O espaço está aberto, está disponível, está disponível para aluguer.
1: Mas abrem com alguma periodicidade?
0: Sim, quintas-feiras às 17, sextas-feiras às 17, sábados e domingos às 14, com os petiscos regionais, e lá estaremos sempre disponíveis para receber com simpatia e bom gosto.
1: Portanto, para quem nos estiver a ouvir,
0: é só ir.
1: Quer
0: é só
1: repetir
0: ir.
1: Os horários?
0: Quintas e sextas às 17, sábados e domingos às 14, estamos disponíveis o ano inteiro. Para receber todos com muito gosto.
1: Muito obrigada. Continuação de boas festas da cidade. Obrigada. E o Clube Desportivo Porto Alegrense também aqui a marcar a presença. Já estivemos no Sport Clube Estrela. Boa tarde. É o Ricardo que fala? Ricardo, que desculpe lá.
2: Cordas.
1: Ricardo Cordas. Então, e o que é que o Ricardo Cordas faz no Clube Desportivo Porto Alegrense?
2: Neste momento sou treinador dos Traquinas. Da formação, portanto, do Porto Alegrense, sou treinador dos Traquinas.
1: Como é que corre? São muito traquinas?
2: Alguns são demais até. Mas pronto, então é normal. A idade deles é serem traquinas.
1: E nos jogos, corre tudo bem?
2: Correm, entendi.
1: Os pais costumam ir assistir?
2: Vão, muitos.
1: Portam-se bem?
2: Os pais ou as crianças?
1: Os pais.
2: Acho que às vezes portam-se.
1: As crianças é mais normal.
2: Pior que as crianças. É normal.
1: Pronto, ainda bem. E o Clube Desportivo Porto Alegrense, portanto, tem muitos miúdos nos Traquinas?
2: Nós
1: continuam a apostar na formação?
2: Este ano temos à volta de 22 crianças nos Traquinas.
1: E depois, nos outros escalões?
2: Pisos também à volta de 18, os outros escalões andam ali nos 20, 18, 20, mais ou menos outros escalões por aí acima, mais ou menos. Também não sei precisar, mas eu sei que é mais ou menos assim.
1: Tem outras atividades também?
2: Eu?
1: O clube?
2: Tem o judo, neste momento ainda tem o judo.
1: Ainda tem o judo?
2: Ainda tem o judo, tá. E acho que outras modalidades, penso que neste momento é só o que tem.
1: E a presença aqui nas festas da cidade, como é que correu ontem?
2: É assim, só que estive aqui um bocadinho, eu penso que tenha corrido bem, pronto.
1: Os colegas não lhe fizeram o resumo?
2: Não, porque também não tive, amanhã tive competição, tive a participar no Futalegre, aqui em Futalegre, que foi organizado por causa pelo clube, do nosso clube aqui da outra terra, do Futalegre, o Estrela, e não sei realmente qual foi o feedback. Eu tive cá à noite um bocadinho, mas penso que correu bem.
1: Hoje é para ficar, para assistir aos concertos?
2: Eu vou fazer o meu turno até às 10 e depois também devo-me descansar, porque amanhã vou para Vila Viçosa com os miúdos jogar a bola, o dia todo.
1: Os fins de semana são sempre assim muito concorridos?
2: Um bocadinho.
1: Obrigada.
2: Nada, Deus, bom trabalho.
1: Boas festas. Associação de Estudantes do Agrupamento de Escolas do Bonfim. Não sei se será a presidente que está aqui, é ou não é? Não é? Mas faz parte da Associação de Estudantes. Ou também não? Também não? Faz parte da escola. E como é que te chama?
3: Sou Carlota França.
1: Não é a primeira vez aqui nas festas da cidade, pois não?
3: Não.
1: Como é que tem corrido?
3: Tem corrido bem.
1: Ontem à noite a Bárbara Tinoco é do vosso agrado?
3: Em geral, sim.
1: E hoje?
3: Hoje já é melhor.
1: Hoje é melhor. A Bandeuterpe, suponho.
3: Também é bom. O que é, como se diz, o que é nacional é bom. Pronto.
1: Convido todos a assistirem ao concerto de tributo aos Beatles, que fui assistir ao ensaio e posso garantir que vai ser um bom concerto. Mas gostam mesmo é do Julinho KPSD, é isso?
3: Sim.
1: E porquê o Julinho?
3: Está a falar com a pessoa errada.
1: Não és fã?
3: Eu sou fã. Olha, eu sou o pior para apanhar, que eu não sou da...
1: Então, que artista é que gostarias de ver atuar aqui no palco das festas da cidade?
3: Não gosto muito de artistas portugueses. Eu acho que internacionais é um bocadinho difícil, portanto...
1: O Julinho KPSD é português?
3: Está cá a morar. É nacional, mais ou menos.
1: Pronto, mas internacional, vamos lá.
3: Internacional, eu gostava muito do Justin Bieber. Também gosto muito da Sabrina Carpenter, mas eu acho que são artistas com um plafond assim um bocadinho alto, portanto.

0: pois estas festas são de entrada gratuita.
1: É verdade, graças a Deus. E à senhora Presidente da Câmara.
0: Correu bem ontem? Muitas pessoas aqui no vosso stand?
1: Muitas pessoas. Correu muito bem.
0: Muito obrigada. Boas festas. E a Casa do Benfica de Porto Alegre, não sei se temos alguém disponível para falar connosco, pode ser? Está a falar ao telefone, é só um bocadinho. Ao lado temos o Grupo Folclórico e Cultural da Boa Vista, vamos tentar também? Não sei, não. Como é que se chama?
1: Ana Oliveira.
0: Ana, aqui em representação do Grupo da Boa Vista.
1: Sim.
0: Como é que correu ontem o dia? Expectativas para hoje e para amanhã?
2: Ontem foi uma noite boa, tivemos muita adesão e hoje esperamos que seja melhor ainda.
0: O Grupo da Boa Vista marca sempre aqui também presença importante.
2: Sim, todos os anos.
0: Quantas pessoas é que estão aqui a trabalhar?
2: Nós estamos a fazer 4 turnos por dia, com 3, 4 pessoas em cada turno.
0: E aproveitam para ir ver os concertos ou não?
2: Sim, conseguimos ir gerindo o tempo, toda a gente consegue dar uma voltinha.
0: Ontem foi ver a Bárbara Tinoco?
2: Ontem não estava a trabalhar aqui.
0: E hoje, o que é que quer ir ver?
2: Hoje vou estar a trabalhar aqui e logo se vê.
0: Depois pode trocar com alguém e dar ali um saltinho à frente do palco.
2: Conseguimos, sim.
0: Muito obrigada. Boas festas. Associação Académica do Politécnico de Porto Alegre. Já conhecemos o Sr. Presidente, mas vais ter que me recordar o teu nome.
3: Eduardo Durão.
0: Eduardo, como é que está?
3: Já agora, boa tarde.
0: É a primeira vez, enquanto Presidente da Associação, aqui presente nas festas da cidade.
3: Sim, nós, o ano passado, a Associação também esteve presente aqui nas barracas, não com a minha presidência, mas já tivemos também presentes. Este ano quisemos continuar manter esta posição, manter aqui a barraca também, mostrar-nos também um bocadinho à população que estamos a mudar também a nossa imagem, manter-nos mais fortes e convidamos toda a gente também a pesquisar mais sobre a Associação Académica, sobre o Politécnico também, e até agora está a correr bem e estamos a gostar do ambiente também. Agradecer à Câmara por nos disponibilizar este espaço e é isso.
0: Estou a ver também ali um instrumento musical. Vocês dão música aos vossos clientes?
3: Exatamente, nós temos aqui o vice-presidente da mesa da associação, que ele faz parte do grupo do GASP, e ele pode falar um bocadinho melhor sobre os grupos.
0: Como é que te chamas?
4: Prazer, sou Francisco.
0: Francisco, como é que tem sido? Dão música aqui aos vossos clientes?
4: Nós costumamos dar, mas é...
0: É concorrência, então, fazer concorrência ali ao palco principal.
4: Ah, de todo. O que toca aqui costuma ser o Grupo Académico de Serenatas. Nós já só disponibilizámos apenas o bando limpo, marcámos aqui um bocado de presença na barraca da Académica. Mas costumamos ter alguns eventos, sim.
0: Como é que tem corrido?
4: Tem sido bastante bom, acredito que movimentos... Tem sido bastante bom, sim.
0: E os concertos?
4: Ah, está a falar das serenatas de Porto Alegre?
0: Não, dos concertos das festas da cidade.
4: Perdão, tem sido... Olha, digo, fenomenal, estou a gostar bastante, ainda mais...
0: São artistas do vosso gosto ou nem por isso?
4: Do meu sim, em particular. Eu gostei bastante da Bárbara Tinoco, que foi uma experiência muito...
0: Já tinhas visto alguma vez?
4: Foi a primeira vez. E gostei muito, pá, a nível de palco, do som em si, gostei bastante, sim.
0: Não és de cá, é isso?
4: Não, sou da Póvoa de Santiria.
0: Póvoa de Santiria, há quanto tempo é que estás em Porto Alegre?
4: Já é o meu terceiro ano. Daqui a bocadinho já estou a partir, mas ainda tenho mais um anito pela frente.
0: A partir não podes ficar? Não ponderas ficar?
4: É uma possibilidade, não descarto.
0: O que é que estudas?
4: Design de comunicação.
0: Podemos ter saídas aqui na zona. É uma boa zona para viver.
4: Gostava bastante de ficar cá, mas... Vamos ver como é que o que é que o futuro me reserva.
0: Estás no último ano ou vais para mestrado?
4: Seria uma possibilidade, sim. Ainda estou a analisar, pronto.
0: Não vamos fazer nenhum tipo de pressão, mas é um bom sítio para viver, é um sítio tranquilo, sem muita poluição. Como é que é a tua zona?
4: É bastante boa, estou ali um bocadinho acima, perto do Pingo Doce.
0: Não, a zona de onde vieste.
4: Ah, perdão. Depois isto já é muito andamento. Minha zona é pá, como é que eu lhe...

0: ia dizer, é assim mais pacífica também, é muito prédio, é um dormitório em si. Portanto, não tenho muito o que acrescentar.
1: E o que é que gostas mais aqui de Porto Alegre?
0: É semelhante à minha casa, é pacífica, o ar é muito mais...
1: Tem serra?
0: Diga?
1: Serra.
0: Gosto bastante, é mais limpo o ar graças a isso. A nível de património, pronto, natural no caso, é bom, gosto bastante de estar cá.
1: Muito obrigada, divirtam-se e continuação de boas festas da cidade.
0: Muito obrigado.
1: E vamos agora à Associação dos Covões. Temos aqui Raquel Carita, a Presidente da União de Freguesias da Sé e São Lourenço, com quem falámos ao início da tarde. União de Freguesias que organiza o desfile das Maias, que este ano juntou muitos meninos e meninas vestidos a rigor, fato branco com adornos de malmequeres amarelos, e a Associação dos Covões está bastante concorrida, mas eu vou tentar aqui a entrevista. Está a correr bem nesta associação. Boa tarde. Como é que se chama?
2: Olá, boa tarde, Paulo Carmo.
1: Como é que está a correr? Está a correr bem?
2: Agora a partir da meia hora atrás está a começar a correr e a mexer bem. Pronto, também a tarde teve também um bocadinho, como a gente sabe todos, um bocadinho mais calma. Foi o desfile das Maias, nesta zona dos bares esteve assim um bocadinho mais perdida, digamos assim, mas está a correr bem. Agora, a partir de agora, começa a mexer mais um bocadinho.
1: E a Associação dos Covões também está bem, recomenda-se?
2: A Associação está bem, recomenda-se, em questão da própria Associação entre si, em questão do futebol feminino também se recomenda.
1: Quantas raparigas é que tem atualmente?
2: É assim, eu sou dirigente da associação, mas em questão de falar em números concretos de quantas meninas representam a associação dos covões em questão de futebol feminino, é complicado dizer.
1: Mas consegue dizer que foi uma boa aposta?
2: Foi uma boa aposta. Posso perguntar ali ao treinador para dizer mais ou menos quantas meninas são na associação dos covões. Bruno.
1: Parece que o treinador não está muito interessado em participar na entrevista.
2: Não, mas ele vai dizer quantas meninas são. Quantas meninas são na associação? Dois escalões? Olha, a Associação dos Covões representa muitas meninas com grandes troféus. Somos campeãs e nós somos todos campeões.
1: E para além do futebol feminino, o que é que tem mais a Associação dos Covões para oferecer aos porto-alegrenses?
2: Temos uma casa praticamente sempre de sexta, sábado e domingo, para os sócios e para as pessoas que nos queiram visitar. Temos um ringue, que é um polidesportivo, claro, a céu aberto, onde temos uma rede para poderem jogar ténis, podem jogar futebol de salão, e tem um jardim enorme, onde a própria junta de freguesia também renovou um espaço enorme, que é o parque infantil, por trás das nossas instalações. A junta de freguesia investiu nesse investimento do parque infantil, onde as crianças e os pais se divertem à tarde a brincar com os próprios filhos, e nós temos uma associação aberta para servir quem lá vai, e é sempre bem servida.
1: E é uma boa fonte de receita para continuarem as vossas atividades?
2: Boa fonte de receita, nós gostávamos que fosse melhor. Tentamos fazer tudo por tudo. Somos uma equipa bastante unida, entre os dirigentes e em questão de associados, conseguimos fazer a dinâmica da própria Associação dos Covões. Claro, sim, vamos pedindo apoio à Câmara. Agora temos uma parte de pedir à Câmara que nos arranje a parte toda exterior das redes envolventes ao campo que nos foi cedido, né, à própria associação. E pronto, vamos ver se a Câmara nos ajuda para fazer aquela parte das redes em questão de melhorar, em questão de iluminação, que ainda estamos a falar com 4 focos de halogénio, que é um balúrdio em dinheiro, um investimento que a Câmara nos possa ajudar em questão de

0: dinamizar a nossa fatura de eletricidade em questão de 4 ou 5 ou 6 LEDs, em questão de LEDs, pronto, para passar a LED, para gastarmos pouco dinheiro na eletricidade, pronto, o nosso fundamento, estamos para todos os portalegrenses e quem nos queira visitar.
1: Muito obrigada, boas festas da cidade. E passamos para a Associação PTG 130, também aqui presente. Não querem dar entrevista, não querem dar a conhecer a vossa associação? Ou todos já conhecem a Associação PTG 130? Vamos lá tentar, mas temos aqui alguma timidez, também não vou insistir, mas basicamente o que eu pretendia era só que nos explicasse o que é que faz a Associação PTG 130. Como é que se chama?
2: Rodrigo Magalhães.
1: Rodrigo, eventos, que tipo de eventos de bicicleta?
2: Desportivos de bicicleta, travessias, provas e de corrida também.
1: Este ano já fizeram muitas provas?
2: Duas travessias e algumas provas de corrida também.
1: E as pessoas participam? Costumam ter muitos participantes?
2: Sim, sim.
1: É para participantes que todas as idades?
2: Sim, todas as idades. Sim.
1: Tem corrido bem, portanto. Onde é que é a vossa sede?
2: A sede é no IPDJ.
1: No IPDJ? Há quanto tempo é que estão lá? Não há muito tempo?
2: Há bastante.
1: E a associação quantos anos é que tem?
2: 7? 8?
1: 8 anos? Não foi assim tão difícil, pois não? Muito obrigada. E tem corrido bem aqui nas festas?
3: Mais ou menos, sim, mais ou menos.
1: Como é que se chama?
3: Daniel.
1: Daniel, tem corrido bem?
3: Sim. Ontem, mesmo assim, à noite, conseguimos fazer mais qualquer coisinha e tem corrido bem. O que importa.
1: E aproveitam para ir ver os concertos ou não?
3: Temos que mais aqui estar na barraca para trabalhar, mas sim, quando há oportunidade vamos ver os concertos também, sim.
1: Algum assim em especial que gostem?
3: Também. Não, mas tudo um pouco, tudo um pouco.
1: Muito obrigada, continuação de boas festas para a próxima, as entrevistas são fáceis. Não está cá o Presidente, mas conseguimos perceber um pouco do trabalho desta associação PTG 130. E o Grupo Desportivo da Urra, só mesmo para fechar, vamos ver se aqui conseguimos falar com alguém do Grupo Desportivo da Urra.
4: O
1: Grupo Desportivo da Urra, como está?
5: Aqui nas festas tem estado em alta.
1: E fora das festas?
5: Igualmente em alta, sempre em alta. Estamos...
1: Que atividades é que já dinamizaram ultimamente?
5: Temos uma parceria com a Associação de Jogos do Distrito de Porto Alegre, com o Torneio da Malha, e promovemos diversos encontros com os sócios no desporto em geral, jogos de futebol, através com os sócios e com amigos. E temos também diversas atividades programadas para o ano, tal como um torneio de matraquilhos, que vamos lançar brevemente, e estamos também com um torneio de setas em plano de lançamento, e fazemos um apelo também a toda a população que goste de jogar setas. Não é uma coisa que se veja muito aqui na nossa cidade e não está muito implementado este desporto das setas, e estamos a tentar implementar isso este ano e que seja uma coisa que consigamos também ter de conseguimento para anos posteriores.
1: Portanto, tem corrido bem, muito dinamismo.
5: Sim, a Freguesia da Urra, graças a Deus, tem muitas associações, entre as quais o Grupo Esportivo da Urra, e todos temos o seu plano de atividades com muito dinamismo. A Urra está sempre em alta.
1: E aqui nas festas, sempre em alta também. Portanto, correu bem a primeira noite. Esta noite, a expectativa, pelo menos aqui dos restantes entrevistados, é de uma noite com pessoas a dobrar. Também pensa da mesma forma?
5: Esperemos que sim. A noite está no início, mas...
1: Já se nota mais movimentação?
5: Sim, nota bastante, porque temos também... pronto, aqui este...
1: ecrã.
5: Este ecrã, o ecrã gigante, dá também um certo movimento aqui a esta rua. Pronto, é sempre, mantém o pessoal aqui junto dos bares, que é sempre também de salientar.
1: Muito obrigada e boas festas da cidade.

0: Temos esta no...
1: O momento em que ficámos com a transmissão silenciada. Agora sim, já estás de volta, Carla.
0: Eu julgo que houve aqui um corte, mas...
1: Sim, já estás de volta.
0: Já estou de volta, ainda bem. Estava a dizer que nesta edição das Festas da Cidade, a Câmara de Porto Alegre volta a apostar na Prata da Casa, na Banda Euterpe, desta vez com um tributo aos Beatles. O concerto tem início marcado para as 21h30. Assistimos também aqui durante a tarde já aos ensaios. À mesma hora, às 21h30, tem início o Passeio das Tochas. Falámos há pouco com o presidente do Grupo Motar Novo Milénio, que nos disse que conta ou espera contar com a participação de cerca de 60 motards. De volta aqui ao palco da Avenida George Robinson, depois para as 23 está agendado o concerto com o Julinho KPSD e a noite prossegue com o DJ Gaza Boys. A festa que começou na sexta-feira termina no domingo. Ora, para domingo, Rádio Porto Alegre vai dar início aos diretos aqui do Jardim da Corredor, onde de resto temos também o nosso stand, com o Festival do Associativismo Cultural. Vai decorrer no palco do Jardim da Corredora e apresenta artistas da terra, o grupo de cante Os Lagoias, de Porto Alegre, também a Tocata do grupo folclórico e cultural da Boa Vista, o grupo de cantares Canta Lagoa, grupo musical Sons do Campo, a Tocata do Rancho Folclórico de Fortios e o grupo de cantares de Porto Alegre, o Semeador. Este Festival do Associativismo Cultural tem início marcado para as 14h30 no palco do Jardim da Corredora. Depois, ainda em relação à música, às 21h30, Gisela João e às 23h, os Descendentes vão encerrar a edição de 2026 das Festas da Cidade de Porto Alegre. Já há muitas pessoas aqui nesta zona onde estão os stands das associações do concelho. São cerca de duas dezenas de associações, mais coisa menos coisa, e portanto a noite está agradável, já não está tanto calor, pelo menos como ontem, está agradável o tempo e estão todos convidados a uma visita ao coração de Porto Alegre, à edição de 2026 das Festas da Cidade. Nós regressamos em direto do Jardim da Corredora amanhã, domingo, por volta das 14 horas. Boa noite.
1: Boa noite, Carla Aguian. E terminamos também aqui esta jornada de diretos que começou pouco depois das 14 horas, em que acompanhámos a sessão solene deste dia da cidade de Porto Alegre. Depois tivemos futebol com a supertaça comendadora Rui Nabeiro e ainda também direto da corrida de touros na Praça José Elias Martins. E agora também nestes momentos com várias entrevistas na zona dos expositores desta edição 2026 das Festas da Cidade. Uma vasta equipa que levou até si esta emissão especial esta tarde e início de noite. São Neto, Carla Aguião, Hugo Teixeira, Gabriel Nunes, Francisco Rosa, Rui Anacleto. Ficam assim as despedidas desta equipa. Continuo com a Rádio Porto Alegre e venha a Porto Alegre às Festas da Cidade. A despedida com Gisela João, que amanhã vai estar no palco da Avenida George Robinson a partir das 21h30. Boa noite, continuação de bom fim de semana.

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0: Sejam bem-vindos ao programa Sábado às 9, programa 731, com transmissão neste 23 de maio, ano 2026, com a presença do comendador, o professor Ribeirinho Leal. Muito bom dia, professor.
1: Bom dia para o nosso amigo César Azeitona, bom dia para o nosso auditório. E antes de começarmos a conversar, eu quero apresentar condolências aos familiares do Sr. Marcelino de Figueira, que durante muitos anos foi um dedicado senhor voluntário a trabalhar lá em cima na Sé Catedral de Porto Alegre. A quando das obras da Sé, a comunidade passou a celebrar é na Igreja Paroquial de São Lourenço, e o Sr. Marcelino também colaborou sempre ativa e dedicadamente com a paróquia de São Lourenço, e foi uma perda.

Para a cidade e para a comunidade católica de Porto Alegre, a morte do Sr. Marcelino de Figueira. E hoje, dia 23 de maio, nós festejamos os 476 anos da elevação da antiga vila de Porto Alegre à dignidade de cidade. Quando a formação do Reino de Portugal, no século XII, é provável, diz-se, que havia entre a Penha de São Tomé e lá em cima o Cabeça de Mouro, uma passagem, um porto, que era uma zona de hortas aprazíveis, muito bonita, era um porto alegre. E este porto alegre, com o decorrer dos tempos, passou a designar o topónimo de Porto Alegre. Os documentos históricos demonstram que em 1229, na primeira metade do século XIII, Portugal era uma vila do Conselho de Marvão. Mas 24 anos depois, em 1253, já era sede de Conselho. O primeiro foral atribuído a Porto Alegre foi no ano de 1259, através do nosso rei Dom Afonso III. A torre, ou atalaia, lá em cima, que nós chamamos atalaião, admite-se que seja até um pouco anterior às fortificações mandadas edificar pelo Dom Afonso III. Em 1299, fim do século XIII, Dom Dinis deu a Porto Alegre um privilégio, e era este: não ser concedido o senhorio da vila, nem a infante, nem a homem rico, nem a rica dona, mas ser del rei e de seu filho primeiro herdeiro. Quando, em 1383, morreu o rei Dom Fernando, há aquela crise dinástica, e ficou regente, como se sabe, Dona Leonor, devendo-lhe suceder sua filha, que, sendo casada com Dom João I de Castela, ia gerar a independência de Portugal. Estes acontecimentos provocaram a divisão da nobreza portuguesa. A maior parte dessa nobreza tomou o partido de Dona Leonor, enquanto outros seguiram o mestre Davis, nomeadamente Nuno Alves Pereira. Nesta altura, era alcaide cá de Porto Alegre Dom Pedro Álvares Pereira, irmão de Nuno Alves Pereira, e ferrenho partidário de Dona Leonor. A mãe de ambos vivia aqui em Porto Alegre e chamava-se Dona Iria Gonçalves. Em face das posições assumidas pelo alcaide, o povo de Porto Alegre revoltou-se, cercou o castelo, tendo consequentemente Dom Pedro fugido para o Crato. O ex-alcaide de Porto Alegre, Pedro Alves Pereira, viria a morrer em 1385, na Batalha de Alves Barrota, quando combatia ao lado de Castela. O foral Manuel Lino, de Porto Alegre, foi atribuído no dia 29 de março de 1511. E foi Dom João III que, em 23 de maio de 1550, elevou a então vila de Porto Alegre à categoria de cidade, porque já era diocese desde o dia 21 de agosto de 1449. Como toda a gente sabe, as cores de Porto Alegre são o preto e o amarelo. Sim. Por parecer da Associação dos Arqueólogos, emitido em 31 de março de 1934, foi superiormente determinado que a bandeira municipal de Porto Alegre tenha as cores amarela e negra, com listal branco e negro. O amarelo traduz nobreza, fé, fidelidade, constância e liberalidade. O negro representa a terra, exprime firmeza e honestidade. Agora, amanhã, dia 24 de maio, temos o Domingo de Pentecostes. Eu disse aqui no Domingo de Páscoa, e tenho dito ao longo dos diversos programas, que a Páscoa não é um dia, é um grande dia de 50 dias, que vai desde o Domingo da Ressurreição até ao Domingo de Pentecostes, que é amanhã. O que é que aconteceu? Naquele dia, estava Nossa Senhora com os apóstolos em oração, e sobre cada um deles aparecem línguas de fogo. E então, e apesar de serem pessoas de origens diferentes, portanto falando línguas diversas, todos começaram a entender e a compreender. Era o Espírito Santo a animar a Igreja. Jesus, quando vem, diz o evangelista,

0: entra no meio dos apóstolos, aparece no meio dos apóstolos e diz: a paz esteja convosco. Sempre a palavra paz nas bocas de Cristo. A paz esteja convosco. E disse mais ainda: ide por todo o mundo e ensinai a boa nova, batizai. E há uma coisa que é interessante. Aqueles a quem perdoardes os pecados, ser-lhes-ão perdoados. Aqueles a quem os retiverdes, ser-lhes-ão retidos. Isto é para dizer o quê? Há pessoas que dizem assim: eu confesso-me diretamente a Deus. Não, a pessoa, a Deus pede perdão, mas é através da igreja, do ministro ordenado, não tem o poder de perdoar pecados, tem o dom, de, através do Espírito Santo, perdoar os pecados que nós possamos ter cometido. Agora, no dia 24 de maio, que é amanhã também, temos o Dia Europeu dos Parques Naturais. E já aqui tenho falado, e com muito gosto, do Parque Natural da Peneda-Gerês, que é um exemplo de como deve ser tratada a natureza. Aqui em Porto Alegre temos também um parque natural, mas é totalmente diferente. No dia 25, que é a segunda-feira, temos o Dia da África. E como nós sabemos, eu dizia que há 8 dias, a nossa vocação sempre foi atlântica e jamais havia sido, ou jamais foi, europeia. Da Europa nunca nos veio nada de bom. Há até um ditado popular que diz assim: de Espanha nem bom vento, nem bom casamento. Bons casamentos virão. Agora, bom vento não vem porque o vento é sempre quente e a história diz-nos que a nossa vocação que é atlântica. E só para acabar isto, amigo César, no dia 26 de maio temos o Dia Europeu dos vizinhos. Os vizinhos são muito importantes na nossa vida, e eu falo por mim. Eu, ao longo destes anos todos que já tenho, tive sempre bons vizinhos, pessoas que eu considero e sempre considerei muito, e mal de nós se não fossem os vizinhos, porque afinal, que sem eles que estão mais próximos, eu posso ter um filho, ou dois, ou três, ou dez, em Lisboa, ou no Porto, ou em Braga, ou em Faro, mas quem está ali perto é o meu vizinho. Portanto, se eu tiver um problema, é o meu vizinho que é do meu vizinho que eu me socorro. Igualmente, o meu vizinho, se tiver um problema, é de mim também que se socorre. Mesmo para acabar, meu galo, no dia, a fazer parte do programa, no dia 26 de maio, temos o Dia Nacional do Bombeiro. E todos nós sabemos como o bombeiro é importante, sempre, em todas as épocas do ano, mas agora, sobremaneira, nesta altura que vamos atravessar, em que temos a época dos fogos, como temos a época balnear e como temos a época termal. Antigamente não era assim, havia episodicamente um incêndio, uma seara, uma fagulha, como quiser, de um comboio a carvão que passava. Agora, eu estou convencido, e posso estar errado, mas a minha convicção profunda é de que 99%, talvez, dos incêndios são de origem criminosa. Só mais uma coisa ainda. Outro dia, fui a Nisa com pessoas amigas e estavam, no domingo, as bermas todas cheias de ervas. E dizia à pessoa que ia comigo ao meu lado: o senhor já viu que seres, quando fazem a estrada e a valeta, cimento ali mais 2 metros de cada lado, não era necessário andarem todos os anos a cortar erva? Está bem visto, está bem, eu nunca tinha pensado nisto, mas está realmente muito bem observado. Seja, quando fazem a estrada, fizesse logo ali assim um defeso, vá lá ver, um aceiro, pronto, logo feito de origem, também com alcatrão, possível, pronto, acabou. Já não havia esta despesa anual, e até mais do que uma vez no ano, terem que andar constantemente a proceder ao corte das ervas. Antigamente também havia o cantoneiro que ia limpando, acabaram com os cantoneiros. Agora dizemos nós, e digo eu, e todos dizemos que os rios estão sujos. Pois estão. Porquê? Acabaram com os guarda-rios que faziam falta. Acabaram com a guarda florestal. Portanto, tudo o que era bom foi acabando. Em troca de quê? De uma empresa que vem cá limpar as bermas de vez em quando, com um trator e uma má, etc. Portanto, isto é para revelar como nós estamos realmente num caos. E agora, amigo César, estou à sua disposição, finalmente.
1: Vamos aqui espreitar as notícias da semana e bater outra vez nas mesmas teclas.
0: Vamos embora.
1: Ora, mais de 100 mil doentes urgentes abandonaram hospitais antes de serem tratados. Os dados são referentes a 2025. 108 mil pessoas com pulseira amarela saíram das urgências sem terem alta médica.
0: Oh, senhor, tem mesmo que sair. Há alguém, não foi cá em Porto Alegre, mas foi aqui perto, alguém foi a uma consulta de urgência às

0: 8 da noite, saí de lá às 5 da manhã. Pronto, ora, uma pessoa não pode estar tanto com uma pulseira amarela, tanto, nem com verde sequer, mesmo até com pulseiras vermelhas, cá em Porto Alegre, não sei como é que é. Isto foi-me contado esta semana, lá em casa do meu pai, por uma pessoa amiga. Uma pessoa que entra para lá às 8 da manhã, às 8 da noite, às 20, e sai às 5, ora, está lá 9 horas, não pode ser. Portanto, as pessoas têm que fugir mesmo do Serviço Nacional de Saúde. Mais ainda, antigamente, como eu tenho dito muitas vezes isto, e ia dizer sempre, havia em cada concelho um hospital. Agora concentraram tudo em Porto Alegre, ou em Évora, ou em Elvas, etc. Resultado, nos pequenos meios, nos pequenos concelhos, não há médico, não há nada. Vem tudo esbarrar a Porto Alegre. Depois fica, o hospital de Porto Alegre vai ficar engarrafado, passo o termo, mas é assim mesmo, com tanta gente. Portanto, quem pode, ainda pode ir ao privado. Quem tem poder económico pode ir ao privado. Mas a maioria dos portugueses nem tem seguro de saúde, nem tem ADSE como eu tenho, nem tem poder económico para ir à consulta privada, que também não há. Também é difícil de arranjar uma consulta no privado. De maneira que a saúde está doente, é essa a conclusão a que eu, com muita pena, chego, mas chego a essa conclusão. A saúde está doente, uma pessoa, e até conheço casos concretos, pessoas com doenças do foro oncológico, que têm que ser vistas e operadas no prazo de um mês, suponhamos, estão 6 ou 7 meses à espera. Ora, o tumor que tinha o tamanho, tinha um diâmetro de 5 centímetros, suponhamos, passa a ter não sei de quanto. De maneira que é assim, o Serviço Nacional de Saúde não pode ser assim. Agora, há uma nova técnica, que é ligue para a linha de saúde 808-24-24-24. Mas é falar com uma casseta ou com alguém habilitado, mas é diferente de ser a pessoa vista e observada in loco, isto é, pessoalmente. Portanto, para mim, repito, o Serviço Nacional de Saúde está doente. A justiça está profundamente injusta e nós estamos numa situação caótica.
1: E crianças abandonadas em Alcácer do Sal.
0: Essa aí até parece mentira. Como é que uma mãe tem a coragem de abandonar uns garotos com 4 e 5 anos, salvo erro, ao pé da Alcácer do Sal, e depois vai a aparecer em Fátima. Eu por acaso, ligo lá a televisão, eu liguei a televisão, e vi isso. Isso não é mãe, não é nada, isso é uma pessoa selvagem.
1: Completamente.
0: Digo aquilo que quiser, isso é uma pessoa selvagem que nem merece ser chamada de mãe. Ela, na verdade, deu à luz as crianças, mas mãe não é isso, porque parir até os cães parem, até as cadelas parem. Agora, a educação, a formação, o amor que liga pais a filhos é que aqui assim foi posto em causa por uma pessoa que não merece sequer o nome de mãe. É uma pessoa, correves, é uma pessoa sem vergonha, sem moral, sem princípios, abandonar duas crianças. Vamos brincar à cabra cega, não sei o quê, olhos vendados, e depois vai-se embora. Por acaso, diz-se, é verdade, o diabo tem uma capa com que tapa e outra com que destapa. Eu vi ontem que eles, essa senhora e o marido, ou o namorado, e os filhos, quando entraram em Portugal, acho que foi lá pelo norte, pagaram o combustível com um cartão de um banco francês. E esse banco francês percebeu que eles estariam em Portugal e depois, acho que foi assim mais ou menos, depois num café em Fátima, o dono do café e pessoas que estavam lá é que depois denunciaram, ainda bem que foram presos, e para essa gente havia uma solução. Sim. Prisão perpétua. Porque a prisão perpétua faz falta. Embora digam que não, a prisão perpétua faz falta, porque se a prisão perpétua existisse, eram um ou dois que eram presos perpetuamente, porque os outros depois começavam a ter medo. Agora, eles já sabem, vão para a cadeia, comer e beber à nossa custa, vão para lá com um vício, vêm de lá com 10 ou 12, que aprendem a maldade uns com os outros, e a maldade pega-se, aprendem a maldade uns com os outros, e depois ainda têm certas regalias que o idoso não tem. Portanto, o idoso que andou a descontar, a desafio para a Casa do Povo ou para a Caixa de Previdência, recebe 400 ou 500 euros. Tem dificuldade em viver e em sobreviver. Essa malandragem, que é o termo, está na cadeia, come e bebe à nossa custa, vê televisão e ainda brinca com isto tudo. De maneira que está a ver, é a justiça a ser profundamente injusta e a refletir-se nesses atos dessa mulher, dessa mãe, dessa mulher e de outras pessoas do género que praticam ações idênticas.
1: Investimento na ferrovia está em queda e os atrasos agravam-se. 3 em cada 10 comboios da CP e da

0: Fertagus chegaram depois da hora. Especialistas apontam congestionamento da linha do Norte e má qualidade dos projetos.
1: É claro que em Portugal desinvestiu-se da linha férrea. Não sei o que terá acontecido, eventualmente terá sido alguma força de pressão da camionagem, porque lembro-me que há uns anos havia um expresso que partia ali embaixo do hotel da João III. Era o Solver, se não me engano. Pois havia um expresso da Setubalense, havia etc. Portanto, os expressos depois, como devem ter, suponho eu, supostamente, terão feito pressão sobre os governos para desinvestirem na linha férrea, para eles poderem ter clientela. Mas uma coisa é certa, uma máquina de comboio pode puxar uma série de carruagens onde pode ir muita gente. Isso é fazer poluição, ou pelo menos tanta quanto fazem os expressos, os autocarros, as caminhonetas. Depois, as autoestradas e as estradas, com tanta expressa passar, tanta caminhoneta passar, tanto caminhão, tem um desgaste no locatrão diferente. Se as mercadorias e as pessoas pudessem vir por via férrea, era muito mais fácil, muito mais ecológico. Para mim é melhor andar de comboio do que andar de expresso. Posso ir sentado, posso me pôr de pé, posso ir à casa de banho, posso fazer o que quiser, posso ler um jornal, posso ler um livro. Portanto, não se devia nunca ter desinvestido na linha férrea. Um caso concreto, havia um ramal de linha férrea que tinha de Estremoz, Fronteira, Cabeça de Vidro, Ribeira de Freixo, Porto Alegre. Foi extinto, foi acabado. Os carris foram arrancados.
0: O ramal de Cáceres também?
1: O ramal de Cáceres também, tem razão. Por acaso agora não lembrava disso. O ramal de Cáceres também. Depois, os carris foram levados, não sei porquê, porque era um ferro, foram levados. As tulipas, são aquelas traves de madeira, foram levadas. E depois fizeram lá pistas de ciclismo, não sei quê, onde ninguém passa. Porquê? De inverno está a chover. De verão, e nós estamos no dia 23 de maio, e já está um calor horrível, não se pode lá andar a pé.
0: E está tudo cheio de mato.
1: Está tudo sujo de mato. Portanto, é só fazer disparates. As pessoas que vão para o governo, e que vão para as câmaras e juntas de freguesia, deviam ser responsabilizadas pelas más decisões que tomam.
0: Exato.
1: Porque quem acabou com o caminho de ferro, quem acaba com certas coisas que fazem falta, que são necessárias, que são até amigas do ambiente, devia ser penalizado. Outra coisa que também, esta semana, mais um problema com a construção da barragem do Pisão. Eu ouvi aqui na rádio, mais uma vez, quer dizer, andamos a brincar com o dinheiro do contribuinte, andamos a brincar com um povo inteiro que daqui a amanhã vai ter grandes dificuldades em ter água para a higiene e até para a alimentação e para beber, e andamos a brincar porque há uns indivíduos quaisquer que se lembram de que não sei o quê. Não pode ser. Portanto, isto é gozar com o parceiro. E não se pode permitir que assim aconteça, mas como cá em Portugal tudo é permitido, vamos já lidando com algum costume, com estas situações caricatas, para não dizer outro nome mais forte.
0: Estradas, PSD quer uso obrigatório de capacete nas trotinetas.
1: E acho, isso aí acho bem. Ainda ontem. Ali ao pé do navio.
0: Ele até me faz espécie. Como é que,
1: faz, como é que isso é possível? Hoje, mas ia um homem numa trotinete, um rapaz, com uma velocidade brutal.
0: É.
1: Como é que aquilo para? Se vê um carro, não para. E depois, mais ainda, vão para os passeios contra os peões, andam por ali à vontade. E sem um capacete, sem nada. Numa moto, é perigoso andar sem capacete, sei-lo-á. Ou é? Na trotinete, ainda é pior. Aquilo é que são duas rodas ecas, que ainda é pior. Mas o que é, assim o governo, estou com o governo, acho muito bem, que obriga essa gente a andar com capacete, mas não só, proibir-os de andar nos passeios. E muito menos quando a pessoa vai a descer uma rua e vem um indivíduo daqueles lançado por aí fora, está sem um velhote com uma canadiana ou com um andarilho ou assim, vai para o chão. E depois, como é que é? Depois o indivíduo foge e não se sabe quem é que foi, porque fugir é sempre fácil, assumir é que é difícil. As pessoas normalmente têm dificuldade em assumir as coisas que fazem mal feitas. E quando fazem alguma coisa bem feita, ficam logo insufladas e é logo a gabarulice do costume. Quando fazem algo mal feito, a culpa é sempre do vizinho do lado, do que é a própria. Portanto, é difícil a pessoa assumir as suas próprias culpas, o que é pena, mas é assim mesmo.
0: Vamos fazer o primeiro intervalo.
1: Pronto, vamos a isso.
0: Já voltamos.
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1: E continuamos com o Sábado às 9.
2: Amigo César, livro da semana, destroços. Terão sido os portugueses os primeiros a chegar à Austrália? Autor é um estrangeiro, James Bradley, editora Presença. Agora, efemérides. Hoje, dia 23 de maio, vamos recuar ao ano de 1179. Epa, grande viagem. Porque faz hoje 847 anos que o Papa Alexandre III reconheceu Dom Afonso Henriques como rei de Portugal, através da bula Manifestos Probatum. Dom Afonso Henriques era... Após a Batalha de Ourique, em 1139, autotitulou-se logo rei. Em 1140 é o ano da fundação da nacionalidade, mas estamos naquele tempo histórico em que estamos, e para uma pessoa, um indivíduo, ser reconhecido rei, era necessária a aprovação papal. Então demorou algum tempo e foi só 39 anos envolvidos, portanto em 1179, entre 1140 e 1179, vão 39 anos, que o Papa Alexandre III, repito, reconheceu o Dom Afonso Henriques como rei de Portugal. Ainda hoje, faz 145 anos que nasceu o grande aviador Artur de Sacadura Cabral, o homem que, em parceria com o almirante Carlos Viegas Gago Coutinho, foram ambos protagonistas da primeira travessia aérea do Atlântico Sul. E amanhã, dia 24 de maio, faz 90 anos que abriu cá em Porto Alegre o Café Alentejano. Hoje está... Aquele espaço está a ser alvo de obras de recuperação e o Café Alentejano passou ali perto para a Rua do Comércio. Ou direita, não sei bem.
3: A rua do Comércio.
2: Rua do Comércio, pronto. Portanto, o Café Alentejano, se ainda existisse, amanhã faria 90 anos. E no próximo dia 26 de maio, faz 18 anos que morreu o jornalista Sousa Casimiro. Sousa Casimiro foi um homem que veio para aqui... a partir da rádio Antena Livre, de Abrantes. E foi, na verdade, uma das pedras angulares deste edifício bonito e grande e bom, que é a Rádio Porto Alegre. Ele tanto era técnico, como fazia entrevistas, como era jornalista, ele fazia tudo o que fosse preciso. Era um homem que vivia para a rádio e vivia a rádio. Portanto, o Sousa Casimiro respirava rádio por todos os poros da pele. Morreu daquela forma que nós, num desastre de viação, ali entre Alpalhão e a Lagoa, portanto, faz do dia 26, 18 anos. Também no dia 26 de maio, faz 5 anos, morreu o padre Américo Agostinho, que serviu a Igreja Diocesana em Ponte Sor, em Alegrete, em Porto Alegre, e aqui nas freguesias circunvizinhas, e foi também, durante anos, professor lá embaixo, na Escola Industrial e Comercial de Porto Alegre. E no dia 27 de maio... completaria 94 anos de idade o padre Nuno Tavares. Era um homem, muito alto, corpulento, alto e forte, muito bom homem. O senhor entrevistou pós antes da gente, até fazia licores, já que tem dito, que me ensinou a fazer os licores de poejo e de hortelã. Foi pároco da sede de Porto Alegre e, como o padre Américo, podemos dizer que foram colaboradores da nossa rádio, porque muitas vezes presidiram à missa, à Eucaristia, que a rádio transmitia em direto com os meus comentários, a partir primeiro da Igreja Paroquial de São Lourenço e, a posteriori, da Igreja do Senhor Jesus do Bonfim. No dia 28 de maio, faz 71 anos, que foi inaugurado, cá em Porto Alegre, o Palácio da Justiça. Todo ele feito, desde os caboclos até à última tarefa, todo ele feito como a obra prisional. Voltamos para trás. Naquela altura, o presidiário, o preso, cumpria a sua pena, mas exercia a sua profissão em prol da comunidade. E não era de graça, recebia um ordenado. É. E depois, esse ordenado era creditado numa conta na Caixa Geral de Depósitos. Quando eles faziam o tempo e eram soltos, tinham aquele dinheiro à disposição para a sua inserção ou reinserção social. Agora é tudo feito.
3: Sempre ajudava.
2: Ajudava e eles eram úteis à sociedade.
3: Claro.
2: Assim estão lá a comer e a beber à nossa custa, não fazem nada e estão ali à grande e à francesa.

0: como se costuma dizer. Também no dia 28 de maio faz 100 anos que aconteceu a Revolução Nacional. E no dia 28 de maio faz 9 anos que morreu o Sr. João Rosa Castanho. O Sr. João Rosa Castanho foi durante muitos anos acólito ali na Igreja do Senhor do Bom Fim. Sim. Portanto, lembrámo-lo. E no dia 29 de maio completaria 90 anos de idade o poeta António Poeiras Valério. Falámos dele aqui há dias, quando eu disse que o poeta António Poeiras Valério publicou um livro, depois a assinatura, como ele não conhecia uma letra do tamanho de um boi, a assinatura foi pôr o dedo em impressão digital, afinal, e foi bem feito assim, ainda bem que assim foi. E para acabar as efemérides, vou só dizer que no dia 29 de maio, faz 77 anos, foi inaugurada a barragem Salazar, que depois, mais tarde, passou a ser denominada barragem do Pego do Altar. E agora, amigo César, mais uma vez, vamos lá faturar.
1: E voltamos já a seguir para os últimos minutos deste programa, número 731, com esta transmissão neste sábado 23 de maio, ano 2026.
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1: E já estamos nos últimos minutos do Sábado às 9.
0: Vamos

Os parabéns, amigo César. Já falámos, Porto Alegre. Faz hoje 476 anos. Recuamos, como disse, ao ano de 1550. Dom João III elevou então Vila de Porto Alegre à categoria de cidade. Parabéns a Porto Alegre, aos autarcas, enfim, a todas as pessoas, a todas as forças vivas e a todos os porto-alegrenses. Agora em Elvas, o engenheiro António José Pataca de Oliveira, aniversário no próximo dia, hoje dia 23 de maio. Cá em Porto Alegre também, que é aqui nosso vizinho e ouvinte, o Sr. Procópio Quezada, aniversário hoje, dia 23 de maio. Ainda cá em Porto Alegre, o grupo de cantares O Semeador, hoje, dia 23 de maio, festeja o seu 43º aniversário. Ainda cá em Porto Alegre, a Casa Museu José Régio, hoje, dia 23 de maio, faz 55 anos que foi inaugurada. E ainda cá em Porto Alegre, o pavilhão gimnosportivo foi inaugurado no dia do 23 de maio, faz hoje 57 anos. De Porto Alegre, damos um pulo até Nisa. No dia 23 de maio, a INI Jovem celebra o seu 29º aniversário. E vamos para o outro lado do distrito, vamos até à zona da Viz. A barragem do Maranhão, no dia 23 de maio, que é hoje, faz 57 anos que foi inaugurada. Lembro-me disso nitidamente, óbvio que sei. Também já 54, 57 anos, eu já tinha 16 quase. Agora, continuamos em Avis, o Rancho Folclórico de Avis, no dia 24 de maio, que é amanhã, festeja 45 anos de atividade cultural. Cá em Porto Alegre, a Dona Anabela Valentim festeja o seu aniversário no dia 24 de maio também. O Sr. Carlos Matos festeja o seu aniversário natalício no próximo dia 25 de maio, que é segunda-feira. Agora um casal que vai festejar 51 anos de feliz matrimónio. A Dona Julieta e o Sr. João Maria Rato, no dia 25 de maio, festejam 51 anos de casados. Cá em Porto Alegre, o Sr. Joaquim Tomé Manteiga festeja o seu aniversário natalício também no dia 25 de maio. E agora vamos até Cabeça de Vide. Ainda no dia 25 de maio, faz 47 anos que foi criado o Rancho Folclórico. Quando eu falo no Rancho Folclórico de Cabeça de Vide, conheço todos os elementos que participam neste rancho folclórico. Lembro-me sempre do Sr. Joaquim Conchinha Calado e, mais recentemente, do nosso amigo Tijão Maltês, que é a pessoa que toca a concertina, que anima aquele rancho folclórico. E agora, damos um pulo até Veiros. Francisco Maltês, neto de Tijão Maltês outra vez, o neto de Tijão festeja mais um aniversário no próximo dia 27 de maio. Agora cá em Porto Alegre, Nuno Margarido festeja o seu aniversário no dia 27 de maio também. Voltamos a Avis, os bombeiros de Avis, no dia 28 de maio, festejam o seu 47º aniversário. E agora damos um pulo até ali ao pé de Estremoujo, São Lourenço. O Sr. Joaquim Manuel Mota Martins, nosso ouvinte, no dia 28 de maio, festeja mais um aniversário natalício também. Agora damos um pulo até Alpalhão. Uma senhora que é... Eu até pensava que era há menos tempo, que é há mais de 30 anos funcionária do restaurante A Regata. É a Dona Cláudia Carvalho, que festeja o seu aniversário natalício no próximo dia 28 de maio. Agora voltamos a Porto Alegre. O Dr. Nuno

Gomes Miguel, no dia 29 de maio, completa mais um ano de vida. E ainda cá em Porto Alegre, o senhor Domingos Martins Fé, no dia 29 de maio, festeja também mais um aniversário natalício. Amigo César, está aí o verão, está aí o calor e repito aquilo que digo de vez em quando. Temos que nos hidratar. Se eu tenho a garrafa ao seu lado, temos que nos hidratar. 70 e tal por cento do nosso organismo é constituído por água. De maneira que nunca é excessivo nós

0: de folha de laranjeira, também é bom o chá de folha de laranjeira. Aliás, todos os chás são bons. Outro dia comprei chá de hibisco. E agora ando virado para os chás. E na verdade me sinto melhor, porque os chás, sendo diuréticos, sendo líquidos, vêm ajudar o organismo a viver melhor e, portanto, a dar melhor qualidade de vida. Foi um prazer estar com o amigo César e com os nossos ouvintes. Despeço-me todos com amizade. Até 2 ou 8 dias, se Deus quiser, desejando todos que sintam, que vivam bem as festas da cidade, porque não são da cidade, são de todo o concelho de Porto Alegre. Portanto, logo agora eu vou daqui e às 10:30 será a missa e depois segue-se aquilo que está devidamente programado. Amigo César, até de hoje, 8 dias, se Deus quiser.
1: Está assim concluído o sábado às 9. Teve esta transmissão neste 23 de maio, ano 2026.
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0: A história dessa Inês tão linda.
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5: Olá, muito boa noite a todos. Sejam mais uma vez bem-vindos ao Conversas em Dó Maior, este que será um especial de Dia dos Namorados. Hoje contamos com a ilustre presença do Vítor Noruegas. Boa noite, Vítor.
6: Olá, boa noite, Rodrigo. Muito obrigado já pelo convite. Portanto, aqui esta noite.
5: Antes de mais, agradecer-te eu também por teres aceito este desafio. Vamos falar um bocadinho, cantar umas modas, apelar aos nossos corações apaixonados no dia de hoje, que é um dia um bocadinho mais romântico e mais emotivo. E vamos começar então por saber um bocadinho também sobre o teu percurso e sobre aquilo que tu tens andado a fazer na música. E lá está, como tudo, vamos começar pelo princípio. Como é que começou este teu percurso como músico, como cantor, como guitarrista? De onde é que isto vem?
6: Ora lá, Rodrigo, mais uma vez, e a todos lá em casa. Boa noite. Como começou? Pronto, vamos lá ver. Já vem também da parte do meu pai, né? Meu pai, é mais novo, lógico. Em jovem, sempre teve bandas e tocava piano, teclado e viola. Ora, comecei com cerca de 12 anos. 12 anos, meu pai ensinou-me a tocar viola, comprou uma viola no meu aniversário. Pronto, e o bichinho da música começou como tal, exatamente. E pronto, foi sempre foi um começo e um percurso até hoje, pronto, que eu porventura nem esperava que chegasse a este nível, mas sim, impecável, claro que sim. E é o que eu faço hoje em dia, é mesmo tocar e cantar, interpretar temas dos artistas, né? E também há alguns originais.
5: Então vamos começar já por ouvir um deles. O que é que vais tocar para nós ouvirmos?
6: Já que estamos aqui alusivos à parte do dia dos namorados, da magia do humor, podemos fazer assim.

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0: Caetano Veloso, sozinho.
1: Espetacular. Foi como começámos, sem dúvida, com Chave de Ouro. Vítor, estavas há pouco a dizer que uma das pessoas que te levou por este caminho da música foi o teu pai, não é? Que veio muito daí este teu bichinho. Mas para além dele, que momentos, ou principalmente que pessoas, marcaram esta tua carreira e o teu início? Quem é que foi assim mais marcante para ti?
0: Ora, então, vamos lá. Como estava há pouco a referir, o meu pai começou por ensinar-me a tocar viola, exatamente, viola e guitarra, com os meus 12 anos. E aos meus 15 para os meus 16, entrei num grupo chamado Alento do Alentejo, de Vila Viçosa, pronto, que foi ao fim e ao cabo, que me abriu também um leque e me levou de norte a sul do país a tocar com eles, e também com a nossa cultura das modas alentejanas, do Alentejo. E por enfim, pronto, tivemos cerca de 4 anos a tocar e lá nesse grupo. E a partir daí, depois comecei a fazer também música ao vivo em bares, naquela zona ali, pronto, visto que sou de Vila Viçosa. E comecei a fazer música ao vivo em bares, naquelas terras por ali perto. Mas sim, um grupo que me lembro que nem que vivesse mais 200 anos será aquele Lento do Alentejo. Foi o que me ensinou muito. Mesmo experiência de palco, etc. E tudo o que envolve a parte musical, é lógico.
1: Para além desse grupo, aproveitando aqui que estás a falar em grupos, tu fazes parte também de outros grupos. Neste caso tens os Pimba para Diante, com o Bernardo, tens os Quinta Intervenção, que trabalham mais as músicas de Abril. Certamente terás mais outros que eu agora não estou ao corrente, mas para ti este mundo das bandas e de vários géneros musicais também é muito importante. A trabalhares vários tipos de música diferentes acaba por ser importante.
0: Sim, porque ao fim e ao cabo sou amante da música e pronto, e não gosto só de tocar só propriamente um estilo, né? Como gosto de tocar muitos estilos musicais, tenho por exemplo, a parte do Pimba para Diante, como estavas a falar, assim, que é mais dentro do bailarico. Tenho o Alentejo Vadio, que é também com o meu colega, o Bernardo Foto, e com o André Domingos, que é mais dentro das modas. Damos uma roupagem diferente também à música, as modinhas alentejanas, dentro do fado, também muito giro, muito interessante. Tenho também um duo que é de flamencos, música flamenca, que é os Arte e Modas, mais um colega meu que toca carron. Os que Intervenção é mais um projeto, lá está, mais alusivo à música do 25 de Abril, José Mar Branco, Zeca Afonso, Vitorino. É um facto, pronto, temos poucos espetáculos durante o ano, porque a música é mais interpretada para a altura do 25 de Abril. Mas quando temos, é sempre ótimo e bom, e é um encontro de amigos, de músicos, porque um

0: está em Lisboa, o guitarrista, por exemplo, vive em Lisboa, o baixista vive em Portimão, e quando juntamos aquele bocadinho é nosso e podemos aproveitar, lógico, e fazemos então os espetáculos que temos a fazer, como é lógico.
1: Notar que todas estas bandas que estamos a falar são todas compostas por grandes músicos. Eu já tive o privilégio de tocar numa delas, nos Alentejo Vadio, um dia que o Bernardo, o acordeonista, não pôde estar, e sem dúvida
0: é
1: um privilégio mesmo, porque estamos a tocar com músicos de excelência e estamos muito, muito bem acompanhados em palco. Vamos então a mais música?
0: Podemos tocar então, vamos lá então, mais uma musiquinha. Próximo tema, também a ver com um grande poema, Flor Bela Spunk, e é mais ou menos assim.

0: Foi mais um bonito poema interpretado aqui pelo nosso grande Vítor Noruegas.
1: À parte, Flor Bela Espanca.
0: Um tema de Flor Bela Espanca.
1: Porventura, Vila Viçosa. Também ao fim e ao cabo para fazer uma pequena homenagem também à minha terra. Um grande poeta, que é mesmo assim.
0: E que bonita homenagem foi esta. Vítor, aqui... Falando aqui mais ao nível de formação e da parte mais teórica, tu és um autodidata?
1: Ao fim e ao cabo, sim. Pronto, vamos lá ver. Nunca estudei música, nem. Né? Nunca fui para um conservatório, nem para uma universidade de música ou algo parecido. Mas sim, foi mais à base de também da experiência da estrada. Conhecer músicos, onde ia tocar por vezes, aqui ou ali, e conhecia sempre rapaziada que me ensinavam sempre um bocadinho. Olha, vamos fazer assim, vamos fazer desta maneira, vamos fazer da outra, vamos tocar este tema. Como é que se toca este tema? Olha, tenta fazer assim estes acordes. Ao longo do tempo, também de músicos que com o qual toquei, né? Um rapaz, um grande amigo meu, na altura depois também tocava comigo piano, ele tocava piano, tocava viola, e ele sempre deu umas bases também sobre a,

0: parte de teoria musical, né? Ao fim e ao cabo, só saber as cifras por vezes não é o suficiente. Mas sim, foi à base disso. Com o tempo na estrada, conhecer pessoal, conhecer malta da música, e foi assim que fui aprendendo, sim. Não tirei propriamente à universidade ou ao conservatório.
1: E sem dúvida alguma que essa formação, mesmo informal que seja, influencia a imensa forma como tu interpretas e como tu vês as músicas que tocas.
0: Exato. Sim, pois também temos de dar o nosso cunho, demos a nossa volta. Fio ao cabo, pronto, e lá está. Com o passar do tempo vamos vendo qual é a melhor forma para metermos os acordes necessários e fazermos a harmonia e melodia da música, lógico.
1: Claro que sim. Este, como é um especial Dia dos Namorados, vamos ter mais música, isto para os nossos ouvintes, vamos ter mais música do que normalmente será habitual, e daí, Vítor, vamos a mais uma.
0: Mais uma musiquinha, sim. Próximo tema, vamos tocar o Grande Reveloso. Foi também uma grande inspiração na altura. E hoje em dia, é lógico, grande músico, grande cantor. Então vamos embora assim.

0: sem dúvida que hoje será uma noite de muito, muito, muito boa música. Mais aqui um tema a apelar ao coração e ao romantismo do dia de hoje. Vítor, antes de sairmos aqui para o nosso primeiro intervalo, certamente há palcos onde sentes mais, há palcos onde sentes menos, mas há de haver sempre aí um ligeiro nervosismo dentro de ti. Como é que geres esse nervosismo antes de subir? Respiras fundo 3 vezes? Como é que geres essa questão?
1: Pois é, Rodrigo, essa pergunta... Sim, há sempre, como é lógico, são sempre pessoas diferentes, é sempre público diferente. Talvez há uma forma para combater isso.

0: É assim, por vezes, antes de entrar em palco, por exemplo, há muita malta, também, pronto, o público que está lá, conheço-os em si, né, alguns amigos, familiares, e é por aí, é concentrar-me neles, ao fim e ao cabo, está lá embaixo a ver-me, pá, vamos fazer com que isto seja um espetáculo intimista. Tenho lá os meus amigos também embaixo, tenho lá a minha rapaziada, a minha família, está tudo bem, tipo, ok. Eles estão lá, eu estou aqui deste lado, vamos fazer com que isto seja giro e havia interação entre nós, neste caso eu e eles, e acho que a coisa flui e passa até porque além nas primeiras duas, três músicas, é um bocadinho esse nervosismo, mas depois, além, acho que a coisa flui e corre sempre bem.
1: Basicamente focas-te naqueles que conheces, exato, e que estão em segurança.
0: Sim, parte por aí.
1: Para que consigas relaxar um bocadinho mais, claro. E que... Claro, a partir ali da terceira música já a coisa começa a embalar.
0: Embalar.
1: Mas ali o primeiro embate, claro. Sem conhecer o público é sempre complicado.
0: Sim, porque ao fim e ao cabo aquilo tem que ser feito. E, vamos lá ver. Ok, o meu serviço é este, o meu trabalho é este, tens que o fazer de alguma forma... arranjarmos estratégias para que não esteja essa pressão e essa pressão do nervosismo em relação ao que é que vais fazer. Epá, ok, se calhar a forma é por aí. Acho que sim, Rodrigo.
1: E tens assim algum palco que te lembres que tenha sido especial ou que tenhas estado mais nervoso por algum motivo ou tenha tido assim uma importância diferente que ainda hoje recordes aquele dia, aquele palco, por algum motivo específico? Tens assim algum?
0: Já são tantos.
1: Compreendo.
0: Já são alguns. Sim, possivelmente. Pronto, possivelmente o primeiro. O primeiro espetáculo que fiz. Ora, tinha 14 anos. Foi nas festas de São Romão, perto de Vila Viçosa, terra do meu pai, claro. Era com 14 anos. Começado a tocar há pouco tempo. Possivelmente sim, foi o espetáculo que me senti na altura mesmo com muitos nervos. Pois alguns, possivelmente o primeiro espetáculo, também porque pronto, era uma novidade para mim. O espetáculo não estava propriamente ainda bem sólido, com os Quinta Intervenção. Pronto, há sempre aquela pressão, Zita. Apesar de ter os músicos e colegas e amigos que tenho por trás, e a acompanhar, porque ao fim e ao cabo também temos uma voz off, mas senti ali uma boa pressão. Possivelmente uma vez que fiz uma participação com uma grande cantora que admiro imenso, a Ana Lins, e senti-me também com uma grande responsabilidade, porque ao fim e ao cabo estava a tocar com uma grande senhora e uma grande cantora. Mas por aí, sim, desde que me lembro, acho que foi dos espetáculos assim mais...
1: Então, digamos que o teu primeiro espetáculo foi assim aquele que te marcou mais também por ser o primeiro.
0: Exatamente, Rui.
1: Vamos então fazer aqui uma breve pausa ao nosso primeiro intervalo e voltamos já de seguida com mais música. Até já.

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6: Sejam novamente bem-vindos a esta que é a segunda parte do Conversas em Dó Maior. Relembro que o nosso convidado de hoje é o Vítor Noruegas, para os amigos apelidado de Vivi. Vamos começar, estávamos aqui durante o intervalo, aqui a brincar um bocadinho, o Vítor estava aqui com a guitarra. Vítor, começamos com aquela música que estavas a tocar há pouco?
7: Olá de novo, sim, sim, então, então próximo tema, a interpretação dos Monda, a Mordinha Alentejana.
6: Vamos a isso então.

0: Foi aqui a morninha alentejana pelo nosso grande Vítor. Vítor, tu para além de andares a tocar e de andares aí em palcos, tens também há menos anos do que és músico, mas tu andas também aí no mundo do som e da parte técnica e da coisa. Como é que é essa tua vida? Como é que concilias isto? E como é que foste parar a esse mundo de técnico e do som, ao fim e ao cabo?
1: Sim, pronto, ao fim e ao cabo, há bocadinho falei, sou um amante da música e comecei a me interessar também pela parte técnica, da parte de como fazer som, como é que sai o som, colunas, aparelhagens, essas coisas, essas situações todas, essas frequências. Comecei a me interessar e pronto, na altura, lá em Vila Viçosa, depois com o grupo que tinha, o Alentejo, meu pai na altura também me comprou umas colunas e já também fazia som para esse grupo. Pronto, desenrascava, também estava a começar, estava a aprender, pronto, a interessar-me por esse conteúdo. Mais tarde conheci, pronto, um rapaz que é aqui de Porto Alegre, o Paulo Salgueiro. E entretanto começámos a fazer uma junção e interessar mais e a aprender mais, também com o primo do Paulo, o Vítor Nunes, e começou tudo por aí, pronto.
0: Como costumamos dizer na gíria, portanto, ganhaste o bichinho por carregar caixotes e andar aí a fazer...
1: exatamente. É sempre mais complicado de cantar, né? Mas pronto, é mesmo para quem gosta. E, como sabes, Rodrigo, também estás dentro da área.
0: Tem mesmo que ser para quem gosta, porque quem não gosta não...
1: não vale a pena lá andar.
0: Não se faz nesta vida. E aproveitamos agora esta deixa para quem quiser.

0: ter os teus serviços, seja ao nível de som, de aluguel de material, de luz, quer seja para te ouvir cantar, para te levarem à festa, uma festa de verão, ao casamento, ao batizado, à festa dos anos da prima, da tia, como é que podem chegar até ti?
1: Através do meu contacto, como é lógico, redes sociais, Facebook, Vitor Noruegas, meu contacto, ora, 963-948-963, para espetáculos, qualquer grupo que seja, seja o Espinho Perdente, o Alentejo Vadio, eu a solo, pronto, e de intervenção, e pronto, exatamente para as sonorizações da parte de som e luz.
0: Falando em, e para quem te quiser ouvir, vais estar, seja a solo, seja com algum dos grupos aqui na, perto de Porto Alegre agora brevemente, e agora nesta altura do Carnaval, vão andar por aqui, para quem quiser ir ouvir um bocadinho da tua música?
1: Ora, às vezes é tanta... A agenda é complicada. Sim, vou estar no... Ora, então, próximo domingo...
0: Portanto, amanhã? Amanhã?
1: Dia 15? Exatamente.
0: Às vezes os dias da semana baralham-se.
1: Baralhamos aqui a volta, exatamente. Amanhã vamos estar, ora seja, com o projeto Pimba Pardiante, vamos estar em Monte da Pedra, a fazer um baile de Carnaval.
0: Portanto, aqui bem pertinho de nós, quem quiser ouvir um bocadinho aqui do nosso Vítor no formato Pimba para Diante, que é o Vítor na voz e na guitarra, e o Bernardo Foto no acordeão e também na voz.
1: Exatamente, Rodrigo.
0: Quem os quiser ouvir pode chegar ali ao Monte da Pedra, dançar um bocadinho e acompanhar um bocadinho daquilo que também que é a música do Vítor. Vamos a mais música?
1: Vamos então cantar mais um tema. Ora, tema, o próximo é Zorro, Tango Zambujo.
0: Vamos a isso.
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Zorro aqui numa excelente interpretação do nosso Vítor Noruegas, aqui quase aqui a roçar, cheguei a certa altura aqui a fechar os olhos e a vislumbrar o António Zambujo aqui dentro da rádio connosco.

0: Vítor tem mesmo esta voz extremamente parecida aqui ao nosso António. Vítor, tu és de Vila Viçosa.
1: Exatamente.
0: Estás neste momento a morar na Ponte Sur?
1: Em Ponte Sur, exatamente. Há 11 anos. Fiz este ano 11 aninhos. Já estou em Ponte Sur.
0: Já és praticamente um filho de terra também.
1: É quase.
0: Mas tens ligações a Porto Alegre?
1: Tenho. Sim, porque meu pai há cerca de 25 anos veio abrir um negócio. Abriu um negócio aqui em Porto Alegre. A Tony Pisa. Abri aqui uma pizzaria. Entretanto, vivi cá há muitos anos. Há 11 anos fomos para Ponte Sur.

0: Portanto, todas elas, o Vítor todo tem um bocadinho de dedo em todas as Tony Pizzas que estão espalhadas aqui pelo nosso distrito, inclusive aquela que temos em Porto Alegre, no Edifício Navio.
1: Exatamente, da Dona Bia.
0: É da Dona Bia.
1: Da Dona Bia Arzindito. E é verdade, sim senhor. Entretanto, pronto, também há a parte da música, claro, tem aí essa vertente das pizzas, fazer as pizzazinhas. Mas sim, hoje em dia estou mais dedicado mesmo à parte da música. Lá está as sonorizações, sem luz, os espetáculos e pronto, os projetos musicais que tenho.
0: Sim, estás mais ligado a essa área, sim. A parte das pizzas está mais com o teu pai,
1: claro,
0: com o resto,
1: claro.
0: Com o resto da família, embora também desde lá um saltinho de vez em quando.
1: Sempre, claro que sim.
0: Como
1: claro
0: foi
1: sim.
0: O caso, por exemplo, agora na última bendita que houve, na bendita de Natal, estavas presente a dar pizzas ao pessoal.
1: Nem mais.
0: Para a malta, a vender pizzas, exatamente. Claro. Para a malta poder comer enquanto iam bebendo.
1: Exatamente. É verdade.
0: Vítor, certamente tens objetivos ainda para atingir como músico. Quais são, aliás, os objetivos que tens, quer a curto prazo, quer mais a longo prazo, como músico e gostarias de atingir ainda? Seja, por exemplo, uma ida à televisão, seja lançar um álbum só de originais teu, seja o que for. Quais são, assim, os objetivos que tens em mente?
1: Fazes-me essa questão, sim, realmente. Já muitas vezes dou por mim a pensar sobre o assunto. Sim, porque ao fim e ao cabo, o que eu tenho vindo sempre a fazer, pronto, desde os meus 15 anos, 15 a 6 anos, quando comecei logo a fazer som, neste caso música ao vivo, nos bares, restaurantes e afins, e lá está, por vezes te paro comigo a pensar, poças, só tens aquela vertente de a interpretação e tocar músicas de outros artistas. Um objetivo, sim, arriscar a fazer um CD, um álbum de originais minhas. Acontece é que ainda não apanhei ainda bem o meu cunho, mas sim, vou estudar o caso e sim, o meu objetivo era deixar também um pouco a parte do som e luz, porque como tu sabes, andamos a carregar com caixotes dia e noite, carregar carrinhas para trás e para diante, e sim, dedicar-me um bocadinho também à minha música, fazer-me a minha música. Já pensei várias vezes no assunto, como é lógico, mas depois vou para arriscar, mas ainda não apanhei propriamente a minha música, assim dito. Mas sim, um objetivo.
0: Ainda não veio aquela corrente de inspiração que te...
1: Exato, porque a gente está habituado sempre à interpretação dos outros artistas, dos outros músicos, e por vezes deixamos-nos passar a parte do... E tu? Né? Como é que é? Tu vais fazer a tua música? Espero não ir tarde. Pronto. Vou fazer 32 anos para o mês que vem, mas espero não ir tarde em relação a isso. Pelo menos daqui para uns aninhos, olha, gravei isto, fiz isto, isto é meu, é a minha música e é o meu cunho. Parto por aí.
0: Deixas cá um legado.
1: Sim, o
0: seja
1: cabo,
0: de que forma
1: sim,
0: for.
1: Sim, sim.
0: Mas já, embora ainda não tenhas tido essa corrente de inspiração, já tens assim alguma maqueta, alguma ideia, mesmo que seja embrionária, que seja tudo muito ainda nos inícios, mas já tens assim algo em vias de poder ser qualquer coisa no futuro?
1: Sim, é assim, há uns anitos, pronto, nos meus 16, 17 anos, gravei dois temas originais, por acaso até foi mesmo cá em Porto Alegre, na MP, nos estúdios da MP, do Sr. Paulo. Pronto, ao fim e ao cabo, na altura, depois acabei por não interpretar estes temas meus, nos meus espetáculos, eram músicas, não sei, pronto, deixei-as passar, mas sim, tenho aqui uma pequena maquetezinha de um tema mais recente, que tenho andado a escrever.
0: E podemos ouvir essa maquete
1: podemos,
0: aqui de forma inédita.
1: A gente se lembra. Lembrar assim.
0: Vamos lá então.

0: Foi então assim um tema inédito ainda em processo de escrita e composição aqui do nosso Vítor. Estava aqui agora a ouvir-te cantar e surgiu-me aqui uma questão mais de curiosidade também para os nossos ouvintes. Desde que começaste a tocar até aos dias de hoje, quantas guitarras tens?
1: Bela pergunta, Rodrigo. Opa, então diz, vamos lá ver. Então, quantas violas tenho? Guitarras. Tenho esta Taylor, foi comprada recentemente. Até foi oferta de meus queridos, da parte do meu pai e da minha namorada. Depois tenho uma Takamine. Pronto, essa comprei eu, oficina a mim próprio, no meu aniversário. Tenho uma flamenca que é Córdoba, Guia Kappa Studio, mesmo do Gypsy Kings. Tenho uma elétrica, uma Epiphone, Les Paul. Tenho uma Stratocaster, uma Fender Stratocaster. Deixa ver. Opa, e depois tenho outras violas. Tenho malhambradinho também. E alguns cavaquinhos. E o que ela é lés.
0: Nestes anos já foste colecionando.
1: É parte por aí.
0: Esta pergunta surgiu porque lembro-me da última vez que te ouvi tocar e quando toquei contigo, a guitarra que trazias era outra. E quando estivemos lá em tua casa também, lembro-me que tinhas por lá várias espalhadas nas paredes e por ali também. Porque também dá-te gosto veres e teres ali expostas as tuas guitarras e as tuas conquistas.
1: Claro, ao fim e ao cabo é uma decoração, não é? E é ao fim e ao cabo, vamos comprando guitarrinhas e, claro, é um gosto, né? Temos as nossas guitarras lá. Claro que umas uso mais que outras, como é lógico, mas para o espetáculo, outras é mesmo quase mais para decoração, assim. Ao longo do tempo vou sempre comprando. E para o ano tenho ideia de comprar outra.
0: Acabam por ser marcos e conquistas, sim, sim, na sim, tua sim. carreira, sim. Vai evoluindo e vais tendo, não são bem medalhas nem troféus, mas simbolizam uma conquista. Ok, já fui um bocadinho mais e comprei aquela, e depois naquela altura da minha vida fui e comprei a outra. Acabam por ter todas elas um significado forte para ti.
1: Ah, sim, pois é, ouvi-se, pois é. Epá, aquela viola brutal, e grande som. Tem um timbre que adoro. E depois, pronto. Comprar a guitarra, né? Por vezes nem sempre é fácil, não chega lá e compra, não. Olha, é estudar o caso. Olha, vou comprar, depois X a altura, vou precisar dela, vou querer esta viola e acabo por comprar a viola.
0: E no caso, todas as que tens que sejam mais acústicas, acabas por lhes dar mais uso até pelos teus espetáculos do que propriamente as guitarras elétricas.
1: Ah, sim, sim, sim, sim.
0: Tu nos teus espetáculos não tocas praticamente em guitarra
1: elétrica.
0: Houve mais
1: uma altura da minha vida que tocava mais elétrica. Sim, tocámos um blues, um rock, dentro de

0: esses estilos que exigia a guitarra elétrica. Agora não, pronto, com os projetos que tenho, por exemplo, os que intervenção é viola acústica, guitarra acústica. Com o Alentejo Vadio, pronto, é viola de nylon, cordas de nylon. Os Artimodas, exatamente igual. Quando é os Pimba Pradiante, pronto, aí não toco. É mais o meu colega do acordeon, o Bernardo. Mas sim, exatamente. Mas o que uso mais é a acústica. É a acústica.
1: Até mesmo pelo estilo que tocas e por aquilo que estamos a ouvir hoje.
0: Claro, claro.
1: Nós hoje não estamos a ouvi-lo só voz e guitarra, mas não estamos a transformar o espetáculo do Vítor num formato acústico. É mesmo isto que tu fazes, o que estás a fazer aqui hoje connosco, isto é o teu espetáculo.
0: Sim, sim, sim. Sem
1: dúvida. Exatamente assim. Portanto, claro. Para os nossos ouvintes, só aqui também para terem esta nota, não estamos a transportar um espetáculo de outra dimensão para um formato acústico. O Vítor é mesmo isto. É esta alma e esta delicadeza na voz e nas mãos que estamos a ouvir hoje. É exatamente isto que ele faz nos seus espetáculos.
0: Sim, sem dúvida, Rodrigo. Lá está, Vítor Noroigas, a solo, quando é a solo.
1: A solo,
0: é mesmo.
1: A solo, exatamente.
0: Eu e a minha guitarrinha.
1: Eu e a guitarra. Vamos então fazer mais um breve intervalo e voltamos já de seguida para a terceira parte.
0: Até
1: fiquem
0: já,
1: por
0: então.
1: Aí.

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0: 23 horas.
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7: Estamos de regresso neste nosso Conversas em Dó Maior especial Dia dos Namorados. Volto a relembrar, o nosso convidado de hoje é o Vítor Noruegas. Vítor, vamos já começar aqui com uma musicazinha para voltar nesta terceira parte.
8: Olá, Rodrigo, outra vez. Boa noite, Rodrigo. E a todos os nossos ouvintes. Claro que sim, vamos embora tocar mais um tema. Até o próximo tema. João Pedro Paes, ninguém.
7: Esta, se calhar, mais para os solteiros do que propriamente para os namorados.
8: Propriamente, sim.
7: Vamos embora.

0: Ninguém é de ninguém, aqui pela voz do nosso grande Vivi, nesta música também mais sentimental. Vítor, tu estiveste na televisão já para cima de um caminhão de vezes.
1: Para cima de um caminhão é muito bom. Já.
0: Como é que foi
1: na
0: isso?
1: Altura do ora seja, do Alentejo, fomos várias vezes à televisão. No programa do Goxa. E fomos à RTP algumas três vezes. Sim.
0: Como é que foi essa experiência de estar na televisão?
1: Oh, tão bom, e... tão bom. Na altura era sempre, era tudo uma novidade. Pronto. Foi tudo uma novidade. Mas sim, foi giro. Foi uma grande experiência. Primeira vez. Pronto, a primeira vez é sempre a primeira vez. E não sabia como é que era o tudo se processava. Segunda vez e pronto. E as restantes já foi tudo mais calmo. Mas sim, foi muito, muito giro. A gente adorava sempre quando, no dia da televisão, apresentar os nossos temas, a nossa cultura, né? E as nossas musiquinhas. Né?
0: Eram programas em direto ou eram programas gravados que depois passavam?
1: Ora, na altura... no programa do... Ora, do Gosto foi programas que, pronto, depois passavam. Mas acho que na RTP, um ou dois foi em direto, sim. Sim, sim.
0: Isto porque para os nossos ouvintes também, ainda a semana passada falámos sobre isto com a Ana, um programa em direto é sempre diferente, é outro tipo de pressão e de outro tipo de correria do que é um programa gravado, que é mesmo na própria televisão, acaba por ser diferente a experiência quando o programa é gravado e quando o programa
1: claro,
0: é em direto.
1: Claro.
0: Aqueles timings todos que tem que estar a acontecer naquela hora porque nem tem mais. Que passar.
1: As câmaras e afins.
0: É diferente. Mas a experiência em si, aquele nervoso miudinho de estar em direto, para ti foi tranquilo?
1: É assim, nós também estávamos em grupo, né? Não fui propriamente sozinho. O grupo na altura, os temas também já estavam gravados. Nós gravámos na altura um CD, intitulado como Terra Nostra, e os temas já estavam gravados, pronto, basicamente. Portanto, foi mais simples.
0: Mesmo o programa sendo em direto, estava aqui esta questão de que as músicas em si eram já estavam gravadas e era só uma...
1: Sim, exatamente.
0: Isto também para os nossos ouvintes que não estão dentro da que não estão dentro deste mundo.
1: Sim, mais fácil, claro.
0: A maior parte dos programas que vemos na televisão, seja durante a manhã, seja durante a tarde, embora os programas sejam em direto e estejam a dar em direto, para haver mais segurança, quer da parte dos músicos, quer da parte do programa em si, acaba por já estar os temas gravados previamente, para que tudo corra sem haver falhas e sem haver grandes questões
1: claro,
0: de interpretação
1: claro. Sim,
0: e tudo.
1: Sim. Sem dúvida.
0: Vamos ouvir mais uma musiquinha?
1: Vamos embora. Então, próximo tema, Rosa Albardeira, assim...

0: Rosa Albardeira, queira Deus ou não queira, já não me largo de ti. Isto faz-me aqui pensar numa questão, sendo também que estamos aqui num dia com um clima mais romântico, mais emotivo. Vítor, tu és um homem romântico, és um homem que vive muitos sentimentos à flor da pele. Como é que está esse coração? Tem dias.
1: Coração, pois, a pergunta é difícil, Rodrigo. Está bom, está ok. Sou romântico. Tem dias, sim. Tenho também a minha magia. Tenho coração, como todos nós. Quer dizer, apesar de... Há muita gente que não tem, né? Tem e não tem. Mas sim, pode-se considerar que... Também ao fim e ao cabo a música traz-me essas essências e essas energias boas, né? Do amor. Que ao fim e ao cabo esta noite... O tema é o amor, os namorados, etc. Claro que sim.
0: E o que é que tu sentes quando estás a tocar, quando estás a dar a tua música a quem te ouve e a quem está contigo nos teus espetáculos? O que é que tu sentes dentro de ti? Qual é que é o sentimento que vai dentro de ti e quando estás a tocar?
1: Boa pergunta. O que sinto é assim, pronto... como há pouco me falei, né? Ser amante da música e gostar disto, que é a música, aquilo que eu faço, para o público, sinto orgulho da parte quando o público, neste caso, todo o público, todas as pessoas que me estão a ouvir, me batem palmas, estão a escutar e, no final, olha, muito bem, gostei muito do teu espetáculo. Sinto orgulho, sinto, ok, mais uma missão cumprida. E claro, é fazer aquilo que eu mais gosto, né? Que é tocar e cantar. E fico muito feliz de, no final, ter um bom feedback. As pessoas estiveram lá e presenciaram o meu espetáculo. Claro que sim.
0: E certamente também tens um sentimento parecido, ficas feliz e orgulhoso quando, acabando o teu espetáculo, vem alguém responsável pela festa em si ou pelo evento e parabeniza o teu trabalho. E mais do que isso, muitas vezes, que certamente acontece, que reservam-te logo datas mais para a frente e que garantem-te que querem que estejas presente num próximo evento ou numa próxima festa, o que demonstra que gostaram verdadeiramente do teu trabalho e querem continuar a ouvir-te,
1: não é? Sim, sim, claro, claro. E muitas vezes, lá está, eu sou sincero, e pode ser, como é que ia dizer, uma falta da minha parte, por exemplo. Eu não, nas redes sociais, eu não faço propriamente a propaganda, assim dita, aos meus espetáculos, não é? E ao longo do tempo, o que tenho reparado é, onde vou tocar, arranjo sempre um espetáculo ou dois. Alguém que, epá, olha, consegues não ter contacto, gostei muito do te ouvir cantar para os teus espetáculos. É, e, ou seja, é raminho a raminho. É, vou a um lado e está lá sempre alguém que, ainda digo 100%, cada espetáculo que faço, que peço o contacto, mas possivelmente 90%, acabo sempre

0: por arranjar qualquer coisa. Mesmo que às vezes até não peçam, mas entram em contacto comigo no Facebook, perguntam, olha, vi-te a cantar aqui ou ali, não sei o que mais, e gostava de cá trazer para o meu aniversário, para um casamento, um batizado, para um bar, um restaurante, tenho um restaurante aqui ou ali, e gostava que de pedir orçamento para vir cá cantar. Sim.
1: Portanto, neste caso é o verdadeiro passa-palavra.
0: É o passa-palavra, exatamente. Exatamente.
1: Vamos a mais uma musiquinha?
0: Vamos.
1: Vamos a isso.
0: Agora sim. Próximo tema, Rosinha dos Leões.
1: Vamos lá, agora um tema mais mexido, um bocadinho mais alegre, mas também muito, muito bonito. Vamos embora.
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0: E foi a Rosinha dos Limões. Vítor, se tivesses que dar um conselho a quem está agora a começar e a quem está a dar agora os primeiros passos, o que é que tu dirias?
1: O que é que eu diria? Olha, peraí com calma. Analisar bem o que querem tocar, o que é que vão fazer. Claro, em relação a forma de estar e em primeiro lugar, tudo também a parte da humildade, né? Para não cair, porque isto também da música tem muitos buracos e por vezes a gente é complicado, passamos por lá, mas com tempo, com calma e com persistência, a gente consegue se levantar, claro que sim. E claro, organizar um bom repertório. Pronto, cada um toca, ao fim e ao cabo, as músicas que quer, né? Mas sim, acho que o que posso dizer à malta que está a começar é por aí. É exatamente.
0: Neste caso do repertório, organizar um repertório com que a pessoa se identifique, claro, para
1: sim,
0: também
1: sim,
0: para,
1: sim,
0: para
1: sim.
0: Estar a tocar aquilo que
1: claro,
0: mais gosta.
1: É porque ao fim e ao cabo, cada um tem o seu estilo. Cada um exatamente. Gosta mais de. Uns gostam mais de rock, outros gostam mais de samba, outros gostam mais de fado, outros gostam mais do canto. Sim, mas é organizar isso. Ver o público, analisar também o público e fazer as coisas com calma e que sejam seguras, que a situação esteja segura.
0: E neste caso, há muita gente que quando começa quer logo começar com bandas e com grandes projetos, começar por cima, mas essencialmente aqui tem que se ter esta atenção que é ninguém começa por cima.
1: Sim, exatamente, sem dúvida.
0: Tem que se começar por baixo, devagarinho, muitas vezes a solo, a dar ali os primeiros passos e as primeiras cantigas e depois então ir evoluindo para se chegar talvez a uma banda, àquela
1: sim,
0: banda
1: lado,
0: que se via, ou até começar a subir um bocadinho mais, porque não se começa a fazer uma casa pelo telhado.
1: Nem mais.
0: E todos temos que ter esta, muitas vezes falta ver-se esta ambição e eu a certa altura da minha vida também dei por isso, certamente tu também já passaste por esse pensamento, que é que

0: começas a ver pessoas à tua volta a atingir certo tipo de patamares que tu até gostarias de atingir, mas muitas vezes esquecia-me de um pormenor muito importante, que era, eu estava agora a começar, e essas pessoas que eu via a atingir aqueles patamares estavam nisto há 30 anos. Portanto, temos que dar tempo, porque com o tempo a passar, e certamente tu concordarás com isto, as coisas encaminham-se, e se dermos os passos certos, com calma, e tudo bem pensado e bem estruturado, havemos de lá chegar, onde aquele objetivo tem que ser com calma, porque ninguém consegue começar logo e estar em grandes sítios.
1: Claro, claro, sem dúvida. Faço das tuas palavras as minhas, Rodrigo. Claro que sim.
0: É muito, muito por aí. Vamos aqui a mais uma musiquinha só para finalizarmos esta terceira parte?
1: Vamos embora assim. Claro que sim.
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1: E é com o Encosta-te a Mim que finalizamos esta terceira parte do nosso Conversas em Dó Maior. Voltamos já de seguida para a quarta e última parte. Não saia desse lado porque nós também não vamos sair. Até já.

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7: Sejam bem-vindos ao Conversas em Dó Maior.
8: Estamos de regresso com esta que será a quarta e última parte do nosso Conversas em Dó Maior. Estamos

0: com o Vítor Norwegas, mais conhecido como Vivi, que nos vai cantar aqui mais uma grande canção para começarmos esta quarta parte.
1: Olá, Rodrigo. Olá a todos que me estão a ouvir lá em casa. Então vamos lá então, mais um tema.

0: Foi mais um extraordinário tema aqui para começar esta última parte do nosso Conversas em Dó Maior. Vítor, agora aqui também, tentando aqui ir aqui também por outro caminho, sendo também o dia de hoje um dia mais emotivo, se tivesses que dedicar uma música a alguém, a quem o farias?
1: Já que estamos no dia dos namorados, dedicava à minha namorada, como é lógico. claro que sim.
0: É uma pessoa que te apoia e que está também sempre contigo no teu dia-a-dia e nos teus espetáculos.
1: Claro que sim, vai. Só falta se for alguma situação assim grave mesmo, ou vá trabalhar ou assim, mas normalmente acompanha-me sempre para todos os espetáculos, claro que sim, e mesmo no som e tudo, ajuda-me nessa parte, e o que é bom, é ótimo.
0: Tens ali um apoio, e certamente, falando em apoio, também tens um círculo de amigos que te apoia nestas tuas aventuras, no som, na música, a malta que toca contigo nas bandas, a malta que trabalha contigo.
1: Claro que sim, incluindo tu.
0: De vez em quando também estou contigo.
1: Incluindo tu, Rodrigo, claro. De vez em quando também estamos juntos aí na parte do som. E claro que sim, tenho um leque de pessoas, de amigos, colegas, que me apoiam, além de me apoiar, e trabalhamos para o mesmo, que é fazer aquilo que nós mais gostamos e podemos fazer espetáculos, claro que sim.
0: Tens um círculo à tua volta que está sempre contigo, seja familiar, seja de amigos.
1: Sim, pode ser que sim.
0: Com quem podes contar sempre e deixa-te também, claro, a partida, claro, mais descansado. Tens sempre ali alguém para te dar a mão se for necessário.
1: Exatamente.
0: Vamos ouvir mais uma musiquinha?
1: Vamos então. Próximo tema, pronto, é um tema de Sérgio Godinho. A noite passada, interpreto também no projeto musical, que é o Esquinte Intervenção. E vamos assim.

0: Que mais um grande, grande tema aqui interpretado neste nosso programa. Vítor, já estiveste na televisão? Já estiveste em grandes palcos? Há sim algum palco em específico?
1: Outros mais pequenos.
0: Outros mais pequenos, exatamente. Há sim algum palco em específico que ainda te falte pisar e que tu queiras mesmo lá ir? Por exemplo, comunidades portuguesas ou qualquer coisa assim do género. Algum palco em específico ou algum evento em específico que tu ainda queiras atingir, mas que ainda lá não estiveste?
1: Ainda lá onde eu estive, pois. Claro que sim, então, por mim, claro que sim, por mim, atingiu os maiores palcos das maiores salas que temos no nosso país e fronteiras, como é lógico. Mas com o tempo. Com o tempo chegaremos lá. Ou não, né? Nunca se sabe o dia da manhã. Mas claro que sim. Era sempre. Era um sonho. Um sonho. Um sonho da minha parte, claro que sim.
0: Acaba também por ser sempre o sonho à partida de todos
1: os músicos, claro.
0: Pisar as grandes salas do país. Pelo menos só pelo simbolismo que a própria sala tem e pelo público em si.
1: Nem mais, sim. Acho que é o sonho de todos os músicos, claro.
0: Na parte que toca além fronteiras e nas próprias comunidades portuguesas, já alguma vez estiveste junto delas? Já alguma vez tocaste assim fora do país, assim nas
1: sim,
0: comunidades?
1: Sim. Sim, porque, vamos lá ver, eu nasci na França. Nasci em França e há cerca de

12 anos, estive em França, fui lá com a minha mãe, e entretanto, grande parte da minha família, que lá está em França, tocam todos no rancho das comunidades francesas,

0: E é a cultura que eles trazem de Portugal. Levaram para lá, não é? Para mostrar o nosso rancho, nossa cultura, nossas tradições.
1: O nosso dia-a-dia cá e claro. tudo o que é de cá. Em termos familiares, falaste-nos que o teu pai também sempre cantou, sempre tocou. Tens assim alguém que seja ligeiramente chegado a ti ou que seja no teu leque familiar que também ande metido nestas lides da música?
0: Tenho um primo, que é primo direito da minha mãe, que também é grande cantor e grande músico, é grande letrista, a Luz Caracol. Pronto, que ao fim e ao cabo também é uma das minhas influências. E claro, não só familiar, mas como músico e tudo, adoro imenso. Claro que sim.
1: E vamos então a mais uma musicazinha?
0: Sim, vamos embora então.

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0: Um tema de André Sardé, também muito dedicado aos nossos namorados. Neste dia que é um dia mais especial e mais emotivo para eles. Eu estava aqui a gostar tanto de te ouvir cantar esta música, e sendo que estamos também já perto de chegar ao fim, continuamos com música agora até finalizarmos este nosso programa?
1: O meu amigo é que sabe, claro que sim.
0: Vamos a isso então.
1: Então, mais um tema.
0: Vamos a mais um tema. Os nossos ouvintes certamente já conhecem um pouco mais daquilo que é e de que faz o Vítor Noruegas, o nosso Vivi. E, tal como eu, certamente estarão a gostar imenso de te ouvir cantar e de te ouvir nestes temas, nestas baladas. Por isso vamos aqui então a mais um tema também, para fecharmos este programa com música,
1: claro,
0: com muito boa música.
1: Vamos a isso.

0: Nunca me esqueci de ti, este que é um extraordinário tema para o nosso dia de hoje, uma balada lindíssima, lindíssima. Tal como referi há pouco, vamos finalizar o programa com boa música. Vamos a mais outra?
1: Vamos então mais uma. Próximo tema, António Variações.
0: Este tema talvez dedicado mais aos nossos solteiros.
1: Não é? Me merece, né?
0: É verdade, é verdade.

esta extraordinária música de António Varações e terminamos assim o nosso Conversas em Dó Maior. Agradecer mais uma vez ao Vítor por ter estado

0: hoje aqui connosco. Voltamos.
1: Obrigado, Rodrigo. Obrigado, eu.
0: Voltamos então na próxima semana para mais um Conversas em Dó Maior. Espero voltar a encontrar-vos brevemente. Foi mais um Conversas em Dó Maior. O meu nome é Rodrigo Amaro e até para a semana.
2: 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Eu sou o Rodrigo Amaro. Sejam bem-vindos ao Conversas em Dó Maior.

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0: É meia-noite.
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5: O Elvas B conquistou este sábado a supertaça Comendador Rui Navarro ao vencer o Mostarense por 3-1 no estádio Capitão César Correia, em Campo Maior. A formação azul e ouro, que já tinha assegurado a taça Comendador António Costa, encerra assim a época com um duplo triunfo nas competições da Associação de Futebol de Porto Alegre. No final da partida, o treinador do Elvas B, Bruno Tomé, classificou o resultado como uma excelente vitória, sublinhando que o mérito da sua equipa ganha ainda mais valor porque o adversário jogou bem e obrigou o Elvas a manter intensidade e rigor.
6: Foi uma excelente vitória e foi uma excelente vitória porquê? Porque o adversário também jogou muito bem e isto enalteceu a nossa vitória e é um prémio para estes atletas que fizemos um campeonato excelente. Tivemos na final do torneio de abertura, ficámos em segundo lugar no campeonato, ganhámos a taça, ganhámos a super taça. Então, de parabéns, são os guerreiros.
5: Do lado do Mostarense, o técnico Luís Miguel Macedo afirmou que a derrota não envergonha a equipa, destacando que os jogadores deram tudo em campo para conquistar o troféu e que o percurso da época continua a orgulhar o clube que se sagrou campeão distrital.
7: Mas o futebol é assim mesmo, dar os parabéns com isso mais uma vez à equipa do Elvas, porque fez 3 golos e nós só

0: só fizemos um, onde disse mais uma vez a terminar, a enaltecer o trabalho, os meus jogadores, malta que trabalha durante o dia, 8 horas por dia, não têm a disponibilidade para o treino e para o jogo que têm estes atletas, e foi muito obrigado a todos os jogadores, e vamos continuar em frente, levantar a cabeça, porque tudo o que demos em campo não nos podemos envergonhar.
1: Ora, com a conquista da Supertaça, comentador Rui Nabeiro, Elvas B fecha a temporada com 2 títulos e confirma-se como uma das equipas mais consistentes do ano desportivo. O Mosteirense, apesar do desfecho da Supertaça, mantém o estatuto de campeão e de uma das formações mais competitivas da região. O presidente da Assembleia Municipal de Porto Alegre, Luís Romão, destacou este sábado a importância simbólica e política do 12 de outubro, data em que os portugueses voltaram a escolher, nas últimas eleições autárquicas, Florinda Carvalho e a sua equipa para liderar o município. Para o autarca, esse momento representou uma afirmação clara de Porto Alegre, enquanto capital do distrito, reforçando a confiança dos cidadãos no projeto autárquico em curso. Intervindo na sessão solene comemorativa dos 476 anos da elevação de Porto Alegre à cidade, Luís Romão sublinhou ainda que o atual mandato marcou os primeiros passos decisivos no campo das acessibilidades, com destaque para o estudo prévio da ligação de Porto Alegre à autoestrada, um dossiê há muito reivindicado pela região e considerado estratégico para o desenvolvimento económico e a fixação de população.
2: É o dia 12 de outubro, data em que os portalegrenses foram chamados a escolher os seus representantes autárquicos. Os resultados eleitorais demonstraram a confiança da população no trabalho desenvolvido e na visão estratégica da senhora Presidente da Câmara e da equipa por si liderada. O reforço da maioria alcançada nas urnas traduziu o reconhecimento da credibilidade e determinação no cumprimento das promessas apresentadas e do caminho iniciado no mandato anterior, capaz de concretizar projetos estruturantes para o desenvolvimento do concelho. Esta confiança representa também a validação de um projeto assente na valorização das acessibilidades intra- e interconselhias, na atração de investimento, na modernização das infraestruturas e na afirmação de Porto Alegre enquanto capital distrito e polo dinamizador do Alto Alentejo. Importa salientar que, após décadas de reivindicação, foi com as atuais lideranças autárquicas que se deram os primeiros passos concretos para corrigir uma desigualdade territorial histórica ao nível das acessibilidades rodoviárias. Refirmo ao lançamento de estudos prévios para a ligação por autoestrada entre a A6 e a A23, passando por Porto Alegre, e a ligação entre Porto Alegre e o Montijo através do IC13. As acessibilidades desempenham um papel decisivo no desenvolvimento económico, social e territorial do distrito de Porto Alegre e de todo o Alto Alentejo. A melhoria destas ligações permitirá reduzir tempos de deslocação, aumentar a segurança rodoviária e criar melhores condições para atrair investimento, fixar empresas e gerar emprego. Mas estas infraestruturas representam muito mais do que o desenvolvimento económico. São instrumentos fundamentais de coesão territorial e de combate ao isolamento do interior. Por isso, a concretização destes projetos exige determinação, sentido estratégico e capacidade de união em torno dos interesses maiores da região.
1: Já a Presidente da Câmara de Porto Alegre, Florinda Carvalho, afirmou que o município conseguiu reduzir de forma significativa a dívida da autarquia, ao mesmo tempo que aumentou a receita em mais de 20% face ao ano anterior. A autarca sublinhou que estes resultados foram alcançados sem penalizar famílias e empresas, lembrando que o Executivo Municipal baixou impostos locais durante o último ano. Perante autarcas, representantes de instituições e cidadãos, destacou que a consolidação financeira permite ao município continuar a investir de forma responsável em

0: áreas consideradas prioritárias para o desenvolvimento do concelho.
1: Com rigor e transparência, reduzimos consideravelmente a dívida municipal e aumentámos a receita em mais de 20% quando comparado, por exemplo, com o ano anterior. Fizemo-lo enquanto baixámos os impostos às famílias às empresas. Isto não são apenas números. É a prova que é possível gerir com rigor e, ao mesmo tempo, investir com critério em áreas estratégicas vitais para a melhoria de qualidade de vida das pessoas e para a revitalização do concelho, para a requalificação dos espaços públicos e para a dinamização da economia local. A educação é também para nós um setor estruturante. Temos feito tudo o que está ao nosso alcance para dar aos nossos alunos melhores condições para aprender e alcançar o sucesso educativo, com investimentos substanciais na modernização do nosso parque escolar.
0: A sessão solene evocativa dos 476 anos da elevação de Porto Alegre à cidade decorreu este sábado no Centro de Congressos da Câmara Municipal de Porto Alegre, reunindo autarcas, entidades e representantes da comunidade. As comemorações prosseguiram com duas iniciativas emblemáticas das festas da cidade: o tradicional desfile das carroças, que voltou a encher as ruas de criatividade popular, e o desfile das maias, uma das expressões culturais mais identitárias do concelho. Este domingo marca o encerramento das festas da cidade de Porto Alegre, que desde sexta-feira tem animado o Jardim da Corredora com dezenas de atividades culturais e recreativas. O último dia abre com uma aula de yoga e um ateliê sensorial para famílias, seguidos de uma aula de dança aberta a todas as idades, dinamizados pelo espaço de dança Catarina Miranda. À tarde, o Politécnico de Porto Alegre apresenta o livro Novas Crónicas, Lagoias, de António Martinho de Azevedo Coutinho, enquanto palco do Jardim da Corredora recebe o Festival do Associativismo Cultural, reunindo grupos locais de canto, folclore e música popular, entre eles os Lagoias, Canta a Lagoa, Sons do Campo e o Semeador. O encerramento faz-se em tom festivo na Avenida Jorge Robinson, com os concertos de Gisela João, às 21h30, e dos Descendentes, às 23h, que prometem fechar em grande uma edição marcada pela forte participação das associações e pela celebração da identidade porto-alegrense. O Ministro da Economia e Coesão Territorial, Castro Almeida, afirmou esta sexta-feira que o processo da nova Escola de Formação da GNR em Porto Alegre continua em desenvolvimento e que a eventual ligação da cidade por autoestrada está atualmente em fase de estudo. O governante sublinhou que uma infraestrutura desta dimensão exige tempo e planeamento, afastando a ideia de que o dossiê esteja parado. Relativamente à barragem do Pisão no Conselho do Crato, cujas obras voltaram a ser suspensas devido a questões judiciais, Castro Almeida recordou que o projeto se encontra adjudicado e dispõe de financiamento assegurado. O ministro reforçou que os entraves legais terão de ser ultrapassados e que existe vontade política para concretizar a infraestrutura considerada estratégica para o território.
2: Estava a falar da Escola da Guarda, da GNR, que é uma situação que está, as pessoas pensam que está parada e não está parada, está a andar, mas está naquela fase de estudos prévios. E depois já de haver um anteprojeto, e depois já de haver o projeto, só depois é que vai haver obras. É assim a vida. O que nós precisamos é que estas fases não demorem tempo demais. São todas necessárias, têm que andar com diligência. A autoestrada está em estudo, mas está a ser estudada mesmo. Portanto, não é está em estudo, está a ser pensada. Não, está a ser estudada. Estão técnicos a trabalhar sobre cenários de traçado para a autoestrada. Uma autoestrada não aparece de um dia para o outro, é preciso fazer projetos e está-se nessa fase do estudo necessário. A parte que falou do Pisão, como sabe, o Pisão é uma obra que está adjudicada, tem financiamento garantido, tem havido agora um conjunto de sobressaltos judiciais, de problemas judiciais, já suspensões de eficácia, etc., que obrigam o empreiteiro a parar. A obra está adjudicada, o empreiteiro quer trabalhar e não pode. E agora temos que ultrapassar do ponto de vista judicial. Não falta aqui vontade política.

0: falta resolver problemas judiciais.
1: O responsável governamental, que falava na inauguração das festas da cidade de Porto Alegre, aportou também a reabilitação do Palácio da Justiça de Porto Alegre, parada há mais de uma década, garantindo que a empreitada está igualmente adjudicada e que deverá ser retomada durante o verão, permitindo desbloquear um processo que se arrasta há vários anos. Sobre a construção da ponte internacional sobre o Rio Sever, que ligará Montalvão, no concelho de Niza, a Cedilho, em Espanha, Castro Almeida indicou não identificar motivos que impeçam o avanço da obra.
0: O Tribunal tem uma obra que já foi adjudicada também, tem um empreiteiro, o empreiteiro chegou à obra e viu que havia lá uma cisterna muito antiga que não estava no projeto. E, portanto, foi necessário rever o projeto, readaptar custos da obra para poder retomar os trabalhos. Esperemos que eles retomem, ainda neste verão serão retomados os trabalhos do Tribunal. A ponte Inisa, não vejo razão para que não ande para a frente. Ela foi retirada do PRR porque não ia ser concluída a tempo do PRR, mas isso não significa que fique sem financiamento. A ideia, aquilo que o Governo tem vindo a dizer, é que as obras públicas que não tenham financiamento no PRR vão ter financiamento público alternativo e, portanto, não vejo razão para que a obra não possa correr normalmente.
1: Quanto à eventual transferência do campo de tiro da Força Aérea de Alcochete para o Conselho de Alter do Chão, o ministro optou por não assumir uma posição pública. Justificou a ausência de comentário com o facto de o processo estar sob a tutela do Ministério da Defesa, remetendo a qualquer esclarecimento para essa pasta. Um homem de 42 anos foi detido pela GNR por violência doméstica contra a companheira de 50 anos no concelho de Niza. Em comunicado, o Comando Territorial de Porto Alegre explica que a detenção ocorreu na quinta-feira no âmbito de uma investigação que permitiu apurar que o suspeito exercia violência psicológica e física sobre a vítima. No decorrer da operação, os militares deram cumprimento a um mandado de detenção emitido pelas autoridades judiciais. O detido foi presente ao Tribunal de Niza, que lhe aplicou as medidas de termo de identidade e residência e a proibição de contactar por qualquer meio com a vítima. O Tribunal determinou ainda a proibição de se aproximar da residência e do local de trabalho da mulher num raio de 500 metros, medida que será fiscalizada através de meios técnicos de controlo à distância, nomeadamente pulseira eletrónica.
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1: 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Com tons vibrantes, uma intensidade e presença que invadem
2: 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Já percebemos, Rui, já percebemos. 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